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3: 9 e 12.

0: 9:34.
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8: 939.

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8: 10 e 9.

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4: 10:35.

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Meu Pai, agora que as vozes silenciaram e os clamores se apagaram, aqui a minha alma se eleva para Ti para dizer: creio em Ti, espero em Ti, amo-Te com todas as minhas forças. Glória a Ti, Senhor. Deposito em Tuas mãos a fadiga e a luta, as alegrias e desencantos deste dia que ficou para trás. Se os nervos me traíram, se os impulsos egoístas me dominaram, se dei lugar ao rancor ou à tristeza, perdão, Senhor. Tende piedade de mim. Se fui infiel, se pronunciei palavras vãs, se me deixei levar pela impaciência, se fui um espinho para alguém, perdão, Senhor. Nesta noite, não quero me entregar ao sono sem sentir sobre a minha alma a segurança de Tua misericórdia inteiramente gratuita, Senhor. Eu Te agradeço, meu Pai, porque foste a sombra seca que me cobriu durante todo este dia. Senhor, em redor de mim tudo já é silêncio e calma. Envia-me o anjo da paz. Relaxa os meus nervos. Sossega o meu espírito. Solta as minhas tensões. Inunda meu ser de silêncio e de serenidade. Vela por mim, Pai querido, enquanto me entrego confiante ao sono, como uma criança que dorme feliz, protegida em Teus braços. Em Teu nome, Senhor, descansarei tranquilo. Assim seja.

0: nem percebemos, mas a nossa mente não para. A nossa fantasia se manifesta no mesmo cérebro entre o sono e o despertar. Às vezes com certas imagens que nos deixam meio perturbados. Na verdade, não descansamos, mas seria tão bom se conseguíssemos canalizar todas nossas energias para o único caminho e nesse caminho enxergar o amor de Deus. Poder enxergar o que Deus quer de nós, o amor ao próximo, amor à natureza e o amor à vida. O anjo da guarda está sempre refletindo em nós, um raio divino que nos ajuda a pensar e agir de maneira de Deus. Quando eu cheguei no Brasil, trabalhei com os escoteiros, acampava com ele, fiz até um curso. Gostava muito da saudação dos escoteiros, sempre alerta. Eu batizei meu anjo da guarda assim. Ele se chama Sempre Alerta, porque eu peço a ele continuamente que cuide de mim, porque nós somos, às vezes, afobados nas coisas. E não percebemos os perigos, mas ele percebe tudo. Ele intercede por nós. O anjo da guarda é importante para as crianças, mas para nós, os adultos também, pois somos crianças aos olhos de Deus. No coração de Jesus e no amor divino, vamos agradecer por este anjo e sejamos devotos a ele. E olhando para Nossa Senhora, a Rainha dos Anjos, renovemos a ela a nossa consagração.
1: Virgem Imaculada, minha Mãe Maria, eu renovo hoje e sempre a consagração de todo o meu ser, para que disponhais de mim para o bem de todos. Somente peço que eu possa, minha Rainha e Mãe da Igreja, cooperar fielmente com a vossa

0: orações, sacrifícios e ações. Ó Maria, concebida sem pecado, rogai por nós que recorremos a vós, e por todos quantos não recorrem a vós, especialmente pelos inimigos da Santa Igreja, e por todos quantos são a vós recomendados.
1: Ave Maria,
0: cheia de graça, o Senhor é convosco. Bendita sois vós entre as mulheres, bendito é o fruto do vosso ventre, Jesus. Santa Maria, Mãe de Deus, rogai por nós, pecadores, agora e na hora de nossa morte. Amém.
1: E agora, vamos abençoar a água que você vai tomar. E, por favor, guarda um pouco de água benta na tua casa. Eu sempre gosto de dizer, é um sacramental. Significa uma presença especial da proteção divina na tua casa. Onde tem água benta, o capeta não entra, viu? Isso. Portanto, guarda um pouco de água benta na tua casa. Se abençoe com ela. Aspeja um pouco teus ambientes, os objetos, plantas, tudo, viu? É muito importante isso. Então, vamos abençoar esta água. Em nome do Pai, do Filho e do Espírito Santo.
2: Amém.
1: A nossa proteção está no nome do Senhor,
2: que fez o céu e a terra.
1: O Senhor esteja convosco.
2: Ele está no meio de nós.
1: Senhor, vos pedimos que abençoe esta água, que agora vamos tomar no vosso santo nome. Dá, Senhor, esta água uma energia que refaça em nós as forças físicas, mentais e espirituais. Dá, Senhor, esta água o poder de afastar de nós a angústia, medo, depressão, mágoas, doenças, perigos, ameaça, desânimo. E aumentai, Senhor, em nós com esta água abençoada a serenidade interior, a alegria do espírito, a paz do coração. Dai-nos, Senhor, com esta água nova coragem, muito vigor, muita coragem, muita esperança. E abençoai todas as pessoas que vivem conosco, que vivem no nosso coração, e todas as pessoas representadas pelas fotos, documentos, pedidos, objetos, Senhor. E abençoai o nosso trabalho, os instrumentos de trabalho, objeto do nosso uso, a roupa que usamos, e dá trabalho, Senhor, para quem não tem. E abençoai o nosso alimento, que nunca falte, Senhor. E abençoai o nosso remédio, a nossa saúde física, mental e espiritual. E dá-nos força, coragem, luz, amor, ternura, perseverança no bem. Sim, vivendo com coragem a nossa fé, a caridade e a esperança, em nome do Pai, do Filho e do Espírito Santo.
2: Amém.
1: Beba.

0: levanta sem pedir a proteção do anjo da guarda, viu? Peça que ele te aconselhe, que te ajude e te acompanhe no dia. E nunca deita sem agradecer e que ele te proteja, porque ele não dorme. Você dorme, mas ele está aí ao teu lado. Muito bonito isso, né? E peço ao nosso Rainha dos Anjos que sempre esteja ao nosso lado. Olha, nunca se esqueça do anjo da guarda. Eu dei esse nome porque adorei essa saudação, porque ele realmente está sempre alerta. Ele nunca dorme, nunca te deixa, nunca te abandona. Então nunca esqueça dele, tá bom? É tão doloroso viver com uma pessoa sem dar atenção a ela, não é isso? Então, tá bom. De novo, Gil Brasil, obrigado, viu? Tá bom.
1: Obrigado, Frei. Tá.
0: Renato, você que está em silêncio, você não funciona nada, viu? Que Deus abençoe. E adorei ouvir vocês pelas vossas intenções, viu? E você que vieram aqui, tenham todos um dia lindo e maravilhoso. Salve Maria Imaculada!
2: Salve Maria Imaculada!
1: Maravilha, agradecemos a participação do Frei Sebastião Benito Coalho, frade menor conventual e guardião internacional do carisma na Milícia da Imaculada. Agradecemos a todos que rezaram o Santo Rosário com a gente nos estúdios. Eu muito obrigado pela presença de todos vocês, aos nossos ouvintes, né, que participaram com a gente também, o nosso muito obrigado. E agora a gente segue com o programa Igreja no Rádio.

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3: Bem-aventurado o homem que não anda segundo o conselho dos ímpios, nem se detém no caminho dos pecadores, nem se assenta na roda dos escarnecedores. Salmo 1.
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6: 23 horas, 19 minutos pelo horário de Brasília. Deixa eu mandar um abraço para Suzete Monte de Fortaleza, Ceará. Suzete, muito obrigado. O Márcio de Conselheiro Lafayette, Minas Gerais, muito obrigado pelo carinho. A Liana Tavares, lá de Divinópolis, né? Muito obrigado. A gente falou o nome aqui da dona Argentina. Ele tá sempre na escuta lá em Divinópolis. 93 anos, é isso? 92, não, eu aumentei um ano aqui, não, é um ano a menos. 92 anos, tá lá acompanhando a Rádio Imaculada. Muito obrigado pela audiência e pelo carinho de todos vocês. Viu? Obrigado mesmo por estar participando com a gente. Também eu quero agradecer o Jarbas Alves de São Paulo. Boa noite, Jarbas. Muito obrigado, rezando sempre pelas suas intenções. A Vera Tavares de Maceió, Alagoas. A Josinete de Teófilo, Marechal Deodoro de Alagoas, também o nosso muito obrigado, viu? Obrigado mesmo pela audiência de todos vocês, gente. Bom, você sabe que no dia 4 de outubro nós vamos celebrar o dia de São Francisco de Assis, o santo da simplicidade, da paz, do amor, né? A toda a criação. Então, para preparar o nosso coração para essa grande festa, né? 800 anos, né? Da morte de São Francisco, nós convidamos você e sua família para rezarmos juntos a novena de São Francisco de Assis.

Sejam bem-vindos à nossa novena em honra a São Francisco de Assis. Rezemos, pedindo para que, inspirados pelo pobrezinho de Assis, possamos viver a verdadeira alegria em nossa vida cristã. Em nome do Pai, do Filho e do Espírito Santo. Amém. Irmãos e irmãs, que essa novena promova a comunhão dos santos, nos comprometa a vivermos como igreja, na unidade, trazendo o desejo ardente de buscarmos a santidade, pois o Senhor disse: sede santos, como vosso Pai é santo.

0: Francisco de Assis.
1: E temos como tema desse oitavo dia, São Francisco, um admirador da obra de Deus, da nossa casa comum. Dos escritos de São Francisco. Altíssimo, onipotente, bom Senhor, teus são o louvor, a glória, a honra e toda a bênção. Só a ti, Altíssimo, são devidos, e homem algum é digno de te mencionar. Louvai e bendizei meu Senhor, e dai-lhe graças, e servi-lo com grande humildade. Esse cântico que é uma grande admiração de Francisco quando ele, em toda a sua vida, contempla a criação. Ele vai dizer, louvado seja meu Senhor, pelo irmão Sol, pela irmã Lua, pelo irmão Vento, pela irmã Água. Somos todos irmãos e irmãs de toda criatura. E cada uma dessas criaturas existe uma beleza. Em cada ser humano existe uma beleza que nos remete ao Criador. Nós devemos aprender a conviver. E somos, portanto, dentro dessa espiritualidade franciscana, somos guardiães e guardiães de toda a nossa casa comum, porque nós reconhecemos a beleza desse Deus que nos cria. E com todas as criaturas, nós também, com a nossa vida, devemos louvar a Deus que nos fez e que nos dá sempre a oportunidade, a cada dia, de viver a nossa santidade. E por isso, somos hoje desafiados, né, a cuidar dessa nossa casa comum. Que, a exemplo de Francisco, possamos também olhar, meditar, contemplar e rezar juntos, para que também possamos sempre descobrir um Deus que nos ama e que também cuida de nós, assim como nós cuidamos de toda a criatura.
0: Onipotente e bom Senhor, a Ti a honra, glória e louvor. Todas as bênçãos de Ti nos vêm e todo o povo Te diz amém.
1: E nesse instante, rezamos então a oração a São Francisco, escrito pelo nosso querido Papa São João Paulo II. Ó São Francisco, estigmatizado no Monte Alverne, o mundo tem saudade de ti. Qual imagem de Jesus crucificado? Tem necessidade do teu coração aberto para Deus e para o homem, dos teus pés descalços e feridos, das tuas mãos transpassadas e implorantes. Tem saudades da tua voz fraca, mas forte pelo poder do Evangelho.
2: Ajuda, Francisco, os homens e as mulheres de hoje a reconhecerem o mal do pecado e a procurarem a sua purificação na penitência. Ajuda-os a libertarem-se das próprias estruturas do pecado que oprimem a sociedade de hoje. Reaviva na consciência dos governantes a urgência da paz entre as nações e entre os povos. Infunda-nos, jovens, o teu vigor de vida, capaz de contrastar as insídias das múltiplas culturas de morte. Aos ofendidos por toda espécie de maldade, comunica, Francisco, a tua alegria de saber perdoar. A todos os crucificados pelo sofrimento, pela fome e pela guerra, reabra as portas da esperança. Amém.
1: Que o Senhor nos abençoe e nos guarde, em nome do Pai, do Filho e do Espírito Santo. Amém.

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6: O Senhor me disse: Tu és meu filho, eu hoje te gerei. Pede-me, e eu te darei os gentios por herança e os fins da terra por tua possessão. Salmo 2.
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0: caro, minha cara ouvinte, estamos juntos mais uma vez. É uma alegria muito grande para mim conversar com você, porque embora eu esteja dizendo a palavra e você do outro lado esteja ouvindo, é sempre uma conversa, porque a palavra que a gente diz abre a possibilidade do diálogo em outras instâncias e de outras formas. Eu gostaria de falar hoje sobre o filho adotivo na relação pais e filhos. Quando alguém se propõe a adotar um filho, pode ter por ele até mais amor do que se fosse um filho natural. Adotar é querer assumir alguém porque é uma pessoa humana. Toda pessoa tem um valor infinito. Por ela, Jesus morreu na cruz. Quem adota uma criança, adota Jesus, que disse: tudo o que fizeste a um desses pequeninos, foi a mim que o fizeste. Apesar de todo o amor e carinho que os pais adotivos possam dar à criança, o filho adotivo sempre será um caso especial. Por melhor que seja a relação entre a criança e quem adota, é diferente da relação com os pais naturais. São outras pessoas. O problema não está em quem adota, mas nos pais que dão seu filho para adoção, porque os pais são a terra e o filho, de certa forma, se dá para dizer assim, a planta. Quando Deus coloca um filho no mundo, ele coloca numa terra, que são os pais naturais. Sempre que uma criança for retirada dessa terra, será para ela um grande sofrimento. Por isso, é preciso saber lidar com essa situação. Quando uma criança é dada para adoção, seja por que motivo for, ela está sendo, de certa forma, arrancada de sua terra. Isso pode feri-la, porque antes de ser um filho adotado, ele é, de certa forma, abandonado ou não assumido pelos seus pais naturais. Para a criança não interessa o motivo. Ela poderá se sentir desprezada pelos pais que a geraram e agora não a querem, não a quiseram. Ela é arrancada na terra onde foi plantada. É nisso que consiste o problema. Por isso, aqueles que adotam uma criança devem o mais cedo possível dizer que não são seus pais naturais. É importante levá-la a perdoar seus pais por a terem dado para adoção, por não a terem mantido com eles. Deve-se procurar falar bem dos pais naturais para que o filho os ame. Dizer à criança que ela não existiria se seus pais não lhe tivessem dado a vida, que apesar de tudo, eles a amam. Quantos pais têm problemas com o filho adotivo? Tem muito amor, porém não sabem o quanto essa criança foi ferida por não ter ficado cravada e permanecido junto de seu pai e de sua mãe. Por isso, quanto mais cedo e profundamente perdoar e amar o pai e a mãe que a colocaram no mundo, mais a criança será curada da ferida emocional provocada. Caros ouvintes, pensemos nisso. Curta a nossa página no Facebook. Um forte abraço, Deus te abençoe, em nome do Pai, do Filho e do Espírito Santo. Amém.
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1: Bem, gente, agora 23 horas 38 minutos pelo horário de Brasília, Rede Imaculada de Comunicação, Evangelho em primeiro lugar. Eu quero agradecer a todas as emissoras que estão em rede conosco, Rádio Garças FM da cidade General Carneiro, no Mato Grosso, pelos 87,9 FM, a Web Rádio Fé e Luz também da cidade de Campinas, em São Paulo. Continue acompanhando o programa daqui a pouquinho a gente tem o padre Alex Nogueira. Vamos ouvir o padre João Carlos, oração do anjo.

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1: Muito bem, 23:43. Vamos agora seguir rezando com o nosso Padre Alex Nogueira.
2: Boa noite, meu Jesus.

Iluminados pelo Espírito Santo, ao entardecer desta sexta-feira, nós rezamos à luz do Salmo 27, versículos 8 e 9. O Senhor é a fortaleza do seu povo e a salvação do seu ungido. Salvai o vosso povo e libertai-o. Abençoai a vossa herança. Sede vós o seu pastor e o seu guia pelos séculos eternos. O Senhor é o nosso pastor, e Ele nos conduz para a herança eterna, para o céu. Mas é preciso ouvir a voz do pastor e aprender dele qual é o verdadeiro caminho, o caminho dos seus mandamentos. Por isso, vamos rezar juntos, em nome do Pai, e do Filho, e do Espírito Santo. Amém. Anjo da guarda, minha doce companhia, não me desampare nem de noite nem de dia, até que me entregues nos braços da Virgem Maria. Sob a proteção de nosso anjo da guarda, ao encerrar esta sexta-feira, ouçamos a palavra do Senhor. Leitura da primeira carta de São Paulo aos Coríntios, capítulo 10, versículos 19 a 22. Que digo então? Que a carne sacrificada ao ídolo tem algum valor? Ou que o ídolo é alguma coisa? Digo o contrário. É a demônios e não a Deus que os gentios oferecem sacrifícios. Não quero que entreis em comunhão com os demônios. Não podeis beber do cálice do Senhor e do cálice de demônios. Não podeis participar da mesa do Senhor e da mesa de demônios. Acaso queremos provocar o ciúme do Senhor? Será que somos mais fortes do que Ele? Palavra do Senhor. Graças a Deus. No tempo de São Paulo, era muito comum que entre os pagãos, ou seja, aqueles que não eram judeus e não professavam a fé no Deus único, os pagãos eles ofereciam para falsos deuses sacrifícios. E assim, São Paulo recorda que o cristão, que é seguidor de Jesus, este não pode dividir o seu coração com os falsos deuses. Num dia está no sacrifício eucarístico, como diz São Paulo, um dia está em comunhão com o Senhor e o outro dia está em comunhão com o demônio. Há tantas pessoas que têm uma vida que está dividida. Ah, não, eu acredito nisto da fé católica, mas isso daqui eu não acredito, aí eu já acredito mais nisso lá, e assim por diante, dividem o coração. O Senhor nos quer por inteiro. Não podemos ter um coração dividido, não podemos ficar selecionando no que eu quero acreditar e no que eu não quero acreditar. Isto é pura conveniência. Isto é um relativismo. A pessoa acha que tudo é bom, todas as religiões são boas, tudo é muito bom e assim vamos vivendo. Mas não é assim. São Paulo, na leitura de hoje, é muito claro. Nós não podemos estar em comunhão com o Senhor e em comunhão com os demônios. Ou nós escolhemos a Deus, ou nós escolhemos o outro caminho. Divididos, não podemos estar. Um pé em cada canoa não é possível. Ao final deste dia, façamos um exame de consciência. Se em nossa vida estamos verdadeiramente nos dedicando inteiramente a Deus e não aos falsos deuses, aos ídolos que ocupam o lugar de Deus. Façamos o nosso exame de consciência. O Senhor disse: amarás o Senhor teu Deus de todo o coração, de toda a tua alma e com toda a tua força. Amo a Deus sobre todas as coisas. Tenho consciência de que em Deus devo colocar toda a minha vida? O meu coração está dividido entre Deus e as coisas do mundo?

0: Nesta sexta-feira, unidos na mansidão do coração de Jesus e inspirados na promessa de Nossa Senhora, a Santa Matilde, rezemos as três Ave-Marias pedindo a perseverança final até o último dia de nossas vidas e que Maria, nossa mãe, nos livre de cair em pecado mortal. Pelo poder que o Pai Eterno te concedeu, ó Maria, rezemos. Ave Maria, cheia de graça, o Senhor é convosco. Bendita sois vós entre as mulheres, e bendito é o fruto do vosso ventre, Jesus. Santa Maria, Mãe de Deus, rogai por nós, pecadores, agora e na hora de nossa morte. Amém. Pela sabedoria que Deus Filho te concedeu, rezemos. Ave Maria, cheia de graça, o Senhor é convosco. Bendita sois vós entre as mulheres, e bendito é o fruto do vosso ventre, Jesus. Santa Maria, Mãe de Deus, rogai por nós, pecadores, agora e na hora de nossa morte. Amém. Pelo amor que o Espírito Santo te concedeu, rezemos. Ave Maria, cheia de graça, o Senhor é convosco. Bendita sois vós entre as mulheres, e bendito é o fruto do vosso ventre, Jesus. Santa Maria, Mãe de Deus, rogai por nós, pecadores, agora e na hora de nossa morte. Amém. Por vossa conceição imaculada, ó Maria, purificai nosso corpo e santificai nossa alma. Oremos. Ó Deus, que iluminais a noite e fazeis brilhar a luz depois das trevas, concedei-nos passar esta noite livres do tentador e, ao raiar um novo dia, dar-vos graças em vossa presença. Isto vos pedimos por Cristo nosso Senhor. Amém. O Senhor esteja convosco. Ele está no meio de nós. A nossa proteção está no nome do Senhor, que fez o céu e a terra. O Senhor Jesus Cristo esteja contigo para te proteger. Esteja à tua frente para te conduzir e atrás de ti para te guardar. Olhe por ti, te conserve e te abençoe nesta noite. Amém. E a bênção de Deus Todo-Poderoso, Pai e Filho e Espírito Santo, desça sobre vós e permaneça para sempre. Amém. Com Deus me deito, com Deus me levanto, com a graça divina do Espírito Santo. Abençoada noite a você e sua família.
1: Boa noite, meu Jesus. Quero agora despedir.
2: Muito obrigado, Padre Alex Nogueira, pela participação no nosso programa. Obrigado também, Renato Figueiredo, na sonoplastia. Obrigado a você que ficou com a gente durante todo o programa. Amanhã eu tô de volta a partir das 8 da noite. Leandro Barçan tá chegando aí com mais, né, o programa Igreja no Rádio. Salve Maria Imaculada!

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0: 0:01 no horário de Brasília. Louvado seja nosso Senhor Jesus Cristo, para sempre seja louvado. Paz e bem, salve Maria Imaculada. Muito bom dia para você, meu irmão, muito bom dia para você, minha irmã. Você que sintoniza a Rádio Imaculada na Grande São Paulo e por todo o nosso imenso e amado Brasil pela Rede Imaculada de Comunicação. Bom dia para você que está com a gente também pela internet no site miliciadaimaculada.org.br e nosso aplicativo Imaculada Play pela Alexa. Que Deus te ilumine, te abençoe em mais um dia. Hoje é sábado, estamos juntos nesse dia 3 de outubro. Eu, Leandro Barçan, na apresentação. Sim, sou eu, estamos aqui juntos até às 5 da manhã. Hoje sim, a minha despedida. Segunda-feira começa as férias e hoje estarei aqui com vocês até as 5 da manhã na companhia de Rivaldo Chagas nos trabalhos técnicos. Bom dia, Rivaldo! O Evangelho em primeiro lugar. Deus abençoe você e sua família neste sábado, dia 3 de setembro de 2026. Bom demais estarmos juntos. E hoje a memória dos santos André de Soveral e Ambrósio Francisco Ferro, presbíteros Mateus Moreira e companheiros mártires, nesse dia 3 de outubro. E hoje também é dia de Santa Cândida, mártir na Via Portuense. Rogai por nós. E no calendário civil, hoje é o Dia Mundial do Dentista. Parabéns aos dentistas. Dia das Abelhas. Dia do Profissional de Organização e também o Dia do Engenheiro de Energia, Dia do Petróleo Brasileiro. Muito bom estarmos juntos, vamos também sempre com a Palavra de Deus nos nossos corações iniciar o nosso dia. A primeira leitura está em Jó, capítulo 42, versículos 1 ao 3, 5 ao 6 e 12 ao 16. Então Jó, capítulo 42, versículos 1 ao 3, 5 ao 6 e 12 ao 16. O salmo de hoje é o 118-119. Fazei brilhar vosso semblante ao vosso servo e ensinai-me vossas leis e mandamentos. Fazei brilhar vosso semblante ao vosso servo e ensinai-me vossas leis e mandamentos. O Evangelho está em São Lucas, capítulo 10, versículo 17 ao 24. São Lucas 10, 17 ao 24. Ficai alegres, porque vossos nomes estão escritos no céu. É a mensagem central do Evangelho de hoje. Às 2:30 teremos a reflexão do Frei Luiz Favaron. Não perca. E vamos à perguntinha do dia. No final da história de Jó, depois de tanta dor e provação, Deus restitui tudo em dobro a ele. Qual é a graça de restauração ou renovação que você mais precisa pedir a Deus para a sua vida neste momento? Qual é a graça de restauração ou renovação que você mais precisa pedir a Deus para a sua vida neste momento? Fique à vontade, participe, registrando as intenções também para a coroa de São Maximiliano Kolbe, logo mais. Nosso WhatsApp é o 11 98904-3747. 11 98904-3747. Vamos ler, vamos ouvir o seu áudio, vamos ler a sua mensagem de texto. Final de semana é mais tranquilo, então aproveite, o WhatsApp está aqui à disposição. Daqui a pouquinho também Palavras que Não Passam com o Padre Zezinho e muito mais. É o programa Igreja no Rádio que está apenas começando. Fique conosco.
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Dia 3 de outubro, primeiro sábado do mês, dedicado ao Imaculado Coração de Maria. E hoje o pensamento de São Maximiliano Kolbe, número 1208, diz: é preciso fazer com que todo o progresso seja empregado para servir a glória de Deus, transformá-lo em arma de conquista. Pensamento de nosso fundador, São Maximiliano Kolbe. Hoje nós encerramos a novena em louvor a São Francisco de Assis, dia 3, após o Terço da Misericórdia. E hoje, após a 1 da manhã, começa a novena de preparação para a festa de Nossa Senhora da Conceição Aparecida, Rainha e Padroeira do Brasil. Reze conosco, viu? Primeiro dia da novena. Vamos pedir a proteção de Nossa Senhora Aparecida para todos nós, para todo o nosso Brasil. Reze com a gente, tá? Após a 1 da manhã e depois, no final do Terço da Misericórdia, das 3 da manhã, o último dia da novena de São Francisco de Assis. Amanhã o dia será muito especial, né? Celebrando São Francisco de Assis, a Igreja celebra os 800 anos da sua Páscoa definitiva ao céu. E assim teremos bênção dos animais aqui no nosso oratório, na sede da Milícia da Imaculada, acredito que às 9 da manhã e depois às 4 da tarde. Depois a gente confirma aqui o horário das missas também, né? 7 da manhã, 10h30 e às 5 da tarde. Dia bonito, né? De celebrar São Francisco. Nesta data, a Igreja Católica no Brasil inicia a novena em honra a Nossa Senhora da Conceição Aparecida, cuja festa será no próximo dia 12, tendo como reflexão central: com Maria, em comunidade, conhecer e praticar a palavra. É o tema: com Maria, em comunidade, conhecer e praticar a palavra. Hoje convidamos você para refletir sobre o tema: com Maria, a palavra de Deus nos faz participar da história da salvação. Escolhida pelo Pai, Maria é a mãe carregada da vida e da esperança, e o seu sim inconfundível nos fez entender que somos chamados, como povo peregrino, a participar da história da salvação. Maria não só ouviu a palavra, mas nos ensinou a guardá-la, meditá-la e colocá-la em prática. Ela é exemplo perfeito do cristão que permite que os planos de Deus se concretizem na história humana. Diante dos medos, desconfianças e incertezas, Maria é o grande sinal da graça, ensinando que nada é impossível para Deus quando o ser humano se esvazia de si para fazer a sua vontade. Lindo demais, né? Possamos ter uma novena maravilhosa em preparação e também uma ótima, linda festa que ela merece, Nossa Senhora da Conceição Aparecida. Coloquemo-nos no caminho de Cristo, abertos ao Espírito Santo, anunciando o Evangelho. Entreguemo-nos à Mãe Aparecida, pedindo ajuda para que nos faça participantes da história da salvação, vivendo a palavra em comunidade como irmãos, especialmente com os que não conhecem o amor, o perdão e a misericórdia de Deus. Quanta gente ainda não sabe disso, da boa notícia, da boa nova do Evangelho. E somos convidados, convocados para essa missão. Rezemos juntos por essas intenções, por essa linda novena que começa hoje após a 1 da manhã aqui na Rede Imaculada, e para a intenção desse mês da nossa obra, para que possamos sentir o dever e a alegria de participar da missão da Igreja de anunciar a todos os povos o Evangelho de Cristo, único Salvador do homem. Ave Maria, cheia de graça, o Senhor é convosco. Bendita sois vós entre as mulheres, e bendito é o fruto do vosso ventre, Jesus. Santa Maria, Mãe de Deus, rogai por nós, pecadores, agora e na hora de nossa morte. Amém. Nossa Senhora Aparecida,
rogai por nós. Vamos ouvir História de Maria com o Padre Zezinho. Bom dia.

0: dia! Bom dia!
1: Bom dia!
2: Agora é 0:16 no horário de Brasília. Que coisa boa estarmos juntos, elevando, né, o nosso coração a Deus, sentindo a presença do Senhor em nossa vida.

0: É maravilhoso que essas palavras, né, cheguem realmente no nosso coração e nos façam elevar realmente nossos pensamentos, pensar coisas boas, ter atitudes boas, sermos pessoas de paz e de bem neste mundo. Maravilhoso, né? Estar aqui com você pelas emissoras da Rede Imaculada. Bom dia para você que ouve a Rádio Imaculada FM de Atibaia, São Paulo. Um abraço também para os nossos ouvintes da FM Dom Bosco, de Fortaleza, Ceará. Obrigado também você que ouve a Rádio Nazaré FM de Belém do Pará. Em Afogados da Ingazeira, Pernambuco, a Rádio Pajeú FM. Também você que ouve a Rádio Educadora FM de Venceslau Brás, Paraná. Obrigado, Kixadá, no Ceará, pela Rádio Cultura FM. E também nossos irmãos que ouvem a Web Rádio Católica de Araraquara, no interior de São Paulo. E vamos agora receber a palavra, né, o carinho muito grande que ele tem pela Rede Imaculada, pela Milícia da Imaculada, o Padre Zezinho. Palavras que não passam.
1: Irmão e irmã, façamos catequese. Falemos da graça de ser do povo de Deus. Alguns não querem ser. Outros nunca receberam esta graça, mas Deus dá um jeito de ajudar de outra maneira. Agora, nós podemos até desejar, escolher ou insistir na ideia de que fomos nós que escolhemos, que Deus nos chamou e que a Igreja nos enviou. É, mas a graça de Deus funciona primeiro de cima para baixo. Cabe a nós corresponder a ela, mas a graça vem de Deus. Não sou eu que escolho, eu escolho depois. Na minha canção Vocação, e repito há quase 60 anos, que a decisão é nossa, mas que o primeiro passo vem de Deus. Se ouvires a voz do vento, se ouvires a voz de Deus, a decisão é tua. Não adianta forçar um chamado e afirmar: serei padre, serei irmão, serei irmã, serei leigo consagrado, custe o que custar. Vários pseudo-vocacionados se convocaram, mas Deus não os convocou. Pense nisso. O chamado vem de Deus e nós dizemos sim ou não. É assim, simplesmente assim. Cantem comigo.
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programa Igreja no Rádio, agradecendo muito, muito, né, a mensagem tão bela, tão especial do Padre Zezinho para todos nós. Bom dia para Andréia na Alemanha, para Suzete Monte em Fortaleza, bom dia Maria Roberta em São Paulo, bom dia Jair Vieira de Cristiano Toni, Minas Gerais, bom dia também o Mauro Francisco em Teófilo Toni, Ninou de Osasco, São Paulo. É isso, estarei de férias a partir de segunda, viu? Dia 20 estarei aqui de volta. Grande abraço. Ele disse aqui, bom dia, Leandro Marçan, bom dia, Rivaldo, boas férias, Leandro. Agora é hora de relaxar, curtir e se divertir muito. Muito obrigado, hein? É isso aí. Deus abençoe você também na sua viagem logo mais. Um abraço para o Diego de Pará de Minas, Geraldo de João Monlevad, Minas Gerais. Também para Helena da Baixada Santista, São Paulo, e para Andréia no Paraná. Deus abençoe também você, Andréia, obrigado pela companhia. Bom dia, depois me fale aí a sua cidade novamente. Aqui está salvo só como Paraná. Fale em qualquer cidade, é Londrina. Também a Maria Eliette de Guajará, Amazonas, bom dia, ainda boa noite por lá. E o Marcos de São Paulo, Marcos de Oliveira César, bom dia, meu irmão. Bom dia, Luiz Paiva Filho, de Belém do Pará. E também a Cícera Guimarães, de Maceió, Alagoas. Quanta gente boa por aqui. Nosso WhatsApp é o 11 98904-3747. Também para Lucidalva Monteiro, de Belém do Pará. E a Patrícia Fernandes, em Campina Grande, na Paraíba. Muitas mensagens. Ficamos felizes aqui com a sua presença no programa. A sua oração também, né? Que sustenta a nossa obra, a nossa evangelização. Conte também com as nossas orações em mais uma linda madrugada. Tá frio por aí? Aqui tá um friozinho, hein? Tá gostoso. Não tá tão frio, não. Tá 14 graus, Rivaldo. A gente já se acostuma, né? Com o tempo. Aos poucos a gente vai se acostumando com essas temperaturas mais baixas. E aí dá pra entender que as pessoas que moram no hemisfério norte, né? Que tem aquele frio abaixo de zero. Gente, pra nós é uma coisa muito fora do comum, né? Mas eles já têm uma... já vão acostumando, né, o organismo. E aí fica mais fácil da gente entender. Quando quem tá no norte, nordeste, que é aquele calor intenso o ano todo, aí a gente começa a ficar preocupado, né? Se a gente ficar lá no calorzão também. E aí depois, com o tempo, o organismo vai acostumando. Muito legal, né? A gente é um... Deus... é maravilhoso na sua criação, nós somos adaptáveis, vamos nos adaptando para viver melhor. E sempre viver melhor com a presença de Jesus no nosso coração e de Nossa Senhora cuidando de cada um de nós. Então vamos ouvir essa linda canção para você ter um dia maravilhoso, hein? Também dedico para Maria Pereira de Campo Grande e para Maria Lúcia de São Vicente, para ser feliz com Daniel.

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2: Senhor meu Deus, em Ti confio. Salva-me todos os que me perseguem e livra-me, para que ele não arrebate a minha alma como leão, despedaçando-a, sem que haja quem a livre. Salmo 7.
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0: 31 minutos e o Papa Leão escreveu nas redes sociais: nesta era da inteligência artificial, torna-se urgente distinguir a arte humana daquilo que é produzido pelas máquinas. Há uma diferença ontológica, antes mesmo de estética, entre a arte e aquilo que uma máquina pode gerar por meio de cálculos estatísticos a partir de milhões de imagens aleatórias. Aos algoritmos falta a centelha do humano. Por isso, a Igreja deseja renovar, com os artistas e as instituições culturais, uma aliança. Uma aliança para preservar o ser humano. Maravilhosa mensagem para todos nós do Papa Leão.
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0: E vamos ouvir Tiago Brado, Minha Essência. Bom dia.

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2: Zero hora, 39 minutos, muito bom dia, iniciando a coroa de oração em louvor a São Maximiliano Maria Kolbe, fundador da Milícia da Imaculada, mártir da caridade. Rezemos juntos, começando sempre com um pensamento retirado dos seus escritos e convidando você a registrar suas intenções, tá? O nosso WhatsApp é o 11 98904-3747. Escreva ou grava o seu áudio para a gente rezar por você e pela sua família. E hoje, o pensamento está no número 1220 dos escritos. Rigorosamente falando, o objetivo da Milícia da Imaculada é o objetivo da própria Imaculada. Ela, com efeito, como corredentora, deseja estender a toda a humanidade os frutos da redenção realizada pelo seu Filho. E faz de tudo para conquistar para Cristo os hereges, os cismáticos, os maçons, os judeus e etc. O único desejo da Imaculada é o de elevar o nível da nossa vida espiritual até os cumes da santidade. Iniciemos em nome do Pai, do Filho e do Espírito Santo. Amém. Lembrai-vos, ó Puríssima Virgem Maria, que jamais se ouviu dizer que algum daqueles que têm recorrido à vossa proteção, implorado o vosso auxílio e reclamado o vosso socorro, fosse por vós desamparado. Animado com igual confiança a vós, Virgem das Virgens, como a mãe recorro, a vós me aproximo, e gemendo sob o peso dos meus pecados, me prostro aos vossos pés. Não desprezeis as minhas súplicas, ó Mãe do Filho de Deus, mas antes as atendei e ouvi propícia. Amém. Rezemos por você que nos ouve agora, com muito carinho, você que ouve a Rede Imaculada, tantas emissoras pela internet, que Deus ilumine o seu dia, que seja um dia abençoado para você e sua família, nesse dia dedicado ao Imaculado Coração de Maria. Primeiro sábado do mês. Vamos rezar com as intenções de nosso ouvinte Lúcia Macedo. Obrigado, Lúcia, pela mensagem de Fortaleza. Bom dia, Leandro. Bom dia, Rivaldo. Peço oração pela minha família, para meus amigos. Oração para Eronice Carvalho. Hoje é seu aniversário. Parabéns. Felicidades, dona Eronice Carvalho. Muita saúde, muita paz. Há quantos anos ouve a nossa programação de Fortaleza? Então desejamos muita saúde e alegria no coração. Obrigado por seu sim. Vamos também rezar com a intenção da Simone de São Paulo, capital. As intenções do Márcio de Conselheiro Lafaiete, em Minas Gerais, que reza pela família de Ângela, Sebastião, Elisângela e ele, Márcio. E também vamos ouvir a intenção da Maria Roberta, de São Paulo, capital. Bom dia.
3: Bom dia, meu amigo. Seja bem-vindo na minha casa. Salve Maria Imaculada. Um abraço da Maria Roberta. Eu quero oferecer essa coroinha de São Maximiliano para todos os ouvintes, para você, que Deus abençoe suas férias, para Amanda, para Ana Luísa, Dona Eulália, sua irmã, seus sobrinhos, todas as pessoas que precisam de uma oração. Um abraço da Maria Roberta. São Maximiliano Kolbe, rogai por nós. Ó Maria concebida sem pecado, rogai por nós que recorremos a vós, e a todos aqueles que não recorrem a vós, especialmente pelos inimigos da Santa Igreja, e por todos quantos são a vós recomendados. Também quero rezar pela alma do Papa Francisco e do Frei Diogo, hoje, dia 3. Que Deus interceda pela família do Frei Diogo, que é a cunhada e as sobrinhas. Salve Maria Imaculada.
2: Amém, amém. Maria Roberta, obrigado, que Deus abençoe o seu dia, toda a família e todos os carmelitas. É isso mesmo, né? Todo dia 3, ela lembra a Páscoa do nosso amigo Frei Diogo Luiz Fuiten. Mandou a foto, ele com o Papa Francisco, muito linda. Deus abençoe, obrigado. Obrigado aí pelos votos de boas férias. Vamos rezar também pelas intenções, colocando em oração todos os nossos irmãos enfermos, todos que estão acamados, internados, todos que estão sofrendo alguma enfermidade. Pedimos a cura da saúde, a saúde do corpo, da alma e da mente, pelos profissionais da saúde, pelos socorristas, por todos os cuidadores, pelos hospitais, pelas santas casas de misericórdia, clínicas, né? Rezemos por todos que estão lutando pela saúde do ser humano. Pela Helena de Santo São Paulo, também rezamos por Geraldo de João Monlevade, Minas Gerais, pela Patrícia Fernandes em Campina Grande, Paraíba, pela sua irmã Joelma, que está enfrentando um problema grave de saúde, pelas irmãs Kalina e Verônica, seu filho Júlio César, sua nora Gabriele, pelo seu esposo João André e a sua mãe Arlete. Nossas orações, obrigado. E também vamos rezar pelo Jair Vieira de Cristiano Ottoni, Minas Gerais. Jair Vieira Fernandes, rezamos por você, por toda a família, e reza também por todos nós brasileiros. São Maximiliano Maria Kolbe, rogai por nós. Ó Maria concebida sem pecado, rogai por nós que recorremos a vós, e por todos quantos não recorrem a vós, especialmente pelos inimigos da Santa Igreja, e por todos quantos são a vós recomendados. Rezamos também pela união e a santificação de todas as famílias, pelos nossos idosos, pelas crianças, jovens, pelos casais. Vamos rezar também pelas intenções do Diego de Pará de Minas, em Minas Gerais, e pelas intenções da Andréia do Paraná, que está rezando aqui, especialmente a graça que pede para a restauração da saúde da sobrinha, sua sobrinha Isabela Gambaro Boy. Ficou o dia todo no centro, foi todo dia todo no médico, mas não foi caso cirúrgico, mas uma inflamação no apêndice. Então rezemos por ela e que Deus tire essa aflição, tá bom? Vai dar tudo certo, Andréia, melhoras para a Isabela. E também rezamos pela Maria Eliete de Guajará, Amazonas, que Deus abençoe a sua saúde física, mental e espiritual. Que Deus abençoe, ilumine os pensamentos, que tudo vai se acertar. Rezemos. Vamos ao telefone, temos uma ligação. Alô, bom dia.
4: Bom dia.
2: Quem fala?
4: É Paulo.
2: Oi, Paulo, você fala de qual cidade?
4: Taubaté.
2: Taubaté, São Paulo, seja muito bem-vindo. Quais são suas intenções para a gente rezar?
4: Olha, eu queria rezar pela mãe de uma amiga nossa, a Maria Aparecida, que ela está com um problema sério, ela já é idosa, que Jesus tenha misericórdia dela, sabe? E que também por todos os doentinhos mentais desse nosso Brasil, e pelo Brasil, né, pelos brasileiros, por todos, por todo o povo, que a gente também é povo, né?
2: Sim.
4: Povo de Deus, e que haja muita paz nos povos em guerra, como pede o Papa Leão XIV. Então, e pelas intenções de todos os ouvintes.
2: Amém, Paulo, que bom, então rezamos por você, por todos que você está rezando e todo o povo aí da região de Taubaté. Hoje começa a novena a Nossa Senhora Aparecida, né? Esse mês de outubro é muito movimentado por aí, especialmente no Santuário Nacional. Então, um grande abraço, rezemos.
4: Ó Maria concebida sem pecado, rogai por nós que recorremos a vós, e por todos quantos não recorrem a vós, especialmente pelos inimigos da Santa Igreja, e por todos quantos são a vós recomendados.
2: Amém. São Maximiliano Kolbe.
4: Maria Kolbe,
2: rogai por nós.
4: Maria Pope, rogai por nós.
2: Um abraço, Paulo. Deus abençoe. Bom final de semana. Salve Maria Imaculada. Que bom, né? Tá aí o Paulo de Taubaté, São Paulo. Vamos rezar também pelos preparativos, né, da festa de Nossa Senhora Aparecida. Vamos rezar pelo Papa Leão XIV, por toda a igreja, no Brasil e no mundo, pelos padres, bispos, missionários e missionárias, religiosos e religiosas, diáconos, seminaristas, pelos coroinhas, pelos acólitos, pelos ministros extraordinários. Rezemos por todas as pastorais e movimentos da igreja. Rezamos também com a intenção da Maria Pereira, de Campo Grande, Mato Grosso do Sul.
5: Bom dia, Leandro. Bom dia, Rivaldo. Bom dia a todos que estão rezando essa hora. Peço a bênção de São Marcelino para todos vocês, todos os que estão aí em oração, para as suas férias, para que seja um descanso bem tranquilo, que Nossa Senhora esteja sempre ao seu lado. E vamos rezar, meu filho, por todos aqueles que precisam de oração.
2: Amém, Maria. Deus abençoe. Obrigado, minha irmã. Um abraço carinhoso. São Maximiliano Maria Kolbe, rogai por nós. Ó Maria concebida sem pecado, rogai por nós que recorremos a vós e por todos quantos não recorrem a vós, especialmente pelos inimigos da Santa Igreja e por todos quantos são a vós recomendados. Pelos nossos irmãos que estão em sofrimento, pelos desanimados, pelos incrédulos, pelos que perderam a fé. Vamos rezar também pelo Marcos de Oliveira César, de São Paulo. Bom dia, Leandro. Bom dia, Rivaldo. Bom dia para vocês. Passando para deixar o meu abraço e votos de mais uma boa transmissão. Já aproveitando para desejar ótimas férias e curta bastante com a sua família. Muito obrigado. Bom descanso sob a proteção de Maria Imaculada. Até a volta. Será no dia 20. Abraços do Marcos de Oliveira César. Deus abençoe, Marcos. Tudo de bom também para você e sua família. Rezamos pelo Luiz Paiva Filho, de Belém do Pará. Saúde, oração por saúde de Nair, Rômulo, Marli, Margarida Paiva, minha mãe, filho e irmãs. Esposa Maria do Carmo, agradeço por tudo. Sou Miriti há muitos anos. Um abraço do Luiz Paiva e de Belém do Pará. Deus abençoe, meu irmão, todos de Belém do Pará. E todos nos preparativos, né, para a festa do Círio de Nazaré. São Maximiliano Maria Kolbe, rogai por nós. Ó Maria concebida sem pecado, rogai por nós que recorremos a vós e por todos quantos não recorrem a vós, especialmente pelos inimigos da Santa Igreja e por todos quantos são a vós recomendados. Vamos também rezar pelos projetos da Milícia da Imaculada neste mês de outubro, que a Milícia da Imaculada completa 109 anos da sua fundação por São Maximiliano Kolbe, 1917. Vamos rezar também com João César de Fartura, no interior de São Paulo, abençoando aí toda a sua família. Obrigado pelo boas férias aqui. Deus abençoe João César. Também rezamos pela Maria de Lourdes, de Santana do Ipanema, Alagoas. Bom dia, Deus abençoe Maria de Lourdes e toda a sua família. E a Lucidalva Monteiro, de Belém do Pará, rezamos por você e por toda a família. São Maximiliano Maria Kolbe, rogai por nós. Ó Maria concebida sem pecado, rogai por nós que recorremos a vós e por todos quantos não recorrem a vós, especialmente pelos inimigos da Santa Igreja e por todos quantos são a vós recomendados. Vamos rezar também por todos os mirites colaboradores, representantes, voluntários, funcionários e suas famílias. Vamos ouvir a intenção da Maria Lúcia, de São Vicente, São Paulo. Bom dia.
6: São Maximiliano Maria Kolbe, rogai por nós. Ó Maria concebida sem pecado, rogai por nós que recorremos a vós e por todos quantos não recorrem a vós, especialmente pelos inimigos da Santa Igreja e por todos quantos são a vós recomendados. Salve Maria Imaculada. Bom dia a todos, ouvintes da Rádio Imaculada.
2: Bom dia, bom final de semana. Obrigado, Maria Lúcia. Também estamos em oração pelas intenções de Andréia, da Alemanha, toda a sua família, na Alemanha, aqui no Brasil. Deus abençoe Andréia. Também vamos rezar pelas intenções do Nino de Osasco, São Paulo. Obrigado, Nino, e transmitindo os seus votos de feliz férias. Obrigado, Deus abençoe também você e toda a família pela sua saúde, todos aí de Osasco. E também rezamos pela Caroline Moraes, de Belém do Pará, pela sua família Moraes de Melo, e pela saúde da sua mãe. São Maximiliano Maria Kolbe, rogai por nós. Ó Maria concebida sem pecado, rogai por nós que recorremos a vós, e por todos quantos não recorrem a vós, especialmente pelos inimigos da Santa Igreja, e por todos quantos são a vós recomendados. Rezemos pela paz mundial, fim das guerras, conflitos, pelos refugiados, pelos cristãos perseguidos, pela igreja que sofre, pelas crianças, né, que mais sofrem, os que têm alguma deficiência física, mental. Rezemos por todos os idosos, as gestantes, todas as pessoas que sofrem com as guerras. Pelas intenções da Iraci, do Guarujá, litoral de São Paulo, bom dia, estamos sim em oração por você e sua família. Iraci, pela sua saúde e recuperação. E vamos ouvir também a intenção da Vânia, Flórido de Atibaia, São Paulo. Bom dia, Vânia.
7: Bom dia, Leandro, Rivaldo, é a Vânia de Atibaia. Eu peço pela paz mundial, pelo fim dos conflitos, pelo Papa Leão XIV, por meus familiares vivos e falecidos, por todos os enfermos, desempregados. Também consagrar o nosso Brasil, a Nossa Senhora Aparecida, nesse tempo de eleições, para que os candidatos tenham honestidade e busquem a justiça social. Eu rezo pelas suas intenções, Leandro, seus familiares, te desejando uma boas férias e um bom descanso, pelas intenções do Rivaldo e seus familiares. São Maximiliano Maria Kolbe, rogai por nós. Ó Maria concebida sem pecado, rogai por nós que recorremos a vós e por todos quantos não recorrem a vós, especialmente pelos inimigos da Santa Igreja e por todos quantos são a vós recomendados. Salve Maria Imaculada.
2: Salve Maria Imaculada, Vânia. Um grande abraço, obrigado. Bom final de semana. Também rezamos pelos desempregados, pelos trabalhadores, né, pelos endividados, pelos profissionais liberais, comerciantes, por todos que empregam no nosso país. Tempos tão difíceis, né, de crises. Vamos rezar para melhores tempos para todos. Vamos rezar também pela Rosângela Pereira, que é da Praia do Taíba, em São Gonçalo do Amarante, no Ceará. Bom dia com Jesus e Maria e José. Que Deus abençoe sempre vocês e suas famílias. Peço que orem para mim, meus irmãos, meu marido, que vai para o mar às 13h30. Então é pescador, né? Deus abençoe toda a família. Oração para todos nós. Obrigado, Rosângela, todos aí nesse lindo lugar, São Gonçalo do Amarante, Ceará. Também rezamos pelo Maurício Sérgio, de Conselheiro Lafaiete, Minas Gerais. Bom dia, Leandro Barçan. Hoje peço a São Maximiliano Kolbe pela minha família. Um abraço. E deseja boas férias. Obrigado. Deus abençoe, Maurício. Rezamos pela Suzete Monte, de Fortaleza, no Ceará, e sua família. E também pelas intenções, vamos ouvir o Antônio Pereira, de Pará de Minas. Bom dia.
8: Ô, Leandro. Bom dia, meu amigo. Bom dia para todos os ouvintes. Eu estava na rádio nesse momento. Pedir oração no dia de hoje pelas famílias, família do mundo inteiro, para todos aqueles que precisam da cura e libertação, pela minha família, sua família, para todos aqueles que estão tomando a rádio nesse momento. E peço oração também, meu amigo Demar Soares, pelos motoristas do mundo inteiro. Lá vai eu que tento vencer mais um dia, terminando mais uma semana. Que Nossa Senhora abençoe o nosso dia. Salve Maria Imaculada, Antônio Pereira, Pará de Minas. Um bom dia para todos. Um bom final de semana para todos.
2: Bom dia, meu irmão. Boa viagem. Com a intercessão de Nossa Senhora, da boa viagem, Nossa Senhora Aparecida, né? Pelas estradas do Brasil e São Cristóvão. Você aí e todos os motoristas, todos os caminhoneiros. Grande abraço, hein? Obrigadão pela companhia. Rezamos também pelos nossos irmãos e irmãs em situação de rua, né? Que estão rezando com a gente, que precisam muito das nossas orações. São Maximiliano Maria Kolbe, rogai por nós. Ó Maria concebida sem pecado, rogai por nós que recorremos a vós e por todos quantos não recorrem a vós, especialmente pelos inimigos da Santa Igreja e por todos quantos são a vós recomendados. Vamos também ouvir aqui a intenção do Mauro Francisco, de Teófilo Otoni, Minas Gerais. Bom dia.
9: Oi, Leandro. Bom dia. Eu quero rezar pela minha conversão e por todas as famílias que não têm amor, começando pela minha, onde falta o respeito, a consideração, o bom senso, a falta de entendimento, que tem preconceito, rezando, pedindo à Virgem Imaculada que derrame uma graça especial em todos esses corações dilacerados pela falta de amor, dessas famílias que reinam preconceito e indiferença, inclusive indiferença religiosa. São Maximiliano Maria Kolbe, rogai por nós. Ó Maria concebida sem pecado, rogai por nós que recorremos a vós, por todos quantos que não recorrem a vós, especialmente pelos inimigos da Santa Igreja, e por todos quantos são a vós recomendados. Salve Maria Imaculada. Aqui é o Mauro Francisco, de Teófilo Otoni, Minas. Bom dia.
2: Amém, Mauro. Deus o abençoe, sob a proteção da Mãe Imaculada e São Maximiliano Kolbe. Obrigado por rezar conosco. Conte com a nossa oração. Pela Eva Sueli, de Pacaembu, no interior de São Paulo. Bom dia para você, Eva. E reza por toda a família, né? Que Deus abençoe suas férias. Seja abençoado, protegido por Deus. Muito obrigado, Eva Sueli. Um abraço fraterno. E vamos colocar também em oração nossa conversão pessoal e a conversão de todos os pecadores. Vamos ouvir também a Maria Conceição, de Santo André. Bom dia.
10: Bom dia, Leandro. Estou pedindo oração pela minha saúde vascular, que hoje eu senti muita dor na perna. E também peço por toda a minha família, por todos os meus amigos da Imaculada, pela Maria Roberta, pelo Fernando Cruz, pelo Adolfo lá de Santos, do Ercílio também, que precisa curar da depressão, do Danilo, que é deficiente físico, e por todas as minhas amigas da minha comunidade São Jorge, cidade São Jorge, Santo André. Um abraço afetuoso, tudo de bom para vocês aí da Imaculada. Salve Maria Imaculada.
2: Salve Maria Imaculada, Deus abençoe, obrigado pela companhia, pela participação com a gente, Maria Conceição. Também rezamos pelas intenções da Milena Rosângela, de São Paulo, capital. Rezamos por você, por toda a família, né? Hoje é o terceiro dia do Tríduo, em louvor a São Francisco de Assis, e amanhã, dia de São Francisco. Leandro, eu completo 19 anos que professei na Ordem Franciscana Secular, tive 4 anos de formação, estou muito feliz. Então, que Deus abençoe muito a sua missão como franciscana, Milena. Deus abençoe muito. Boa festa de São Francisco de Assis, domingo, né? Amanhã. Aqui também teremos aí a festa com bênção dos animais, às 9 da manhã e às 4 da tarde, missa às 7 horas, depois 10h30 e às 5 da tarde. Deus abençoe muito a festa de São Francisco. Vamos agradecer, né, os 800 anos de São Francisco de Assis. Vamos também rezar pelas intenções do Wagner Almeida, da Praia Grande, litoral de São Paulo, por sua saúde, pelo seu trabalho, pela sua família. Um abençoado final de semana também para você. Obrigado, desejando felizes férias, com muita saúde e paz. Obrigado, Wagner. Grande abraço. Também rezamos com Nina de Itanhaém, litoral de São Paulo. Obrigado, bom dia, ótimo sábado, ótimas férias e abençoado retorno no dia 20. Um abraço, Nina. São Maximiliano Maria Kolbe, rogai por nós. Ó Maria, concebida sem pecado, rogai por nós que recorremos a vós e por todos quantos não recorrem a vós, especialmente pelos inimigos da Santa Igreja e por todos quantos são a vós recomendados. Vamos rezar pelas vocações sacerdotais, religiosas e leigas. Vamos ouvir a intenção, agradecendo também a Dani Saraiva de Fortaleza. Bom dia.
11: Santo dia, meu amigo. Salve Maria Imaculada. Nessa intenção, eu quero pedir por todos os moradores de rua, mas também pedir aos meus irmãos e irmãs ouvintes, que possamos no dia de hoje fazer algo concreto para esses nossos irmãos, que como a palavra do Senhor nos ensina, a fé sem obra, ela é uma fé morta. Então, que possamos observar e ajudar aquele irmão necessitado da rua que está mais próximo a nós, né? Levar um café, levar um almoço, uma refeição, dar um agasalho, ver a necessidade do outro e poder ajudar, porque isso faz uma diferença imensa, né? Foi a mim que deste de beber, foi a mim que deste de comer, foi a mim que me vestiste, foi a mim que me visitaste. Até um bom dia que você dá para uma pessoa dessa, já muda o dia daquela pessoa. Isso eu sei porque, graças a Deus, eu já consigo, né? Santo dia todo, salve Maria Imaculada. Dani Fortaleza.
2: Amém. Santo dia para você também, Dani Saraiva e toda a família. Ótima mensagem. Que bom, né? Tocando o coração das pessoas para a prática do bem, da caridade. Isso aí, desde uma palavra amiga até um gesto concreto, né? De físico, né? Vamos rezar. Que Deus abençoe. E também vamos colocar em oração a Suzete Monte de Fortaleza e a Cícera Guimarães de Maceió, Alagoas, rezando pela sua neta Ana Luísa Barbosa Guimarães, saúde e proteção para o seu filho, para a sua filha, toda a família. São Maximiliano Maria Kolbe, rogai por nós. Ó Maria concebida sem pecado, rogai por nós que recorremos a vós e por todos quantos não recorrem a vós, especialmente pelos inimigos da Santa Igreja e por todos quantos são a vós recomendados. Vamos rezar também pelas almas dos ouvintes e mirites, que já foram ao encontro do Pai, pelas almas do purgatório. E vamos ouvir o Francisco Augusto de São Vicente, São Paulo. Bom dia.
12: Bom dia a todos da rádio. Sou Francisco Augusto, aqui de São Vicente, São Paulo. Venho aqui pedir orações para minha família, pelo meu emprego, pela minha saúde, também orações pelas famílias de vocês aí da rádio, para todos da rádio, também orações para todos os ouvintes e todas as famílias dos ouvintes da rádio. Um bom dia a todos e um bom sábado a todos também, aquele abraço a todos.
2: Para você também, obrigado meu irmão. São Maximiliano Maria Kolbe, rogai por nós. Ó Maria, concebida sem pecado, rogai por nós que recorremos a vós e por todos quantos não recorrem a vós, especialmente pelos inimigos da Santa Igreja e por todos quantos são a vós recomendados. E vamos nessa última invocação agradecer, né, todas as bênçãos e graças em nossas vidas, a saúde, o dom da vida, tantas coisas maravilhosas, tantas coisas boas. Agradecer a toda a criação, né, vivendo esses 800 anos de São Francisco de Assis. Vamos agradecer. São Maximiliano Maria Kolbe, rogai por nós. Ó Maria concebida sem pecado, rogai por nós que recorremos a vós e por todos quantos não recorrem a vós, especialmente pelos inimigos da Santa Igreja e por todos quantos são a vós recomendados. E vamos terminar com a oração e a bênção do Frei Sebastião.
13: Ó Deus, que deste à Igreja e ao mundo, San Maximiliano Maria Kolbe, sacerdote mártir, ardente de amor pela Virgem Imaculada e inteiramente dedicado à missão apostólica e ao heróico serviço ao próximo, pela sua intercessão, concedei-nos sem reservas para o bem da humanidade, imitar na vida e na morte o Cristo, teu Filho. Amém. San Maximiliano Maria Kolbe, incansável apóstolo da Imaculada, mártir da caridade, patrono dos nossos difíceis tempos, rogai por nós. Pela intercessão da Virgem Imaculada, nossa Mãe, pela intercessão de San Maximiliano Maria Kolbe, abençoe-vos, ó Deus Todo-Poderoso, ó Pai, ó Filho e ó Espírito Santo. Amém.

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2: Dia bonito e abençoado para você que sintoniza a Rede Imaculada de Comunicação. Obrigado pela audiência no programa Igreja no Rádio. Um abraço para os ouvintes da Rádio Nova Veredas FM de Bom Despacho, Minas Gerais. Em Brasília, Distrito Federal, ouvintes da Rádio Nova Aliança FM. Na Praia Grande, litoral de São Paulo, Rádio Boa Nova FM. Obrigado também em Bonito, no Mato Grosso do Sul, a Rádio A Voz do Rincão FM e a Rádio Web Rádio Jesus Pão da Vida de Londrina, no Paraná. E inicia-se hoje a novena em preparação para a festa de Nossa Senhora da Conceição Aparecida. Vamos ouvir.
3: Queridos irmãos, queridas irmãs, salve Maria Imaculada. Sejam todos bem-vindos à nossa novena de Nossa Senhora Aparecida. Com fé e devoção, iniciemos este primeiro dia da novena em louvor à Padroeira do Brasil. Vamos pedir a sua intercessão materna por nós e por todo o povo brasileiro. Iniciemos em nome do Pai, do Filho e do Espírito Santo. Amém. Ó querida Mãe Aparecida, vós que tendes sempre os olhos voltados para nós, acolhei nossa oração nesta novena. Sois Mãe bondosa, que nos toma pela mão e nos conduz a Jesus. Guardai-nos no vosso amor, preservai-nos do mal, e dai-nos a graça de caminhar com fé e esperança, até o dia em que possamos vos louvar no céu. Amém.
4: Livrai-nos de todo pecado que nos afasta de vosso Filho Jesus. Guardai-nos dos perigos da alma e do corpo. Protegei-nos contra todo mal e conduzi-nos no caminho da fé, até o dia em que possamos contemplar-vos na eternidade. Amém.
3: Primeiro dia, a pesca milagrosa. No tempo do conde de Assumar, três humildes pescadores, Domingos Garcia, João Alves e Felipe Pedroso, lançaram suas redes no rio Paraíba, em busca de alimento. Depois de muitas tentativas frustradas, cansados,

0: e temerosos, jogaram a rede pela última vez. Então, em lugar de peixes, encontraram o corpo de uma pequena imagem. Ao lançarem novamente a rede, recolheram a cabeça que se encaixava perfeitamente. Reconheceram com emoção que era a imagem da Mãe de Deus. Animados pela graça, lançaram novamente a rede e ela voltou repleta de peixes. Um só grito brotou de seus lábios: milagre. Meus irmãos, pode ser que às vezes no mar da nossa vida nós lançamos redes e não encontramos nada. Mas a Mãe Aparecida nos ensina que a pessoa que é peregrina de esperança busca sempre lançar a rede. E que essa novena te ajude a sempre lançar as redes. Não desanimar, não desistir. Vamos rezar o nosso refrão diário.
1: Mãe Aparecida, ensinai-nos a amar. Guia-nos com teu olhar. Acolhe-nos em teu coração. Leva-nos sempre a Jesus, nosso irmão.
0: Ave Maria, cheia de graça, o Senhor é convosco. Bendita sois vós entre as mulheres, e bendito é o fruto do vosso ventre, Jesus.
1: Santa Maria, Mãe de Deus, rogai por nós, pecadores, agora e na hora de nossa morte. Amém.
0: Glória ao Pai, ao Filho e ao Espírito Santo, como era no princípio, agora e sempre. Amém. Oração final. Ó Nossa Senhora Aparecida, Mãe amada e protetora do vosso povo, recebemos com gratidão vossa presença materna nesta novena. Confiamos a vós nossas famílias, nossas alegrias e nossas dores. Guardai-nos sempre no caminho da fé e da esperança. Ensinai-nos a viver na caridade e a sermos testemunhas do amor de Cristo no mundo. Permanecei conosco em todos os momentos de nossa vida e acolhei-nos um dia na eternidade feliz junto ao vosso Filho Jesus. Amém. Nossa Senhora Aparecida, rogai por nós. O Senhor esteja convosco, Ele está no meio de nós. Abençoe-vos o Deus Todo-Poderoso, Pai, Filho, Espírito Santo. Amém.

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0: 1:25 no horário de Brasília. Muito obrigado pela sua audiência no programa Igreja no Rádio. Agora estamos juntos nesse momento, você no coração da mãe. Começamos a novena Nossa Senhora Aparecida. Você ouviu aí a primeiro dia, a reflexão, a oração conduzida por Frei Gustavo Jonas, da Ordem dos Frades Menores Conventuais. Daqui a pouquinho nós teremos Padre José Allen no Caminhando com Maria e no finalzinho desta hora vamos renovar a consagração a Nossa Senhora com Frei Sebastião Benito Coalho. Fique à vontade para apresentar suas intenções, para conversar com a gente, agradecendo aqui a sua participação e lembramos que hoje, né, nós vamos, a nossa pergunta de hoje é sobre a primeira leitura. No final da história de Jó, depois de tanta dor e provação, Deus restitui tudo em dobro para ele. Então a pergunta é: qual a graça de restauração ou renovação que você mais precisa pedir a Deus para a sua vida neste momento? É importante, né, a gente ter essa certeza de que Deus nunca nos desampara. E ele não desamparou a Jó, né? Mesmo sendo provado com tantas situações ruins, difíceis, ele foi fiel até o fim. Então, qual a graça de restauração ou renovação você mais pede a Deus para a sua vida e a sua família? É isso, vamos então acolher aqui a sua participação e agradecendo a participação de nosso ouvinte Maria Gomes, de São Vicente, no litoral de São Paulo, está com a gente. Bom dia. Peço orações, Leandro, pela família da dona Antonieta. Muitos conflitos familiares. Vamos rezar pela união e a santificação desta família, tá bom? Obrigado, Maria Gomes. Também nós rezamos por Nasa Panfilho, de Macapá, Amapá. Bom dia, salve Maria Imaculada. Leandro, hoje eu venho pedir orações por duas pessoas queridas, Ana Vasconcelos, que sofreu um AVC hemorrágico, e por Roberval Fernandes, que fez uma retirada de pedra da vesícula, está ruim, muito inflamado o local, sente muitas dores. Então, em oração por eles, Nasa Panfilho, todos aí de Macapá, Amapá. Agora só pelo aplicativo, né, Imaculada Play ou pelo site. A rádio não está mais retransmitindo o programa. Um grande abraço. E vamos, nesta Ave Maria, também rezar pela saúde e a recuperação da Vanessa Camargo, de São Paulo. Bom dia, Vanessa.
1: Bom dia a todos que acompanham a programação da Rádio Milícia da Imaculada. Leandro, eu quero colocar todos os pacientes que estão aqui internados no hospital. Tem muita gente internada aqui, pessoas que vai demorar muito tempo para sair daqui. Que o Senhor tome conta de cada uma delas, que a Virgem Maria Santíssima venha com o seu manto sagrado cuidar de cada filho, de cada situação. Eles sabem, Maria sabe, Jesus sabe da situação de cada um de seus filhos. Hoje eu me sinto muito bem. Recebi a visita do sacerdote da minha paróquia, São Paulo Apóstolo. Tive a graça de receber Jesus, a comunhão. Estou muito feliz, muito, muito feliz. Meu coração está bem preenchido, fortalecido. Que Jesus olhe por cada doente, cada situação, de cada leito. São Maximiliano, Maria Kolbe, rogai por nós. Ó Maria concebida sem pecado, rogai por nós que recorremos a vós e por todos quantos não recorrem a vós, especialmente pelos inimigos da Santa Igreja e por todos quantos são a vós recomendados. Salve Maria Imaculada.
0: Amém. Vanessa, salve Maria Imaculada. Estamos todos juntos rezando pela sua restauração da saúde. Que você volte logo bem, feliz para casa, com a saúde restaurada. E é isso, né? Que essa caridade bonita do coração, rezando por todos que estão aí ao seu redor, muitas pessoas que sofrem nos hospitais, também pelos profissionais da saúde, Ave Maria, cheia de graça, o Senhor é convosco. Bendita sois vós entre as mulheres, e bendito é o fruto do vosso ventre, Jesus. Santa Maria, Mãe de Deus, rogai por nós, pecadores, agora e na hora de nossa morte. Amém.
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0: E vamos ouvir Senhor, Fazei de Mim com o grupo Manassés. Bom dia.

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2: Uma hora e 38 minutos, horário de Brasília. E agora, trazendo uma bela reflexão mariana, caminhando com Maria, com o padre José Allen.
3: A paz esteja com você. Maria é o fruto da relação com Jesus. Ou seja, à medida que eu vou aprendendo a seguir Jesus, eu estou seguindo Maria. Estou vendo nela o modelo a ser seguido. Nunca teremos palavras suficientes para poder expressar a grandeza desse mistério. Importante perceber que Maria não é uma simples devoção. Como nada na nossa fé pode ser reduzido apenas à devoção. É preciso viver a vontade de Deus, a palavra de Deus. E Maria nos mostra isso. Se a gente tem devoção, que é importante, mas não pratica a palavra, acaba traindo a nossa fé. Por isso, estamos vivendo uma nova etapa, procurando, através deste mês, aprofundar o nosso amor a Maria, que se apresenta para cada um de nós de tantos modos. E, sobretudo, neste mês em que vamos comemorar Maria, que se manifesta de uma maneira tão humilde e se torna nossa mãe, rainha e padroeira, Senhora Aparecida. Que esse acontecimento seja realmente para nós um marco na nossa vida. Que a gente perceba que a devoção a Maria deve nos conduzir a viver como Maria. Procurar seguir o seu testemunho, sermos bons filhos de Maria, obedecendo a ela, que nos ensina com humildade, com silêncio, com atitudes mais do que com palavras. E assim nós poderemos realmente fazer da festa de nossa padroeira também uma verdadeira experiência de aprofundar, a criar em nós uma verdadeira imagem de Deus, ou seja, que Deus possa reconhecer em cada um de nós a sua palavra vivida e nós nos identificarmos sempre mais com Ele como seus filhos, filhas, como verdadeiros irmãos e discípulos de Jesus, conduzidos pelo Espírito Santo.

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4: Uma e 45, horário de Brasília. Boa madrugada para você, bom dia, bom sábado, dedicado ao Imaculado Coração de Maria. Primeiro sábado do mês. A gente agradece muito a Deus por essa oportunidade e vamos rezar pelas intenções. Rezando pela Maria Gomes de São Vicente, litoral de São Paulo. Hoje seria o aniversário do seu esposo, o Manuel José, que lhe descansa em paz. 3 anos da sua Páscoa. Que Deus conforte o coração seu, Maria Gomes, e toda a sua família. Também rezamos pelo Manuel Simões, taxista de Belém do Pará. Bom dia, amigos. Boas férias, Leandro. Aproveite muito. Você merece. Deus abençoe vocês. Bom trabalho. Muito obrigado. Deus abençoe você também, Manuel. Um abençoado final de semana. Obrigado pela companhia e mais um dia. Agradeço também a Milena Rosângela, de São Paulo, capital, que disse que a graça de restauração ou renovação que ela mais pede a Deus para a sua vida é a saúde e a proteção para todos nós em geral. É isso aí. Então vamos pedir que aconteça uma grande renovação sempre, né? Uma restauração da nossa vida, das nossas famílias, que todos possam viver bem e ter sempre muita fé, muita paz e a proteção divina. Rezamos pelo Henrique Ponciano, de Fortaleza. Deus abençoe, Henrique. Pede orações pela sua mãe, Fátima, e os filhos Henrique, filho, Vitórias, irmã Vanessa Ponciano e o amigo querido Newton Lemos. Grande abraço. Obrigado, Henrique. Rezando aí por todos os nossos ouvintes de Fortaleza. Agradeço também a participação do Luiz Paiva Filho, de Belém do Pará, que disse que agradece muito a colaboração, a nossa colaboração com a sua família. Um grande abraço a todos que fazem parte deste lindo trabalho de evangelização. E a todos desejo um final de semana abençoado. Amém. Obrigado, Luiz. Que bênção, hein? Poder ter essa presença de vocês no programa também, né? Senão, não teria graça nenhuma. Então, a gente agradece demais essa interação, essa oração mútua, né? Estarmos sempre juntos em oração, fortalecendo a cada dia a nossa fé, nossa vivência, né, da palavra de Deus. Então não perca logo mais a consagração à Nossa Senhora com Frei Sebastião Benito Coalho. Depois também teremos a reflexão do Santo Evangelho de hoje. E assim vamos rezando pelas intenções de todos nesta manhã, até às 5 da manhã. Agradeço de coração aqui a participação também da Lourdes, de Santana do Ipanema, Alagoas. Deus abençoe muito Lourdes, Maria de Lourdes, seus filhos, netos, diante das dificuldades, né, que enfrentam, mas estão sempre firmes na fé. Ela sempre não perde um programa. E agradece muito a nossa amizade, a nossa companhia nas madrugadas. Então rezamos também pela Lucidalva Monteiro, de Belém do Pará, que disse aqui: Leandro, peço bênçãos para minha vida e meu filho Ian e minha mãe Maria José. Um grande abraço, rezemos com a intercessão de Nossa Senhora Aparecida, muita luz, muita paz. Ave Maria, cheia de graça, o Senhor é convosco. Bendita sois vós entre as mulheres e bendito é o fruto do vosso ventre, Jesus. Santa Maria, Mãe de Deus, rogai por nós, pecadores, agora e na hora de nossa morte. Amém. Vamos pedir: Coração Imaculado de Maria, sede a nossa salvação. Vamos ouvir Missão Mensagem Brasil, Um Coração Perdoado.

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2: Uma e 53. E agora renovemos a consagração à Nossa Senhora com Frei Sebastião Benito Coalho.
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4: Salve Maria Imaculada. O sábado é tradicionalmente dedicado a Nossa Senhora. Em hebraico, a palavra sábado, sabbat, evoca o descanso e lembra ao homem sua condição de criatura perante Deus, o Criador. Já o domingo, do latim, significa dia do Senhor, porque Cristo ressuscitou no primeiro dia da semana, após a crucificação e sepultamento de Jesus na Sexta-feira Santa. Os apóstolos perderam as esperanças e não acreditavam na ressurreição. Para eles, a morte era o fim. Como a Igreja instituída por Cristo só subsiste por meio da fé, ela teria desaparecido naquele momento de provação. A única pessoa que manteve a fé inabalável e a certeza absoluta da ressurreição foi Maria. Portanto, a Igreja inteira sobreviveu no coração da sua mãe. Por ter sustentado e salvado a Igreja através de sua fidelidade, o sábado passou a ser consagrado a ela. A Mãe de Jesus, da Igreja Nossa Mãe, com amor, alegria e entusiasmo, renovemos a nossa consagração. Virgem Imaculada, minha Mãe Maria, eu renovo hoje e sempre a consagração de todo o meu ser, para que disponhais de mim para o bem de todos. Somente peço que eu possa, minha Rainha e Mãe da Igreja, cooperar fielmente com a vossa missão de construir o reino do vosso Filho Jesus no mundo. Para isso vos ofereço minhas orações, sacrifícios e ações. Ó Maria concebida sem pecado, rogai por nós que recorremos a vós e por todos quantos não recorrem a vós, especialmente pelos inimigos da Santa Igreja e por todos quantos são a vós recomendados. Pela intercessão da Virgem Imaculada, Nossa Mãe, abençoe-vos, ó Deus Todo-Poderoso, Pai, Filho e Espírito Santo. Salve Maria Imaculada.
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0: Agora 2:03. Bom dia para você que sintoniza a Rede Imaculada de Comunicação. Um abraço aos ouvintes da Rádio Colmeia FM de Cascavel, Paraná. Rádio Queluz FM de Conselheiro Lafaiete, em Minas Gerais. Ouvintes da Rádio Clube FM de Pirajuí, no interior de São Paulo. Da Rádio Alvorada Rebouças, na cidade de Rebouças, Paraná. Também agradecemos os ouvintes de Brumado, Bahia, pela Web Rádio Criativa. Div FM de Divinópolis, Minas Gerais, e Rádio Alvorada FM de Londrina, no Paraná. Se vamos seguir juntos nesta hora, daqui a pouquinho vamos ter meditação do Santo Evangelho com Frei Luiz Favaron. Não perca, nós teremos entrevista também agora. E lembrando que o Padre Ezequiel Dalpozo vai nos trazer a sua linda mensagem no Despertai para o Amor. Queremos lembrar então desse momento bonito aqui. 4 de outubro, a igreja vai celebrar a memória de São Francisco de Assis, e para falar sobre a vida deste importante santo da igreja, a jornalista Núria Coelho conversou com Dom Frei Pedro Cesário Palma. Ele participou no programa Igreja em Pauta. Vamos ouvir.
1: Dom Pedro, a gente vai começar pelo essencial. Quem foi São Francisco de Assis e o que fez com que a sua vida e o seu testemunho atravessassem 8 séculos e continuassem tão presentes na igreja e na sociedade? Seja muito bem-vindo à Rede Imaculada de Comunicação.
2: Passe bem, é sempre um prazer falar com vocês através dessa emissora da Rede Imaculada Conceição. E estamos próximos de celebrar os 800 anos da morte, da passagem de São Francisco, não é? Não se diz morte, se diz o trânsito, a Páscoa, ou a passagem de São Francisco. Então tem tudo a ver a gente bater esse papo aqui. Mas então, o que faz com que uma pessoa, depois de 800 anos, consegue estar viva no pensamento, na mente, na devoção das pessoas da igreja, das pessoas da sociedade, das pessoas do mundo inteiro? E esta pessoa é São Francisco de Assis. E o que faz, então, com que ele seja assim tão perene? Eu vou citar alguns pontos e depois a gente pode ir aprofundando durante a nossa conversa. Primeiro, que ele viveu o evangelho na radicalidade. Depois vamos entender o que é isso, a radicalidade do evangelho. Segundo, ele foi o santo que viveu profundamente a fraternidade. A fraternidade com as pessoas, a fraternidade com toda a criação. Terceiro, ele foi um instrumento de paz. Até tem um ponto que depois a gente vai precisar citar, porque é muito importante na vida de São Francisco como o arauto da paz. Um quarto ponto, ele renunciou tudo o que tinha de superficial da vida para seguir a Jesus Cristo e para estar a serviço das pessoas, sobretudo os mais pobres. Isso marca profundamente, marcou a vida dele naquele tempo e continua provocando e convidando as pessoas à conversão também através disso tudo. E porque ele, na sua simplicidade, na sua humildade, ele se considerava servo e irmão de todos.
1: O senhor citou que Francisco, ele fez uma opção radical pelo evangelho, pela pobreza, pela vida simples, pela vida em fraternidade. O que significa, nos dias de hoje, viver essa simplicidade e essa radicalidade evangélica?
2: Pois é, esses pontos estão relacionados. A pobreza, a simplicidade, a humildade, a radicalidade do evangelho estão, assim, relacionados. Primeiro, ele viveu o evangelho na sua radicalidade, que é diferente de fanatismo. Radical quer dizer ir à raiz. E a raiz da vida cristã é Jesus Cristo. Então, São Francisco voltou à fonte primeira, que é Jesus Cristo. A pessoa de Jesus Cristo e as propostas de Jesus Cristo. Ele quis viver como Jesus viveu. Claro que ele vivia no outro tempo, ele viveu no século XIII, né? Então foi bem para frente do tempo de Jesus. Então não é que ele copiou o jeito de Jesus ser, mas ele se inspirou em Jesus Cristo para viver a sua vida. Essa foi a radicalidade do Evangelho. E a pobreza, ele dispensou tudo aquilo que era superficial. Não que ele não valorizasse as coisas materiais, a criação. Ele valorizava tanto que ele chamava os elementos da criação de irmãos e irmãs. Mas ele começou a se perguntar: o que é necessário para eu viver e para servir as pessoas? E ele ficou neste essencial. Então viveu a pobreza. Mas não só viveu, ele também se comprometeu com os pobres. Depois nós podemos falar um pouco sobre isso, não é? Do cuidado dele com os leprosos, do tempo de convivência que ele esteve no leprosário. Então, ele não só se fez pobre, mas ele também foi viver e servir os pobres. E numa simplicidade que realmente impressiona, não é? Simplicidade no falar, simplicidade no vestir, simplicidade no seu relacionamento com Deus, com as pessoas. E junto com a simplicidade, a sua humildade, considerando sempre um irmão menor. Tanto é que a ordem que ele fundou, que a princípio ele não tinha intenção de fundar uma ordem religiosa, mas com a vontade de Deus e a graça de Deus, então isso foi se fazendo. A ordem se chamou Ordem dos Frades Menores, quer dizer, dos humildes, dos pobres, dos simples.
1: Entre 2023 e 26, a família franciscana está vivendo aí o chamado Centenário Franciscano, revisitando quatro grandes momentos da vida de Francisco. Eu pergunto para o senhor, qual é a importância de percorrer essa história em etapas, em vez de celebrar simplesmente os 800 anos da morte do Santo de Assis?
2: Muito importante essa pergunta, porque a família franciscana, mas não só a família franciscana, a igreja toda, e não só a igreja, a sociedade como um todo, está se voltando para São Francisco nessa celebração dos 800 anos da sua vida e da sua morte. Mas, então, para celebrar esta sua passagem, a igreja, né, através, de documentos e tudo mais, propôs alguns fatos importantes que devem ser celebrados durante 3 anos. No ano de 2023, se celebrou a Regra e o Natal de Grétio. O que que é a Regra? A Regra foi uma espécie de estatuto da vida que São Francisco queria viver, que estava propondo para aqueles que quisessem viver com ele. Então é chamada Regra. Primeiramente, essa regra foi não anulada, quer dizer, foi reconhecida pelo Papa de forma oral, mas depois o Papa também a reconheceu de forma escrita. Então se chamou regra bulata. Então em 2023 se celebrou a aprovação da regra bulata. E o que que é a regra bulata? No comecinho diz assim, ó: a vida e regra dos frades menores é viver o Evangelho de nosso Senhor Jesus Cristo. Então ele obteve uma aprovação.

0: celebração do Natal num presépio foi feito por São Francisco, na cidade de Greccio, na Itália, porque ele quis apresentar de forma visível como que Jesus se encarnou, a pobreza, a simplicidade de Jesus. Como é que foi tudo isso? Então, ele fez um grande Natal, um grande presépio e uma celebração lá em Greccio. Isso no ano, então, celebramos agora 800 anos, né? Em 2023. E em 2024, nós celebramos o Cântico das Criaturas. Esse cântico tão conhecido, em que ele louva a Deus por todos os elementos da criação. Né, chamando de irmão ar, irmã água, irmão fogo, irmã terra, e até a morte ele chama de irmã. Depois nós podemos ainda refletir um pouco sobre isso, porque isso é de grande inspiração também para o nosso tempo, porque vivemos uma crise ambiental, ecológica muito grande, não é? E no ano de 2025 celebramos os estigmas de São Francisco, 800 anos em que ele recebeu as chagas de Jesus Cristo nas suas mãos, no seu lado e nos seus pés. Então, mais do que uma impressão física na pele dele, dos estigmas de Cristo, o que que significa mesmo profundamente? Significa uma configuração total de São Francisco com Jesus Cristo. Ele configurou a sua vida de tal modo a Jesus Cristo que até o seu físico recebeu estas impressões, que são os estigmas. Isso foi celebrado, então, no ano passado. E, neste ano de 2026, estamos celebrando a passagem dele, 800 anos do trânsito de São Francisco. E também foi celebrado de uma forma assim, tão litúrgica, tão solene, do jeito que ele queria que fosse. Depois nós podemos ainda detalhar um pouco sobre isso, né? Porque este ano, exatamente, estamos celebrando os 800 anos da passagem de São Francisco de Assis.
1: Dom Pedro, eu queria voltar em 2024 e falar do Cântico das Criaturas, né, que foi escrito há 800 anos. Em um mundo tão marcado por crises ambientais, mudanças climáticas, exploração dos recursos naturais, o senhor acabou de citar esses fatos, que mensagem o Cântico oferece para a humanidade hoje?
0: Isso faz todo sentido, porque São Francisco não é uma pessoa para ser lembrada historicamente, ou para ser só admirada, ou para ser só venerada. Mas ele é alguém no qual a gente precisa se inspirar para viver. E uma das inspirações grandes que ele nos traz é esta, do seu relacionamento com toda a criação. E isso ele fazia não de uma forma romântica, mas porque ele percebeu que tudo saiu das mãos de Deus. Então, isso diz muito forte para nós hoje. Porque, como muito bem você lembrou, nós vivemos uma crise ambiental, ecológica, e São Francisco está nos lembrando que nós não somos propriedade absoluta de todas as coisas criadas. Nós somos administradores e cuidadores, porque se destrói a natureza, a criação, nós morremos juntos, porque nós também somos criação. Somos criaturas de Deus e estamos em relacionamento com todos os elementos da criação. Como dizia o Papa Francisco naquela sua encíclica Laudato Si, que tudo está relacionado. O ser humano está relacionado com a terra, com o ar, e todas as coisas estão relacionadas também com o ser humano. Então, quando se destrói a criação, destrói-se o próprio ser humano.
1: Francisco tratava tudo como um irmão e irmã, e o curioso é que até a morte ele chamava de irmã. O que que era a morte para São Francisco?
0: Pois é, como ele entendeu que tudo que ele recebeu veio de Deus e que em algum momento ele ia entregar tudo a Deus, então também a

0: vida dele, ele entendia, e é a maneira correta de entender, que veio de Deus e que num determinado momento iria devolver a Deus. Então, São Francisco chamou a morte de Irmã Morte Corporal. Isso ele celebrou no ano de 2026, que ele celebrou a morte dele. Eu estou dizendo celebrou porque foi uma espécie de uma liturgia que ele fez. Ele pediu para ser levado o corpo dele, que já estava quase em passagem, né, para outra vida. Pediu para ser levado para a igreja da Porciúncula, lá em Santa Maria dos Anjos, e lá ele pediu que os irmãos todos se unissem em torno dele, e daí fizeram o cântico das criaturas, não é? Que a última estrofe do cântico fala realmente da irmã morte corporal, e ele pediu que o seu corpo fosse colocado nu na terra. Entendendo aquela passagem bíblica que viesse do pó e para o pó voltarás. Então, ele quis ser também colocado nu na terra, na nudez da terra também. Então, uma verdadeira liturgia. Bom, isso diz muito forte para todos os tempos, porque o que que mais amedronta o ser humano? Parece que é a morte, não é? Por mais que a gente entenda, a gente sofra com a morte de um ente querido, e isso é muito normal, porque o próprio Jesus chorou diante da morte do seu amigo Lázaro, mas São Francisco nos ensina a assumir a morte com tranquilidade, com serenidade. É isso que São Francisco ensina para nós, através do acolhimento da irmã morte que ele fez.
1: Dom Pedro, muito obrigada pela sua participação aqui na Rede Imaculada de Comunicação.

mim da vossa paz. Onde houver ódio, que eu leve o amor. Onde houver ofensa, que eu leve o perdão. Onde houver discórdia, que eu leve a união. E onde houver dúvida, que eu leve a fé.

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2: Ó Senhor, Senhor nosso, quão admirável é o teu nome em toda a terra, pois puseste a tua glória sobre os céus. Salmo 8.
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0: 2:28 no horário de Brasília. Que Deus abençoe seu dia, bom final de semana, muita saúde para você e sua família. Um abraço para você que está trabalhando agora também, fazendo companhia. Você que está em Maceió, Alagoas, pela Rádio Imaculada FM. Ituverava, no interior de São Paulo, pela Rádio Cultura FM. Obrigado aos ouvintes da Rádio Capital FM de Cianorte, Paraná. Deus abençoe também os nossos irmãos de Novo Horizonte, no interior de São Paulo, pela Rádio Esperança FM, Rádio Santa Cruz FM de Pará de Minas, em Minas Gerais, ao Web Rádio Nordeste Sat de Fortaleza e também ao Web Rádio Sua Melodia de Santa Rita, na Paraíba. E agora, vamos ouvir a meditação do Evangelho de hoje com Frei Luiz Favaron.
1: Evangelho de Jesus Cristo, narrado por Lucas, capítulo 10, versículos 17 a 21. Os 72 voltaram com alegria, dizendo: Senhor, até os demônios obedecem a nós por causa do teu nome. Jesus lhes disse: Eu vi a Satanás cair do céu como um relâmpago. Eis que dei a vocês o poder de pisar serpentes, escorpiões e toda a força do inimigo, e nada poderá fazer mal a vocês. No entanto, não se alegrem, porque os espíritos obedecem a vocês. Alegrem-se, isso sim, porque seus nomes estão escritos nos céus. Nessa mesma hora, Jesus exultou de alegria no Espírito Santo e disse: Eu te louvo, Pai, Senhor do céu e da terra, porque escondeste estas coisas aos sábios e entendidos e as revelaste aos pequeninos. Sim, Pai, porque assim foi do teu agrado. Tudo me foi entregue por meu Pai. Ninguém conhece quem é o Filho a não ser o Pai, e ninguém conhece quem é o Pai a não ser o Filho, e aquele a quem o Filho o quiser revelar. Jesus voltou-se então para os discípulos e lhes disse em particular: Felizes os olhos que vê o que vocês estão vendo, pois eu lhes digo, muitos profetas e reis quiseram ver o que vocês estão vendo, mas não viram. Quiseram ouvir o que vocês estão ouvindo, mas não ouviram. Esta é a palavra do Evangelho de Lucas. É com grande alegria que, iniciando hoje nosso encontro com o Evangelho de Jesus, quero saudar e abraçar a todos vocês, meus amigos, amigas, espalhadas por todo o nosso Brasil. Amanhã, além de ser domingo, é dia de São Francisco de Assis, o santo de todas as criaturas, o santo da fraternidade universal. Amanhã também é um dia extremamente importante para o nosso Brasil, o dia das eleições. Nós queremos pedir a Deus para que Deus abençoe o nosso Brasil e que todos nós possamos ter o espírito de São Francisco, o espírito de fraternidade, o espírito de misericórdia, de amor de uns para com os outros, o espírito da paz, que seja um dia de paz, no respeito a cada um, na diferença de cada um. Só assim nós poderemos construir um Brasil que seja o Brasil de todos, e que, em modo especial, como São Francisco, que aprendeu do próprio Jesus, um Brasil que cuide dos mais pobres, excluídos e marginalizados. abençoai, Senhor, o nosso Brasil e fazer que amanhã seja o dia realmente de festa e não de briga e de violência, mas um dia de esperança e de vida para todos. No Evangelho de Lucas, nós encontramos os discípulos que voltam da missão, encontrando-se com o Mestre. Depois de passarem por todas as cidades por onde o próprio Jesus deverá também passar no seu itinerário rumo a Jerusalém, os 72 discípulos missionários retornam para relatar ao Mestre o resultado da sua experiência missionária. Lucas destaca a alegria dos discípulos pelo êxito da missão. Todos exultam de alegria pelas maravilhas que Deus realizou por meio de cada discípulo, espalhando a paz e a liberdade através das curas e da expulsão dos espíritos impuros. Jesus recorda que tudo é ação do Pai, que enviou o Filho e envia todos os discípulos missionários. A recompensa de quem o segue, mais do que testemunhar a libertação do mundo, é ter seu nome inscrito no céu, como herdeiros da vida eterna. A causa da alegria dos discípulos missionários que voltam a Jesus depois da missão que ele entregou, a grande alegria é ter os nomes escritos nos céus. É a forma metafórica de dizer: ser instrumento nas mãos do Pai para libertar os oprimidos, ser colocado pelo Pai no número dos que estão a seu serviço, ser colaborador na obra de salvação que o Pai realiza em favor da humanidade. Tudo quanto os discípulos fazem insere-se no largo plano de amor do Pai. Estar a seu serviço deverá ser o verdadeiro motivo de alegria. E esta é a nossa reflexão de hoje, do Evangelho de Lucas.

0: Agora 2 horas 39 minutos, nós ouvimos Amados por Deus, Comunidade Católica Shalom e a bela reflexão do Evangelho de hoje com Frei Luiz Favaron. Logo mais, teremos o Terço da Misericórdia, 3 horas, horário de Brasília. Contamos com sua participação, então registre as suas intenções pelo nosso WhatsApp. 11 98904-3747. Participe com a gente, já temos algumas intenções. Participe. Um abraço para Rosângela de Mauá, Geraldo Pires em Governador Valadares, o Ico de Calcaia, o Daniel Rodrigues em Divinópolis, Pedro Chaves em Concórdia do Pará, também o Isaías de Diadema. Obrigado você que já está registrando as suas intenções. Conte com a nossa oração. E agora vamos ouvir a mensagem do Padre Ezequiel Dalpozo.
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Olá, meu caro ouvinte, estamos juntos para este momento de reflexão, momento despertar e para o amor. Desejo a você graça e paz. Gostaria de falar hoje sobre o amor que precisa de tempo. Você é paciente ou impaciente no amor? Quem é impaciente não ama. Ao ouvirmos essa frase, poderíamos pensar: o que tem a ver paciência mesmo com amor? Por que o impaciente é incapaz de amar? Mas o amor tem realmente a ver com esperar, suportar e tolerar. O amante deixa ao amado tempo para crescer. Ele abre mão de modelar o outro a seu próprio gosto. Ele o toma como é. Ele o aceita, ele o tolera com todos os seus pontos fortes e fracos, com seus defeitos e limites. O impaciente tem certas ideias a respeito do outro e acha que este deve imediatamente corresponder a elas. Quando chama a atenção do outro para os defeitos, espera que este os corrija de imediato. Mas esta impaciência mata o amor. É natural, porém, que tenhamos desejos em relação ao amado. Esperamos que continue crescendo e que possa deixar de lado alguns defeitos, mas lhe damos tempo. Esperamos até que chegue o seu tempo. O impaciente acha que o outro poderia modificar-se imediatamente. Bastaria querer que as coisas iriam logo acontecer. Não é verdade. Atrás da impaciência há uma imagem estreita da pessoa. A pessoa tende a funcionar. O impaciente pensa, ela precisa mudar tudo imediatamente. Não se lhe deixa tempo para crescer e amadurecer. Há uma recusa de considerá-la em sua unicidade. Também defeitos e fraquezas podem ser alguma coisa de amorável. Mas isso depende da minha visão. Se eu pacientemente deixar o outro ser como ele é, tomarei sempre mais afeição a ele em sua unicidade. Ele, ela são uma pessoa única, e os defeitos e fraquezas já não serão mais importantes, porque eu não olho para eles em primeiro lugar. Quando o coração se une ao coração do outro, as limitações não perturbam. Praticamos a paciência e nos alegramos no ser do outro. Só quem é paciente consigo mesmo consegue deixar o outro ser o que é e amá-lo da maneira como é. Caro ouvinte, que esta palavra ajude a todos nós a sermos pacientes, a aceitarmos o outro como ele é, a valorizarmos mais as qualidades do que marcarmos os defeitos. Deixemos o outro crescer e assim estaremos amando de verdade.

0: forte abraço. Deus te abençoe e te guarde. Em nome do Pai, do Filho e do Espírito Santo. Amém.
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2:48, horário de Brasília. Agradecemos a sua audiência e companhia. E vamos aí depois da participação do padre Ezequiel Dalpozo. Daqui a pouquinho, Terço da Misericórdia. 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Vamos dedicar para você essa linda canção com Adriana Arides, Oração de São Francisco.

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0: 3 horas em ponto.
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0: Louvado seja nosso Senhor Jesus Cristo, para sempre seja louvado. Paz e bem, salve Maria Imaculada. Obrigado, meu irmão, minha irmã, pela sua audiência. Bom dia, estamos juntos neste sábado, primeiro sábado do mês, dia 3 de outubro, dedicado ao Imaculado Coração de Maria. Louvado seja Deus, estamos aqui juntos para rezar com você e por você o Terço da Misericórdia. Eu, Leandro Barçan, e nos trabalhos técnicos, Rivaldo Chagas. Bom dia mais uma vez, Rivaldo. E vamos te receber com muito carinho no telefone do ouvinte, para você rezar uma dezena com a gente ao vivo, 4397-6520. 0 operadora 11, 4397-6520. Reze conosco, aproveite para participar. Também vamos te acolher pelo nosso WhatsApp, 11 98904-3747. Participe registrando sua intenção por áudio ou escrevendo. Hoje termina a novena de São Francisco de Assis. Após a nossa oração, você vai acompanhar com o Frei Flávio Venâncio, tá? O último dia, e hoje começamos a novena a Nossa Senhora Aparecida. Após a 1 da manhã, você acompanha. Rezemos juntos. O WhatsApp é o 11 98904-3747, 11 98904-3747. Vamos pedir a misericórdia divina sobre todo o nosso Brasil, sobre o mundo, pela paz mundial, pelo fim das guerras, né? Tantos conflitos. Vamos rezar pelos nossos enfermos, pelos idosos, pelas crianças, jovens, pelos casais, por todas as famílias, por todos os milites colaboradores da Milícia da Imaculada, representantes, voluntários e funcionários, e suas intenções particulares, suas famílias, e de cada família que acompanha a Rede Imaculada de Comunicação. Rezando e meditando sobre a paixão de Jesus e o abandono que ele sofreu na sua agonia, iniciamos o Terço da Misericórdia, em nome do Pai, do Filho e do Espírito Santo. Amém. Pai nosso que estais no céu, santificado seja o vosso nome. Venha a nós o vosso reino. Seja feita a vossa vontade, assim na terra como no céu. O pão nosso de cada dia nos dai hoje. Perdoai-nos as nossas ofensas, assim como nós perdoamos a quem nos tem ofendido. E não nos deixeis cair em tentação, mas livrai-nos do mal. Amém. Peçamos a intercessão de Nossa Senhora, Mãe da Divina Misericórdia. Ave Maria, cheia de graça, o Senhor é convosco. Bendita sois vós entre as mulheres, e bendito é o fruto do vosso ventre, Jesus. Santa Maria, Mãe de Deus, rogai por nós, pecadores, agora e na hora de nossa morte. Amém. E professemos nossa fé, dizendo: creio em Deus Pai Todo-Poderoso, Criador do céu e da terra, e em Jesus Cristo, seu único Filho, nosso Senhor, que foi concebido pelo poder do Espírito Santo, nasceu da Virgem Maria, padeceu sob Pôncio Pilatos, foi crucificado, morto e sepultado, desceu à mansão dos mortos, ressuscitou ao terceiro dia, subiu aos céus, está sentado à direita de Deus Pai Todo-Poderoso, donde há de vir a julgar os vivos e os mortos. Creio no Espírito Santo, na Santa Igreja Católica, na comunhão dos santos, na remissão dos pecados, na ressurreição da carne, na vida eterna. Amém.

0: Rezando pelas intenções que chegam para nós, agradecemos, né, a participação de cada ouvinte. Rezamos pela Nasa Panfilho de Macapá, Amapá. Rezamos por você e sua família, especialmente a Ana Vasconcelos, que sofreu um AVC, e também o Roberval Fernandes, que fez uma retirada de pedra na vesícula. Nossas orações. Também pedimos pelo Luiz Paiva Filho, de Belém do Pará, Milena Rosângela, de São Paulo capital, Vanessa Camargo, que está internada em São Paulo, pela sua saúde e recuperação, pela Maria Gomes de São Vicente, no litoral de São Paulo, pela alma do seu esposo Manuel José. Rezamos também pela Helena de Santo São Paulo, Maria Lúcia de São Vicente, Francisco Augusto também de São Vicente, São Paulo, intenções da Dani Saraiva de Fortaleza, no Ceará. Rezamos também pelo Wagner Almeida, da Praia Grande, litoral de São Paulo, intenções da Nina de Itanhaém, litoral de São Paulo, Eva Sueli de Pacaembu, São Paulo, também pela Maria Conceição de Santo André, intenções da Rosângela Pereira, que é de São Gonçalo do Amarante, no Ceará, sua esposa agora, 3:30, né, vai para o mar. Então rezamos por ele, por toda a família. Rezamos também pela Vânia Flórido de Atibaia, o Antônio Pereira de Pará de Minas, João César de Fartura, São Paulo, Maria de Lourdes de Santana do Ipanema, Alagoas, também pelo Mauro Francisco de Teófilo Tone, em Minas Gerais. E vamos acompanhar a intenção de nosso ouvinte, o Adalmir de Divinópolis. Bom dia.
1: Bom dia, Leandro, bom dia, Rivaldo. Seja bem-vindo à minha casa, Adalmir de Divinópolis. Em primeiro lugar, agradeço a Deus pelo dom da vida, por mais um dia. Peço orações pela minha saúde, saúde da minha esposa, meus filhos, meus netos, enfim, toda a minha família, pela alma do purgatório, pela paz do mundo. Peço orações por você, Leandro, sua família, por Revaldo e família. Peço orações pela minha cidade, pelos meus companheiros, Neto Machado e família, Adelmos e família, Rica Azevedo, Samuel, enfim, por toda a minha cidade. Salve Maria Imaculada.
0: Amém. Salve Maria Imaculada. Adalmir, obrigado. Rezamos juntos por suas intenções. E vamos ao telefone. Alô, bom dia.
2: Bom dia, Leandro.
0: Bom dia. Quem fala?
2: Dina de Mauá.
0: Oi, Dina. Seja muito bem-vinda. Vamos ouvir suas intenções, minha irmã.
2: Eu, nesse momento, eu quero agradecer, né, como sempre, as coisas que eu peço. Eu sou muito bem atendida. Quero colocar o Isaac, né, a criança que eu pedi tanto, que estava com meningite, graças a Deus já está de alta. Eu agradeço muito, porque eu sou muito ouvida, muito atendida nas minhas orações. Eu quero colocar também o Wesley, que está em mudança na empresa onde ele trabalha, para que Nossa Senhora o acompanhe sempre. Colocar os desempregados, colocar os viciados, idosos, né, os doentes, colocar também as pessoas que passam pelo tratamento do câncer, as pessoas que têm esse problema da depressão, colocar cada pessoa que está nesse momento pedindo as graças de Deus, colocar a Viviane, a Lorena, colocar a Maria da Silva, José Soares, a Maria Antônia, sua filha Renata, Maria Cleusa, seu Ofélio, pela alma da Maria Salete, Zé Ambrosio, César Teres, Lorival Mota, Ercílio, Beto Silveira, Legião de Maria, Rainha dos Anjos, que hoje temos o sarau, colocar o nosso padre Liano, colocar você, Leandro, que vai tirar esses dias para descansar, que Jesus te abençoe com a sua família.
0: Amém.
2: Que você volta renovado para estar com a gente na madrugada.
0: Obrigado. Muito obrigado de coração pelas suas orações, Dina, e o carinho, a amizade. Vamos rezar então por todas essas intenções com muita confiança. Pedimos a misericórdia divina, meditando sobre a oração e agonia de nosso Senhor Jesus Cristo no Horto das Oliveiras. Eterno Pai, eu vos ofereço corpo e sangue, alma e divindade, de vosso diletíssimo Filho, nosso Senhor Jesus Cristo, em expiação dos nossos pecados e os do mundo inteiro, pela sua dolorosa paixão.
2: Misericórdia de nós e do mundo inteiro,
0: pela sua dolorosa paixão.
2: tem de misericórdia de nós e do mundo inteiro.
0: Pela sua dolorosa paixão.
2: Tem de misericórdia de nós e do mundo inteiro.
0: Pela sua dolorosa paixão.
2: Tem de misericórdia de nós e do mundo inteiro.
0: Pela sua dolorosa paixão.
2: Tem de misericórdia de nós e do mundo inteiro.
0: Pela sua dolorosa paixão.
2: Tem de misericórdia de nós e do mundo inteiro.
0: Pela sua dolorosa paixão.
2: Tem de misericórdia de nós e do mundo inteiro.
0: Pela sua dolorosa paixão.
2: Tem de misericórdia de nós e do mundo inteiro.
0: Pela sua dolorosa paixão.
2: Tem de misericórdia de nós e do mundo inteiro.
0: Pela sua dolorosa paixão.
2: Tem de misericórdia de nós e do mundo inteiro.
0: Ó sangue e água, que jorrastes do coração de Jesus, como fonte de misericórdia para nós, eu confio em vós. Muito obrigado, Dina. Um ótimo final de semana. E que Jesus misericordioso, por intercessão de Nossa Senhora e de São Maximiliano Kolbe, abençoe a você e toda a sua família.

0: Reze também conosco, você que pode ligar 0 operadora 11 4397 6520. Participe, coloquemos em oração as intenções da Milena Rosângela de São Paulo, capital. Também pedimos pelo Camilo Moraes de Pindoretama, no Ceará. Intenções da Otília de Belém do Pará, toda a família, pelos enfermos, saúde da Júnia, também os idosos, vítimas das guerras. Vamos rezar pela Maria da Silva e Zé Soares de Engenheiro Caldas, Minas Gerais, por toda a família. O Jader Paulo, taxista de Belém do Pará, nossas orações. Também rezamos pela Ana Araújo de Giraldo Ponciano, Alagoas. O Revio Alves de Natal, Rio Grande do Norte. E a família em Caicó, Rio Grande do Norte. Também pedimos pela Jane Oliveira de Arapongas, no Paraná. E a sua mãe, pela sua saúde, que enfrenta o Alzheimer. Coloquemos em oração também a intenção de Jarbas Alves, de São Paulo, capital. Liliane Lobato, de Ananindeua, no Pará. E também pelo Henrique Ponciano, de Fortaleza, Ceará. Vamos rezar também com as intenções de nosso irmão Francisco Xavier, de Caucaia, Ceará. Bom dia, Francisco.
1: Bom dia, Leandro Barçan, que é o Francisco Xavier do Carai Caucaia. Amigo, neste mistério, agradeço a Deus pelo dom da vida e colocando a Deus um exame que eu fiz, que tudo corra bem, que o que apareceu no meu antebraço seja curado. Salve Maria Imaculada, rezo por você, pela Glória de Campina Grande, pela minha esposa Regina Meire, pelos meus netos Eloísa e Heitor, pelos meus filhos Francisco, José e Daniele, pelo meu

0: Primeiramente, agradecer a Deus pelo dom da vida e agradecer a Maria Imaculada, graças a Deus. Recebi a revista ontem
1: Que bom.
0: com o retrato São Francisco de Assis, São Miguel Arcanjo. Já há muitos anos que não recebi a revista. Eu fiquei muito satisfeito, muito comovido, graças a Deus. Eu e minha esposa também, agora, graças a Deus, vou contribuir, graças a Deus. E quero agradecer, graças a Deus. Eu fiz um exame ontem, e o médico passou uma bateria de injeção Bezetacil para mim, pela inflamação dos membros inferior das pernas. Graças a Deus, as ações aí de vocês ajudou demais, deu tudo certo, graças a Deus. Graças a Deus, fui feliz nas consultas. E graças a Deus está tudo bem, e eu vou tomar os remédios, passou os remédios para mim, eu vou fazer o uso, se Deus quiser, e
1: Sim.
0: quero pedir oração para todos que rezam por mim, que lembram de mim, da Maria Imaculada, todos que rezam, toda madrugada, da Rádio Santa Abençoada de Deus, o César Kelly, Noival Mota, o Camilo, Danilo Guarituba, Gorete Campina Grande, Maria Creuza de Adema, Sol Félio e sua esposa Maria Salete, a Maria Silva e José Soares, a Dona Dina, que acabou de rezar agora. E para todos, são muitos, graças a Deus. Mas Deus está no controle de todos.
1: Amém,
0: E
1: meu
0: para
1: irmão, com
0: todos
1: certeza.
0: que quer pedir também, Leandro, para a santa política de Deus, esse Brasil, que acorra bem, na paz de Deus.
1: Isso mesmo, rezemos, né, pelo domingo das eleições, por você, por toda a sua família, cada um dos nossos ouvintes. E vamos pedir a misericórdia divina, agora meditando sobre a flagelação de nosso Senhor Jesus Cristo. Eterno Pai, eu vos ofereço corpo e sangue, alma e divindade, de vosso diletíssimo Filho, nosso Senhor Jesus Cristo, em expiação dos nossos pecados e os do mundo inteiro, pela sua dolorosa paixão.
0: Tem de misericórdia de nós e do mundo inteiro.
1: Pela sua dolorosa paixão.
0: Tem de misericórdia de nós e do mundo inteiro.
1: Pela sua dolorosa paixão.
0: Tem de misericórdia de nós e do mundo inteiro.
1: Pela sua dolorosa paixão.
0: Tem de misericórdia de nós e do mundo inteiro.
1: Pela sua dolorosa paixão.
0: Tem de misericórdia de nós e do mundo inteiro.
1: Pela sua dolorosa paixão.
0: Tem misericórdia de nós e do mundo inteiro.
1: Pela sua dolorosa paixão.
0: Agoré de Campina Grande, tem misericórdia de nós e do mundo inteiro.
1: Pela sua dolorosa paixão.
0: A Maria Quitéria de Maceió, tem misericórdia de nós e do mundo inteiro.
1: Pela sua dolorosa paixão.
0: Misericórdia de nós e do mundo inteiro.
1: Pela sua dolorosa paixão.
0: Misericórdia de nós e do mundo inteiro.
1: Ó sangue e água, que jorrastes do coração de Jesus como fonte de misericórdia para nós, eu confio em vós. Obrigado, Raimundo, pela participação. Bom final de semana e que Jesus misericordioso, por intercessão de Nossa Senhora e de São Maximiliano Kolbe, abençoe a você e toda a sua família.

Reze conosco também ligando 0 operadora 11 4397 6520. Deus abençoe as intenções dos nossos irmãos e irmãs. Rezamos pela Cláudia de São Bernardo do Campo, São Paulo. Também pedimos por nosso ouvinte Hilda Bago de São Paulo, capital. Vamos também nos unir às intenções de Diego Paim, de Pará de Minas, Minas Gerais, pelo Donizete de Novo Horizonte, no interior de São Paulo, pelo Ico de Calcaia, no Ceará,

0: do nosso ouvinte Geraldo Pires, de Governador Valadares, Minas Gerais, Suzete Monte de Fortaleza. Rezamos pela Luciene Santiago de Fortaleza também, Lorena Pastore de Vacaria, Rio Grande do Sul, Manuel Simões de Santos, São Paulo. Também rezamos pela Silvia Regina de Divinópolis, Minas Gerais. Obrigado também rezando com a gente Márcia de Fortaleza, Ceará, pela sua família, saúde e a cirurgia que vai fazer. Também rezamos pelo Edinaldo Lins de Belém do Pará, o Pedro Paulo de Olho d'Água das Flores, Alagoas, também em oração. Obrigado e vamos ouvir também as intenções, agradecendo a Maria das Graças de Guarulhos, São Paulo. Bom dia.
1: Salve Maria Imaculada, querido Leandro. Deus abençoe você, sua família. Reze por você, reze pelo Rivaldo, reze por todos que estão aí na rádio. Reze pelo Frei Sebastião. Reze pela paz do mundo, pelas almas do purgatório. Reze pela minha saúde. Reze pela minha família, meus filhos, minha família em Teresina e União José de Freitas. Reze pelo Papa Francisco. Reze pelo Papa Leão XIV. Reze pela paz. Reze pelo seu Alfério, pela alma da Maria Salete. Reze por todos os irmãozinhos que estão rezando nesse momento. Reze pelos doentes, pelos agonizantes deste dia e desta hora. Amém. Amém. Salve Maria Imaculada, Maria das Graças, de Guarulhos, juntinho com vocês em oração, rezando pela paz do mundo, pelos jovens, pelos desempregados. Amém, amém. Deus abençoe.
0: A você também, obrigado, Maria das Graças, Deus ilumine. E vamos ao telefone. Alô, bom dia.
2: Bom dia, Leandro. Salve Maria Imaculada.
0: Salve Maria Imaculada. É a Dani Saraiva?
2: Exatamente, meu amigo. Como é que você está?
0: Graças a Deus, tudo bom. Seja muito bem-vinda.
2: Obrigada. Vai já entrar de férias, né? Coisa boa.
0: É, serão 15 dias. Vai passar rapidinho. Segunda-feira.
2: Vamos lá.
0: Fique à vontade.
2: Meu amigo, primeiramente agradecer a Deus, né, pela dádiva de mais um dia. Peço a Deus a restauração da minha saúde. Ainda não estou muito bem da infecção urinária. Especialmente no dia de hoje, peço pelas almas agonizantes, peço pelas almas do purgatório, peço por toda a igreja. E que Deus tenha tocado mais no coração esses dias, que Deus nos dê a graça de nos abandonarmos inteiramente na providência e na vontade do Senhor. Porque muitas vezes o que nos falta, Deus nos dá a graça que a gente tanto necessita, é justamente isso. É nos abandonarmos nos braços dele. Porque ele já está aqui com a graça na mão para nos dar. Mas quando a gente não confia, quando a gente não crê verdadeiramente que ele é o Deus do impossível, ele não pode fazer muita coisa por nós. Então, muitas vezes, a gente se desespera, a gente se abala, a gente não confia, a gente murmura, mas a gente, quando se entrega de verdade, quando o Senhor eis-me aqui, com as minhas misérias, com as minhas dores, com os meus sofrimentos, com as minhas angústias, quando a gente mergulha realmente, muito mais ele faz por nós. Então, que possamos fazer isso, né? Fazer esse exercício diário, nos abandonar inteiramente, sem saber o que é que vai acontecer. Porque a fé é isso. É crer, sabendo que vai dar certo, e que a gente crê em Deus é impossível. Oremos, irmãos.
0: Oremos, então, juntos por suas intenções, todos que nos acompanham. Vamos pedir a misericórdia divina, meditando sobre a coroação de espinhos de nosso Senhor Jesus Cristo. Eterno Pai, eu vos ofereço o corpo e sangue, alma e divindade de vosso diletíssimo Filho, nosso Senhor Jesus Cristo, em expiação dos nossos pecados e os do mundo inteiro, pela sua dolorosa paixão.
2: Tende misericórdia de nós e do mundo inteiro.
0: Pela sua dolorosa paixão.
2: Tende misericórdia de nós e do mundo inteiro.
0: Pela sua dolorosa paixão.
2: Tende misericórdia de nós e do mundo inteiro.
0: Pela sua dolorosa paixão.
2: Tende misericórdia de nós e do mundo inteiro.
0: Pela sua dolorosa paixão.
2: Tende misericórdia de nós e do mundo inteiro.
0: Pela sua dolorosa paixão.
2: Tende misericórdia de nós e do mundo inteiro.
0: Pela sua dolorosa paixão.
2: Tende misericórdia de nós e do mundo inteiro.
0: Pela sua dolorosa paixão.
2: Tende misericórdia de nós e do mundo inteiro.
0: Pela sua dolorosa paixão.
2: Tende misericórdia de nós e do mundo inteiro.
0: Pela sua dolorosa paixão.
2: Tende misericórdia de nós e do mundo inteiro.
0: Ó sangue e água que jorrastes do coração de Jesus como fonte de misericórdia para nós, eu confio em vós. Obrigado, Dani, um ótimo final de semana e que Jesus misericordioso, por intercessão de Nossa Senhora e de São Maximiliano Kolbe, abençoe a você e toda a sua família.

0: Vamos rezar a quarta dezena. Participe com a gente no 0 operadora 11 4397 6520. Apresente suas intenções, reze com a gente. Também vamos rezar pela Maria de Fátima de São José do Rio Pardo, interior de São Paulo, pelo Padre Sebastião Martins. Também rezamos pela Margarete de Teófilo Otoni em Minas Gerais, saúde, trabalho. Também pedimos por Cláudio Nogueira de Fortaleza, Ceará. Obrigado também rezando com a gente, a Júlia de Santos, São Paulo, e as intenções também de descanso eterno do seu esposo, Luiz Carles, 16 anos. Rezamos também pelo Marcos de Oliveira César, de São Paulo, capital, e também a Sandra, saúde mental e física, as intenções do Pedro Chaves, Pedro Edmilson Chaves e Maria Oswaldina, família Rodrigues Chaves, em Concórdia do Pará, e pelo João Batista de Pará de Minas, em Minas Gerais, e família, e a Eleni Mota de Fortaleza, que mandou áudio também. Bom dia, Eleni.
1: Bom dia, Leandro. Bom dia, Rivaldo. Bom dia a todos os ouvintes da Rádio Imaculada. Leandro, boas férias para você, viu? Descanse na santa paz de Deus. Peço oração para toda a minha família, para mim, meus filhos, minhas netas, minha nora, meu genro e meu esposo. Um abraço. Pela sua dolorosa paixão, tem de misericórdia de nós e do mundo inteiro. Paz e bem, salve Maria Imaculada.
0: Salve Maria Imaculada, muito obrigado, Eleni Mota, um ótimo final de semana. Vamos ao telefone. Alô, bom dia.
2: Bom dia, Leandro, seu veneraldo da Fortaleza.
0: Seja bem-vindo. Salve Maria Imaculada, veneraldo, vamos ouvir suas intenções.
2: A nação de atendimento para a minha saúde, para essa dor esconde que eu sinto, e que eu não quero se aprovar na aposentadoria, me agradeço pela minha filha Alessandra, que nossa era protegedora de saúde dela, já da ficha para ela. Para todos meus filhos, para minha esposa, para meus netinhos, para todos, também pela mãe, que tem 84 anos, o nome dela é Maria de Campos de Souza, que é de oração também por ela, que ela tem 5 anos na barriga, não pode mais fazer cirurgia devido à idade. Também que agradeço pelo meu irmão Wagner, que nossa era protegedora de saúde, já fica bom. Para toda a minha família e para a minha amiga Verosa, que é a saúde do pai dela, seu Edson. E também para a família do meu amigo Roberto, toda a família dele. E da minha advogada, doutora Luana, que ela vai conseguir uma aposentadoria. Por todos os ouvintes, por todos os enfermos, por você, Luana, toda a sua família, que você tenha boas férias. Salve Maria Imaculada, vamos rezar.
0: Amém. Obrigado, meu irmão. Deus abençoe. Pedimos a misericórdia divina, meditando sobre Jesus carregando a cruz para o Calvário. Eterno Pai, eu vos ofereço corpo e sangue, alma e divindade de vosso diletíssimo Filho, nosso Senhor Jesus Cristo, em expiação dos nossos pecados e os do mundo inteiro, pela sua dolorosa paixão.
2: Tem misericórdia de nós do mundo inteiro.
0: Pela sua dolorosa paixão.
2: Tem misericórdia de nós do mundo inteiro.
0: Pela sua dolorosa paixão.
2: Tem misericórdia de nós do mundo inteiro.
0: Pela sua dolorosa paixão.
2: Tem misericórdia de nós do mundo inteiro.
0: Pela sua dolorosa paixão.
2: Tem misericórdia de nós do mundo inteiro.
0: Pela sua dolorosa paixão.
2: Tem misericórdia de nós do mundo inteiro.
0: Pela sua dolorosa paixão.
2: Tem misericórdia de nós do mundo inteiro.
0: Pela sua dolorosa paixão.
2: Tem misericórdia de nós do mundo inteiro.
0: Pela sua dolorosa paixão.
2: Tem misericórdia de nós do mundo inteiro.
0: Pela sua dolorosa paixão.
2: Tem misericórdia de nós do mundo inteiro.
0: Ó sangue e água, que jorrastes do coração de Jesus, como fonte de misericórdia para nós, eu confio em vós. Obrigado, veneraldo. Bom final de semana. Que Jesus misericordioso, por intercessão de Nossa Senhora e de São Maximiliano Kolbe, abençoe a você e toda a sua família.

0: Reze conosco, 0 operadora 11 4397 6520. Rezamos pela Valmira Santos de Luziânia, Goiás. Obrigado pela doação, já estou encaminhando para a central. Deus abençoe. Rezando por toda a família. Também pedimos por Cláudia Gomes de Goiânia, Goiás. Intenções de Antônio Marcos de Pará de Minas, Minas Gerais. Cláudio Nogueira de Fortaleza. Também rezamos pelo Quirino de Campo Grande, no Mato Grosso do Sul. Intenções também agradecemos a intenção da Gorete de Campina Grande, na Paraíba. O José Xavier de Itaíba, Pernambuco, também está rezando com a gente. Obrigado ainda a participação da Maria Rita de Atalaia, Alagoas. Intenções também do Alexandre e a Cláudia de Rebouças, no Paraná. Obrigado também, rezamos pela Cícera Guimarães de Maceió, Alagoas, pela Maria Roberta de São Paulo, capital, a Lúcia Macedo de Fortaleza, Andréia no Paraná, Simone de São Paulo. Também pela Maria de Lourdes de Santana do Ipanema, em Alagoas, pelo Maurício Sérgio de Conselheiro Lafaiete, Minas Gerais. Vamos ouvir a intenção. Agradecendo a participação do nosso irmão, do José Xavier. Bom dia.
1: Bom dia, Leandro. Bom dia a todos da Imaculada. Quero pedir orações para mim, para minha família, para todos aí da rádio. Rezo pelos doentes, morador de rua e desempregado. Rezo pela dona Maximília, dona Maria Antônia, sua filha, alma do meu pai, da minha mãe, Senhor Austério, alma de Maria Salete. Rezo pela irmã de Senhor Austério. E resto te agradeço a Deus pelo meu cunhado que está em casa. E resto também pelo meu compadre que se encontra internado, José Xavier, Lagoa da Laje, município de Itaíba, no Pernambuco.
0: Amém. Obrigado, meu irmão. Deus abençoe. E vamos ao telefone. Alô, bom dia.
2: Bom dia.
0: Quem fala?
2: É Paulo.
0: Oi, Paulo. Seja bem-vindo. De qual cidade?
2: Taubaté.
0: Muito bem, meu irmão. Vamos ouvir suas intenções.
2: Para que Jesus misericordioso exorcize os homens e mulheres que servem a Satanás e seus demônios.
0: Amém, Paulo. Mais alguma intenção?
2: Só isso.
0: Rezemos com confiança por você, com você, cada um dos nossos ouvintes. Vamos pedir a misericórdia divina, meditando sobre a morte de nosso Senhor Jesus Cristo. Eterno Pai, eu vos ofereço o corpo e sangue, alma e divindade de vosso diletíssimo Filho, nosso Senhor Jesus Cristo, em expiação dos nossos pecados e os do mundo inteiro, pela sua dolorosa paixão.
2: Misericórdia de nós e do mundo inteiro.
0: Pela sua dolorosa paixão.
2: Tende misericórdia de nós e do mundo inteiro.
0: Pela sua dolorosa paixão.
2: Tende misericórdia de nós e do mundo inteiro.
0: Pela sua dolorosa paixão.
2: Tende misericórdia de nós e do mundo inteiro.
0: Pela sua dolorosa paixão.
2: Tende misericórdia de nós e do mundo inteiro.
0: Pela sua dolorosa paixão.
2: Tende misericórdia de nós e do mundo inteiro.
0: Pela sua dolorosa paixão.
2: Tende misericórdia de nós e do mundo inteiro.
0: Pela sua dolorosa paixão.
2: Tende misericórdia de nós e do mundo inteiro.
0: Pela sua dolorosa paixão.
2: Tende misericórdia de nós e do mundo inteiro.
0: Pela sua dolorosa paixão.
2: Tende misericórdia de nós e do mundo inteiro.
0: Ó sangue e água, que jorrastes do coração de Jesus, como fonte de misericórdia para nós, eu confio em vós. Obrigado, Paulo. Bom final de semana. Que Jesus misericordioso, por intercessão de Nossa Senhora e de São Maximiliano Kolbe, abençoe a você e toda a sua família. Rezemos juntos. Deus Santo, Deus Forte, Deus Imortal, tende piedade de nós e do mundo inteiro. Deus Santo, Deus Forte, Deus Imortal, tende piedade de nós e do mundo inteiro. Deus Santo, Deus Forte, Deus Imortal, tende piedade de nós e do mundo inteiro. Louvemos a misericórdia divina. Misericórdia divina, que brota do seio do Pai, eu confio em vós. Misericórdia divina, atributo máximo de Deus, eu confio em vós. Misericórdia divina, mistério inefável, eu confio em vós. Misericórdia divina, fonte que brota do mistério da Santíssima Trindade, eu confio em vós. Misericórdia divina, que nenhuma mente, nem humana, nem angélica pode perscrutar, eu confio em vós. Misericórdia divina, da qual provém toda vida e felicidade, eu confio em vós. Misericórdia divina, mais sublime do que os céus, eu confio em vós. Misericórdia divina, fonte de milagres e prodígios, eu confio em vós. Misericórdia divina, que envolve o universo todo, eu confio em vós. Misericórdia divina, que desce ao mundo na pessoa do Verbo encarnado, eu confio em vós. Misericórdia divina, que brotou da chaga aberta do coração de Jesus, eu confio em vós. Misericórdia divina, encerrada no coração de Jesus para nós e, sobretudo, para os pecadores, eu confio em vós. Misericórdia divina, imperscrutável na instituição da Eucaristia, eu confio em vós. Misericórdia divina, na instituição da Santa Igreja, eu confio em vós. Misericórdia divina, no sacramento do Santo Batismo, eu confio em vós. Misericórdia divina, na nossa justificação por Jesus Cristo, eu confio em vós. Misericórdia divina, que nos acompanha por toda a vida, eu confio em vós. Misericórdia divina, que nos envolve de modo particular na hora da morte, eu confio em vós. Misericórdia divina, que nos concede a vida imortal, eu confio em vós. Misericórdia divina, que nos acompanha em todos os momentos da vida, eu confio em vós. Misericórdia divina, que nos defende do fogo do inferno, eu confio em vós. Misericórdia divina, na conversão dos pecadores endurecidos, eu confio em vós. Misericórdia divina, enlevo para os anjos, inefável para os santos, eu confio em vós. Misericórdia divina, insondável em todos os mistérios divinos, eu confio em vós. Misericórdia divina, que nos eleva de toda a miséria, eu confio em vós. Misericórdia divina, fonte de nossa felicidade e alegria, eu confio em vós. Misericórdia divina, que do nada nos chama para a existência, eu confio em vós. Misericórdia divina, que abrange todas as obras das suas mãos, eu confio em vós. Misericórdia divina, que coroa tudo o que existe e que existirá, eu confio em vós. Misericórdia divina, na qual todos somos imersos, eu confio em vós. Misericórdia divina, doce consolo para os corações atormentados, eu confio em vós. Misericórdia divina, única esperança dos desesperados, eu confio em vós. Misericórdia divina, repouso dos corações, paz em meio ao terror, eu confio em vós. Misericórdia divina, delícia e êxtase dos santos, eu confio em vós. Misericórdia divina, que desperta a confiança onde não há esperança, eu confio em vós. Encerrando agora este momento de oração, vamos suplicar para todos a misericórdia de Deus, que é infinitamente amoroso para com todos os seus filhos e filhas. Oremos. Ó Deus eterno, em quem a misericórdia é insondável e o tesouro da compaixão é inesgotável, olhai propício para nós e multiplicai em nós a vossa misericórdia, para que não desesperemos nos momentos difíceis, nem esmoreçamos, mas nos submetamos com grande confiança à vossa santa vontade, que é amor e a própria misericórdia. Amém. Louvado seja nosso Senhor Jesus Cristo, para sempre seja louvado. Salve Maria Imaculada.

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1: Sejam bem-vindos à nossa novena em honra a São Francisco de Assis. Rezemos, pedindo para que, inspirados pelo pobrezinho de Assis, possamos viver a verdadeira alegria em nossa vida cristã. Em nome do Pai, do Filho e do Espírito Santo. Amém. Irmãos e irmãs, que essa novena promova a comunhão dos santos, nos comprometa a vivermos como igreja, na unidade, trazendo o desejo ardente de buscarmos a santidade, pois o Senhor disse: sede santos, como vosso Pai é santo.
2: Senhor Deus, dá-nos a graça de sermos tocados nesta novena, de sentirmos o teu amor por nós, de tal sorte que desejemos viver só para ti, qual Francisco de Assis.
1: E nesse nosso último dia, nono dia da nossa novena, temos como tema São Francisco e a renovação da Igreja. Dos escritos de São Francisco: onde há caridade e sabedoria, não há medo nem ignorância. Onde há paciência e humildade, não há ira nem perturbação. Onde há pobreza e alegria, não há cobiça nem avareza. Onde há paz e meditação, não há nervosismo nem dissipação. Francisco renovou a Igreja através da vivência do Evangelho. Ele nunca teve a intuição de fundar algo, de ser um fundador de uma congregação, de uma ordem religiosa. Ele apenas abdicou de tudo para viver a simplicidade do Evangelho de Jesus. É uma surpresa para ele quando começam a chegar os irmãos, e também, depois de um tempo, chega a primeira irmã, Clara de Assis. Através de uma vida simples e itinerante, ele começa uma renovação da Igreja, não apenas criticando como eram os movimentos heréticos do seu tempo, mas permanecendo fiel à Igreja, pedindo a aprovação do Papa para esse estilo de vida. E o Papa aprova, e assim ele começa essa renovação. E por isso também hoje, nós somos sempre convidados a renovar a nossa vida, a renovar a nossa Igreja, a nossa sociedade, através da simplicidade e da vivência em comunhão com os outros.
2: Onipotente e bom Senhor, a ti a honra, glória e louvor. Todas as bênçãos de ti nos vêm e todo o povo te diz amém.
1: E nesse instante, rezamos então a oração a São Francisco, escrito pelo nosso querido Papa São João Paulo II. Ó São Francisco, estigmatizado no Monte Alverne, o mundo tem saudade de ti. Qual imagem de Jesus crucificado? Tem necessidade do teu coração aberto para Deus e para o homem, dos teus pés descalços e feridos, das tuas mãos transpassadas e implorantes. Tem saudades da tua voz fraca, mas forte pelo poder do Evangelho.
3: Ajuda, Francisco, os homens e as mulheres de hoje a reconhecerem o mal do pecado e a procurarem a sua purificação na penitência. Ajuda-os a libertarem-se das próprias estruturas do pecado que oprimem a sociedade de hoje. Reaviva na consciência dos governantes a urgência da paz entre as nações e entre os povos. Infunda-nos, jovens, o teu vigor de vida, capaz de contrastar as insídias das múltiplas culturas de morte. Aos ofendidos por toda espécie de maldade, comunica, Francisco, a tua alegria de saber perdoar. A todos os crucificados pelo sofrimento, pela fome e pela guerra, reabra as portas da esperança. Amém.
1: Que o Senhor nos abençoe e nos guarde, em nome do Pai, do Filho e do Espírito Santo. Amém.

0: Olá, a maravilha da palavra de Deus é que nos oferece não uma teoria, mas o testemunho de homens e mulheres que foram curados, transformados pelo poder de Deus, mas não só como um exemplo, mas são justamente a visão daquilo que Deus quer operar em nossa vida. Deus quer fazer da sua vida um milagre. É por isso que eu tenho insistido que você compartilhe o programa Encontro com Cristo com familiares, amigos, na sua comunidade, porque nós precisamos levar Jesus Cristo, que enche o coração com o fogo do Espírito Santo, que traz a transformação. Vivemos em um mundo de trevas, precisamos levar a luz que cura. Compartilhe o programa Encontro com Cristo e também acompanhe-me em minhas redes sociais. Aí você pode meditar comigo o Evangelho do Dia. Padre Alberto Gambarini, Instagram, Facebook e TV Encontro com Cristo no YouTube. São Leão Magno disse: reconhece, ó cristão, a tua dignidade. Peçamos o Espírito Santo. Vinde, Espírito Santo, enchei os corações dos fiéis e acendei neles o fogo do vosso amor. Enviai o vosso Espírito e tudo será criado e renovareis a face da terra. Oremos. Ó Deus, que instruístes os corações dos vossos fiéis com a luz do Espírito Santo, fazei que apreciemos retamente todas as coisas, segundo o mesmo Espírito, e gozemos sempre da sua consolação. Por Cristo, Senhor nosso. Amém. Muitas pessoas perguntam: para que serve a Bíblia? A Bíblia é como uma farmácia espiritual, onde Deus nos apresenta os remédios para nos curar, para nos transformar, através de testemunhos, através de palavras fortes, através de promessas. Por exemplo, o testemunho de Bartimeu. Ele vivia sentado à beira do caminho, cego, dependia da ajuda de pessoas para sobreviver. Muitos passavam por ele sem lhe dar atenção. Mas um dia, ouviu que Jesus estava passando. Naquele momento, nasceu uma esperança que mudaria a sua vida. Está escrito em Marcos, no capítulo 10, versículo 52. Jesus disse a Bartimeu: vai, tua fé te salvou. No mesmo instante, recuperou a vista e foi seguindo Jesus pelo caminho. O milagre não começou quando seus olhos se abriram. Começou quando sua fé despertou. Enquanto a multidão tentava fazê-lo calar, Bartimeu gritava ainda mais forte. Ele acreditava que Jesus podia realmente transformar a sua vida completamente. Também existem cegueiras espirituais. Existem pessoas que não conseguem enxergar o amor de Deus por causa das decepções da vida. Outras são cegadas pelo medo, pela ansiedade, pela culpa, pelo desânimo. O inimigo, Satanás, procura lançar sombras sobre a alma para impedir que a luz de Cristo brilhe. Bartimeu não permitiu que os obstáculos o afastassem do Senhor. Ele deixou sua capa para trás, correu ao encontro de Jesus. Aquela capa representava sua antiga condição. Quando decidiu abandoná-la, mostrou que estava pronto para começar uma vida nova. Jesus continua passando pelos caminhos da nossa vida. Ele vê aqueles que choram, os que lutam contra as mais diferentes enfermidades, os que carregam fardos pesados e os que perderam a esperança. Nenhum clamor sincero passa despercebido ao seu coração misericordioso. Quando Cristo cura, não apenas restaura uma situação, mas Ele abre um novo caminho. Abre o seu coração agora para que você reze comigo e você receba este toque curador de Jesus. Coloque a mão no seu peito. Senhor Jesus, abre meus olhos espirituais. Remove toda a cegueira causada pelo medo, pela tristeza, pelas mentiras do inimigo. Cura meu coração e fortalece minha fé, que eu veja tua luz curadora e caminhe sempre contigo. Amém.
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2: Hoje nós vamos lembrar a promessa do anjo Gabriel à doce Virgem Maria. Para Deus não existem coisas impossíveis. Qual é o teu impossível? Nós vamos colocar nas mãos da Virgem Maria, pedindo também a sua intercessão com a certeza. A porta da bênção está se abrindo. Ave Maria, cheia de graça, o Senhor é convosco. Bendita sois vós entre as mulheres e bendito é o fruto do vosso ventre, Jesus. Santa Maria, Mãe de Deus, rogai por nós, pecadores, agora e na hora de nossa morte. Amém. Ave Maria, cheia de graça, o Senhor é convosco. Bendita sois vós entre as mulheres e bendito é o fruto do vosso ventre, Jesus. Santa Maria, Mãe de Deus, rogai por nós, pecadores, agora e na hora de nossa morte. Amém. Ave Maria, cheia de graça, o Senhor é convosco. Bendita sois vós entre as mulheres e bendito é o fruto do vosso ventre, Jesus. Santa Maria, Mãe de Deus, rogai por nós, pecadores, agora e na hora de nossa morte. Amém. Deus maravilhoso, Deus das causas impossíveis, em nome de Jesus, abençoa, santifica, exorciza esta água com a força do Espírito Santo para que sejam alcançadas as graças do impossível. Em nome do Pai, do Filho e do Espírito Santo. Amém. Lembre da tua causa impossível agora, porque você a entregou a Deus pelas mãos de Nossa Senhora. E beba com fé esta água.
3: Olha a hora. No horário de Brasília, 4 horas em ponto.
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0: 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Bom dia para você, meu irmão. Bom dia para você, minha irmã, que sintoniza a Rádio Imaculada na Grande São Paulo e em todo o Brasil pela Rede Imaculada de Comunicação. Paz e bem, salve Maria Imaculada. Hoje, primeiro sábado do mês, dia 3 de outubro, mês das missões e do Santo Rosário, e hoje dedicado ao Imaculado Coração de Maria. Vamos juntos rezar o Santo Rosário com você e por você. Eu, Leandro Barçan, na apresentação, e Rivaldo Chagas nos trabalhos técnicos. Mais uma vez, bom dia, Rivaldo. E queremos receber você para participar ao vivo no 4397-6520. 0, operadora 11, 4397-6520. Pelo WhatsApp também acolhendo as intenções no 11 98904-3747. 11 98904-3747. E vamos rezar por todas as intenções dos nossos ouvintes e milites colaboradores da Milícia da Imaculada. Todos fazem parte desta obra de Nossa Senhora, com muita gratidão a você que está com a gente nessa missão evangelizadora. Então, nesse sábado, vamos meditar os mistérios da alegria, os mistérios gozosos, apresentando então a nossa vida a Deus pelas mãos da Mãe Imaculada. Rezemos em nome do Pai, do Filho e do Espírito Santo. Amém. Divino Jesus, nós vos oferecemos este rosário que vamos rezar, meditando os mistérios gozosos da nossa redenção. Concedei-nos, por intercessão da Virgem Maria, Mãe de Deus e Vossa Mãe, as virtudes que nos são necessárias para bem rezá-lo e a graça de ganharmos as indulgências desta santa devoção. Oferecemos como intenções gerais, em desagravo dos pecados cometidos contra o Santíssimo Coração de Jesus e o Imaculado Coração de Maria. Pedimos pela paz no mundo, pela conversão dos pecadores, pelas almas do purgatório, pelas intenções do Santo Padre, o Papa Leão, pelo aumento e santificação do clero, pela santificação das famílias, pelas missões e pelos doentes. Professemos nossa fé dizendo: creio em Deus Pai Todo-Poderoso, Criador do céu e da terra, e em Jesus Cristo, seu único Filho, nosso Senhor, que foi concebido pelo poder do Espírito Santo, nasceu da Virgem Maria, padeceu sob Pôncio Pilatos, foi crucificado, morto e sepultado, desceu à mansão dos mortos, ressuscitou ao terceiro dia, subiu aos céus, está sentado à direita de Deus Pai Todo-Poderoso, donde há de vir a julgar os vivos e os mortos. Creio no Espírito Santo, na Santa Igreja Católica, na comunhão dos santos, na remissão dos pecados, na ressurreição da carne, na vida eterna. Amém. Rezemos a oração que Jesus Cristo nos ensinou. Pai nosso que estais nos céus, santificado seja o vosso nome. Venha a nós o vosso reino, seja feita a vossa vontade, assim na terra como no céu. O pão nosso de cada dia nos dai hoje. Perdoai-nos as nossas ofensas, assim como nós perdoamos a quem nos tem ofendido. E não nos deixeis cair em tentação, mas livrai-nos do mal. Amém. A primeira Ave Maria, rezaremos em honra a Deus Pai que nos criou. Ave Maria, cheia de graça, o Senhor é convosco. Bendita sois vós entre as mulheres, e bendito é o fruto do vosso ventre, Jesus. Santa Maria, Mãe de Deus, rogai por nós, pecadores, agora e na hora de nossa morte. Amém. A segunda Ave Maria, em honra a Deus Filho que nos remiu. Ave Maria, cheia de graça, o Senhor é convosco. Bendita sois vós entre as mulheres, e bendito é o fruto do vosso ventre, Jesus. Santa Maria, Mãe de Deus, rogai por nós, pecadores, agora e na hora de nossa morte. Amém. E a terceira Ave Maria, oferecemos em louvor ao Espírito Santo, que nos guia e santifica. Ave Maria, cheia de graça, o Senhor é convosco. Bendita sois vós entre as mulheres, e bendito é o fruto do vosso ventre, Jesus. Santa Maria, Mãe de Deus, rogai por nós, pecadores, agora e na hora de nossa morte. Amém. Glória ao Pai, ao Filho e ao Espírito Santo, como era no princípio, agora e sempre. Amém. Rezemos juntos, com confiança, pedindo a intercessão da Mãe Imaculada por cada ouvinte, cada minute colaborador. Pelo Betinho de Divinópolis, em Minas Gerais. É isso, Betinho. Reza pelo Beto Machado e por toda a sua família. Também vamos rezar pela Maria Lúcia de São Vicente, no litoral de São Paulo. Pela Maria das Graças de Guarulhos, São Paulo. As intenções da Julieta de São Paulo, capital, também em oração conosco. Pedimos ainda por intenções de cura e libertação do seu neto. É isso, pelo seu tratamento também emocional, toda a família. Abençoadas férias, obrigado. Que Deus abençoe, viu? Julieta, toda a família. Também reza com a gente o Fernando Lacerda, de Fortaleza, no Ceará. Pelo Pedro Edmilson Chaves, de Concórdia do Pará. E a Maria Osvaldina, família Rodrigues Chaves. Vamos também rezar pelo João César em Fartura, São Paulo, nossas orações, irmão. As intenções da Milena Rosângela, de São Paulo, capital. Andréia, em Düsseldorf, na Alemanha. E toda a família. Vamos também rezar por Delmo Mendes, de Guabiruba, né, Santa Catarina, nossas orações. Por toda a família e pela sua aposentadoria. Pela Ana Araújo, de Giraldo Ponciano, Alagoas. Também o Edgar Dantas, de Marituba, no Pará. Vamos acompanhar as intenções, agradecendo, rezando com a gente, o nosso irmão Geraldinho, de Pará de Minas. Obrigado pela sua mensagem aqui pra gente, Geraldinho, de Pará de Minas, Minas Gerais. Bom dia. Acho que agora sim vai sair a sessão, hein? Vamos lá, Geraldinho, bom dia.
1: Bom dia, Leandro. Bom dia a toda a equipe da Imaculada. Aqui é o Geraldinho Pereira falando de Pará de Minas. As minhas intenções do Santo Terço de hoje vão para os meus conterrâneos, o Zé Viana, o Donizete, o Antônio Luiz e família, Salim e família, José Arruda e família, para o meu irmão José Raimundo, para meus filhos, meus irmãos, meus netos, minha mãe, pela alma do meu pai, pela alma de minha esposa. Rezo para todos os caminhoneiros, rezo também para o senhor Alfério, para Maximília, para o José Ambrósio e para o César Pérez. E rezo para todos que estão necessitando de uma oração.
0: Amém. Deus abençoe, obrigado. E também acompanhando as intenções, obrigado também, reza com a gente, Olivanda, de Governador Valadares.
2: Bom dia, Leandro, salve Maria Imaculada, sou Olivanda, peço oração pelos meus filhos, a Mariana, Fernando Eduardo, a Natália, a Júlia Vitória, as netas Olivia, Laura e Eduardo, e também pelos amigos Gorete de Campina Grande, Maria da Silva, seu Lorival, César Teles, Beto Machado, senhor Eufério, Maria Evangelista, Andréia da Alemanha, Del Moraes e a todos os ouvintes, amém? Salve Maria Imaculada.
0: Salve Maria Imaculada, Olivanda, obrigado. Vamos ao telefone, alô, bom dia.
3: Bom dia, tudo bem?
0: Tudo bom, graças a Deus. Quem fala?
3: É o Jesus.
0: Olá, Jesus Augusto, seja bem-vindo aí de Goiânia. Salve Maria Imaculada.
3: Salve Maria Imaculada. Robinho, hoje eu quero rezar com a intenção de aniversário de meu casamento, 39 anos, e pela alma do meu pai, que também está fazendo 39 anos. A gente estava 3 dias para o meu casamento e foi morar com Deus. E pela alma da minha filha, pela alma de minha mãe, dos meus irmãos que já foram morar com Deus, pela alma da Dona Maria Salete e de todas as pessoas que já foram morar com Deus. Quero rezar pela minha esposa, Quero rezar pelo minha filha Daiane, meu filho Wagner, meu casalzinho de neto Lucas e Rafaela, pelo Sorocélio e família, pelo César Telles e sua esposa, pela Maria Roberta, pela Andréa da Alemanha, que sempre reza por mim, esse povo de Minas Gerais, de Fortaleza, que é muita gente. Então, eu quero rezar por todas as pessoas, por você, esse carinho que você tem por nós.
0: Amém.
3: Salve Maria Imaculada.
0: Amém, meu irmão. Salve Maria Imaculada, parabéns, felicidades, muita união, muita saúde para vocês, né? E muita Amém. Força também, muita confiança, né? Na misericórdia de Deus e na ressurreição, né? Com certeza, pedindo o conforto de toda a família. E vamos rezar nesse primeiro mistério gozoso, contemplamos a anunciação do anjo Gabriel à Nossa Senhora. Pai nosso que estais nos céus, santificado seja o vosso nome. Venha a nós o vosso reino, seja feita a vossa vontade, assim na terra como no céu. O pão nosso de cada dia nos dai hoje.
3: Assim como nós perdoamos a quem nos tem ofendido, não deixei cair em tentação, mas livrai de todo mal. Amém.
0: Ave Maria, cheia de graça, o Senhor é convosco. Bendita sois vós entre as mulheres, e bendito é o fruto do vosso ventre, Jesus.
3: Santa Maria, Mãe de Deus, rogai por nós, pecadores, agora e na hora de nossa morte. Amém.
0: Ave Maria, cheia de graça, o Senhor é convosco. Bendita sois vós entre as mulheres, e bendito é o fruto do vosso ventre, Jesus.
3: Santa Maria, Mãe de Deus, rogai por nós, pecadores, agora e na hora de nossa morte. Amém.
0: Ave Maria, cheia de graça, o Senhor é convosco. Bendita sois vós entre as mulheres, e bendito é o fruto do vosso ventre, Jesus.
3: Santa Maria, Mãe de Deus, rogai por nós, pecadores, agora e na hora de nossa morte. Amém.
0: Ave Maria, cheia de graça, o Senhor é convosco. Bendita sois vós entre as mulheres, e bendito é o fruto do vosso ventre, Jesus.
3: Santa Maria, Mãe de Deus, rogai por nós, pecadores, agora e na hora de nossa morte. Amém.
0: Ave Maria, cheia de graça, o Senhor é convosco. Bendita sois vós entre as mulheres, e bendito é o fruto do vosso ventre, Jesus.
3: Santa Maria, Mãe de Deus, rogai por nós, pecadores, agora e na hora de nossa morte. Amém.
0: Ave Maria, cheia de graça, o Senhor é convosco. Bendita sois vós entre as mulheres, e bendito é o fruto do vosso ventre, Jesus.
3: Santa Maria, Mãe de Deus, rogai por nós, pecadores, agora e na hora de nossa morte. Amém.
0: Ave Maria, cheia de graça,

0: ventre, Jesus.
1: Santa Maria, Mãe de Deus, rogai por nós, pecadores, agora e na hora de nossa morte. Amém.
0: Ave Maria, cheia de graça, o Senhor é convosco. Bendita sois vós entre as mulheres, e bendito é o fruto do vosso ventre, Jesus.
1: Eu quero rezar também pelo meu amigo João Ademar, pelo Padu, e por todos os meus amigos do Terço dos Homens. Santa Maria, Mãe de Deus, rogai por nós, pecadores, agora e na hora de nossa morte. Amém.
0: Glória ao Pai, ao Filho e ao Espírito Santo.
1: Agora que é no princípio, agora e sempre, por todos os séculos dos séculos. Amém.
0: Ó meu Jesus,
1: perdoai, livrai do fogo do inferno, levai as almas todas para o céu e socorrei principalmente aquelas que mais precisai da nossa infinita misericórdia e proteção.
0: Ó Maria concebida sem pecado,
1: rogai a Deus por nós que recorremos a vós e por todos quantos não recorrem a vós, especialmente pelos inimigos da Santa Igreja e por todos quantos são a vós recomendados.
0: Amém. Deus abençoe. Parabéns mais uma vez pelo aniversário de casamento. E que a paz de Jesus e o amor de Maria permaneçam com você, Jesus e sua esposa e toda a sua família. Reze conosco também ligando 0 operadora 11 4397-6520. Rezamos pelo Geraldo Joaquim dos Santos. Geraldinho, um grande abraço lá em Mauriti, no Ceará. Também a Maria Antônia de Santo André e família. Também rezamos pela Hilda Bago de São Paulo e o José Joaquim dos Santos, também de São Paulo, faz aniversário. Parabéns. Vamos rezar ainda pelas intenções de Odir Santana de Santo André, São Paulo. Rezamos por você. Coloque em oração Lorenzo Cobalto de Carvalho, Rubens Gomes de Melo, Aline Santana, Roberto Mesas La Torres e Herta. Também rezamos pelas intenções de Maria da Silva, de Engenheiro Caldas, Minas Gerais, e o esposo José Soares, e toda a família, obrigado. Também a Iraci do Guarujá, litoral de São Paulo, descanso eterno do seu esposo e toda a família. Também vamos pedir por Del Moraes. Há quanto tempo? Del Moraes de Macapá, Mapá, bom dia, Deus abençoe, está acompanhando pelo aplicativo, e bom final de semana. Também rezamos pelas intenções de Cláudio Nogueira, de Fortaleza, no Ceará. O Alexandre e a Cláudia, de Rebouças, Paraná. Vamos ouvir as intenções da Gorete, de Campina Grande, Paraíba.
2: Bom dia, meu doce querido amigo Leandro Barção. Um abençoado sábado para você. Lendo, estou aqui pedir orações e rezar com você e todos. E nesse momento rezam conosco. Rezo pela Maria do Nascimento, Francisco Xavier, Maria da Silva, Vadileuza, Cícera de Bateguara, Tava de Guarulho. Rezo também pelo senhor Adolfo, Raimundo de Esmeralda, Dimas de Diadema, Roberto de Londrina, Maria das Graças de Guarulho. Rezo também pelo Eliseu, João Carlos de Itararé, Jaído de Londrina, Danilo de Aricanduva. Rezo pelo senhor Alfério, pela alma da sua esposa Maria Salete. Rezo pela Maria Joana. Rezo também pela Maria da Silva, a Olivanda. Rezo pela Antônia e sua filha Renata Maria, César Teles, Lourival Mota, Luísa Vieira, Creuza de Bateguara, Maurício de Macaparana. Todas essas pessoas estão em orações, ó. E rezo por você e por sua família e minha família também. Bom dia, Leandro. Um abraço.
0: Bom dia, obrigado. Também vamos ouvir a Lorena Pastore, de Vacaria.
3: Bom dia, sou Lorena. Peço orações pelo meu filho Márcio, que vai sair viajar. Seu João, seu Alfélio, Maximília, Andréia, Martinha, Gorete e uma outra senhora que rezou por mim e eu não me lembrei o nome. Salve Maria, Mãe Imaculada, e pela minha família.
0: Amém, salve Maria Imaculada. E vamos ao telefone. Alô, bom dia.
4: Bom dia, Leandro, é Quitéria, voltando da rádio.
0: Ô, Quitéria, de Maceió, Alagoas, seja bem-vinda, salve Maria Imaculada.
4: Salve Maria, as minhas intenções é agradecer a Deus da vida, né, quando eu faço a minha oração. Eu peço por você, que está aí contigo no estúdio, por todos nós que estamos voltando da rádio, pelos funcionários, pelo Frei Sebastião, pelo Papa Leão, pelas pessoas que estão hoje, né, nas estradas,

0: os jovens que estão sem rumo, para a minha filha mesmo, que está sempre na fachada da igreja, para o meu filho, para o meu esposo, e para mim mesmo, para os doentes, amém?
1: Amém. Rezemos juntos por suas intenções, cada um dos nossos ouvintes. E neste segundo mistério gozoso, contemplamos a visita de Nossa Senhora à sua prima Isabel. Pai nosso que estais nos céus, santificado seja o vosso nome. Venha a nós o vosso reino. Seja feita a vossa vontade, assim na terra como no céu.
0: O pão nosso de cada dia nos dai hoje, perdoai as nossas ofensas, assim como nós perdoamos a quem nos tem ofendido. E não deixeis cair em tentação, mas livrai-nos do mal. Amém.
1: Ave Maria, cheia de graça, o Senhor é convosco. Bendita sois vós entre as mulheres, e bendito é o fruto do vosso ventre, Jesus.
0: Santa Maria, Mãe de Deus, rogai por nós, pecadores, agora e na hora de nossa morte. Amém.
1: Ave Maria, cheia de graça, o Senhor é convosco. Bendita sois vós entre as mulheres, e bendito é o fruto do vosso ventre, Jesus.
0: Santa Maria, Mãe de Deus, rogai por nós, pecadores, agora e na hora de nossa morte. Amém.
1: Ave Maria, cheia de graça, o Senhor é convosco. Bendita sois vós entre as mulheres, e bendito é o fruto do vosso ventre, Jesus.
0: Santa Maria, Mãe de Deus, rogai por nós, pecadores, agora e na hora de nossa morte. Amém.
1: Ave Maria, cheia de graça, o Senhor é convosco. Bendita sois vós entre as mulheres, e bendito é o fruto do vosso ventre, Jesus.
0: Santa Maria, Mãe de Deus, rogai por nós, pecadores, agora e na hora de nossa morte. Amém.
1: Ave Maria, cheia de graça, o Senhor é convosco. Bendita sois vós entre as mulheres, e bendito é o fruto do vosso ventre, Jesus.
0: Santa Maria, Mãe de Deus, rogai por nós, pecadores, agora e na hora de nossa morte. Amém.
1: Ave Maria, cheia de graça, o Senhor é convosco. Bendita sois vós entre as mulheres, e bendito é o fruto do vosso ventre, Jesus.
0: Santa Maria, Mãe de Deus, rogai por nós, pecadores, agora e na hora de nossa morte. Amém.
1: Ave Maria, cheia de graça, o Senhor é convosco. Bendita sois vós entre as mulheres, e bendito é o fruto do vosso ventre, Jesus.
0: Santa Maria, Mãe de Deus, rogai por nós, pecadores, agora e na hora de nossa morte. Amém.
1: Ave Maria, cheia de graça, o Senhor é convosco. Bendita sois vós entre as mulheres, e bendito é o fruto do vosso ventre, Jesus.
0: Santa Maria, Mãe de Deus, rogai por nós, pecadores, agora e na hora de nossa morte. Amém.
1: Ave Maria, cheia de graça, o Senhor é convosco. Bendita sois vós entre as mulheres, e bendito é o fruto do vosso ventre, Jesus.
0: Santa Maria, Mãe de Deus, rogai por nós, pecadores, agora e na hora de nossa morte. Amém.
1: Ave Maria, cheia de graça, o Senhor é convosco. Bendita sois vós entre as mulheres, e bendito é o fruto do vosso ventre, Jesus.
0: Santa Maria, Mãe de Deus, rogai por nós, pecadores, agora e na hora de nossa morte. Amém.
1: Glória ao Pai, ao Filho e ao Espírito Santo.
0: Como era no princípio, agora e sempre. Amém.
1: Ó meu Jesus,
0: perdoai-nos, livrai-nos do fogo e do inferno, levai as almas todas para os céus e socorrei principalmente a que mais precisarem da vossa infinita misericórdia.
1: Ó Maria concebida sem pecado,
0: rogai por nós que recorremos a vós e por todo quanto não recorre a vós, especialmente pelos inimigos da Santa Igreja e por todo quanto só a vós recomendado. Amém.
1: Amém. Muito obrigado, Quitéria, pela participação. Um bom final de semana e que a paz de Jesus e o amor de Maria permaneçam com você e toda a sua família. Reze conosco também ligando 0 operadora 11 4397-6520. Participe. Vamos rezar também pelas intenções da Josineide Maria de São Paulo, capital, toda a sua família, muitas intenções, então especialmente por todos os seus familiares. Também rezamos com as intenções de José Vitor de Londrina, no Paraná. Obrigado também, rezando com a gente, a Suzete Monte de Fortaleza, no Ceará, a Valmira Santos de Lusiânia, Goiás, Cláudia Gomes de Goiânia, Goiás. Também rezamos pelo Quirino de Campo Grande, Mato Grosso do Sul, João Batista de Pará de Minas, Minas Gerais, a Júlia de Santos, o Marcos Oliveira César, de São Paulo, Margarete de Teófilo Toni, em Minas Gerais, também pelo Jader Paulo, taxista de Belém do Pará, e a Maria de Fátima, de São José do Rio Pardo, São Paulo. Vamos acompanhar as intenções de nosso irmão Beto Machado, de Divinópolis. Bom dia.
2: Salve Maria Imaculada. Bom dia, Leandro. Bom dia, Ribaldo. Primeiramente, quero agradecer pelo dom da vida e pedir as orações do Santo Terço Mariano de hoje, Leandro. Por todos vocês aí da Milícia Imaculada. Por você, Leandro, pelas suas férias, por seu descanso, né? Que Deus abençoe você e sua família. Peço as orações também pelo Frei Sebastião Benito Coelho. Por mim, minha família, minha esposa Jussara, minhas filhas, meus netinhos, meus pais. Também peço as orações pelos amigos e irmãos, Mauro Silva e sua família, Elaine Zezinho, Henrique Azevedo, Dona Enes Azevedo, pelo Sr. César Teles, pelo Orival Mota, pelo Adelmo e seu netinho Theo, pelo Dalmir e sua família, pela Maria da Silva e José Soares, também pelo Sr. Alfério e saudosa esposa Dona Maria Salete, pelo Samuel e sua família. Peço as orações pelo Sr. João em Joinville, pela Olivanda, pela Marta em Belém, também pela Gorete de Campina Grande, pelo Daniel Rodrigues, pelo Célio Fernandes, os Márcios Pedito. Também peço as orações pelo Fábio Eustáquio e também por todas as almas do purgatório e por todos que necessitam das nossas orações. Salve Maria Imaculada, Beto Machado, Divinópolis, Minas Gerais.
1: Amém, Deus abençoe, obrigado meu irmão. Também vamos ouvir também o Antônio Marcos, bom dia.
3: Bom dia meu amigo Leandro Barçan, queria rezar pela minha família, meus amigos Zé do Valírio, Carlos Santana, Marinho, Antônio Pereira do Bolão, Danilo Caçapava, para todos os caminhoneiros que estão na escuta. Salve Mãe Maria Imaculada, Antônio Marcos Soares, Pará de Minas.
1: Amém, Deus abençoe, e vamos ao telefone. Alô, bom dia. Alô, bom dia.
4: Bom dia.
1: Quem fala?
4: Mário Torres Anderolândia, City Vitória.
1: Seja bem-vindo, Mário. Bom dia, vamos ouvir suas intenções.
4: Minha intenção primeiramente é agradecer a Deus por mais um dia de vida, rezar para toda a minha família, por todos os ouvintes da Rádio Alvorada, da Rádio Imaculada, pela paz do mundo, pela vocação sacerdotal e pela Maria, todos os anjos e pelo louvor de Nossa Senhora da Graça. Amém.
1: Amém. Então rezemos juntos por você, por toda a família, cada um dos nossos ouvintes, e vamos ao terceiro mistério gozoso, contemplando o nascimento do menino Jesus em Belém. Pai nosso que estais nos céus, santificado seja o vosso nome, venha a nós o vosso reino, seja feita a vossa vontade, assim na terra como no céu.
4: O pão nosso de cada dia nos dai hoje, perdoai nossas ofensas, assim como nós perdoamos a quem nos tem ofendido. E não deixeis cair em tentação, mas livrai-nos do mal. Amém.
1: Ave Maria, cheia de graça, o Senhor é convosco. Bendita sois vós entre as mulheres, e bendito é o fruto do vosso ventre, Jesus.
4: Santa Maria, Mãe de Deus, rogai por nós, pecadores, agora e na hora de nossa morte. Amém.
1: Ave Maria, cheia de graça, o Senhor é convosco. Bendita sois vós entre as mulheres, e bendito é o fruto do vosso ventre, Jesus.
4: Santa Maria, Mãe de Deus, rogai por nós, pecadores, agora e na hora de nossa morte. Amém.
1: Ave Maria, cheia de graça, o Senhor é convosco. Bendita sois vós entre as mulheres, e bendito é o fruto do vosso ventre, Jesus.
4: Santa Maria, Mãe de Deus, rogai por nós, pecadores, agora e na hora de nossa morte. Amém.
1: Ave Maria, cheia de graça, o Senhor é convosco. Bendita sois vós entre as mulheres, e bendito é o fruto do vosso ventre, Jesus.
4: Santa Maria, Mãe de Deus, rogai por nós, pecadores, agora e na hora de nossa morte. Amém.
1: Ave Maria, cheia de graça, o Senhor é convosco. Bendita sois vós entre as mulheres, e bendito é o fruto do vosso ventre, Jesus.
4: Santa Maria, Mãe de Deus, rogai por nós, pecadores, agora e na hora de nossa morte. Amém.
1: Ave Maria, cheia de graça, o Senhor é convosco. Bendita sois vós entre as mulheres, e bendito é o fruto do vosso ventre, Jesus.
4: Santa Maria, Mãe de Deus, rogai por nós, pecadores, agora e na hora de nossa morte. Amém.
1: Ave Maria, cheia de graça, o Senhor é convosco. Bendita sois vós entre as mulheres, e bendito é o fruto do vosso ventre, Jesus.
4: Santa Maria, Mãe de Deus, rogai por nós, pecadores, agora e na hora de nossa morte. Amém.
1: Ave Maria, cheia de graça, o Senhor é convosco. Bendita sois vós entre as mulheres, e bendito é o fruto do vosso ventre, Jesus.
4: Santa Maria, Mãe de Deus, rogai por nós, pecadores, agora e na hora de nossa morte. Amém.
1: Ave Maria, cheia de graça, o Senhor é convosco. Bendita sois vós entre as mulheres, e bendito é o fruto do vosso ventre, Jesus.
4: Santa Maria, Mãe de Deus, rogai por nós, pecadores, agora e na hora de nossa morte. Amém.
1: Ave Maria, cheia de graça, o Senhor é convosco. Bendita sois vós entre as mulheres, e bendito é o fruto do vosso ventre, Jesus.
4: Santa Maria, Mãe de Deus, rogai por nós, pecadores, agora e na hora de nossa morte. Amém.
1: Ave Maria, cheia de graça, o Senhor é convosco. Bendita sois vós entre as mulheres, e bendito é o fruto do vosso ventre, Jesus.
4: Santa Maria, Mãe de Deus, rogai por nós, pecadores, agora e na hora de nossa morte. Amém.
1: Glória ao Pai, ao Filho e ao Espírito Santo.
4: Como era no princípio, agora e sempre, por todos os séculos dos séculos. Amém.
1: Ó meu Jesus,
4: perdoai-me, livrai-me do fogo do inferno, levai as almas todas para o céu, e socorrei justamente as mais precisadas da vossa infinita misericórdia.
1: Ó Maria concebida sem pecado,
4: rogai por nós, recorremos a vós, por tudo quanto nos recorre a vós, especialmente os inimigos da Santa Igreja, por todos que foram vós recomendados. Amém. Salve Maria Imaculada.
1: Amém. Muito obrigado pela participação, Mário. Um ótimo final de semana e que Jesus e Maria abençoem a você e toda a sua família. Reze conosco também ligando 0 operadora 11 4397-6520. Rezamos pelo João Batista de São Paulo, capital, Sapopemba. Intenções de Ocean Filho de Fortaleza, no Ceará. A proteção e saúde da vida financeira. Maria Rosalete Pontes Lima, pela sua mãe, Maria Salete Pontes Lima, e a vida sentimental e por suas finanças. E também reza pela paz no mundo, pela segurança em Fortaleza. Bom dia, Ocean. Também nós vamos rezar por Fabrício João de Conselheiro Lafaiete, Minas Gerais. A Berenice de Juazeiro do Norte, no Ceará, também rezando pela família, pelos idosos, pelas crianças e a paz mundial, pelo Papa. O Mauro Silva de Divinópolis, Minas Gerais, também em oração com a gente, por você e sua família. E o Alessandro Ferreira de São José da Varginha, Minas Gerais, por saúde, proteção, paz para você e para sua família. Vamos ouvir a intenção da Clemilda de Santana do Ipanema, Alagoas.
5: Bom dia, Robinho. Bom dia, Leonardo. Peço oração pelo Tom da Vida e por toda a minha família e por todos aqueles que estão precisando de oração. Peço oração pela sua família, pela família do mundo inteiro e pelas almas do fogo do purgatório, as esquecidas, a lembrada pelo Papa Leão e por todos os sacerdotes e todos os bispos da nossa comunidade do mundo inteiro. E por todos aqueles que, pelos meus vizinhos, pelos aqueles que se enfrentam no leito do hospital, acamados, pelos jovens, jovens, crianças, idosos, pelos médicos.
1: Assim seja, muito obrigado, Deus abençoe, Clemilda. E também o José Vitor, de Londrina.
6: Oi, Eliane, meu nome é José Vitor, moro em Londrina, que pesa um. Preciso que vamos rezar a intenção de Nossa Senhora Aparecida, que ele proteja meus filhos, meus netos e a minha família, principalmente meu neto, Bispo Antônio de Moura, estado de São Paulo, e todos vocês, a Melissa, Jailson e Roberto de Londrina, todos que estão com o terço na mão rezando nesse momento, que Nossa Senhora Aparecida proteja nos todos. Salve Maria Imaculada, amém.
1: Amém, José Vitor, obrigado. Vamos ao telefone. Alô, bom dia.
7: Bom dia, Leandro, ao Rivaldo. Salve Maria Imaculada. Faz um tempo que não falo com você.
1: Estamos aqui rezando junto. Faz tempo mesmo. Aparecida de São Bernardo. Seja bem-vinda.
7: Isso. Estamos aqui, viu, Leandro? Deus abençoe todos nós, né? Aí hoje foi noite, vou conseguir hoje.
1: Graças então, a Deus, que bom.
7: É, então, vou rezar por todos da minha família, vivos e falecidos, pelo meu sobrinho Anderson, que faz aniversário hoje, e pelo irmão dele, meu sobrinho também, o Leonardo, que faz dia 7, né? Também, os dois filhos da minha irmã, né? Então, o Anderson hoje e o Leonardo quarta-feira. Então, e pela Dona Maria Antônia e Renata Maria da Silva de Santo André, a Dalva e família também. E todos que estão rezando conosco agora, né? Aqueles que estão internados, fazendo quimioterapia, radioterapia, hemodiálise e outros tratamentos. Pela sua família, a família do Rivaldo e nossa família da Milícia da Imaculada e a intenção do Frei Sebastião, né? E pelo nosso Papa Leão e pelas eleições aqui do Brasil, que fica tudo na Santa Paz, né? Vamos colocar nosso Brasil nas mãos de Nossa Senhora, que tudo já deu certo. E pela novena, né, de Nossa Senhora, que começa também hoje, que Nossa Senhora interceda, né, e abençoe o nosso Brasil. Amém.
1: Amém. Que ela abençoe e proteja também você e sua família e por todos que nos acompanham nesse quarto mistério gozoso. Contemplamos a apresentação do menino Jesus no templo. Pai nosso que estais nos céus, santificado seja o vosso nome. Venha a nós o vosso reino, seja feita a vossa vontade, assim na terra como no céu.
7: Pão nosso de cada dia nos dai hoje, perdoai as nossas ofensas, assim como nós perdoamos a quem nos tem ofendido. E não deixeis cair em tentação, mas livrai-nos do mal. Amém.
1: Ave Maria, cheia de graça, o Senhor é convosco. Bendita sois vós entre as mulheres, e bendito é o fruto do vosso ventre, Jesus.
7: Santa Maria, Mãe de Deus, rogai por nós, pecadores, agora e na hora da nossa morte. Amém.
1: Ave Maria, cheia de graça, o Senhor é convosco. Bendita sois vós entre as mulheres, e bendito é o fruto do vosso ventre, Jesus.
7: Santa Maria, Mãe de Deus, rogai por nós, pecadores, agora e na hora da nossa morte. Amém.
1: Ave Maria, cheia de graça, o Senhor é convosco. Bendita sois vós entre as mulheres, e bendito é o fruto do vosso ventre, Jesus.
7: Santa Maria, Mãe de Deus, rogai por nós, pecadores, agora e na hora da nossa morte. Amém.
1: Ave Maria, cheia de graça, o Senhor é convosco. Bendita sois vós entre as mulheres, e bendito é o fruto do vosso ventre, Jesus.
7: Santa Maria, Mãe de Deus, rogai por nós, pecadores, agora e na hora da nossa morte. Amém.
1: Ave Maria, cheia de graça, o Senhor é convosco. Bendita sois vós entre as mulheres, e bendito é o fruto do vosso ventre, Jesus.
7: Santa Maria, Mãe de Deus, rogai por nós, pecadores, agora e na hora da nossa morte. Amém.
1: Ave Maria, cheia de graça, o Senhor é convosco. Bendita sois vós entre as mulheres, e bendito é o fruto do vosso ventre, Jesus.
7: Santa Maria, Mãe de Deus, rogai por nós, pecadores, agora e na hora da nossa morte. Amém.
1: Ave Maria, cheia de graça, o Senhor é convosco. Bendita sois vós entre as mulheres, e bendito é o fruto do vosso ventre, Jesus.
7: Santa Maria, Mãe de Deus, rogai por nós, pecadores, agora e na hora da nossa morte. Amém.
1: Ave Maria, cheia de graça, o Senhor é convosco. Bendita sois vós entre as mulheres, e bendito é o fruto do vosso ventre, Jesus.
7: Santa Maria, Mãe de Deus, rogai por nós, pecadores, agora e na hora da nossa morte. Amém.
1: Ave Maria, cheia de graça, o Senhor é convosco. Bendita sois vós entre as mulheres, e bendito é o fruto do vosso ventre, Jesus.
7: Santa Maria, Mãe de Deus, rogai por nós, pecadores, agora e na hora da nossa morte. Amém.
1: Ave Maria, cheia de graça, o Senhor é convosco. Bendita sois vós entre as mulheres, e bendito é o fruto do vosso ventre, Jesus.
7: Santa Maria, Mãe de Deus, rogai por nós, pecadores, agora e na hora da nossa morte. Amém.
1: Glória ao Pai, ao Filho e ao Espírito Santo.
7: Assim como era no princípio, agora e sempre. Amém.
1: Ó meu Jesus,
7: perdoai-nos, livrai-nos do fogo do inferno, levai as almas todas para o céu e socorrei principalmente as que mais precisarem.
1: Ó Maria concebida sem pecado,
7: rogai por nós que recorremos a vós e a todos quantos não recorrem a vós, especialmente pelos inimigos da Santa Igreja e por todos quantos são a vós recomendados. Amém. Uma ótima férias, Leandro. Fiquem com Deus e salve Maria Imaculada.
1: Obrigado, Aparecida. Um ótimo final de semana. Que a paz de Jesus e o amor de Maria permaneçam com você e toda a sua família. Participe também ligando no 0 operadora 11 4397 6520. E vamos rezar, né? Rezar, colocar em oração todos que participam com a gente. Pelo João de Mirassol, no interior de São Paulo. Também vamos rezar pela Maria Lúcia em São Vicente, Marilene Oliveira de Maceió, Alagoas. Também a saúde da sua irmã Maria Oliveira e família. Também pedimos pela Suzete Monte em Fortaleza, Maria Rita de Atalaia, Alagoas. Também rezamos pelo João Batista de Pará de Minas, Minas Gerais. E também a nossa ouvinte Márcia de Fortaleza, no Ceará. Vamos ouvir a intenção do Moacir Vasconcelos de Maceió. Bom dia.
8: Bom dia, meu irmão Leandro. Bom dia demais aí da rádio, que nos ajuda, né? Esse momento de oração. Sua bênção, Frei Sebastião Benito Coelho, sob a proteção do Nosso Senhor de Fato, de São Maximiliano Couve. Espero que você esteja dormindo em paz. Leandro, eu quero rezar por um problema que eu estou passando, muita dificuldade. Queria pedir a intercessão de São Maximiliano Couve, Nossa Senhora, para que passe à frente. Quero rezar pelos desempregados, pelas mães que não podem colocar comida sobre a mesa para seus filhos. Eu quero rezar por todos que sofrem. Quero rezar pelas almas do purgatório, pela paz, pela saúde do Senhor Alfério, pela alma da Dona Maria Salete, dos demais falecidos neste dia e nesta hora. Quero rezar pela paz do mundo, pela paz do Brasil. Salve Maria Imaculada, Moacir de Vasconcelos, Maceió, Alagoas.
1: Amém, Moacir. Muito obrigado. Deus abençoe toda a família. Vamos também rezar pelas intenções de Ivonei e Adriana, de Belém do Pará. Rezamos por vocês pelos preparativos para a festa do Ciro de Nazaré. Deus abençoe. Bom final de semana também. E o José Viana, de Pará de Minas, Minas Gerais. Vamos ao telefone. Alô, bom dia.
9: Bom dia, José João de Diadema.
1: José João de Diadema, é isso? Seja bem-vindo, José João. Vamos ouvir suas intenções.
9: Olha, todas as almas do purgatório, pela alma de Maria Salete, Gerontina, Lourdes, Isabel e outras mais. Pela minha saúde, saúde de todos os amigos, inclusive pela minha esposa, que se encontra internada com pneumonia, e por todos que precisam de uma oração no momento.
1: Amém. Então rezemos juntos por suas intenções e de cada um dos nossos ouvintes. E nesse quinto mistério gozoso, contemplamos a perda e o encontro do menino Jesus no templo. Pai nosso que estais nos céus, santificado seja o vosso nome. Venha a nós o vosso reino, seja feita a vossa vontade, assim na terra como no céu.
9: O nosso de cada dia nos dai hoje, perdoai as nossas ofensas, assim como nós perdoamos a quem nos tem ofendido. Não deixeis cair em tentação, mas livrai-nos do mal. Amém.
1: Ave Maria, cheia de graça, o Senhor é convosco. Bendita sois vós entre as mulheres, e bendito é o fruto do vosso ventre, Jesus.
9: Santa Maria, Mãe de Deus, rogai por nós, pecadores, agora e na hora de nossa morte. Amém.
1: Ave Maria, cheia de graça, o Senhor é convosco. Bendita sois vós entre as mulheres, e bendito é o fruto do vosso ventre, Jesus.
9: Santa Maria, Mãe de Deus, rogai por nós, pecadores, agora e na hora de nossa morte. Amém.
1: Ave Maria, cheia de graça, o Senhor é convosco. Bendita sois vós entre as mulheres, e bendito é o fruto do vosso ventre, Jesus.
9: Santa Maria, Mãe de Deus, rogai por nós, pecadores, agora e na hora de nossa morte. Amém.
1: Ave Maria, cheia de graça, o Senhor é convosco. Bendita sois vós entre as mulheres, e bendito é o fruto do vosso ventre, Jesus.
9: Santa Maria, Mãe de Deus, rogai por nós, pecadores, agora e na hora de nossa morte. Amém.
1: Ave Maria, cheia de graça, o Senhor é convosco. Bendita sois vós entre as mulheres, e bendito é o fruto do vosso ventre, Jesus.
9: Santa Maria, Mãe de Deus, rogai por nós, pecadores, agora e na hora de nossa morte.
1: Ave Maria, cheia de graça, o Senhor é convosco. Bendita sois vós entre as mulheres, e bendito é o fruto do vosso ventre, Jesus.
9: Santa Maria, Mãe de Deus, rogai por nós, pecadores, agora e na hora de nossa morte. Amém.
1: Ave Maria, cheia de graça, o Senhor é convosco. Bendita sois vós entre as mulheres, e bendito é o fruto do vosso ventre, Jesus.
9: Santa Maria, Mãe de Deus, rogai por nós, pecadores, agora e na hora de nossa morte. Amém.
1: Ave Maria, cheia de graça, o Senhor é convosco. Bendita sois vós entre as mulheres, e bendito é o fruto do vosso ventre, Jesus.
9: Santa Maria, Mãe de Deus, rogai por nós, pecadores, agora e na hora de nossa morte. Amém.
1: Ave Maria, cheia de graça, o Senhor é convosco. Bendita sois vós entre as mulheres, e bendito é o fruto do vosso ventre, Jesus.
9: Santa Maria, Mãe de Deus, rogai por nós, pecadores, agora e na hora de nossa morte. Amém.
1: Ave Maria, cheia de graça, o Senhor é convosco. Bendita sois vós entre as mulheres, e bendito é o fruto do vosso ventre, Jesus.
9: Santa Maria, Mãe de Deus, nós, pecadores, agora e na hora de nossa morte. Amém.
1: Glória ao Pai, ao Filho e ao Espírito Santo.
9: Agora e sempre.
1: Ó meu Jesus,
9: perdoai-nos e livrai-nos do fogo do inferno, levai as almas todas para o céu, socorrei principalmente as que mais precisarem da vossa misericórdia.
1: Ó Maria concebida sem pecado,
9: eu vos propusei agora,
1: rogai por nós que recorremos a vós, e por todos quantos não recorrem a vós, especialmente pelos inimigos da Santa Igreja e por todos quantos são a vós recomendados. Nosso muito obrigado pela participação. José João, um ótimo final de semana e que a paz de Jesus e o amor de Maria permaneçam com você e toda a sua família. 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

0: Infinitas graças vos damos, ó soberana Rainha, pelos benefícios que todos os dias recebemos de vossas mãos maternais. Dignai-vos agora e para sempre tomar-nos debaixo de vosso poderoso amparo. E para melhor vos agradecer, os saudamos com uma salve, Rainha. Salve, Rainha, Mãe de Misericórdia, vida, doçura e esperança nossa, salve. A vós bradamos os degredados filhos de Eva. A vós suspiramos, gemendo e chorando neste vale de lágrimas. Eia, pois, advogada nossa, esses vossos olhos misericordiosos a nós volvei. E depois deste desterro, mostrai-nos Jesus, bendito fruto do vosso ventre. Ó clemente, ó piedosa, ó doce e sempre Virgem Maria, rogai por nós, Santa Mãe de Deus, para que sejamos dignos das promessas de Cristo. Amém. E neste momento vamos louvar a Deus e a Nossa Mãe Santíssima através da ladainha de Nossa Senhora. Senhor, tende piedade de nós. Senhor, tende piedade de nós. Jesus Cristo, tende piedade de nós. Jesus Cristo, tende piedade de nós. Senhor, tende piedade de nós. Senhor, tende piedade de nós. Jesus Cristo, ouvi-nos. Jesus Cristo, ouvi-nos. Jesus Cristo, atendei-nos. Jesus Cristo, atendei-nos. Deus Pai dos céus, tende piedade de nós. Deus Filho, Redentor do mundo, tende piedade de nós. Deus Espírito Santo, tende piedade de nós. Santíssima Trindade, que sois um só Deus, tende piedade de nós. Santa Maria, rogai por nós. Santa Mãe de Deus, rogai por nós. Santa Virgem das Virgens, rogai por nós. Mãe de Jesus Cristo, rogai por nós. Mãe da Divina Graça, rogai por nós. Mãe de Esperança, rogai por nós. Mãe Puríssima, rogai por nós. Mãe Castíssima, rogai por nós. Mãe Imaculada, rogai por nós. Mãe Intacta, rogai por nós. Mãe Amável, rogai por nós. Mãe Admirável, rogai por nós. Mãe do Bom Conselho, rogai por nós. Mãe do Criador, rogai por nós. Mãe do Salvador, rogai por nós. Mãe da Igreja, rogai por nós. Mãe de Misericórdia, rogai por nós. Virgem Prudentíssima, rogai por nós. Virgem Venerável, rogai por nós. Virgem Louvável, rogai por nós. Virgem Poderosa, rogai por nós. Virgem Benigna, rogai por nós. Virgem Fiel, rogai por nós. Espelho de Justiça, rogai por nós. Sede de Sabedoria, rogai por nós. Causa de nossa alegria, rogai por nós. Vaso espiritual, rogai por nós. Vaso honorífico, rogai por nós. Vaso insigne de devoção, rogai por nós. Rosa mística, rogai por nós. Torre de Davi, rogai por nós. Torre de Marfim, rogai por nós. Casa de Ouro, rogai por nós. Arca da Aliança, rogai por nós. Porta do Céu, rogai por nós. Estrela da Manhã, rogai por nós. Saúde dos enfermos, rogai por nós. Refúgio dos pecadores, rogai por nós. Auxílio dos refugiados, rogai por nós. Consoladora dos aflitos, rogai por nós. Auxílio dos cristãos, rogai por nós. Rainha dos anjos, rogai por nós. Rainha dos patriarcas, rogai por nós. Rainha dos profetas, rogai por nós. Rainha dos apóstolos, rogai por nós. Rainha dos mártires, rogai por nós. Rainha dos confessores, rogai por nós. Rainha das virgens, rogai por nós. Rainha de todos os santos, rogai por nós. Rainha concebida sem pecado original, rogai por nós. Rainha assunta ao céu, rogai por nós. Rainha do Santo Rosário, rogai por nós. Rainha da Família, rogai por nós. Rainha da Paz, rogai por nós. Cordeiro de Deus, que tirais o pecado do mundo, perdoai-nos, Senhor. Cordeiro de Deus, que tirais o pecado do mundo, ouvi-nos, Senhor. Cordeiro de Deus, que tirais o pecado do mundo, tende piedade de nós. Oremos. Senhor nosso Deus, concedei-nos sempre saúde de alma e corpo, e fazei que, pela intercessão da Virgem Maria, libertos das tristezas presentes, gozemos das alegrias eternas. Amém. E assim encerramos esse maravilhoso momento de oração, deixando nossa mensagem no sentido de que a oração do Santo Rosário faça parte diariamente de nossas vidas e de nossas famílias, a exemplo do nosso fundador, São Maximiliano Maria Kolbe. Muito obrigado pela sua audiência até agora no programa Igreja no Rádio. Que você tenha um final de semana maravilhoso, abençoado, e bom descanso, Rivaldo Chagas. Eu, Leandro Barsan, volto dia 20 e a partir de segunda-feira, Gil Brasil estará aqui no comando do programa com o Rivaldo. Um abraço, gente. Deus abençoe. Paz e bem. Salve Maria Imaculada.
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1: Alô, cowboys de Cristo! Alô, povo de Deus! Eu sou Gilson Fernandes, o DJ Cowboy de Cristo. E aqui comigo ela, a cantora sertaneja Adriana Gil.
2: Sejam bem-vindos a mais um programa Mensagem Sertaneja.
1: Que bom ter a sua companhia. O nosso programa está chegando chique na graça. Preparamos para você um programa repleto de fé, amor e muita música boa. Não é isso, Adriana Gil?
2: Segura, Cristão. É isso mesmo, Gilson Fernandes. O programa de hoje está chique na graça. Teremos charadinha bíblica, história para pensar, nosso mascotinho pé de pano, zap zap mensagem sertaneja, muita música sertaneja católica, muita música sertaneja mensagem, momento de oração e reflexão.
1: E já fica o convite para você, mande as suas mensagens, seu pedido musical e participe do nosso programa através das nossas redes sociais. Instagram, Facebook, é só procurar arroba mensagem sertaneja. E também pode usar o nosso e-mail, mensagensertaneja@gmail.com.
2: Mas se você gosta do WhatsApp como nós, é só mandar uma mensagem escrita ou de áudio no nosso WhatsApp. 12 99241-6448. Vou repetir. 12 99241-6448.
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1: E aqui a música é chique na graça. Vamos começar com música animada. Mas quero oferecer para Antônia Pedroso, lá de Macapá, Amapá. Ela é uma das nossas benfeitoras. E ofereço para ela e para vocês que estão ligadinhos aqui no nosso programa. Vamos ouvir a rainha do sertanejo católico, Adriana Gil. Clame, não reclame.
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1: Se está tudo tão difícil, não está dando para aguentar, põe na mão de Jesus Cristo, que Ele vai te ajudar. Você ouviu? Adriana Gil, clame, não reclame.
2: E aproveito e deixo o convite para você me seguir também nas redes sociais, @cantoraAdrianaGil. Tem também o nosso site oficial, www.adrianagil.com.br.
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2: Qual é a maior barreira da sua vida que tem te impedido de ser feliz? Quais muros têm cercado a sua vida e impedido você e a sua família de progredir? É preciso recorrer a quem realmente tem o poder de ajudar, a quem tem o poder de destruir esse muro do ódio, da mágoa, do ressentimento, da língua, dos vícios e das maldições lançadas sobre você e sua família. Essa ajuda tem nome. Sim, é Jesus, e nada é impossível para Ele. Jesus é educado. Ele não entra na sua vida sem a sua permissão. Jesus não pode ajudar nas dificuldades se você não lhe der livre acesso. É preciso insistir na oração. Não há mal que resista ao toque de Jesus. Expulse o mal da sua casa pela força do nome de Jesus. Volte a rezar com a sua família. Ajude o seu próximo e renuncie ao mal. Quanto mais os problemas o incomodarem, louve ao Senhor e intensifique as orações. O inimigo não tem poder sobre aquele que tem o coração grato a Deus e que nele põe a sua confiança. Não desista da vida. Se caiu, levante-se com a ajuda de Deus e volte a caminhar. Tão certo como o ar que você respira, é o amor e consolo de Deus em todas as circunstâncias. Tudo é possível ao que crê.
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1: A fé nos guia quando os olhos não podem ver. Tchê, tchê, tchê, tchê. E aqui no Mensagem Sertaneja, a música não para. E a próxima canção quero oferecer para Helene Mesquita, de Minas Gerais, e para Danas Bodomo, do Giral em Jaguaré, Espírito Santo. Vamos ouvir Fernanda Silva, Quero Ser de Deus.
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0: Tchê, você ouviu? Fernanda Silva. Quero ser de Deus. Eu também quero ser de Deus, tenho certeza que você também.
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0: O amor de Deus é a luz que ilumina o nosso caminho. Vamos em frente com texto na mão e fé no coração. Estamos de volta com o nosso programa Mensagem Sertaneja, com o melhor da música sertaneja católica e também do sertanejo mensagem. E Adriana Gil, tem show da Adriana Gil aí por esse Brasil ou não tem?
3: Tem sim, com certeza, Gilson Fernandes. Tem show pra quem quiser, é só entrar em contato com a gente no nosso WhatsApp 12992416448, que a gente passa todas as informações de como você deve fazer para levar Adriana Gil, Gilson Fernandes, nosso mascotinho Pé de Pano e grande parte do programa Mensagem Sertaneja para um grande show aí na sua cidade.
0: Então já fica a dica. Fale aí para o seu padre, para o bispo, para o prefeito. Leve o show da Adriana Gil, que vai ser chique na graça. Segura, pé de pano, cavalinho chucro. Quando o nosso mascotinho pé de pano chega na área, é hora de mandar abraço.
3: E o abraço vai para Maria Aparecida, do quilômetro 100, Barra Mansa, Rio de Janeiro.
0: Para Helene, de Mesquita, Minas Gerais.
3: Para Cristina, de Conselheiro Lafaiete, Minas Gerais.
0: Para Shirley Brum, de Pinheiral, Rio de Janeiro.
3: Para Amélia, de Palames, Bahia.
0: E também para Zilda Amparo, de Barra Mansa. E também para o seu netinho Lorenzo. Para

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1: Quando colocamos Deus à frente, todas as coisas encontram seu lugar. Tchê, tchê, tchê, tchê. Você ouviu? João Carreiro. Jesus.
2: E chegou o momento gostoso do nosso programa, onde a gente para um pouquinho para refletir em cima de uma história que o Gilson Fernandes conta para nós. E o tema de hoje é o acidente, o amor e a fé. Vamos ouvir.
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1: Era uma tarde chuvosa quando Clara, uma jovem mulher cheia de vida e sonhos, dirigia pela estrada em direção ao trabalho. As gotas de chuva batiam contra o para-brisa, tornando a visibilidade quase nula. Em um piscar de olhos, a tragédia aconteceu. Seu carro derrapou na pista molhada, saiu da estrada e colidiu violentamente contra uma árvore. Lucas, um homem que voltava de uma viagem, passava pela mesma estrada naquele exato momento. Ele viu o acidente e, sem pensar duas vezes, parou o carro e correu até os destroços. Clara estava inconsciente, com ferimentos graves, e o tempo parecia correr contra ela. Com habilidade e cuidado, Lucas conseguiu retirá-la do veículo antes que algo pior acontecesse. Enquanto aguardava a ambulância, Clara começou a perder a consciência, flutuando entre a vida e a morte. Foi nesse momento que, em meio à escuridão, ela sentiu uma paz inexplicável. Ela se viu diante de uma luz intensa, envolvida por uma presença que ela sabia ser Deus. Não havia dor, não havia medo. Apenas uma sensação de que algo maior estava tomando conta de sua vida. Clara sentiu que aquela experiência não era um adeus, mas um renascimento. Deus lhe dizia que sua missão na Terra ainda não havia terminado, que havia algo a mais reservado para ela. Quando os paramédicos chegaram, Lucas não saiu de perto. Ele a acompanhou até o hospital, passando por todas as incertezas e temores ao lado dela. Dias depois, já em recuperação, Clara reencontrou Lucas. Havia uma conexão especial entre os dois, algo que transcendia o simples ato de gratidão. Eles começaram a conversar, a se conhecer, e logo perceberam que aquele terrível acidente havia, de alguma forma, aproximado suas almas. A experiência de Clara com Deus

0: transformou a sua visão de vida. E o cuidado e a presença de Lucas ao longo de sua recuperação plantaram a semente de um novo amor. E juntos, eles aprenderam a valorizar cada momento, a viver intensamente e acreditar que até nas piores circunstâncias pode nascer algo belo. Vamos pensar?
1: A história de Clara nos lembra que Deus age mesmo nos momentos mais difíceis e inesperados. O acidente, que parecia o fim, tornou-se um ponto de encontro com o amor divino e humano. Quando entregamos nossas vidas nas mãos de Deus, Ele transforma a dor em renascimento, o desespero em fé e abre caminhos onde não enxergávamos esperança. Sua providência nos guia para propósitos maiores, revelando que nada acontece por acaso. Deus sempre tem um plano perfeito, mesmo nas tempestades da vida.
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0: E essa foi a nossa história para pensar no programa de hoje. Bonita história, né? Que você realmente possa levar essa mensagem de esperança para você e para os seus familiares. E a próxima canção também tem a ver com isso e eu vou tocar especialmente para você ligadinho aqui no Mensagem Sertaneja. Vamos ouvir Padre Alessandro Campos, Noites Traiçoeiras.

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6: Alô, turma! Estamos de volta com o nosso programa Mensagem Sertaneja. E lembre-se, a fé move montanhas e transforma corações. Tchê, tchê, tchê, tchê! E você ligadinho no Mensagem Sertaneja, já faz parte da nossa campanha 1 mais 1. Isso mesmo, tá gostando do programa? Convide mais alguém para conhecer também, e assim a gente vai aumentando nossa corrente de evangelização. E agora chegou a hora da nossa charadinha bíblica.
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8: Vamos enriquecer o nosso conhecimento sobre a Palavra de Deus. Então preste atenção na nossa charadinha bíblica de hoje. Com quantos anos José se tornou governador do Egito? Opção A, 30 anos. Opção B, 20 anos. Opção C, 33 anos. Opção D, 50 anos. Vou repetir a nossa charadinha de hoje. Com quantos anos José se tornou governador do Egito? Opção A, 30 anos. Opção B, 20 anos. Opção C, 33 anos. Opção D, 50 anos. Tá nível médio essa charadinha, né? Não tá tão fácil, mas eu tenho certeza que muita gente aí já sabe. Enquanto a gente vai pensando, aqui no programa Mensagem Sertaneja, a música não para.
6: Adriana Gil, antes de oferecer a próxima canção, quero mandar um abraço pra Elza Helena de Itaperuna, no Rio de Janeiro. Ela machucou, ela se acidentou. Então, Elza, melhoras, amiga. Tenho certeza que em breve você vai estar aí se recuperando e com fé em Deus estará 100%.
8: Melhoras, Elza, que Deus abençoe você, sua família, e com todo carinho a gente continua aqui em oração por você e oferecemos a canção para alegrar aí você na sua recuperação.
6: Vamos ouvir Bandavel, o som que vem do céu.
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0: Nas mãos de Deus, até as dificuldades se tornam bênçãos. É isso aí, você ouviu o Bandavel, o som que vem do céu. E aqui no nosso programa, a música não para. A próxima canção quero oferecer para Iraci, lá do Guarujá, São Paulo, que também é uma benfeitora do Mensagem Sertaneja. E ofereço para você, Iraci, a próxima canção. Vamos ouvir Anísio Coelho, Louvo e Canto.
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0: A fé não faz as coisas serem fáceis, mas torna tudo possível. Você ouviu Anísio Coelho, Louvo e Canto. E agora chegou a hora da resposta da nossa charadinha bíblica.
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2: Antes da resposta, vamos relembrar a nossa charadinha bíblica de hoje. Com quantos anos José se tornou governador do Egito? Opção A, 30 anos. Opção B, 20 anos. Opção C, 33 anos. Opção D, 50 anos. E a resposta certa é... Opção A, 30 anos. José tinha 30 anos quando se apresentou diante do faraó, rei do Egito. Ele retirou-se da casa do faraó e percorreu todo o país. Esse versículo está em Gênesis, capítulo 41, versículo 46. O faraó, satisfeito com a interpretação dada ao seu sonho, dá a José um anel de seu dedo e faz vestir vestes de linho fino. Põe um colar de ouro em seu pescoço e o constitui mandatário de toda a terra do Egito. José tinha então a idade de 30 anos. Gente, vale a pena conhecer a história de José do Egito. Fala de como é importante a gente sempre acreditar que Deus tem o melhor pra gente, apesar dos contratempos, porque a vida de José não foi fácil. Mas, apesar de tudo, Deus colocou num lugar de honra, onde ele foi governador do Egito. E essa foi a nossa charadinha bíblica de hoje. Espero que você tenha gostado. No próximo programa, tem mais.
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0: What's up? E olha o zap zap do Mensagem Sertaneja. E a mensagem que chega é da Clotildes, de Muritiba, Bahia. E ela diz o seguinte: bom dia, meus queridos. Obrigado por terem lembrado de mim. Peço que mande um alô com um bom dia para o padre da minha paróquia, Padre Josevaldo. Obrigada, que Deus continue abençoando vocês.
2: Alô, Padre Josevaldo! Um abraço carinhoso meu e do Gilson Fernandes aqui do Mensagem Sertaneja. E Clotildes, muito obrigada pelo carinho da sua mensagem. Que Deus abençoe você, abençoe sua família e todo o povo aí de Muritiba, Bahia.
0: E vamos ouvir Naldo José. Oração pela família.
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2: Acalme o teu coração, abandone-se nos braços de Deus e confie. Tudo que vem de Deus é bom e traz paz. Tudo no tempo certo, na medida certa para transformar não só a você, mas a todos ao teu redor. Não se afobe querendo ser senhor de si, em querer resolver tudo do seu jeito e até mesmo passando por cima das pessoas, deixando um rastro de confusão e perturbação. Confie mais. Se entregue mais à misericórdia de Deus. Não fique parado culpando a Deus por querer que tudo se resolva instantaneamente. Tudo que Deus faz é perfeito. Ele sempre fará o melhor para te ver feliz.
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3: Segura Cristão! Estamos de volta com o nosso programa Mensagem Sertaneja. Adriana Gil, quero mandar um abraço agora para Amélia, lá de Palames, na Bahia. E dizer para ela: irmã, estamos aqui em oração pelas suas intenções. E agradecemos aí o carinho de sempre com as suas mensagens no nosso WhatsApp.
2: Amélia, que Deus abençoe você, sua família. Pode contar sempre com nosso carinho, nossas orações. E para você a gente vai oferecer a próxima canção.
3: Vamos ouvir Lívia Pogian, Ser Luz com Maria.
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0: coração de Maria é um farol que guia o amor nos dias de tempestade. Salve, salve, Maria Imaculada! Você ouviu aqui no Mensagem Sertaneja? Lívia Pogian, Ser Luz com Maria. E a próxima canção ofereço para o Fábio de São Gonçalo, no Rio de Janeiro. Vamos ouvir Fafá de Belém, Nossa Senhora.
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0: Cristão. O amor de Maria floresce como a primavera, renovando tudo ao seu redor. Salve, salve, rainha de todos os santos. E Adriana Gil, é nesse clima de intercessão de Nossa Senhora que nosso programa vai chegando ao finalzinho.
1: Acabou rápido hoje, né? Tava gostoso demais. Mas não fique triste, porque a gente tem um encontro marcado no próximo programa. Agradecemos a Deus, agradecemos a todos os nossos parceiros da rádio que nos ajudam a evangelizar e agradecemos a você que está sempre ligadinho no programa Mensagem Sertaneja.
0: E convido a você, ligadinho aqui no Mensagem Sertaneja, para se unir conosco no nosso momento de oração.

0: Querido Pai, nós te louvamos, te bendizemos, te agradecemos, te glorificamos por tudo que temos e por tudo que somos. Por mais este programa, por cada pessoa que está conosco. O Senhor conhece o coração de cada um de nós e sabe de todas as nossas necessidades. Mas te pedimos de maneira muito especial pelas pessoas que estão desanimadas, que estão tristes, que o Senhor coloque um ânimo novo nessas pessoas. Às vezes os desafios da vida são muito difíceis e parece que não vamos superá-los, que não vamos conseguir vencê-los. Mas com a força que vem do Senhor, nós conseguiremos vencer. Então coloque esse ânimo novo naquelas pessoas que estão sem acreditar que o problema tem solução. Pedimos também que o Senhor abençoe as famílias, que abençoe as pessoas que estão internadas, que estão nos hospitais, que estão fazendo tratamentos. Pedimos que o Senhor olhe por nossas crianças, pelos nossos jovens, pelo nosso país. Pedimos pelo mundo todo que possamos viver em paz, em harmonia, com a bênção do Senhor e da Virgem Maria.
1: Ave Maria, cheia de graça, o Senhor é convosco. Bendita sois vós entre as mulheres. Bendito é o fruto do vosso ventre, Jesus.
0: Santa Maria, Mãe de Deus, rogai por nós, os pecadores, agora e na hora de nossa morte. Amém.
1: E vamos receber a bênção que vem de Deus através do Padre Tiago Dias.
2: Aos ouvintes do programa Mensagem Sertaneja, a bênção que vem de Deus. O Senhor esteja convosco. Ele está no meio de nós. Que a estrada se abra à tua frente. Que o vento sopre leve às tuas costas. Que a chuva caia mansa sobre o solo onde pisa os seus pés. Que o sorriso volte a iluminar o teu rosto. Se uma lágrima cair, seja uma mão amiga enxugá-la. E até que nos encontraremos novamente, Deus os mantenha na palma de suas mãos. Abençoe-vos o Deus Todo-Poderoso, Pai, Filho e o Espírito Santo. Amém.

0: Alô, Cowboys de Cristo, obrigado pela sua companhia e que Deus a abençoe.
1: Obrigado a você que esteve ligadinho aqui no Mensagem Sertaneja. Até o próximo programa, se Deus quiser. Salve Maria!
0: Salve Maria!
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0: Senhor, no silêncio deste dia que amanhece, venho pedir-te a paz, a sabedoria e a força. Quero hoje, Pai, olhar o mundo com os olhos cheios de amor. Quero ser paciente, compreensivo, manso e prudente. Quero ver além das aparências teus filhos assim como tu mesmo os vê. E deste modo não vê senão o bem em cada um deles. Cerra os meus ouvidos a toda calúnia. Guarda a minha língua de toda maldade, que só de bênção se enche a minha alma. Que eu seja tão bom e tão alegre, que todos aqueles que de mim se aproximem sintam a tua presença. Reveste-me de tua beleza, Senhor, e que no decurso deste dia eu te revele a todos.
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Bom dia, bom dia, bom dia, meu povo querido, bom dia, povo amado, bom dia pra você, 6:03 agora, 6:03 agora aqui no rádio, estamos começando mais uma manhã sertaneja mais gostosa do seu rádio por aqui, Cláudio Francis te fazendo companhia no dia de hoje, tá, ele está de folga, mas volta na segunda-feira, tá bom, pessoal? Um forte abraço pra você, muito obrigado pela companhia, obrigado pelo seu alto astral, saiba que é um prazer imenso estar com você por aqui no rádio, tocando os melhores modões da música sertaneja, tempinho gostoso lá fora, né? Até a chuvinha tá caindo de leve, né, pessoal? Até a chuvinha tá caindo de leve, né? E aí, na sua cidade, tá chovendo? Me conta aqui no rádio, me conta aqui, liga pra cá, ou manda uma mensagem de texto aqui no meu WhatsApp, tá bom? Manda me contando como é que tá o tempo aí, se tá chovendo aí na sua cidade, que eu quero saber, tá bom? Eu quero saber, essa notícia é boa, né? Quando chove, a notícia é boa, né? Meu Deus do céu, que maravilha. Quando chove, tranquilo, né? Tem que chover tranquilo, né? Aquela chuva mansa e serena, né? O Jadir do Bigode, popular Bigodão, tá ligado no rádio. O Jadir, bom dia, obrigado pela companhia. O Gordo, mamãe Dona Maria Xavier, obrigado pela companhia, grande abraço. Estão ouvindo o programa aí, muita gente ligada aqui na Nova Veredas FM, esta potência maior do rádio. 6:04, meu povo querido, povo amado, 6:04. Chico Rei Paraná, tranque a porta e me beija.

0: É a nossa programação 89,3 Nova Veredas FM de bom despacho para toda a região centro-oeste de Minas. O Dila do Açougue já está ligado comigo às 6h08. É Dila, bom dia para você, Dila. Obrigado pela companhia. Obrigado pelo alto astral. 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

0: É isso aí, por aqui a música não para, por aqui a música não para. Vamos derretendo de música boa, viu, pessoal? Vamos derretendo de música boa aqui no rádio. Bom dia, meu povo querido, bom dia, povo amado. O povo tá aí ouvindo Cláudio Francis, manhã de sábado, manhã gostosa. 6 horas e 12 agora, 6 e 12. 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Vamos seguindo por aqui ao som do Alan e Aladim do outro lado da cidade.
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0: Na nossa programação, Tempo de Criança, Moreno e Moreninho, Alan e Aladim, do outro lado da cidade. Bom dia, o Rapilo de Pitanguita, ligado comigo. Rapilo, bom dia para você, obrigado pela companhia, obrigado por estar ouvindo o programa, viu? Obrigado mesmo de coração. Vamos seguindo por aqui, às 6 horas e 19 minutos, a música não para. É a nossa manhã sertaneja, no oferecimento do Sicoob Credibom, mais que uma escolha financeira e produtos Rocinha, o sucesso da sua cozinha.
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0: na nossa programação, Roberta Miranda, sempre mais, trio Parada Dura, o Biquíni Bordô, ainda tá aí de Alexandre, eu quero esse amor, 6 horas e 30 minutos, alô Dila do Açougue, tá ligado comigo? 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Ô Dila, bom dia pra você, tá chovendo aí, Dila? Bom dia pra você, bom dia pra toda a família, bom dia pra família bacana aí do Dila, ouvindo meu programa, obrigado pela companhia, 6 horas e 30 minutos, gente, 6 horas e 30 minutos, meu abraço sempre muito especial a você que acompanha o meu programa todos os dias, viu? 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Apoio total, Rádio Nova Veredas FM, essa potência do rádio, tá bom? 6h32 é a hora do intervalo comercial. O Rapilo tá ligado comigo, né? O Rapilo, bom dia. Obrigado pela audiência e pela companhia. Vamos lá no intervalo? Daqui a pouquinho eu volto com mais músicas aqui na Melhor. Você fica ligado, daqui a pouquinho.
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Bom dia, bom dia. Voltamos ao melhor do seu rádio. Um ótimo dia para você. Muito obrigado pela companhia. Obrigado pelo alto astral. Saiba que é um prazer imenso estar com você por aqui no rádio. E vamos juntos até às 7 horas da manhã. Daqui a pouquinho tem para você o Jornal da Itatiaia na nossa primeira edição. Ah, hoje tem futebol, 6h30 da noite. Viu, pessoal? 6h30 da noite tem futebol aqui pela Nova Veredas FM, Atlético e Bergantino, viu? Por volta das 18 horas já vai estar no ar para você esse jogão de futebol. Tá bom, meu povo? Bom dia, gente querida. Bom dia, povão amado, povão que liga o rádio, povão que escuta o Cláudio Francis. Obrigado pela audiência, pela companhia. 20 faltando para as 7 agora.

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0: Na nossa boa gravação tá aí o som do Felipe Falcão, Amargurado, ainda é João Mineiro e Marciano, Seu Amor Ainda É Tudo, Sérgio Reis, Puente da Vida. Agora faltando 9 minutos para as 7 horas da manhã, a música não para, 9, faltando para as 7 horas da manhã, tem Mato Grosso e Matias.
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Para certo, por aqui, faltando agora 2 minutos para 7 horas da manhã, Sula Miranda, caminhoneiro do amor, Mato Grosso e Matias. Eu tô ficando por aqui para a gente voltar às 9 horas. Daqui a pouquinho o Jornal da Itatiaia, depois tem Padre Antônio. Às 9 horas eu volto com o programa Sábado Mania. Um grande abraço, pessoal, e até lá. Fiquem com Deus.

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1: Último dia para a campanha eleitoral pelas ruas de todo o país.
2: Decisivo na corrida eleitoral, Sudeste recebe atos presidenciáveis antes do primeiro turno.
1: TRE sorteiam hoje as urnas que serão auditadas durante a eleição.
2: Mercado financeiro aposta na alternância de poder nas eleições presidenciais.
1: Chuva deve marcar o fim de semana de eleição em Minas.
2: Distrito Federal mantém esquema de segurança na Embaixada dos Estados Unidos no fim de semana.
1: A medida ocorre após os Estados Unidos suspenderem serviços da Embaixada no Brasil.
2: Coalizão contra o Estado Islâmico se reúne após a retirada dos Estados Unidos do Iraque.
1: Brasil entra em campo contra a Índia em último amistoso pela data FIFA.
2: Atlético enfrenta o Red Bull Bragantino em partida adiada pelo Brasileirão.
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1: 7:01, Jornal da Itatiaia deste sábado, 3 de outubro de 2026, véspera do primeiro turno das eleições. Apresentação, Fabiano Frade e Júnior Moreira.
2: Muito bom dia para você que está com a gente. Estamos ao vivo também no YouTube, no site, no aplicativo da Itatiaia, na Alexa, na TV a cabo e no canal 957 da Parabólica Digital.
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4: Fim de semana com muita instabilidade no estado de Minas Gerais. Uma frente fria deixa o tempo instável, com variação de nebulosidade e chuva, tanto na forma de pancada, como chuva contínua por algumas horas ao longo de todo o final de semana. Hoje, o céu fica nublado, com pancadas de chuva e trovoadas isoladas no noroeste, Triângulo Alto Paranaíba, Central Mineira, Oeste, Sul-Sudoeste, Campo das Vertentes, Metropolitana e Zona da Mata. Demais regiões, céu parcialmente nublado, com pancadas de chuva e trovoadas isoladas. Em BH, o dia será de céu nublado, com pancadas de chuva fortes e possibilidade de granizo. A temperatura vai começar a cair na capital mineira. A máxima hoje deve chegar aos 22 graus. Repórter Aline Neves.
2: 7:03.
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2: Último dia de campanha eleitoral movimenta o dia em diversas cidades do Brasil. O repórter Mardélio Couto chega ao vivo com os detalhes da agenda dos candidatos à presidência da República. Bom dia, Mardélio.
5: O presidente Lula, candidato à reeleição pelo PT, escolheu a capital paulista para realizar o último ato de campanha antes da votação deste domingo. O petista convocou apoiadores para uma caminhada que terá concentração daqui a pouco em frente ao Museu do MASP, na Avenida Paulista, no centro da capital. O ato, que será realizado na manhã deste sábado, promete terminar na Avenida Augusta. A campanha se organiza para reunir, a partir das 10 horas da manhã, alguns dos principais nomes do partido na agenda. Lula estará acompanhado de nomes como candidato ao governo de São Paulo, Fernando Haddad, e das ex-ministras Marina Silva, da Rede, e Simone Tebet, do PSB, que foram lançadas pelo petista como candidatas ao Senado. Após um impasse com a Prefeitura de São Paulo, o Tribunal Regional Eleitoral autorizou a realização do ato nesta manhã na Paulista. O candidato à presidência da República pelo Avante, Augusto Cury, realiza uma caminhada a partir das 10:30 da manhã em Colina, no interior de São Paulo. A caminhada começa daqui a pouco na região da Avenida Rui Barbosa, no centro da cidade. Após a caminhada, o político retorna para Ribeirão Preto e não tem mais agendas no restante do dia. O candidato à presidência da República pelo PSD, Ronaldo Caiado, realiza neste momento uma caminhada na Avenida 24 de Outubro, em Goiânia. Na sequência, o político realiza uma carreata na região noroeste, também da capital do estado. O presidenciável, no período da tarde, participa de um ato pelas ruas da capital e encerra o dia com uma caminhada de encerramento de campanha em Trindade, em Goiás. O candidato à presidência da República pelo Missão, Renan Santos, cumpre agenda hoje em São Paulo. O político realiza o chamado último ato na capital paulista, com uma concentração que começa na Praça da Liberdade e depois segue em caminhada até o Largo São Francisco. No período da noite, o político participa de um podcast na capital paulista. O candidato à presidência da República pelo Partido Novo, Romeu Zema, não divulgou a agenda até o momento. De São Paulo, repórter Mardélio Couto.
1: Ainda em São Paulo, o senador Flávio Bolsonaro se reúne com apoiadores. Yuri Cavalieri acompanha e tem os detalhes. Bom dia, Yuri.
6: Bom dia a você, a quem nos acompanha. O candidato do PL à presidência da República, Flávio Bolsonaro, fará logo mais, a partir das 9:30 da manhã, uma motocarreata que ele chama de Carreata da Vitória. Isso em Santa Bárbara do Oeste, em direção à cidade de Americana, pela rodovia SP-304. Logo depois, a partir das 3 da tarde, Flávio Bolsonaro encerra o dia também fazendo uma motocarreata, mas no Rio de Janeiro, na região de Bangu. Esses são os últimos atos antes da eleição deste domingo. Flávio estará acompanhado aqui em São Paulo do candidato à reeleição pelo Republicanos, Tarcísio de Freitas. E claro, a Itatiaia estará no interior de São Paulo para acompanhar tudo e trazemos mais detalhes ao longo da nossa programação. Eu volto com vocês.
2: Obrigado, Yuri. 7:07, os principais nomes da cadeira presidencial cumprem agenda em Minas Gerais. Flávio Bolsonaro, do PL, esteve em Montes Claros.
7: Em um de seus últimos atos de campanha, o candidato do PL, Flávio Bolsonaro, chegou a Montes Claros por volta de 8 horas da noite desta sexta-feira. Os apoiadores se concentraram na Avenida Deputado Esteves Rodrigues, uma das principais vias da região central da cidade. Acompanhado de outros candidatos, Flávio discursou contra decisões do TSE e do STF, além de criticar Lula, seu principal adversário na disputa pela presidência da República. Flávio falou com a imprensa ao final do ato e afirmou estar confiante na vitória.
8: Então, só agradecer a Minas e pedir a Minas, você mineiro, você que decide a eleição Brasil, vamos ganhar em Minas, vamos libertar o Brasil, ganhando em Minas, ganhando no Brasil também. Eu conto com cada um de vocês para ganhar no primeiro turno essas eleições. Bora resolver logo no primeiro turno para eu começar arrumar esse país mais rápido.
9: Nossa pesquisa é completamente diferente, a gente está na frente em Minas Gerais, a gente está na frente no Brasil, com chance real de vitória no primeiro turno. E é isso que eu espero que o povo brasileiro faça. O povo brasileiro quer mudança. A palavra para Lula é decepção. E ele não vai enganar o povo brasileiro mais uma vez. O caminho da prosperidade é com Flávio Bolsonaro, o governo moderno do futuro, e que vai devolver às famílias brasileiras a vontade e a esperança de sonhar, o direito de sonhar, é com Flávio Bolsonaro.
7: Nas eleições de 2022, Lula venceu Jair Bolsonaro no primeiro turno aqui em Montes Claros. No segundo turno, Bolsonaro virou o resultado e foi o mais votado na cidade, com 116.755 votos, 51,20% dos votos válidos, contra 111.080 votos de Lula, 48,80%. E esse seria um dos motivos para a vinda de Flávio. De Montes Claros, repórter Osmar Macedo.
1: Agora, 7:09, Lula, do PT, marcou presença na região centro-sul de Belo Horizonte.
10: A visita de Lula foi a 4ª a Minas Gerais e a 3ª a Belo Horizonte. Em seu último ato, que foi na Praça da Liberdade, ao lado de Patrus Ananias, do PT, candidato ao governo de Minas, Lula discursou dizendo que a eleição deste ano é importante e prometeu mudanças na educação, além de atacar adversários.
11: Essa é a eleição mais importante da minha vida. E o que eu posso dizer para vocês? é que eu estou predestinado e determinado a fazer a maior revolução educacional da história desse país. É por isso que nós precisamos derrotar o fascismo, derrotar o bolsonarismo. Por isso eu tenho orgulho de estar aqui com meu companheiro Patrus Aranias, companheiro que tem história, que tem biografia, e não é um companheiro de ficar postando coisinha dele no celular. Ele é de trabalho. E eu tenho certeza que Patrus, eleito governador de Minas Gerais, ele vai fazer Minas Gerais voltar ao cenário político nacional, não comendo casca de banana.
10: Patrus Aranias fez discurso agradecendo a presença de apoiadores e pediu votos para Lula e aos outros candidatos, afirmando que quer fazer um governo histórico.
12: Agradeço muito esta presença de vocês. Dá uma aquecida no coração da gente. E vamos para o dia 4 de outubro eleger Lula presidente, Patrus Aranias governador de Minas. Vamos fazer um governo histórico.
10: Após a agenda, não houve entrevistas. Lula partiu para São Paulo, onde faz este sábado os últimos compromissos de campanha. Repórter Edson Costa.
2: 7h11, a seguir aqui no Jornal da Itatiaia, na véspera do primeiro turno das eleições. Atenção às regras da Justiça Eleitoral.
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6: Sete horas e 13 minutos, a Polícia Militar do Distrito Federal vai manter durante todo o final de semana o esquema de segurança reforçado na Embaixada dos Estados Unidos em Brasília. A medida atende a um pedido feito pela própria representação estadunidense ao Brasil, depois da suspensão dos serviços consulares por tempo indeterminado devido a questões de segurança. Vamos então à capital federal, por lá está o repórter Pedro Nascimento, que tem mais informações. Bom dia, Pedro.
7: Bom dia para você, Fabiano. Bom dia também para todo mundo que acompanha Itatiaia neste sábado. Essa decisão, Fabiano, vale dizer que ocorreu depois de uma ameaça de ataque terrorista que foi publicada na internet. Segundo a inteligência dos Estados Unidos, essa mensagem dizia que prédios americanos no Brasil e também instalações de aliados de língua inglesa poderiam ser alvo de ataques durante as eleições brasileiras. Esse alerta, portanto, ele foi repassado às autoridades brasileiras. A informação chegou até a inteligência da Polícia Federal e a Agência Brasileira de Inteligência, que é a ABIN. A Polícia Militar do Distrito Federal aqui de Brasília, né, aqui em Brasília, intensificou esse policiamento que é feito na região das embaixadas, que é um setor específico aqui na capital federal, e também em outros locais de Brasília que têm alguma ligação com a comunidade norte-americana. Então, a corporação informou que esse reforço seguirá até o fim desse alerta que segue vigente. A Austrália também suspendeu o funcionamento da embaixada em Brasília, citando essa preocupação com a segurança. E vale dizer que na sexta-feira, né, ontem, a Polícia Federal cumpriu 2 mandados de busca e apreensão, um em São Paulo, outro aqui no Distrito Federal, para investigar justamente esse suposto planejamento de atos que poderiam colocar em risco essas instalações de

0: é que esse caso deve ser tratado com cautela para evitar um alarde justamente às vésperas das eleições que acontecem já no próximo domingo. De Brasília, Pedro Nascimento.
1: Agora 7:16 e às vésperas das eleições, fechamento da Embaixada Americana no Brasil impacta quem espera atendimento para a emissão de visto.
2: A medida afeta inclusive pessoas que tinham entrevistas para a emissão de vistos já agendadas. Ainda não há previsão oficial para a retomada dos serviços. A advogada especializada em processos de imigração para os Estados Unidos, Marina Serpa, fala sobre o que a suspensão representa para quem já tinha entrevista ou biometria agendada e como deve funcionar o reagendamento.
3: Quem tinha atendimento marcado e foi afetado não deve entrar em pânico nem começar um novo processo agora. O mais importante é acompanhar o e-mail cadastrado, o sistema de agendamento e os canais oficiais da embaixada. Quando o próprio consulado cancela um atendimento por uma situação extraordinária como essa, normalmente são fornecidas posteriormente instruções para reagendamento. Como a suspensão foi anunciada agora, né, a decisão está muito fresca ainda e ainda não tem nenhuma previsão oficial de retomada, eu evitaria cancelar agendamentos, pagar uma nova taxa ou fazer qualquer alteração por conta própria antes de receber uma orientação oficial.
2: Quem tem viagem marcada para os próximos dias também deve ficar atento.
3: Para quem tem viagem próxima, o principal é separar duas situações: quem já tem visto válido e quem ainda depende da emissão. Quem já tem visto válido, em princípio, não vai ser afetado por essa suspensão consular. Já quem ainda depende de entrevista, biometria ou da emissão do passaporte com o visto, precisa trabalhar com a possibilidade de atraso ou cancelamento dessa viagem. Nesse cenário, eu recomendaria evitar compromissos financeiros não reembolsáveis, acompanhar de perto qualquer comunicação oficial e manter toda a documentação do processo organizada e atualizada. O maior risco agora não é perder o processo, mas contar com um prazo de emissão que talvez não se confirme.
2: Repórter Laura Gorino.
1: 7:18, milhões de brasileiros vão às urnas para o primeiro turno das eleições amanhã e para escolher presidente, governadores, senadores, deputados federais e estaduais. Detalhe, é preciso seguir alguns critérios já estabelecidos pela Justiça Eleitoral.
4: Além de ser proibido entrar na cabine portando o celular ou qualquer equipamento que possa comprometer o sigilo do voto, os eleitores não podem se manifestar de maneira coletiva, bem como promover aglomerações usando o vestuário padronizado. Porém, se o manifesto for solo e em silêncio, o eleitor tem o direito de usar botões que apontem a escolha política. É o que considera a chefe de cartório eleitoral, Maria Sueli Rezende.
5: Para o eleitor é permitido sim a manifestação silenciosa, então o eleitor ele pode votar com a sua roupa, com o voto do seu candidato, com a bandeira de seu candidato, desde que seja uma manifestação silenciosa e individual. O que não pode haver no dia da eleição são aglomerações e manifestações coletivas. Dia da eleição, dia da democracia, dia da cidadania, não há nenhum impedimento que o eleitor vá votar de chinelo ou de bermuda.
6: Bom, a gente está num mundo extremamente conectado, mas é sempre bom ressaltar que na hora de ir para a urna, levar o aparelho celular com uma colinha virtual não pode, né?
5: Colinha virtual não pode, né? O eleitor pode identificar pelos documentos digitais, mas na hora de ir para a urna, ele deve deixar o celular no local indicado para os mesários. A Justiça Eleitoral recomenda que todos os eleitores levem os números de seus candidatos anotados, mas precisa ser em um papel, em uma colinha, porque na cabine de votação, para proteger o sigilo do voto, não é permitido celular e nenhum equipamento eletrônico. A dica de ouro é você preparar antecipadamente. O eleitor deve verificar qual que é o seu local de votação, qual que é o endereço do local de votação, qual que é o número da sua sessão eleitoral, separar um documento com foto e levar anotados os números de seus candidatos.
4: Só que para os mesários, a regra é mais rígida. Eles são impedidos de usar vestimentas ou objetos que caracterizem propaganda de partido político, federação, coligação ou candidatos. Ainda vale lembrar que distribuir camisetas, descartar panfletos em vias públicas, fazer boca de urna ou qualquer tipo de propaganda eleitoral também são vetados no dia da eleição. Repórter Alice Brito.
1: 7:21.
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1: Belo Horizonte encerra a maratona de encontros do agronegócio mineiro. Ao todo, foram 6 eventos com a participação de produtores rurais, lideranças e representantes do setor, reunidos para debater as principais demandas da área.
2: Opa, o Giro Agro deste sábado está no ar e para fazer um balanço, né? Do agro em ação, que passou por todo o estado e teve um final aqui em Belo Horizonte na última sexta-feira, uma tarde chuvosa, mas muito movimentada. Presidente, a gente pode dizer que eventos como esse servem para unir os produtores em prol do conhecimento, em prol dessa atividade que é tão importante também, além de, do plantio, além do dia a dia da pecuária ou da agricultura, é preciso também ter esse momento de interação?
3: Claro, é isso aí que nós nos propusemos a fazer lá nos 6 eventos que fizemos. Começamos em Teoflotone, passamos por Muriaé, fomos até Passos, caminhamos por Triângulo, Alto Paranaíba, Uberaba, depois terminamos no norte de Minas, a parte do interior, e ontem fizemos em Belo Horizonte um excelente evento, mostrando que o produtor rural, suas famílias, homens e mulheres e afins, estão mais preocupados com o que está acontecendo em Minas e no Brasil. Esse era o interesse do sistema Faeng, junto com os sindicatos rurais, para que a gente cada vez mais possa mostrar, não só o que o produtor tem feito para Minas Gerais, melhoria da renda, melhoria do PIB mineiro. Hoje temos um PIB cada vez mais crescente, mostrando a força desse segmento, dessa atuação da agropecuária aqui em Minas Gerais. E o produtor precisa estar mais inteirado. O mundo hoje é um mundo de comunicação importantíssimo e nós fizemos isso. E, evidentemente, com os assuntos políticos também em pauta, porque estamos na véspera da eleição. Elas são importantes porque a gente precisa de semear nesse momento coisas que a gente queira colher positivamente. Estamos iniciando aí uma safra de verão, as chuvas estão presentes e o que a gente plantar amanhã vai ser colhido daqui, não só em janeiro, fevereiro e março, mas vai ser colhido nos próximos 4 anos, seja ele no legislativo e no executivo. Então, vamos ter a consciência de trabalhar bem feito para que a gente continue acreditando em Minas e acreditando no Brasil.
2: Qual que é a posição da Faeng, independente do governador que tivermos? É uma conversa, cobrar a participação do agro nas pautas?
3: O que a Faeng se propôs junto com os sindicatos rurais desde o primeiro momento foi uma aproximação com o governo existente. Nós precisamos de ter diálogo com qualquer governo que seja eleito aqui em Minas Gerais. A gente precisa ajudar o governo, a gente tem boas sugestões para o governo, mas muito mais do que isso. Nós temos que continuar fazendo com que o governo nos ouça, para que o governo eventualmente erre menos dentro do nosso setor. Isso é fundamental. Não fizemos e não faremos política para A, B ou C, mas quem nos governar está ciente que vai ter que ter a Faeng como parceiro. É isso que nós estamos propondo.
2: Ouvimos Antônio de Salvo, presidente do sistema Faeng Senar.
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1: 7:25. A seguir no Jornal da Itatiaia, mercado brasileiro aposta na alternância de poder nas eleições presidenciais.
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3: Agora aquela carta de vinhos, olha, fechou com chave de ouro, né?
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5: 7:27.
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5: Vamos conferir a agenda dos candidatos ao Senado por Minas Gerais neste sábado.
7: Aécio Neves, do PSDB, irá percorrer alguns bairros em Belo Horizonte na partir da manhã. Esses bairros não foram informados pela sua assessoria de imprensa. Já à tarde, o candidato vai ter reuniões com lideranças partidárias. Na sexta-feira, Aécio Neves teve reuniões com lideranças políticas no interior de Minas e também na Grande BH. Carlos Viana, do PSD, passará o dia todo no seu Comitê Central de Campanha, recebendo lideranças políticas e também religiosas. Na sexta-feira, o candidato esteve na sede da SEASA, na Grande BH, às 4 da manhã. Na partir da tarde, ele se reuniu com representantes do agronegócio em Minas.
8: O agro passou à frente da mineração, desponta para um futuro brilhante. O agro mineiro hoje é o segundo maior em geração de riqueza do Brasil. Me comprometi com a FAENG de nós sempre estabelecermos um bom diálogo e principalmente defesa dos interesses do setor.
7: Domingo Sávio, do Partido Liberal, encerra a campanha com um encontro com lideranças em Nova Serrana às 9 da manhã. 1 da tarde, ele segue para Governador Valadares e depois, às 4:30, encontra com eleitores em Patos de Minas. Na sexta-feira, o candidato esteve em Passos e em Montes Claros, onde recebeu o candidato à presidência da República, Flávio Bolsonaro. Marília Campos, do PT, não terá agendas neste sábado. Na sexta-feira, a candidata participou de uma caminhada no Barreiro, em Belo Horizonte, e depois recebeu o presidente Lula na capital mineira para uma carreata na região centro-sul da cidade.
9: É com muita alegria que eu participo desse processo eleitoral, porque a gente tem a chance de ter mais mulheres no Senado e, mais do que isso, de ter uma pessoa com a experiência de município, porque eu fui prefeita 4 vezes, e está levando todas as demandas das regiões, dos municípios, das prefeituras, e as nossas cidades terão a oportunidade de estar sendo representadas no Senado Federal.
7: Repórter Luísa Marques.
5: 7:30.
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5: Rita, na véspera das eleições, mercado financeiro aposta na alternância de poder. Bom dia para você.
10: Bom dia! E a semana termina no mercado financeiro brasileiro com muita especulação. E uma especulação que, se a gente for analisar, é uma aposta do mercado na alternância de poder ou no desempenho bem favorável do candidato Flávio Bolsonaro nas eleições contra o candidato o atual presidente Lula. O índice Bovespa disparou, passou o dia oscilando ali no 0 a 0, mas de repente, não mais que de repente, subiu tudo. E a Bolsa fechou, através do seu principal indicador de desempenho, com a maior pontuação desde abril. Foi realmente uma puxada forte, sem uma explicação razoável, além da especulação em cima do resultado das eleições. Tanto é que o dólar fechou estável a 5,21. O mesmo aconteceu com juros. Mas nós tivemos um dia, apesar das tensões entre Estados Unidos e Irã, nós tivemos um dia mais tranquilo no mercado internacional depois do anúncio do payroll, que são os dados do desemprego lá nos Estados Unidos, os dados do mercado de trabalho. E a geração de vagas ficou em 29 mil novas vagas. A expectativa para setembro é que houvesse uma geração de 85 mil novos postos de trabalho. Esse payroll mais fraco animou os investidores. As taxas de juros mais longas, que estão tirando o sono do Trump e do mundo, recuaram e as bolsas subiram. O índice Nasdaq fechou muito próximo da máxima histórica, aliviado aí com essa possibilidade de uma interrupção na alta de juros nos Estados Unidos. Esse comportamento mais favorável das bolsas americanas, no mercado de juros americano, fez com que o dólar recuasse em relação às principais moedas do mundo e fez também com que as bolsas subissem. Portanto, em véspera de eleição, tivemos um mercado aqui no Brasil apostando na alternância de poder. Rita Mundim, para a Rádio Itatiaia.
1: Agora, 7:33.
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1: Bom dia, Leonardo Bortoleto.
11: Bom dia, hoje no Itatiaia Negócios Cast, Rodolfo Molinari, produtor rural e presidente do Sindicato Rural de São Gotardo, fala sobre a melhor época para poder comprar produtos do campo. Eu acho que quando a gente chega no supermercado, né, e a gente simplesmente vai lá e retira o produto, a gente não imagina a história que está por detrás daquele produto para chegar ali. Qual que é o principal desafio hoje, ou os principais desafios de quem está no campo até chegar no supermercado?
12: Olha, é comum a gente dizer que o campo é uma indústria a céu aberto. Então você tem que produzir o seu produto, mas você tem problemas com o clima, você tem problemas burocráticos, né? Vamos dizer assim, de legislações, você não consegue ter uma previsibilidade de mercado, principalmente no ramo das hortaliças. Então, para chegar até a gôndola, né, do consumidor, até chegar à mesa do consumidor final, realmente a gente passa por um N questões aí que são às vezes assim, sem previsibilidade mesmo. A gente não consegue prever nem mesmo como a gente vai vender aquele produto.
11: Vamos pegar aqui, dentro dessa complexidade que existe, cenoura, batata, cebola, alho, são produtos muito diferentes que têm as suas particularidades. Sim. Nessas complexidades, por que que cuidar de hortaliça, produzir hortaliça é tão complexo?
12: Bem por isso, assim, questão do clima, sem dúvida, a hortaliça ela é muito sensível a mudanças climáticas.
11: Quão sensível, Rodolfo? Dá um exemplo para quem está acompanhando, a gente conseguir entender o tamanho dessa sensibilidade.
12: Chuvas, por exemplo. Uhum. O excesso de chuva você prejudica, né? Vamos falar para ficar mais fácil o entendimento. Apodrece as folhas, né? O tubérculo, ele não tem uma vida de prateleira tão longa.
11: E isso você não controla.
12: Não consegue controlar. Calor excessivo. A mesma coisa. Uhum. Né? E a falta de água também você não consegue fazer o desenvolvimento. Então, assim, o clima, sem dúvida nenhuma, é um dos principais obstáculos aí para o produtor de hortaliça. Mas tem a questão de mercado, né? Um excesso de mercadoria. Porque a hortaliça, diferentemente de outros produtos, você tem a data para colher, uhum, vender. Ela chegou, você tem que colher, amadureceu, você tem que colher e vender.
11: Não dá para esperar,
12: não,
11: né?
12: Não dá para guardar. O preço tá ruim, eu vou guardar. Não, não tem essa opção. Então, é um outro grande problema.
11: Eu sou Leonardo Bortoleto, apresentador do Itatiaia Negócios Cast, a entrevista completa. 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Se você quer ver perspectivas do campo e as novidades do campo até a mesa da sua casa, é lá que você encontra.
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5: 7:36, a seguir, Brasil entra em campo contra a Índia em último amistoso pela data FIFA.
1: Atlético entra em...
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5: 7:39.
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19: A Polícia Rodoviária Federal alerta para restrição de tráfego amanhã, dia de eleição, em todas as rodovias de pista simples que cortam o estado. A orientação vale a partir das 7:00 AM e vai até às 6:00 PM. Visando mais segurança, a limitação é direcionada, independentemente de autorização especial ou específica, para veículos que excedam quaisquer dos seguintes limites: 2,60 metros de largura, 4,40 de altura, 19,80 de comprimento e 58,5 toneladas de peso bruto total combinado. Reforçando, restrição das 7:00 AM às 6:00 PM deste domingo, dia de eleição. 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Repórter Oswaldo Diniz.
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1: 7:40, Nath Fiuza vai contar tudo pra gente, porque é o fim da abstinência, né, Nath? O Atlético volta a campo hoje, mas tem Brasil também. Ontem já teve jogo, né? Teve Clássico Paulista. Bom dia pra você.
20: É mais ou menos isso, viu, Júnior? Bom dia para você também, a quem nos acompanha aqui no Jornal da Itatiaia. É uma super data FIFA, 16 dias aí a gente acompanhando amistosos, futebol de seleções, mas o torcedor tá com saudade, é de um joguinho do Campeonato Brasileiro, né? E hoje chegou a vez do torcedor, da torcedora do Galo, conseguirem ver novamente o time em campo. O Atlético joga às 18h30 na Arena MRV, vai cumprir tabela e um jogo que estava atrasado da 21ª rodada, duelo contra o Bragantino. O repórter Cláudio Rezende já está com a gente aqui no Jornal da Itatiaia para poder falar um pouquinho da escalação do Atlético. O técnico Eduardo Domingues tem desfalques.

0: dos jogadores selecionáveis, digamos assim, mas ele também ganhou reforços vindos do departamento médico e por isso tem dúvidas para armar o time para pontuar no Campeonato Brasileiro. Não é isso, Cláudio? Bom dia.
1: Bom dia, você também ainda com dúvidas na escalação, o técnico Barba Domingues, que ganhou reforços do departamento médico, o último deles, o meio-campista Vitor Hugo, que vem sofrendo aí com algumas lesões no pós-copa, foi liberado ontem. Além dele, o Reinier também, que estava fora na última partida, o Thiago Borbas, mesmo clinicamente liberado, não pode jogar hoje. O atacante pertence ao Bragantino e por uma questão contratual está fora. Além daqueles jogadores que estão servindo seleções, data FIFA, e de outros que seguem tratamento. O goleiro Everson, zagueiro Juan e também o Gustavo Scarpa. Um provável Atlético de Gabriel Delfim, Natanael, Lianco, aí pode ter a estreia do Léo Duarte ou Vitor Hugo, e na esquerda o Renan Lodi. O meio campo, Pérez, Alexander, e aí Fred com Bernard, Coelho e Reinier, é o Galo tentando se firmar no G7 do Brasileirão.
0: Tá certo, Cláudio Rezende, muito obrigada pelas informações. O Atlético, inclusive, que perdeu uma posição na tabela, é agora o oitavo colocado, tem 40 pontos. Foi ultrapassado pelo Santos, que jogou ontem o clássico contra o São Paulo no Morumbis e venceu. Esse jogo também atrasado da rodada 21, o São Paulo saiu na frente com o Luciano, o Santos conseguiu a virada com 2 gols de Gabigol. O Santos agora é o 7º, 41 pontos, um a mais que o Atlético. Mas se o Galo vencer aí o Bragantino, vai reassumir essa 7ª colocação. Nos próximos dias, na semana que vem, aí o Brasileirão retoma para todos os times. E o Cruzeiro está se preparando, inclusive com treinamentos neste sábado na Toca da Raposa para o duelo contra o São Paulo na quarta-feira no Mineirão. E os ingressos já estão à venda aí para o torcedor celeste poder empurrar o Cruzeiro, que está visando uma vaga na Libertadores do ano que vem. Não é isso, Paulo Azeredo? Bom dia.
2: Olá, bom dia para você, Nath Fiuza, também você ligado aqui no Jornal da Itatiaia. É o Cruzeiro chegando, que vai se preparando, né, pro jogo de quarta-feira, 9:30 contra o São Paulo, aqui no Mineirão. E você, torcedor cruzeirense que tá na dúvida, precisa apoiar o Cruzeiro sim, hein? Ingressos a preços populares a partir de R$35 para você apoiar o Cruzeiro neste compromisso pelo Brasileirão. Cruzeiro que não tem neste momento o Vidalba, que não está treinando com o grupo, também o Ney Zevede Real, que está entregue ao departamento médico, e o Arroio, né? Que está com a seleção do Equador. Aliás, um problema isso, porque ele joga no dia 5, lá na Ásia, pela Copa Kirin, a enfrentar o Panamá na decisão dessa Copa Kirin, que são os amistosos da data FIFA para o Equador. E aí, após este jogo, ele tem que voltar correndo e deve chegar no finalzinho do dia 6 para jogar dia 7 ou não. Vai depender do técnico Arthur Jorge a escalação do Arroio. Pra gente fechar aqui, hoje tem decisão, Campeonato Mineiro Sub-20, o Cruzeiro pegará a equipe do Atlético, perdeu o primeiro jogo por 2-1, precisa vencer para chegar à final e enfrentar o Atlético. Com o Cruzeiro, para o Jornal da Itatiaia, falou o repórter Paulo Azeredo.
0: Obrigada, Paulo Azeredo. E olha só, é um sábado de muito futebol na Itatiaia. O Atlético 6:30 contra o Bragantino, jornada esportiva a partir de 5:05 da tarde. Também teremos, às 16:00, o América em campo. Joga contra o Atlético Goianiense fora de casa, no Antônio Ascioli, em Goiânia, 31ª rodada da Série B. Essa partida você acompanha no YouTube com transmissão a partir de 13:45 da tarde. E agora pela manhã, às 11:00, teremos a seleção brasileira jogando o seu último amistoso nesta data FIFA, duelo contra a Índia, e o técnico Ancelotti preparando mudanças. Não é isso, Wellington Campos?
3: Natália Fiuza, o técnico Carlo Ancelotti vai fazer algumas mudanças em relação ao último jogo amistoso contra a Austrália em Brisbane para a partida das 11:00 da manhã em Calcutá com a Índia. Ele deverá escalar Pedro Morisco, Mateuzinho, Marquinhos, Arthur Dias e mais Douglas Santos, Bruno Guimarães, Danilo e também Gabriel Bontempo, Estevão, Pedro e Vinícius Júnior. Será o último amistoso desta superdata FIFA. Natália Fiuza.
0: Tá certo, Wellington Campos. E a gente acompanha os lances do amistoso Brasil e Índia já dentro do Rádio Vivo e depois dentro do Rádio Esportes com o Thiago Reis. As notícias do esporte com Nath Fiuza.

0: Aqui no Jornal da Itatiaia, volto com você, Fabiano Frade. Bom final de semana.
1: Para você também, Nath. Agora, 7:46, a seguir no Jornal da Itatiaia, tribunais definem hoje as urnas que serão auditadas nas eleições.
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7: Do CREA MG, o Conselho Regional de Engenharia e Agronomia de Minas Gerais. Ela é conduzida pelo desembargador Nicolau Lupianes Neto, que preside a Comissão de Auditoria da Votação Eletrônica para as eleições 2026. O Ministério Público Estadual e o Ministério Público Federal acompanham todo o procedimento. Das 43 urnas, 30 serão submetidas ao teste de integridade. Outras 3 de um local de votação já definido, a Escola Estadual Pandiaca Lógeras, em Belo Horizonte, passarão pelo teste de integridade com biometria. As urnas são trazidas para o TRE hoje mesmo, aquelas que forem sorteadas, e substituídas por urnas eletrônicas de reserva das respectivas zonas eleitorais. As urnas do interior serão transportadas por aeronaves da Polícia Militar de Minas Gerais e as da capital e região metropolitana, recolhidas por veículos da Justiça Eleitoral. Outras 10 urnas vão passar, pelo teste de autenticidade amanhã, a partir das 6 da manhã, nas próprias sessões eleitorais. Segundo a assessoria do TRE, pelo menos 2 dessas urnas serão de Belo Horizonte. Antes da impressão da zerésima, que é o documento que comprova que a urna não recebeu nenhum voto, um relatório com os resumos digitais e assinaturas dos programas instalados na urna será emitido. Essas informações podem ser cruzadas com as que estão disponíveis no site do TSE para checar se são os mesmos sistemas assinados na cerimônia de assinatura digital e lacração dos sistemas eleitorais. 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Repórter Nuno Krause.
8: Agora 7 horas e 52 minutos. 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
9: Um dia após os Estados Unidos concluírem a retirada militar do Iraque, a Itália e o país americano sediaram uma reunião da coalizão global para derrotar o Estado Islâmico. A reunião foi realizada em Roma com a participação de diretores políticos e funcionários diplomáticos. Ao todo, foram anunciados mais de 75 milhões de dólares para apoiar o combate ao terrorismo, ampliar a capacidade de detenção, manter serviços de saúde e saneamento e a apoiar populações deslocadas e detidas tanto no Iraque quanto na Síria.
10: Investigadores dos Emirados Árabes concluem que copiloto do voo da Fly Dubai planejava ataque terrorista. Luísa Ramos.
11: Incidente a bordo de um voo da Fly Dubai entre Dubai e Tel Aviv, ocorrido na quarta-feira, continua em pauta. As autoridades dos Emirados Árabes Unidos afirmaram neste sábado que o copiloto da aeronave, identificado como Haman al-Amami, natural de Oman, planejava cometer um ato terrorista no voo rumo a Israel, que transportava 166 passageiros israelenses e 8 tripulantes, segundo a mídia. A investigação aponta que ele atacou o comandante em pleno voo com um machado de emergência da cabine e tentou assumir os controles do Boeing 737. Apesar dos ferimentos, o piloto abriu a porta da cabine e passageiros e tripulantes imobilizaram o agressor. Informações divulgadas anteriormente por autoridades israelenses indicavam que o copiloto também teria tentado provocar a queda do avião. A aeronave perdeu altitude de forma brusca, mas um pouso de emergência foi realizado na Arábia Saudita. Veículos de imprensa internacional afirmam que al-Amami era alvo de suspeitas de radicalização por parte das autoridades de Omã e havia sido impedido de pilotar no país por razões de segurança. As motivações do ataque, no entanto, ainda estão sendo investigadas pelos Emirados Árabes Unidos. Os voos entre Dubai e Tel Aviv, que estavam suspensos, foram retomados neste sábado.
9: Agora 7:54. A seguir, proposta que prevê o fim da escala 6x1 ganha data para a discussão no Senado.
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0: 7:57.
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0: Senado discute na próxima terça-feira a proposta que põe fim à escala 6x1. Aline Peçanha.
2: O presidente do Senado, Davi Alcolumbre, marcou para a próxima terça-feira, 2 dias depois do primeiro turno das eleições, a primeira sessão de discussão da proposta de emenda à Constituição que acaba com a escala de trabalho 6x1. Outras 2 sessões foram agendadas já para os dias seguintes, quarta e quinta-feira. A proposta já foi aprovada pela Câmara dos Deputados e agora precisa cumprir 5 sessões de discussão antes de ser votada nos 2 turnos no plenário do Senado. Esse prazo pode ser reduzido caso haja acordo entre os parlamentares. A PEC muda a jornada máxima de trabalho de 44 para 40 horas semanais, mantendo o limite de 8 horas por dia. O texto também estabelece 2 dias de descanso remunerado por semana, sendo um deles preferencialmente aos domingos. Hoje, a legislação garante apenas 1 dia de repouso semanal. A proposta é uma das principais bandeiras da campanha do presidente e candidato à reeleição Luiz Inácio Lula da Silva. Nos bastidores, a avaliação é que a votação ficou para depois do primeiro turno por causa do impacto político que esse tema pode ter durante as eleições. Ao mesmo tempo, representantes do setor produtivo seguem pressionando contra a mudança, alegando que a redução da jornada pode aumentar os custos para as empresas e afetar a geração de empregos. O Senado diz que o assunto deve e vai ser debatido com responsabilidade e ouvindo trabalhadores e empresários. De Brasília, Aline Peçanha.
3: 7:59.
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3: Oswaldo Diniz com mais informações do trânsito.
4: A perícia e o rabecão são aguardados no anel rodoviário na região nordeste de BH, palco de acidente grave nesta manhã. As informações iniciais dão conta de que o piloto de uma motocicleta bateu numa mureta na altura do bairro Goiânia, sentido Vitória. Uma morte confirmada e uma outra pessoa encaminhada em estado grave para atendimento médico. Atenção então redobrada, anel rodoviário à altura do bairro Goiânia, no sentido Vitória, na região nordeste de Belo Horizonte. 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Repórter Oswaldo Diniz.
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0: 8:00 em ponto em Belo Horizonte, sábado 3 de outubro de 2026. 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
2: 8:05.
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Bom dia, meu ouvinte! Salve, salve! Véspera da eleição dos novos dirigentes maiores do Brasil, né? Desde presidente da República, governadores, senadores, deputados em nível estadual e federal. É um momento histórico e momento bem, assim, quase único. Estão falando que é a eleição mais importante do Brasil, porque vem depois de todo um processo de tentativa, não é? De tomar o poder à força, depois a condenação, as pessoas não estão satisfeitas e tudo, se defendendo, e essa eleição, então, vai ser uma espécie de termômetro para que lado que vai mesmo, para que lado que vão as coisas. Enfim, o programa Fé e Esperança é um programa de orientação, é formador de opinião. O programa Fé e Esperança é também, tenho consciência disto, ao mesmo tempo tenho consciência de que toda pessoa é digna, toda pessoa tem o direito de lutar pelas suas causas, suas ideias, e aí tem todo um processo de partidos, né? De grupos, de associações, de associações que promovem, lutam por uma causa, por outra, isto aí tudo é super correto e necessário, porque nenhum de nós detém o certo de tudo. É a contribuição de todos que vai nos ajudando a progredir na busca do bem coletivo e também individual. O programa Fé e Esperança está começando nesse dia tão bacana, ainda mais que caiu uma chuva para como que fertilizar nossas mentes, nossos corações, e escolhemos bem aqueles que vão nos conduzir, assim, ou continuar nos conduzindo no sentido de que o Brasil não vai começar a partir dessa nova eleição. O Brasil está aí. Então somos herdeiros e devedores daqueles que fizeram o Brasil ser do jeito que é e passaram para nós. Nós vamos passar para outros. Esse é o processo. Isto dá alegria para viver, dá razão para viver, uma vez que nós não nos detemos apenas nesse aspecto histórico, temporal. Nós cristãos, nós olhamos o ser humano para além dessas realidades temporais, históricas. Enfim, estamos começando. Meu abraço, talvez um pouco molhado pela boa chuva que caiu a noite toda, suave, como deve, né? Fertilizando tudo, e tomara que também sintamos o molhar da graça de Deus em nosso coração e nossas mentes, para não cultivarmos inimizade com os brasileiros, uns com os outros. Não pode ser assim. Divergências temos, mas somos gente de juízo e gente iluminada pela fé, que sabemos que todo mundo é filho de Deus. Portanto, todo mundo convidado a sentar-se à mesa do banquete. Meu abraço e vamos ao assunto do dia. Acredito que é bem oportuno começar o assunto do dia recordando e repetindo por várias e várias vezes uma afirmação. Eu vou falar do magistério da igreja. Do magistério. Porque o primeiro que expressou isso assim, num documento oficial da igreja, eu acho que foi o Papa Paulo VI. Outros repetiram, mas eu acho que foi ele. Paulo VI, ele foi esteve à frente da Igreja Católica de 1964, ou três, durante o Concílio Vaticano, porque o João 23 que convocaram o concílio que começou
Em 62, ele morreu. 63, né? Dois. Bom, não vem tanto ao caso. Mas ele faleceu e escolheram então o Papa Paulo VI. Ele que continuou a realização do concílio e arrematou tudo em termos de concílio e governou a igreja por vários anos, Paulo VI. É dele uma frase que já foi dita, está aí no seu ouvido, ouvinte, na sua memória, mas nesse dia, véspera de eleição, é novamente oportuno essa palavra até profética. Até profética. A expressão dele, a frase que ele usou e que todo mundo cita, sobretudo no âmbito da formação cristã, na formação dos fiéis para construir a história humana, os países e tudo mais,

é onde ninguém vende o seu voto. Todo mundo vota com a convicção de que está escolhendo a pessoa melhor dentre as muitas pessoas boas, né? Para deputado, por exemplo, nós temos muita gente boa e vão escolher só um. E aí, mais ainda, argue o voto ou a pessoa que vota, porque é entre bons que ele vai escolher o melhor. Para presidente está mais difícil, porque, né, os que se destacam, há vários candidatos, mas são, bem dizer, impraticáveis. Mesmo assim, se a pessoa julga e avalia, vote no candidato, mesmo que esteja lá na rabeira. Isso é questão de dignidade do votante. Mesmo que ele não vá ganhar, mas eu vou expressar que eu confio nesse candidato. Isso é um ato maduro, maduro, de gente que tem mesmo liberdade, convicção e sensatez também. Mesmo que o seu candidato, pelas pesquisas, não esteja assim bem colocado, não impede. E pelo contrário, eu afirmo, é a sua escolha que é sublime. Você escolhe quem quiser. Claro que muitos vão pela sugestão, pelo oba-oba, pelo, enfim, mas o princípio é a liberdade e a consciência de estar fazendo o melhor. É como nós estimulamos as pessoas, né, a não deixar de votar. Vote. Vote. Preste esse serviço ao país. Entre na roda também. Vamos lá. Todos nós fazemos o país. E terminada a eleição, nós continuamos fazendo o país. Continuamos, uai, claro. O Brasil não começa em cada eleição, ele já está aí, não é? E agora é hora de nós fazermos a história, dando o nosso voto livre. Vamos escolher governador, senador. Olha aí. Senador são dois dessa vez, não é? Então, temos aí um campo enorme para exercer nossa liberdade e manifestar nossa dignidade de cidadãos. Escolho fulano de tal. O convite, o apelo dos dirigentes nossos é que ninguém se omita, não, ninguém deixe de votar. Há uns critérios, sim, mas agora não é mais hora de falar do critério em quem que eu vou votar. Você já deve ter escolhido, já deve ter ouvido o seu candidato, se informado. Pronto, um ato livre. E não ficamos criando expectativa de revolta, de revide, de quebra-quebra, de xingamento. E de começar uma fase, vão dizer que seus candidatos não ganhem, começar uma fase de se opor a qualquer iniciativa que o eleito ou os eleitos tenham. Não, sejamos cidadãos, sejamos pessoas de juízo, né? Vendo nos outros também competência, possibilidade de fazer as coisas. Agora, as análises de um político, de outro, de um partido e outro, isso é coisa também dos especialistas e do povo também, porque o povo também analisa, ele sabe comentar, sabe avaliar, sabe confrontar para ele tirar, então, ter a sua atitude. De modo que, meu ouvinte, o importante é o Brasil que está em questão. Queremos um Brasil cada vez melhor, no sentido de as pessoas poderem viver com liberdade, com dignidade, tendo acesso aos bens materiais, tendo acesso à formação intelectual, tendo possibilidade ou condição de tratar da saúde quando a doença vem, tendo a liberdade de se encontrar com as pessoas, criar seus grupos, suas associações, enfim, sua

turma. É isso que faz o homem ter prazer. É isto que proporciona o homem ser Adão e Eva. Adão e Eva, encarregados de tudo. É o ato político. Somos encarregados de tudo. Tudo é vosso. Tudo é vosso. Ao mesmo tempo, estou falando de um modo assim, meio encantado e também otimista, mesmo assim, não desconhecemos que na vida real há uma refrega, há um embate, há até mortes. Há mortes como expediente de tirar o outro do meu caminho quando nós. Não, como cristãos, tenho que usar essa palavra cristão constantemente, porque a justiça, o ensinamento de Jesus é um ensinamento o mais sublime da humanidade. Ninguém ensinou valores bem assim realizáveis por parte do homem do que Jesus Cristo. Os valores. O valor é quem embasa. Ao mesmo tempo, ele projeta um futuro, uma utopia que seja, mas embasa. Aí, com essa base boa e com o objetivo que a base já sugere, no mínimo sugere, então aí vamos para o nosso dia a dia, para a nossa lida. Meu ouvinte, certamente o Brasil será melhor. Ou você acha que não? Se você acha que não, tá bom, mas não tá bom não. É porque você não acredita em você. Você não luta para o que você pensa, o que você quer escolher para governar. Eles vão fazer um bom governo? Você não acredita nisso? Então, a dinâmica é esta. Há o embate, há o diferente, há o opositor, né? Mas você tem uma certeza. Sem uma certeza, pelo menos no foro íntimo, como é que você vai chegar aos outros? O que é que você vai propor? Você não tem nada a propor para a vida, para o mundo? Não tem? Tem. Tenho certeza que tem. Tanto é que você manda na sua casa, nos seus negócios, né? Você manda, você é o presidente da República Doméstica, o particular, não é? É o presidente. É isto que deve estar em nós ao escolher e ao sentir, perceber, ao constatar que os que eu escolhi não foram os que receberam a maioria dos votos, mesmo assim eu continuo feliz e continuo lutando, propondo meus pontos de vista, minhas ideias, meus sonhos. É por aí. A eleição traz no seu bojo grande benefício para o povo daquele país. Mesmo que seja uma eleição, vão dizer que um dia implante uma ditadura, negue a democracia, mesmo assim, nós continuaremos lutando pelos nossos ideais. É assim que a vida tem graça, é assim que a vida é construída. Fora disso, meu ouvinte, é omissão, é acovardamento, é sanguessuga. Que só quer se beneficiar do que os outros vão conquistando para todos, então a pessoa se beneficia e só no final é um explorador. É um sanguessuga. Vive do sangue do outro. Ele mesmo não tem seu sangue. Ele chupa o dos outros. A gente assim, essas pessoas recebem até o nome de parasita, porque o sanguessuga é um parasita, né, que vai ao nosso corpo e chupa e pronto. Meu ouvinte, dá para assim você
repetir essas ideias, esses valores? Você tem como passar isto para os outros? Você entende as coisas? Vamos falar assim, desse jeito que eu estou falando aqui. Você concorda em passar isso para os outros? Criar um espírito de fraternidade, de comunhão, de valorização do diferente. Você dá conta de explicar isso para os outros? Se você dá conta, é sinal que você não só é inteligente, vamos falar, mas você é um cidadão. E aí eu até levo para o sublime, o superlativo. Você é um cristão. Porque a política é o modo, é a forma mais sublime de exercer a caridade.

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2: O Evangelho de Nosso Senhor Jesus Cristo. Evangelistas São Mateus. É o Evangelho do domingo, né, que no sábado eu proclamo. Do domingo, assim, a igreja, né, no seu esquema de leituras bíblicas, para o ano todo, né, ela, então, amanhã apresenta o Evangelho de São Mateus, capítulo 21. E do versículo 33 ao 43. Naquele tempo, Jesus disse aos sumos sacerdotes e aos anciãos do povo: veja, os destinatários primeiros, in loco, né, deste evangelho, dessa boa nova de Jesus. Os personagens, os escribas, os sacerdotes e os anciãos do povo. Quer dizer, o povo, os líderes religiosos. Disse assim: escutai esta outra parábola. Certo proprietário plantou uma vinha, pôs uma cerca em volta, fez nela um lagar. Lagar é o lugar de amassar uva. É lá na terra de Jesus, né? É uma espécie de um barril grande, e botava uva e massagava ali com o pé. As pessoas entravam e não tinham máquinas, era com os pés que massagavam a uva. Aí esse objeto dava o nome de lagar. Então, fez uma cerca em volta, fez nela um lagar para esmagar as uvas e construiu uma torre de guarda. Depois arrendou a vinhateiros, arrendou-a a vinhateiros e viajou para o estrangeiro. Quando chegou o tempo da colheita, o proprietário mandou seus servos aos vinhateiros para receber seus frutos. Os vinhateiros, porém, agarraram os servos, espancaram a um, mataram a outro e ao terceiro apedrejaram. O proprietário mandou de novo outros servos, em maior número do que os primeiros. Mas eles os trataram da mesma forma. Finalmente, o dono da vinha enviou-lhes o seu filho, pensando assim: ao meu filho eles vão respeitar. Os vinhateiros, porém, ao verem o filho, disseram entre si: ah, este é o herdeiro. Vinde, vamos matá-lo e tomar posse da sua herança. Então, agarraram o filho, jogaram-no para fora da vinha e o mataram. Pois bem, continuou Jesus a parábola, quando o dono da vinha voltar, o que fará com esses vinhateiros? Os sumos sacerdotes e os anciãos do povo responderam: com certeza mandará matar de modo violento esses perversos e arrendará a vinha a outros vinhateiros que lhe entregarão os frutos no tempo certo. Então Jesus lhes disse: vós nunca lestes nas Escrituras: a pedra que os construtores rejeitaram tornou-se a pedra angular, e isso foi feito pelo Senhor, e é maravilhoso aos nossos olhos? Por isso eu vos digo: o reino de Deus vos será tirado, e será entregue a um povo que produzirá frutos. Até aqui, o Evangelho de Jesus. Ouvinte da palavra de Deus, bem, sabemos que essa parábola é diretamente dirigida na pessoa nas autoridades religiosas de Israel daquele tempo, é dirigida ao povo de Israel todo. Porque os líderes religiosos representavam o povo naquilo que era a fidelidade a Deus, o caminho a ser percorrido. Povo eleito, povo dengado até por Deus de tanta bondade, assim narram as escrituras, e esse povo não aceitou o dono da vinha, o filho do dono da vinha. Jesus contou essa parábola a respeito de si mesmo, que estava sendo bloqueado, rejeitado e perseguido. Mas Jesus não pôde deixar de proclamar a boa nova de que ele é o filho. Ele é o filho do dono da vinha. E que devem devolver o rendimento, ou aluguel, né, o arrendamento da vinha. São os frutos. Os frutos. Então, tem esse aspecto primeiro, que o povo judeu bem entendeu, tanto é que vão matar Jesus por tudo isto. E outras falas, né, de Jesus a respeito da eleição que Deus fizera do povo de Israel, povo de Jacó, né, e ao mesmo tempo a rejeição. Porque esse é um mistério sempre presente na vida da criatura que é a imagem e semelhança do Criador. É um mistério. Não só de acolher o amor misericordioso e constante de Deus, Criador, mas ao mesmo tempo a possibilidade de rejeitar o amor de Deus. Eu chamo isso um mistério. Como pode? Aliás, esse mistério pode ser compreendido quando também filhos rejeitam o pai e a mãe. Pessoas são ingratas com quem fez o bem para elas, deu a vida por elas. É um mistério. Esse mistério de fazer escolher o mau caminho, ele tem como ser curado. Tem como. E por isso mesmo que Jesus fala sem medo aos judeus, aos sacerdotes e anciãos, que vocês precisam também ser curados. Vocês precisam dar frutos. Então, é todo esse significado. Mas eu quero me deter um pouquinho no outro aspecto, já no finalzinho da leitura. É a questão do resultado. É a questão dos frutos que Deus espera de nós. Os frutos, meu ouvinte, eles estão aí, são esperados, mas ao mesmo tempo o não fruto leva à condenação. Não podemos brincar com as coisas. Ah, não, deixa para depois, eu faço de qualquer jeito. Não. Há uma seriedade quanto aos frutos. Seriedade. O grande mal que essas denominações, sobretudo as neopentecostais, aqui nós ressalvamos, com justiça até, as chamadas igrejas protestantes da primeira hora, aquelas surgidas no século XVI. Século XVI. 1517 começou a rebeldia e tudo, a separação e tudo, mas ali eles ainda tinham muito da seriedade do estudo e da seriedade para com o livro da palavra de Deus. São as chamadas igrejas protestantes históricas. Depois vieram outras, milenaristas, depois vem as pentecostais, neopentecostais, que virou essa balbúrdia ao ponto de qualquer grupo de pessoas poder criar mais uma igreja, assim juridicamente. Igreja não cria, não tem jeito, mas juridicamente pode ter o nome. Outro dia, duas pessoas até me davam notícias assustadas que perto da casa delas surgiu mais uma igreja. Mais uma. Numa casa lá, que é lugar. Não é igreja, bem sabemos. Mas Jesus fala, e com essa parábola da vinha e dos vinhateiros que arrendaram, fala da que Deus cobra. Deus cobra resultado. E qual o resultado da vinda de Jesus? O que ele veio fazer? Eu vim para os doentes, os pecadores. Vim salvar. Igreja, então, é para salvar as pessoas. Não é do jeito que ficou aí no Brasil. Ao ponto até de chutarem a imagem da igreja católica, ao ponto de querer falar, não, o Brasil é de Jesus Cristo, e quem falou que não é? Quem falou que não é? Mas tem a implicância. Então, está aí, é um fruto venenoso. A implicância é um fruto de uva azeda. Não dá o vinho saboroso da bênção messiânica. É um preconceito, é um fanatismo, é uma heresia. Então, qual o fruto que, diante desse evangelho, nós somos os arrendatários? A vinha do Senhor nos foi entregue para produzir o bom vinho. Esse bom vinho é a santificação de todo mundo. É a graça do perdão para a decantação do mal em nossa alma à medida que vamos vivendo, e a graça redentora de Jesus vai ocupando os espaços do nosso coração trincado pelo pecado, mas a graça redentora vai sarando e nos tornando santos, como Deus é santo. É esse o fruto, é este o objetivo da igreja. A igreja não é para construir catedrais, embora as construamos para o culto e para mostrar a alma de um povo, porque a igreja, o templo, mostra a alma de um povo. Mostra mesmo os templos modernos, mas mostra a alma religiosa, que quer agradar a divindade através da música, da pintura, da arquitetura e de tudo mais, do ecológico. Geralmente, perto das igrejas, há sempre jardins para mostrar, né, a natureza toda envolvida ali naquela pequeno pedaço de terra que tem, mas ali está o jardim. É tudo. Então, o fruto é esperado de nós. E o fruto é justiça, paz, perdão, fraternidade, partilha, ternura, paciência, alegria e a solidariedade e o comprometimento com tudo que conduz a humanidade para o bem, para o crescimento. Esse é o fruto que todos nós, para o qual todos nós podemos contribuir. Contribuir. E ligando até, como falei no comecinho do programa, com o acontecimento de amanhã, as eleições e depois, né, o encaminhamento normal da vida. Então, um grande fruto é cada um, segundo sua consciência e suas análises, escolher os melhores. E dentre a palavra os melhores, o melhor, numa das orientações ou dicas, né, para a gente fazer uma escolha tranquila, é escolher o candidato que mais se parece com você. Candidato, candidata, né? Que mais pensa como você pensa. Faz como você faz. Será que você encontra alguém parecido com você? Pelo menos em muitos aspectos? Pois é, esse é o melhor. Aquele que se parece com você.

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2: Nossas comunicações, nossos avisos. Hoje, sábado, vamos todos à missa na Igreja de Nossa Senhora Aparecida. Temos a missa lá hoje, às 19 horas. Também lá no Engenho do Ribeiro, também na Igreja de São Geraldo e também na Sagrada Família. Sagrada Família, às 6 horas, e nos outros locais, todos às 7 horas. O católico, ele vai à missa onde ele quiser. Não tem esse negócio do grupo, né? Aqui é só nós, só desse bairro. Não, o católico vai em qualquer missa, porque é a mesma. É o mesmo ritmo, é o culto que celebra o mistério da paixão, morte e ressurreição de Jesus, enquanto esperamos sua vinda gloriosa. Então, em qualquer missa, o católico é pleno. É em casa, não há diferença. E a igreja é bem católica mesmo, até nesse sentido. Até nesse sentido. Não tem, não, de tal paróquia, não. Paróquia é uma abrangência jurídica, territorial, com seus serviços e tudo, mas isso não impede que o católico participe da Eucaristia em qualquer igreja, segundo suas conveniências de horário, de agrado. Quanta gente que gosta de vir na matriz porque ela é bela. Além de fazer parte da história de muita gente, porque antes só havia a nossa igreja matriz e depois, desde 1950, mais ou menos, a Igreja do Rosário. Mas antes era a matriz. E tanto é uma curiosidade aqui em Bom Despacho, a Igreja do Rosário tem o DNA da matriz. É parecida, é filha dela. A arquitetura, né? É diferente, mas tem os traços da mãe, da matriz, né? Até nisso o povo daquela época teve essa delicadeza de fazer uma igreja filial parecida com a mãe, com a matriz. Apenas uma brincadeirinha, mas é importante ir à missa. E amanhã, domingo, então, a mesma coisa. Em todos os locais, né, vamos participar. A missa faz bem para a alma. É a melhor terapia até. É uma das terapias, né? Ir à missa. Pronto. Pronto. Vou. Chego lá, mesmo que eu não esteja muito enfronhado nos ritos litúrgicos e nas respostas e tudo, mas estou lá, rodeado de gente boa. Oh, coisa gostosa. Só de estar lá já está bom. Já me nutro, já me alimento de ver tanta gente. Tem gente bonita, tem gente já idosa, tem criança. E brincando um pouquinho, sempre tem até algum cachorrinho. Esses de rua, que vão para lá também. Tudo bem, né? Enfim, meu ouvinte, nós estamos fazendo uma campanha, não é? De ação entre amigos para arrecadar fundos para socorrer a Fundação Nossa Senhora do Bom Despacho, que é mantenedora da Rádio Nova Veredas, também mantenedora do memorial da paróquia, e nem sempre tem o dinheiro suficiente para as coisas, sobretudo a rádio, porque a rádio é uma instituição jurídica debaixo das obrigações trabalhistas e obrigações de concessões e de taxas por parte do governo. Então, nem sempre temos os recursos. Ela precisa pedir emprestado de vez em quando, ser valida numa emergência ou outra, e ela tem um débitozinho. Não é grandão, mas precisa limpar, né? E cuidar de ter uma boa gerência e tudo, expandir. Então, o bilhete a R$10. O sorteio vai ser no dia 17 de outubro, lá no espaço da Igreja de São Geraldo, que estará naquele dia também celebrando o seu padroeiro, São Geraldo, lá no bairro Esplanada. E assim nós chegamos ao final. Amanhã, e até vou terminar o programa agora, com o hino nacional, para mais ainda nos despertar para o nosso sentido pátrio, de nação brasileira, de povo que vive em subdividido em partidos políticos. Isto não é um mal em si. Se há um mal, é... Não vou fazer o paralelo não, para não implicar. Mas o mal do partido político no Brasil é que eles têm mais de 35 e não tem cabimento, ué. Não é partido, é espatifação. Não é parte, espatifou. Cada um inventa um nome. Inventa por quê? Ah, tem uma tal de cota partidária. É um dinheirinho bom, mesmo quem ganha pouco, mas ganha uns milhões. É esperteza de muitos. Tudo podia estar reduzido em 5 partidos, 7, mas não, tem 30 e tanto. Aí espatifou. Não é nem partido, é que são cacos, né? Enfim. Vamos com o hino nacional? Vamos cantar juntos? Você sabe cantar. Salve o Brasil! Vive o Brasil! Quem ganhar, seja aplaudido. E vamos construir nossa pátria brasileira. Até segunda-feira, com fé e esperança, se Deus quiser.

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2: 8h57.
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15: Bom dia para você. Tô chegando por aqui mais uma vez no seu programa preferido, programa do sábado. É um programa Sábado Mania, executado pela Nova Veredas FM, essa potência maior do rádio. Vamos juntos até às 11 horas da manhã, tocando Sábado Mania. Depois tem Cardápio 89 e assim por diante. Uma programação bem gostosa aqui no seu rádio, nesse sabadão de tempo nublado, às vezes com muita chuva, né? Às vezes não. E é assim que vai ficar agora, esses três dias, né? A partir de hoje, sábado. De domingo, segunda-feira, deve cair uma chuvinha, tá bom, meu povo? Vamos que vamos, eu tô que tô, tendo uma boa, tô ligado em você, um ótimo dia, muito obrigado pela audiência, pela companhia, saiba que é um prazer estar com você por aqui no rádio pra gente tocar somente músicas legais, beleza? Vamos que vamos, gente boa, Ana Castela, olha onde eu tô, 9:04.

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2: Daniel, vamos juntos, Zé Neto Cristiano.

0: aqui no rádio, a gente toca o melhor de tudo. Já começou o programa Sábado Mania aqui no rádio, tocando o melhor de tudo. Alô, Rapilo, ligado com a gente lá em Pitangui. Alô, Dila, Dila do Açougue, tá ligado comigo, gente? 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Obrigado pela audiência, garoto.
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Na nossa programação, tá aí, entre tapas e beijos, Leandro e Leonardo, ainda Jorge Matheus, Eu Quero Só Você, Marcelo Aguiar, Aguenta as Pontas Coração, Eduardo Costa, Moralina Vida, Zezé de Camargo, Luciano, Irmão da Lua, Amigo das Estrelas, Zé Neto e Cristiano, Zé Felipe e muito mais, passaram por aqui, às 9:33, gente boa, 9:33 agora, bom dia, vamos ao intervalo comercial, vamos lá, é rapidinho, daqui a pouquinho eu volto aqui na Melhor, bom dia pra você, muito obrigado pela companhia, obrigado pelo seu alto astral de todos os dias, saiba que é um prazer estar com vocês por aqui no rádio.

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3: Voltamos aqui no Melhor. Bom dia para você, hora certinha. Confere comigo, confere. 19 faltando para as 10 da manhã. Daniel e a declaração de amor.

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0: aqui na melhor do seu rádio sempre, César Menotti, Fabiano, Bandido, Bandido do Amor, ainda Gilberto Gilmar e o Fuscão Preto, alô, Juarez, Mercadinho do Povão, Aureliane Lilia, Mercadinho do Povão, obrigado pela companhia, Chico Rei Paraná, liguei para dizer que te amo, Daniel, declaração de amor, aos 5 faltando para as 10 da manhã, ela é demais, Rick Renner.
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Começa a madrugada agora, Renê e Ronaldo na programação de Coração para Coração, às 10 horas, mais 2 minutos. Um ótimo dia pro Dila lá do Açougue, tá ligado comigo? Alô, Dila e toda a rapaziada por aí. 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Alô, Dila, bom dia, obrigado pela audiência. 10 horas e 2, gente boa, 10 e 2. 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Alô, Efraim, bom dia, Pedrinho de Souza, obrigado pela participação. 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Alô, Dudu e família, ouvindo o programa, obrigado pela companhia. 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Que grande abraço ao Zé Vitor, Vitor Leonardo, estão comigo, muito obrigado pela companhia. 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Eu vou pro intervalo comercial, mas eu volto daqui a pouquinho na sequência.

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10: 10:08.
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10: Aqui a música não para. É um sucesso atrás do outro para você. Bom dia, 10 horas e 13 minutos. Vamos seguindo por aqui. Pode ir embora. O som do Gustavo Lima.

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É o amor na nossa programação. Bom dia para você, 10h32 agora, pessoal. 10h32, bom dia. Vamos que vamos. Intervalo comercial, daqui a pouquinho eu volto.

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Na nossa programação tá aí pra você, Rick Renner, Negativo, Positivo, Eduardo Costa, Vai Viver a Sua Vida, Renan e Raí, João Neto e Frederico. Agora faltando 4 minutos para as 11 da manhã. Hora do break comercial, viu? Sábado Maria volta sábado que vem. Daqui a pouquinho tem pra você Cardápio 89, a reta final do programa de hoje.

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8: 11:01. 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
5: Hora certa por aqui, no meu, no seu, no nosso rádio. Bom dia para você, 11 horas e 5 minutos. Fechamos o programa porque segunda-feira tem mais. Forte abraço, bom voto, hein, pessoal? Vote consciente. Grande abraço a todos e até segunda-feira, se Deus quiser.

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pra você, torcedora, torcedor, ligados na Itatiaia. São 11 horas com mais 31 minutos. Estamos chegando com o Rádio Esportes deste sabadão chuvoso em Belo Horizonte, em toda Minas Gerais. Sábado, 3 de outubro de 2026, com a produção do Rádio Esportes de Lucas Sanches e Rafael Cruz, a coordenação de Alexandre Simões, direção de esportes de Michel Ângelo. A apresentação no sabadão da Itatiaia é comigo, Thiago Reis. E vamos aos destaques e manchetes do programa de hoje.

0: brasileiro, é também da seleção do Brasil. Em campo neste momento, o destaque do Brasa, a seleção brasileira, Lucas Sanches.
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0: E tem gol! Olha o gol do Brasil! Gol, gol do Brasil! Primeiro tempo, 30 minutos de jogo. Gol da seleção brasileira. Estevão, com uma bela ajuda do goleirão, hein? É Brasil e Índia. Primeiro tempo, gol do Brasil. A Itatiaia acompanha em tempo real o jogão pra você. Pra jogar pra cima, né? Aquela força de expressão. É Brasil e Índia. O Brasil vencendo por 1-0. Vamos ao destaque do Galo. Aí sim, hein? Aí é jogão. Aí é campeonato brasileiro. O destaque do Atlético. Hoje tem. Hoje tem. O Galão da Massa em campo. Ufa. O Brasileirão voltou. A manchete do Atlético. O destaque do Galo. Com Cláudio Rezende.
2: Para recuperar posição no Campeonato Brasileiro. Galo ao lado da massa e com vários garotos no banco para cantar alto hoje à noite na arena.
0: O adversário do Atlético é o Bragantino. Ô Braga! Ô Bragantino! Hoje não! Hoje não, Bragantino! Retomada do Brasileirão, Arena MRV! Hoje não! Hoje não, Bragantino! O destaque do Massa Bruta, a equipe paulista com Fabrício Calazans.
3: Voltar a vencer após 4 partidas é o desafio do Massa Bruta contra o Atlético em seu 3º jogo como visitante em sequência pelo Campeonato Brasileiro.
0: Não, Bragantino, eu sou muito mais o Galo, hein? Já toda a informação da retomada do Campeonato Brasileiro. Ontem, no clássico entre São Paulo e Santos, o Peixe, com 2 gols de Gabigol, levou a melhor. Do Cruzeiro, o destaque do Cruzeirão cabuloso, toca da Raposa 2 com Emerson Pancieri.
4: Treino aberto à imprensa aqui na toca, zagueiro e atacante não trabalharam com o restante do grupo e João Marcelo destaca que período sem jogos ajudou a melhorar o mental do grupo.
0: Do América, hoje tem também o Coelhão em campo, o destaque americano, a manchete do Coelho, com Adilson Martins.
5: Com voltas de titulares, América, hoje à tarde em Goiânia, vai em busca da vitória.
0: Esportes de hoje, tudo sobre Brasileirão, Série A, Série B, o jogo da seleção brasileira. Pausa agora para hidratação, Brasil e Índia em Calcutá. O Brasil está vencendo a seleção indiana por 1-0, hein? Gol do Estevão, aquele mesmo Messinho revelado no Cruzeiro, Estevão no Palmeiras, hoje no Chelsea. Goleirão da Índia deu uma força. Brasil 1-0. No programa de hoje tem análise e opinião com Ale Oliveira, com a Natália Piusa, time de comentaristas da Itatiaia, e claro, sua opinião também é muito importante. 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Alô, você no interior do estado, hein? Tá chovendo por aí também? Muito obrigado pela audiência na rede Tassati. E claro, na capital, região metropolitana, você no trânsito. Muito obrigado pela carona. Já tá aí curtindo o sabadão no descanso. Obrigado pela audiência. Tá na luta, trabalhando como todos nós aqui na Itatiaia. Muito obrigado também pela sua companhia. Vamos juntos com o Rádio Esportes neste sabadão na rádio mais ouvida do Brasil.
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0: Agora são 11 horas 40 minutos. Rádio Esportes em deste sabadão de muita chuva em Belo Horizonte, região metropolitana e, claro, de muita informação também. O Rádio Esportes também tem prêmios para você no sábado da Itatiaia, na mais ouvida do Brasil. A pergunta de hoje, hein? Campeonato Brasileiro voltou. Já vamos falar do jogo de ontem. O Santos já venceu o São Paulo de virada no Morumbis. Vamos falar também do Galo. Hoje tem o Galão da Massa em campo. E a pergunta do Rádio Esportes sobre o adversário do Atlético Bragantino. Braga, hoje não, hein? Hoje não, Bragantino. Sou muito mais o Galo, mas o Bragantino já chegou numa final de Copa Sul-Americana, assim como o Atlético, né? Bragantino, na final da Sul-Americana, em que ano foi? Lembra de cabeça? Participa comigo, não lembra? Pesquisa aí. Mas não deixe de mandar a sua resposta no YouTube. Cola comigo no Itatiaia Esporte. Você participa, assiste o programa ao vivo. É, no YouTube tem imagens pra você do programa de hoje. Participa no YouTube e você manda aí o seu nome completo e a resposta do programa de hoje. Quem responder corretamente concorre ao Vale Combustível, R$150, hein? 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A pergunta também você pode responder no WhatsApp 99651-9657. No WhatsApp, gente, só mensagem de texto, hein? 99651-9657, código de área 31. Em que ano o Bragantino chegou na final da Copa Sul-Americana?

0: Brasil em campo, terceiro amistoso pós-Copa do Mundo na Super Data FIFA. Brasil e Índia. Quem acompanha o jogo é Lucas Sanches. Qual é a escalação do Brasil? Time em campo nesse momento. Brasil vencendo 1-0. Detalhes do jogo. Aliás, a galera tá brava no chat que eu falei jogão. Mas é pra jogar pra cima, né, garoto? Sempre que o Brasil tá em campo, eu acho que é jogão, Lucas Sanches. Brasil e Índia. O que que tá pegando, hein, Sanches? Bom dia.
1: Bom dia, Tiagão. Você tá certíssimo, tá? A seleção brasileira em campo é sempre um jogão. Brasil em campo neste terceiro amistoso da Superdata FIFA com uma escalação bem diferente, tá? Pedro Morisco, do Curitiba, é o goleiro em campo. A defesa tem o Mateuzinho, Marquinhos, Arthur Dias e o Douglas Santos. Meio campo de Danilo Santos, Andrei Santos, a família Santos tá presente, que é uma beleza, né? E também o Gabriel Bontempo e lá na frente, Estevão, Vinícius Júnior e Pedro. Neste momento, Thiago, 40 minutos do primeiro tempo lá em Calcutá, na Índia, onde acontece o amistoso Brasil-Índia, 8:30 a frente do horário de Brasília. Aos 28 da primeira etapa, Estevão fez o primeiro gol da seleção brasileira, jogada clássica dele, né? Traz pela direita, corta pra perna esquerda e chuta. O goleirão deu uma boa ajudada e o Brasil abriu o placar. 10 minutos depois, agora há pouco, Pedro deu uma cabeçada na trave. O Brasil tá flertando já com o segundo gol contra a poderosíssima seleção indiana, Thiago.
0: Valeu, Sanches, que ele volta ao longo do programa, hein? Assim que tivermos novidades, o intervalo, a volta pro segundo tempo, gols do jogo, o Lucas Sanches vai informar aqui na nossa programação. 11:44, deixa eu saber dos comentaristas da Itatiaia, este Brasil mudado, chance para o Pedro, eu gosto do Pedro, eu gosto do centroavante. Ô, Nat Fiusa, bom dia, eu gosto de uma seleção com um bom atacante. Ah, olha lá, chamei, ó. Ô, Sanches, rapaz, eu falo pra você, tem que ter centroavante, só. Tô elogiando o menino e tem gol, Sanches.
1: Eu não consegui nem ir embora do estúdio, já. Que maravilha. 41 minutos do primeiro tempo, Pedro acaba de marcar o segundo gol da seleção brasileira. A gente falava, né? Não faz 5 minutos, meteu uma bola na trave numa testada e aí seu comentário agora se faz verdade, né, Thiago? Centroavante faz uma senhora diferença. Torcida brasileira tá presente lá em Calcutá. Ouvi até algumas críticas, tá, Thiago? Do estádio meio esvaziado, mas o brasileiro, onde a seleção vai, o torcedor vai junto, né? E agora, 2-0 Brasil.
0: Ô, Nath, gol do Brasil! O Pedro, gol de centroavante, né? Faz o facão, recebe e guarda o dele, 2-0 Brasil. Eu gosto de um time com centroavante. Motivos óbvios, né? TR9, eu gosto do centroavante. Pra mim, essa referência é fundamental. E o Pedro tem todas as características de um grande centroavante. 2-0 Brasil, Nath, bom dia.
2: Ei, Thiago, bom dia. Pois é, né? A seleção brasileira começou o jogo um pouquinho mais devagar, tendo pouco mais dificuldade para pressionar, para acelerar a troca de passes, mas agora faz um gol, esse segundo, bem construído, uma jogada pelo lado direito, conta com o Estevão, com o Mateuzinho, e você exemplificou bem. O Pedro é esse tipo de atacante, está sempre pronto para receber a bola, já em condição de finalizar, com a cabeça levantada, olhando para o goleiro. O primeiro gol do Estevão contou com uma participação do goleiro indiano, agora ali também, ele meio que tenta pegar a bola, não consegue, a bola acaba entrando. Mas eu acho que é importante termos essa referência lá no nosso ataque, né? O Rafinha jogou como centroavante na partida anterior contra a Austrália, agora o Pedro. São jogadores com características diferentes, Rafinha se movimenta mais, o Pedro tem mais esse faro de gol, né? Precisa de poucos toques na bola para finalizar. Mas de toda forma, acho que dentre as missões do Ancelotti para esse ciclo visando 2030, está também encontrar esse nosso homem gol, porque faz a diferença. E na história dessa camisa pentacampeã do mundo, nós tivemos muitos grandes atacantes. Acho que o torcedor também sente falta de ter esse nome de peso para ser o responsável por empurrar a bola pro gol, né, Thiago?
0: Ô, Nath! Ah, eu gosto, viu? Eu gosto. Olha, Oliveira, o técnico Ancelotti tá tentando dar aquela robustez no meio campo, ficou muito claro, né, que o Brasil tem um meio campo fragilizado, mas agora com o centroavante ou Pedro, ou João Pedro também, né, que faz uma campanha maravilhosa, mais uma vez começando bem a temporada. Mas é bom, viu, a seleção e os outros times. É negócio de falso 9. Me fez muita raiva. Ale, bom dia.
3: Muito bom dia, viu, Tiagão, companheiros e todo mundo que nos consagra na rádio mais ouvida do Brasil. A Índia que tá jogando com o falso 1, né? O goleiro é tão piruceiro que tô chamando ele de Matheus Cunha, lembra?
0: Não,
3: que...
0: não faz isso,
3: é,
0: cara.
3: É verdade, o goleiro da Índia não merece essa comparação. E o Estevão
0: vem... Ele aí tomando terceira penosa ali, ó.
3: É, o Estevão tem sido destaque, né? Porque ele fez o primeiro gol, assistiu o Pedro para esse segundo gol, mas aí o nível de enfrentamento complica muito, né? A seleção brasileira jogando contra a Índia, que é uma seleção que é praticamente amadora, né? Enquanto a gente vê aí os jogões aí da Nations League, né? Só clássico, cada jogaço,
0: ontem,
3: né?
0: Ontem tivemos um França-Itália espetacular.
3: Itália, né? Empatando no finalzinho, a França com a menos. Foi 1-1, foi 1-1. E, enfim, mas sobrou a Índia aí pra nós, é o que tem pra janta, aliás, na janta lá que eles comem de sobremesa aquele gulab, já sabe qual que é o gulab? Gulab.
0: Que é isso?
3: É um, tipo um, é uma imitação aqui de Minas, que é um doce de leite mequetrefe lá.
0: Já foi a Índia?
3: Só o Caminho das Índias, que tinha a Júlia Paz.
0: 11:40, daquela novela era bem
3: muito boa.
0: 11:48, já nos acréscimos do primeiro tempo. Vamos ter 3 minutos de acréscimo, pra não perder o costume, né? 3! Vamos até os 48 no primeiro tempo. A Itatiaia segue acompanhando. Agora 11:48, lembrando, vamos falar também de Campeonato Brasileiro já, hein? O Cláudio Rezende vai chegar com a informação do Galo aqui no Rádio Esportes. 11:48, eu falo pra você agora, pra quem se liga na Itatiaia, eu falo pra você que quer um novo carro. 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

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Seguimos falando muito de Campeonato Brasileiro. Ufa, Brasileirão voltou, hein? E tivemos ontem um jogo atrasado pela 21ª rodada no Morumbis, clássico Sansão. O São Paulo perdeu para o Santos 2-0, 2-1. O Gabigol foi destaque, marcando duas vezes. O Santos passou o Atlético na tabela. O Peixe subiu para a 7ª colocação com 41 pontos. O São Paulo em crise, né? A cobrança no São Paulo em crise. O jogo foi 2-1 pro Santos, como eu disse, de virada. O Luciano abriu o placar de pênalti e depois ele, Gabriel Barbosa, o Gabigol, tá vivendo grande fase no Santos, virou o jogo e o Santos venceu por 2-1. Hoje é a vez do Galo, o Galão da Massa em campo, de volta no Brasileirão.

0: Rezende, bora falar do Galo, lembrando que estamos acompanhando o jogo do Brasil. Ô Lucas Sanches, terminou o primeiro tempo, né? Brasil vencendo, vamos pro intervalo de jogo. Lucas Sanches, acompanha em tempo real, Sanches.
1: Terminou agora, Tiagão, fim de primeiro tempo, Brasil vai vencendo a Índia por 2-0. E a gente fica até de olho, daqui uns 15 minutinhos a turma tá de volta, expectativa por muitas mudanças na escalação do Ancelotti pro segundo tempo, Tiagão.
0: Boa, Sanches, quem também joga mudado é o Galo hoje, Cláudio Rezende. Em meio a esta data FIFA, Galo com desfalques, mas um Galo forte, tô botando fé, hein? Botando a maior fé pro Galo voltar ao Brasileirão e voltar com vitória. Você, Cláudio, sempre cantando alto com o Galo. As informações do Atlético no Rádio Esportes. Fala aí, Rezendão.
2: Um abraço, Thiago. Bom dia a você, bom dia aos nossos comentaristas, quem acompanha o Rádio Esportes. Enfim, né? O Galão da Massa em campo. O torcedor já não tava aguentando mais. Saudade do time. É verdade que tem sofrimento? Tem, né? Normalmente com o Atlético nada é muito tranquilo, mas é melhor o Galo em campo, né? Porque a data FIFA, o torcedor fica ali com essa abstinência, tá faltando alguma coisa. E é o Galo hoje contra o Bragantino, Thiago. E são 10 desfalques no total. Eram 11 até ontem, mas o Vitor Hugo, meio campista, foi liberado. Então, são 10 desfalques no total. Jogadores do departamento médico: Everson, Juan, Tressolt e o Gustavo Scarpa. O Thiago Borbas foi liberado, mas por questão contratual não pode atuar contra o Bragantino. E os outros 6 estão na data FIFA: Castanho, Alan Franco, Preciado, Minda, Pacini e Vitão. Ao todo, 10 desfalques. Por isso, Thiago Reis, hoje a gente vai trazer daqui a pouquinho a escalação do Galo, mas muitos garotos serão acionados para completarem o banco de reservas do Atlético. Inclusive, alguns deles postaram nas redes sociais agora pela manhã as artes do jogo. Esse aí que tá aparecendo no YouTube é o zagueiro Samuel, do Sub-20, é uma novidade mesmo. O Samuel é do Sub-20 do Atlético, vai estar no banco hoje junto com outro zagueiro, né? Se começar o Léo Duarte, vai ficar o Vitor Hugo no banco. Se começar o Vitor Hugo, o Léo Duarte fica no banco, o Samuel vai completar o banco. Tem outros garotos do Atlético também, Cauã Soares, atacante, vai estar também como opção hoje, possivelmente junto com o Cassierra ali no banco, né? Se o Reinier começar mesmo. Então, Cauã Soares também. Tem o meio campista, o Wendel Santos, que na verdade é o Índio, né? Todo mundo conhece ele como Índio, já tá no profissional do Atlético, também será opção hoje. E tem o Guti, outro meio campista. Todos esses aí postaram nas redes sociais, com as suas assessorias de imprensa, que estarão disponíveis para o técnico Barba Domingues. O Guti é um meio campista mais ofensivo, o Índio é um segundo volante, os jogadores então disponíveis para o jogo de logo mais. A gente comentou que aquele duelo, Thiago, contra o Vitória, a média de idade do Galo em campo, né, entre os titulares foi bem baixa. Hoje a média do banco do Galo tá bem baixa mesmo, porque são muitos garotos, inclusive esse Samuel nem é do profissional, o zagueiro ainda faz parte do sub-20 do Galo.
0: Aliás, esse sub-20 que brilhou aí no fim de semana, né, já buscou classificação.
2: Eles não jogaram ontem, esses aí que foram citados, porque como vão ser utilizados hoje no banco. O Galo ontem venceu o Coimbra 3-1, debaixo de muita chuva lá em Contagem, no estádio Flávio Guimarães. Deu 3-1 pro Galo, classificado para a final do sub-20, Campeonato Mineiro. O agregado 8-2 pro Atlético. Tinha vencido 5-1 o primeiro jogo, ontem 3-1. O Galo aguarda, Thiago, porque hoje à tarde tem a outra semifinal. O Atlético venceu o primeiro jogo, hoje é aqui em Belo Horizonte, o Cruzeiro contra o Atlético. Podemos ter um clássico Galo e Cruzeiro na decisão do sub-20 do Mineiro.
0: Vai ser bem legal, né? Aliás, pode ter também um Atlético Cruzeiro no 17.
2: Sim.
0: No torneio nacional, né?
2: Torneio nacional. O Galo também está classificado no Sub-17. É, a base do Galo melhorou bem, né, Thiago? Principalmente os resultados. É, o Sub-17 vem brilhando aí. O Sub-20 melhorou, né? É, conseguiu acesso esse ano também no Brasileiro. Estava na Série B do Sub-20. Então, tá na final do Campeonato Mineiro e o Galo hoje com o Barba Domingues podendo compor o banco de reservas. É verdade, né, Thiago? Que uma tendência, não tiver nada de muito anormal, jogadores que vão ser utilizados durante o jogo são aqueles mais experientes, né? Tem o Igor Gomes no banco, tem o Dudu, tem o Cassierra, tem o próprio Cicê, né? Que já tá inserido aí há mais tempo. É, o próprio volante que fica no banco, né? A gente tá deixando uma dúvida ali se o Maicon pode ser preservado hoje, se ficar no banco pode entrar. Mas, de qualquer forma, para essa garotada é bom, né, Thiago? Ter essa experiência de vestiário com os mais experientes do Atlético nesse jogo de Brasileirão.
0: Boa, Cláudio Rezende. Aliás, para Nath Fius e o Alê poderem analisar, Cláudio, vamos escalar o Galo? Vamos. Essa rodada atrasada ainda na 21ª rodada do Brasileirão. Galo e Bragantino, o provável time, o que faz o Barba Domingues pro Galo buscar mais uma vitória no Brasileirão, Cláudio?
2: E para voltar, sétima colocação, porque o Santos pegou ontem, né, Thiago? Ganhou e passou o Galo. Hoje o Santos tá com 41, Galo 40, mas o Galo vencendo o Bragantino hoje vai de novo pro sétimo lugar. Vamos com o time aí, pra quem tá no rádio a gente fala, no campinho da Itatiaia no YouTube, Delfim é o goleiro, Natanael, Lianco, eu deixo aquela dúvida ali, vai ter estreia do Léo Duarte hoje ou vai o Vitor Hugo? E pela esquerda o Renan Lodi, no meio campo, Maicon Pérez, pode ser o Pérez, hein? Com o Alexander, o Coelho, aberto pela direita naquela função que ele faz, muito bem. Os dois meias do Galo, né? A Mação por um lado, o Fred do outro, o Bernard, e o Reinier no comando do ataque. Esse provável Galo do Barba Domingues, jogo das 6:30 na Arena.
0: Ô Ale Oliveira, vamos estar junto lá, Arena MRV, a Itatiaia com abertura cedinho, né? A partir das 5 da tarde, 1:30 de pré-jogo, com todo o primeiro time do rádio, Pedro Abílio, hein? Barbante neles, com o Galão da Massa hoje, essa escalação te agrada? O que você pensa dos escolhidos do técnico Barba Domingues pro jogo de hoje, Ale?
3: Vamos ver, né? Essas dúvidas aí que o Claudião citou são importantes, porque, por exemplo, eu acho que pro Léo Duarte, né? Que ainda não estreou, já se apresentou e na sequência teve a lesão, é o melhor jogo do mundo para ele atuar, né? Para ele pegar ritmo, para o treinador também conhecer ele jogando, né? Ali pessoalmente, né? Que isso ainda não aconteceu. Acho que essa tese também ela pode se confirmar com relação ao Lianco, que já voltou de lesão há algum tempo, mas ainda não encontrou o seu melhor nível, né? A gente viu nas partidas contra o Santos que isso aconteceu. Acho que seria interessante, por exemplo, ele dar uma sequência pro Alexander, que começou a ter uma minutagem maior, né? O Pérez é um jogador que também perdeu muito espaço, então de repente para ganhar um ritmo é interessante. Agora, já que ele pode colocar a sua linha ofensiva titular, eu acho que é legal para você reforçar esse entrosamento, para ganhar confiança e para ganhar o jogo, né? Porque com o Coelho, com o Fred, com o Bernard e com o Renier, você está mais próximo do ideal e aí, portanto, mais próximo também de um resultado positivo que vai roubar, né? A colocação do Santos. Aliás, o Santos está entre Cruzeiro e Atlético, né? E o Atlético pode retomar essa condição, já desperdiçou pontos importantes em casa, né? Contra o Remo e contra a Chape. Então é sempre uma boa oportunidade de você conseguir um resultado positivo.
0: Ô Nath, sabe que eu admiro, aprecio o futebol do Alexander. Eu gostaria de que ele tivesse mais sequência. Hoje pode ser uma boa oportunidade pra ele dar esse cartão aí ao Barba, né? Se precisar, ele que não tem sido tão prestigiado assim pelo treinador atleticano. Essa formação de meio campo te agrada, Nath?
4: Me agrada sim, Thiago, e concordo com você que é uma ótima oportunidade para o Alexander. Ele esteve até mais escanteado, digamos, do que agora, né? Já que nos últimos jogos o Atlético, em meio a uma maratona de mata-matas, precisou rodar também um pouquinho o time e ele teve suas oportunidades. No jogo foi bem, no duelo contra o Vitória nem tanto, mas de toda forma isso também, né, é impactado o desempenho pela falta de sequência. Então hoje, já que você já tem aí ausências de Alan Franco e de Kevin Castanho, que são os jogadores que costumam, né, entrar mais como titulares, é a hora de você olhar para esses outros atletas que estão buscando também o seu espaço, e o atleta tem que abocanhar essa oportunidade como se fosse uma final de Copa do Mundo, né? Porque é um elenco qualificado, é sempre muito concorrido ser um titular, ainda mais nesse setor de meio campo, que é o setor em que o Atlético tem mais fartura de opções, né? Agora tem o Vitor Hugo voltando, há pouco tempo antes de se machucar o Igor Gomes também vinha tendo muita sequência, então é um setor muito qualificado e com uma concorrência grande. Então o jogador também tem que abocanhar essa oportunidade, jogar como se fosse uma final. E esse jogo, ele tem um aspecto, aliás, dois aspectos importantes, né? Não só vencer o jogo, porque o Atlético vem de um empate em casa com a Lanterna Chapecoense, então tá tendo a oportunidade agora de fazer um outro jogo na sequência como mandante, porque é um duelo que estava atrasado, então é a hora de recuperar esses pontos que foram deixados para trás no duelo antes da data FIFA, e é importante que o Atlético siga encorpado, jogando bem, organizado, entrosado, por causa dos mata-matas que estão por vir, né? A gente está falando da Copa Sul-Americana, que é agora mais recentemente, mas depois ainda tem lá em novembro a Copa do Brasil. Então, quanto mais esse time jogar junto, ganhar e tiver confiança, melhor preparado vai chegar para essa fase mais aguda dos torneios, principalmente nas Copas, né, Thiago?
0: É isso, Nath. É o Galo criar esse conforto, né, no Brasileirão para poder se dedicar daqui a pouquinho. Já tem o jogo contra o Montevideo City Torque. Aliás, Cláudio Rezende, venda de ingressos já tá rolando, né, há algum tempo para esse jogo. A procura pro jogo do Montevideo tá boa. Você me dizia antes que hoje, né, jogou o Atlético Bragantino com toda essa chuva em Belo Horizonte. Muita gente ainda não recebeu. Procura mais baixa, né, Claudio?
2: É, a última parcial do jogo de hoje, Galo e Bragantino, 15 mil. Há uma expectativa de um público até superior aos 20 mil, porque no dia do jogo, o Atlético tá aumentando, né, o público. Aquelas pessoas que têm cadeiras cativas, camarotes, deixam pra última hora. Tem esse fator hoje, né? Chuva durante o dia e aquela chuva que parece que vai o dia todo, né, Thiago? Em Belo Horizonte, então, tem esse agravante para o jogo. O torcedor que deixou para a última hora para o resgate, mas um público aí perto dos 20 mil. E para o jogo contra o Montevideo City Torque, Thiago, a procura é boa, principalmente aqueles ingressos mais baratos, né? Porque esse jogo aí, pela atração semifinal de Copa Sul-Americana, tem ingressos mais caros. Então, os mais caros vão ficando, né? Mas a expectativa é, sim, casa cheia no dia 14. Aí não tem jeito, né? Dia 14, 7 horas da noite, uma quarta-feira, Copa Sul-Americana, vale vaga pra final. E é jogo pra torcida empurrar o Galo rumo aí à classificação, a mais uma decisão, Thiago.
0: É isso, Cláudio Rezende, já vamos trazer informação do Bragantino. Aliás, pergunta de hoje, você que tá chegando agora em Rádio Esportes, no Sabadão da Itatiaia, você pode responder a pergunta do programa de hoje no YouTube. Cola comigo no YouTube, você manda a sua mensagem com o nome completo e responde a pergunta de hoje. Bragantino, Braga, adversário do Galo, já esteve na final de Sul-Americana, assim como o Atlético, né? Chegou na decisão de Sul-Americana. Em que ano o Massa Bruta, o Bragantino, esteve na decisão da Sul-Americana? Nome completo no YouTube ou então no WhatsApp, mensagem de texto pra você participar. 99651-9657. O Bragantino, quem acompanha o adversário do Galo é o Fabrício Calazans. Ô, Bragantino, hoje não, hein? Hoje não, Braga, nem pensaço, mas o Galo na Arena MRV. Como veio Massa Bruta pro jogo, hein? Fala aí, Fabrício.
5: Tô ligado, Thiago, deixa comigo. Um abraço pra você, pra quem se liga no Rádio Esportes, o Red Bull Bragantino, 10º colocado, 36 pontos. São 4 jogos sem vencer no Campeonato Brasileiro. 3 derrotas e 1 empate. A última derrota foi para o Flamengo no Maracanã. O que chama atenção, Thiago, é que com esse jogo atrasado, o Bragantino está encarando o seu terceiro jogo em sequência como visitante. Foi assim contra o Flamengo no Maracanã, anteriormente o Botafogo no Engenhão e esta noite o Atlético na Arena MRV. O time do técnico Wagner Mancini tem como trunfo a terceira melhor defesa do Campeonato Brasileiro, com apenas 31 gols sofridos. Wagner Mancini roda muito a equipe, é difícil da gente falar em um provável Bragantino, mas ele tem a volta do lateral esquerdo Juninho Capixaba, do atacante Wallace Ian, cumpriram suspensão na última partida, e o Thiago Volpe, goleiro, está confirmado recuperado de torção no tornozelo. Alguns desfalques, como o Andrés Hurtado, lateral direito com a seleção equatoriana, o volante Patrick Silva, que pertence ao Atlético, está emprestado à equipe do Massa Bruta, e tem o Rodriguinho, meia, que é dúvida, ele vem convivendo com dores no joelho direito e ficou fora das últimas atividades do Toro Louco. O provável Bragantino de Thiago Volpe, Agostinho Santana, Alex Vinícius, Pedro Henrique, Juninho Capixaba, Eric Ramírez, Sousa e Lucas Barbosa, Mosqueira, Isidro Pita e o ex-atleticano Eduardo Sacha. Thiago.
0: Olha, Oliveira, o que você destaca aí desse Bragantino, hein, Massa Bruta, adversário de hoje?
3: Wagner Mancini, né? Um time que já viveu melhores momentos no campeonato, no retorno. Tá tendo dificuldade, né? Então, evidentemente que precisa de resultados positivos para cada vez mais se afastar daquela zona perigosa, né? E o Bragantino já sonhou com vaga na Libertadores. Não acredito, acho que também não acredito em descenso, mas deve ficar naquela zona intermediária. Não é um adversário que o Atlético tenha que temer, né? O Atlético é muito favorito contra esse Bragantino, principalmente pela diferença do elenco, pelo fato de jogar em casa e pelo momento do Bragantino, que é bem pior do que do Atlético.
0: Boa, sou mais galo hoje, hein? Grande jogo que a Itatiaia transmite, repito, 6:30. Nossa jornada começando às 5. Cláudio, hoje já você volta com mais do Galão da Massa aqui no Rádio Esportes. Combinado?
2: Combinado, Thiago. Só um registro aqui. Hoje o Instituto Galo vai homenagear o motoboy, o Vinícius Martins, que resgatou um estudante de 12 anos durante o ataque de abelhas em Ibirité. Itatiaia trouxe essa notícia aqui. E vai homenagear também nosso Eustáquio Ramos. Eustáquio Ramos, grande atleticano, vai ser homenageado hoje pelo presidente do Atlético, o Sérgio Coelho, camarote do presidente, lógico. Vamos registrar antes do jogo, Thiago.
0: Valeu, Cláudio Rezende, a Itatiaia com toda a sua cobertura para esse grande jogo entre Galo e Bragantino. Ô, saudade, hein? Que a gente tá do Brasileirão, bora voltar com o Brasileirão e com o Galão da Massa em campo. Meio-dia com mais 6 minutos, já já o Cruzeiro, hein? Cruzeirão volta no meio de semana, já num grande jogo contra esse São Paulo em crise. São Paulo tomou um totó do Santos ontem no Morumbis. São Paulo em crise, próximo adversário do Cruzeiro. Vamos destacar também o Cruzeirão aqui no Rádio Esportes. 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Bora de intervalo, na volta o destaque é pro Cruzeiro. O Cruzeirão também se preparando para voltar ao Brasileirão.
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0: Bom dia com mais 11 minutos para você que se liga no Rádio Esportes, hein? Tá rolando o jogo do Brasil. Vai começar. Começou o segundo tempo, Sanches. Temos novidades na seleção brasileira. Brasil vencendo a Índia 2-0, Sanches.
1: Temos novidade, Thiago. Acabou de começar o segundo tempo lá em Calcutá. Amistoso entre Brasil e Índia. Vai dando Brasil, tá? 2-0. Gols de Estevão e Pedro. Quatro mudanças do Ancelotti no intervalo. Saíram o Mateuzinho, o Vinícius Júnior, Douglas Santos e também o Danilo Santos. Aí entraram Wanderson, Samuel Lino, Gabriel Magalhães e o Bruno Guimarães. Mudanças neste segundo tempo, dois minutinhos em Calcutá. Brasil vai vencendo a Índia por 2-0, Thiagão.
0: Boa, Lucas Sanches, que segue acompanhando o jogo do Brasil. Já já novas informações e também os outros jogos nesta data FIFA, jogos importantes na Europa. O Lucas Sanches vai trazer a informação. Agora eu tenho uma informação pra você. Ah, sabadão, né? Com essa chuva, tá bom, hein? 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

0: com mais 13 minutos. O Cruzeiro se preparando para a retomada do Brasileirão e vai ser contra o São Paulo, que tropeçou ontem dentro de casa. São Paulo vem a Belo Horizonte pressionado. Emerson Pansieri ao vivo. Toca da Raposa 2, também com chuva na Pampulha, mas teve treinamento. Técnico Arthur Jorge acertando os últimos detalhes do Cruzeiro. Fala aí, Pansi. Boa tarde, amigo.
1: E para você também, seu nome, seu bairro, para quem nos acompanha aqui no Rádio Esporte Itatiaia, estamos ao vivo aqui na Toca da Raposa, meio-dia e 13. O treino finalizado por volta ali de 11h30. Treino que começou por volta ali de 9h40, né? Muita chuva aqui também na região da Pampulha. E a equipe já trabalhou nessa janela de atividades hoje aqui na Toca da Raposa. Temos imagens, estamos aqui desde cedo também acompanhando esse dia de trabalho do Cruzeiro na Toca da Raposa. E aí, Tiagão, tem alguns destaques, daqui a pouco o João Marcelo vai falar com a gente, mas deixa eu trazer alguns destaques dentro dessa atividade hoje. Kaique Kenji marcou presença no treino, jovem atacante do Cruzeiro, reserva, né, por sinal, mas que volta e meia ganha oportunidades com o técnico Arthur Jorge, vem naquela, né, às vezes ele trabalhando a parte em campo e às vezes interno, hoje foi em campo, já com esse tornozelo zerado, né, para que possa ser opção para esse jogo contra o São Paulo. Vi também dois meninos do sub-20 treinando aqui, o lateral esquerdo Gustavinho e o volante Alessandro, também estavam compondo aqui o trabalho com os demais atletas. Técnico Arthur Jorge faz esse monitoramento também da turma mais jovem, dos crias da Toca. O Neyzer Villarreal, né, o atacante, e o Vidalba, zagueiro, eles fizeram um trabalho até em campo, mas não com grupo. Era um trabalho ainda sob a observação do Departamento de Saúde e Performance do Cruzeiro. Não treinaram com os demais companheiros. Última vez que o Neyzer, por exemplo, foi a campo, foi naquele jogo contra o Atlético, né, na Arena MRV, quando o Cruzeiro foi eliminado na Copa do Brasil. O Matheus Henrique fez um trabalho interno. Pelo jeito não é nada grave, não é nada sério, mas o Mateuzinho fez um trabalho hoje interno, fisioterapia, academia também, de reforço muscular, por isso não foi a campo. Eu até peguei aqui o time com colete, né? Peguei esses atletas, né? E o sem colete pra gente trazer aqui pra quem nos acompanha. Olha só, o William no time com colete, o Jonathan Jesus, João Marcelo, Lucas Silva, Matias Vinha, Romero, Matheus Pereira, Wesley, Bruno Rodrigues e Lúcio Rodrigues. O time sem colete teve o Cauã Moraes, Fagner, Fabrício Bruno, Rojas, Gerson, Felipe Moraes, Marquinhos, Kaique Kenji, João Costa e o Caio Jorge. Isso não significa em termos de escalação, é só mesmo na dinâmica desse trabalho de pressão hoje que a gente pôde acompanhar, conduzido pelo técnico Arthur Jorge em campo, essa atividade hoje aqui na Toca da Raposa. Raciocínio rápido e ali todo mundo querendo se dar bem ali no joguinho, né? Que é um joguinho, né? Um trabalho em campo reduzido, em campo curto, esse trabalho de pressão. Meio-dia 16, Thiagão, vamos trazer aqui o João Marcelo para falar com a gente no Rádio Esportes. Ele fez uma avaliação dessa pausa na data FIFA e destacou que o fator mental para o Cruzeiro agora está até melhor após as eliminações nas duas Copas, Libertadores e Copa do Brasil, que essa parada foi boa para cuidar da cabeça, né, João Marcelo?
2: Sim, a gente tem trabalhado bastante, todos os dias aqui, focando no que a gente vinha pecando nos últimos jogos. Essa parada foi importante pra gente mentalmente também, para dar uma acalmada. A gente ficou muito chateado aí, como todo mundo aí, com as eliminações, mas agora não tem que lamentar, agora é focar no que a gente tem que fazer no final até o final da temporada. E foi como você falou, trabalhando forte todos os dias para chegar agora e já sair com a vitória, se Deus quiser, contra o São Paulo.
3: Ô João, quando fala dessa questão de mental, né? As duas eliminações que vieram, o Cruzeiro planejava aí chegar em pelo menos uma final de uma grande Copa, né? Como que se trabalha isso no dia a dia? Como que foi trabalhado e esse período de descanso também? Como que vocês tiveram essa questão?
2: Bom, como eu falei, foi um período importante pra gente, essa parada, pra gente se recuperar mentalmente. Como eu falei, todo mundo ficou muito chateado, mas não tem o que fazer. Todo mundo, como eu falei, na folga, com a sua família, recuperando as energias. E não tem o que fazer, agora é trabalhar forte todos os dias para poder ajudar a comissão, tudo no que a gente vem trabalhando para fazer uma ótima temporada agora até o final e, se Deus quiser, sair com a classificação direto para Libertadores.
1: O João Marcelo, ele passou por uma grave lesão na última temporada, né? Todo mundo se lembra, ficou um tempo longe dos gramados. É um jogador que vinha numa boa, né, caminhada no Cruzeiro. E ele fala, né, sobre esse processo e a evolução que ele vem tendo no time do Cruzeiro. Inclusive,

0: fazer o máximo pontos possível. A gente, como eu falei, a gente voltou agora desse período de folga, trabalhando bastante, fizemos uma ótima semana de trabalho e é continuar nessa pegada. Estou bem melhor mentalmente, focado, e a gente conta com a ajuda aí do torcedor para sair com a vitória desses jogos.
1: Para a gente finalizar também esse papo com o João Marcelo, Cruzeiro oscilando nos últimos jogos, né? Fazendo o primeiro tempo nas partidas não tão legal assim, e o segundo tempo, pelo menos no jogo, por exemplo, do Vitória, o Cruzeiro foi dar a volta por cima. Ele fala o que o Cruzeiro precisa de fato fazer, até para ser menos criticado pela nação celeste, que perdeu a paciência nos últimos jogos do Cruzeiro.
0: Sim, você tem razão de cobrar. A gente sabe que a gente ficou devendo, mas isso, como eu falei, isso a gente tem que treinar, tem que dar o nosso máximo dia a dia e concentração e botar vontade no jogo. Isso, essa coisa de vontade, nem muito treinado, né? É uma coisa que a gente tem que chegar no jogo e se impor, mas contra o Vitória, a gente entrou um pouco mais amoroso, mas depois a gente mostrou a força do nosso grupo, fizemos uma ótima virada lá dentro, que não é fácil jogar lá dentro do Barradão, e agora é manter nessa pegada. Continuar trabalhando forte para, se Deus quiser, aí pegar a Libertadores aí, que é a nossa obrigação esse ano.
1: É isso, João Marcelo, tomara, esse é o objetivo. E aí, Thiago, para devolver para você, quem estava aqui na Toca da Raposa, também acompanhando tudo de perto, Pedro Lourenço, Pedrinho, o Pedrinho vendo a atividade, acompanhando, veio aqui também à sala de imprensa, cumprimentou todo mundo. Aquele belo café também aqui servido pelo Cruzeiro, e ele aqui acompanhando toda a atividade, toda a movimentação, fazendo também essa presença, né? Marcando essa presença aqui na Toca da Raposa em um dia de treino aberto à imprensa, Tiagão.
2: Ô, Pedrinho, quem tá no YouTube tá vendo a imagem, ó, pra você do rádio eu descrevo. Pedrinho, Spindle, ali o Bruno Faleiro, o Bruno Faleiro anda todo mondrongo, né, todo torto. Ô, Pedrinho, tá recuperando uma gripe, meu filho. Você tá fazendo na chuva aí, sai da chuva, Pedrinho. Tá tomando uma chuva lá, agora cobriu a casa. Depois que molhou todo, o Pedrinho atravessou o campo inteiro sem o gorro. Olha que chegou na sombra e pôs o capuz. Ô, Pedrinho, você tá recuperando de gripe, meu filho. Sai da chuva. Vai ter que tomar um latão pra recuperar depois dessa água toda no campo. Pedrinho tá lá, firme, acompanhando o treinamento. Ô, Night Fusa, agora sobre a questão dessa zaga, né? O João Marcelo, aliás, antes, gol do Brasil! Ô, Lucas Sanches, quem foi que fez o terceiro do Brasa, Lucas?
3: Não é qualquer gol não, tá, Thiago? Golaço, Samuel Lino. No momento, temos 12 minutos do segundo tempo em Calcutá. Pressão alta da seleção brasileira no campo de defesa da equipe indiana. Recuperação de bola, Samuel Lino lançado já dentro da grande área e de perna direita. Colocou lá na gaveta. Belo gol do atacante do Flamengo. E agora virou goleada. 3-0. É goleada, Thiago Reis?
2: É goleada. E entrosamento do Flamengo, né? O Pedro escora pra ele ali de calcanha. Sim,
3: roubada do Douglas Luiz, outro que entrou agora no segundo tempo também. Seleção renovada, marcando
2: o
3: terceiro.
2: O Pedro fez uma bela jogada de pivô mesmo, ali do centroavante, daquele pivô do futsal.
3: Conhece bem, né, Thiago?
2: Eu ou Pedro?
3: Você.
2: Ah, sim.
3: É o que diz.
2: Obrigado.
4: Tá bem puxando o saco também, hein?
2: Meio vou te falar. Meio dia, ninguém te chamou. Meio dia 23, ô Nath, eu vou chamar você, Nath, pra falar a respeito dessa zaga do Cruzeiro. Ô Nath, pensando na retomada contra o São Paulo, na quarta-feira, qual é a zaga do Cruzeiro titular? Porque terminou com o João Marcelo jogando e bem, né? Firme na defensiva. Fabrício se queixava de dores. E agora, voltando, todo mundo inteiro, né? Todo mundo à disposição. Qual é a zaga ideal? É o JJ, o Jonathan Jesus e mais quem, hein, Nath?
5: Eu ainda acho que é Fabrício Bruno e Jonathan Jesus, até pela experiência do Fabrício, as características dos dois ali que se complementam, mas de fato o Fabrício Bruno tá devendo nessa temporada, então pode ser que o torcedor, a torcedora que tá aí do outro lado, falar: ah, não, Nath, Fabrício Bruno, é porque eu acho que ele tá precisando de confiança, de sequência, tem essa parte física que você citou, né? Ele falou há pouco que estava jogando com dores, a gente tem a esperança de que neste período sem jogos, isso também possa ser resolvido, então, todo mundo 100% fisicamente, eu ainda daria sequência à zaga Fabrício Bruno e Jonathan Jesus. Mas se o Fabrício Bruno, na conversa ali com o Arthur Jorge, entender que ele ainda não tá 100% para jogar, aí eu acho que não tem por que manter no time titular um zagueiro que não pode entregar o seu máximo. Aí eu acho que seria o momento de dar sequência ao João Marcelo, que sejamos justos também, né? O João Marcelo, logo depois que ele retorna da lesão, Ele não estava passando aquela segurança, estava chegando um pouquinho atrasado nos lances, mas acho que era total falta de sequência, de ritmo, e agora ele voltou a jogar bem e

0: isso é importante para o Cruzeiro. Assim como o Vidalba, né, que também jogou bem contra o Vitória, ora como zagueiro, ora como lateral esquerdo, mas é importante ter todo o grupo bem, confiante, à disposição, porque o Cruzeiro tem uma missão importante e difícil, que é essa vaga na Libertadores do ano que vem. O João Marcelo falou duas coisas há pouco que me chamaram a atenção. A primeira é que ele tratou a vaga na Libertadores como obrigação, e acho que pelo ano do Cruzeiro e pelo investimento feito, é de fato uma obrigação. E ele falou antes, né? É, o torcedor cobra e a gente tem que melhorar, correr mais, se entregar mais, mais foco. E isso também a gente quer ver nesse Cruzeiro pós-data FIFA. Futebol não é só bola nos pés, né? É também movimentação, é também pressão quando o adversário tem a posse, é entrega, é percorrer o campo todo. E isso faltou ao Cruzeiro nos jogos recentes. Tomara que sobre na partida contra o São Paulo na quarta-feira, né?
1: E falando em São Paulo, Nath, acompanhei, assisti ao jogo ontem, né? Um jogo equilibrado em boa parte do primeiro tempo, especialmente obrigado pra danar, né? O Luciano, que ele catimba, o que ele arruma de confusão. É esse São Paulo, Ale, que pode ter um time inteiro de desfalques. O Rafael, o Iago, o Wendel, o Danielzinho e o Luciano tiveram problemas físicos no jogo contra o Santos e podem aumentar a lista de ausências do São Paulo, que já tem outros problemas, né, pra sequência de Campeonato Brasileiro, e agora, além de todas essas dores de cabeça, a principal delas, questão matemática. São Paulo, o ano do São Paulo acabou, turma tá dizendo que é lutar por 45 pontos e tchau e bênção. É bom o Cruzeiro ganhar e acabar de empurrar esse São Paulo no buraco do brasileiro, hein, Alê?
2: Sem dúvida, né, porque o torcedor de São Paulino tá preocupado, 7 pontos da zona do rebaixamento, mas o rendimento do time é muito ruim. Ontem, no primeiro tempo, acho até que o São Paulo teve uma boa participação. O goleiro reserva do Santos foi o Diógenes, fez boas defesas, mas no segundo tempo o Santos prevaleceu e o Gabigol jogando muito, né? Já tinha empatado no primeiro período, um gol de cabeça em que o Lucas Veríssimo perde o tempo de bola. E depois, no segundo tempo, uma jogada do Felipe Coutinho, hein? Olha ele aí de volta, Felipe Coutinho sendo decisivo, dando uma bela assistência, e o Gabigol, vice-artilheiro do Campeonato Brasileiro. O Santos é a segunda melhor equipe do retorno, 5 vitórias em sequência no Brasileirão e 7 jogos sem perder. O São Paulo dando trabalho e preocupação para o seu torcedor e o Santos para os seus adversários.
1: É isso, ô Nath, na quarta-feira, acabar de empurrar esse tricolor ladeira abaixo, pressão tá grande, inclusive, pra cima do técnico Dorival Júnior e diretoria, né? Cheio de BO no São Paulo, todo dia um escândalo diferente. Ô Nath, tá me lembrando aqui, Cruzeiro 19, o São Paulo não abriu olho com esse monte de BO aí nos bastidores, sei não, viu, Nath?
0: É, a situação lá tá delicada, principalmente por esses bastidores, né, muito tumultuados, e a gente sabe que isso acaba influenciando no campo. O Crespo, né, no início da temporada falou, olha, é brigar pra não cair, é fazer os 45 e é o que dá. A galera lá do São Paulo, principalmente a diretoria, ficou chateada, mas acho que no final das contas o Crespo tinha mesmo razão. São Paulo, que nos últimos 10 jogos tem só 3 vitórias. Mas eu ia chamar a atenção pro que o Ale destacou sobre o Santos, que, olha só, hein, o Neymar não tá conseguindo contribuir como atacante, mas como diretor de futebol faz um trabalho belíssimo, porque as contratações do Neymar e do seu pai já fazendo muita diferença, né? Rodinei, Arthur, Cebolinha, agora o Felipe Coutinho, o próprio Gabigol, né, que foi emprestado pelo Cruzeiro e escolheu o Santos como destino também por causa do Neymar e das relações familiares. Mas enfim, é o Santos se colocando agora, né, se seguir assim, já livre de rebaixamento e como mais um postulante à briga na vaga pela Libertadores. Então o Cruzeiro tem que abrir o olho, porque acabam que são muitos times, né? A gente tem esse campeonato à parte. Tem o campeonato do título, o campeonato contra o rebaixamento e o campeonato da Libertadores. E não tem nada resolvido e muitos times brigando pela competição continental em 2027, né, Thiago?
1: É isso, muita coisa em aberto. O São Paulo já falando, sonhando com esses 45 pontos aí para se livrar de um rebaixamento. Aliás, São Paulo, que ao lado do Flamengo, os únicos que nunca foram rebaixados no Campeonato Brasileiro. Será que vai ser esse ano? Vamos acompanhar. Cruzeiro pode fazer a sua parte, né, Cruzeiro? Dando aquele empurrãozinho, vencendo São Paulo no meio de semana. Agora, meio-dia com mais 29 minutos. E a pergunta do programa, hein? Tem prêmio pra você que se liga na Itatiaia, que se liga na mais ouvida do Brasil. A pergunta de hoje é sobre o duelo entre Atlético e Bragantino. É o jogo de hoje que a Itatiaia transmite às 18h30. O Braga, o Massa Bruta, já esteve numa final de Sul-Americana, assim como o Galo. Em que ano o Bragantino chegou na final da Sul-Americana? Você responde no YouTube. Cola comigo no Itatiaia Esporte, transmitindo ao vivo e com imagens para você no YouTube. 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Cola com a gente. O Rádio Esportes vai a um rápido intervalo. Na volta, muito mais do Galo, do Cruzeiro, falar do América. Hoje tem, hein? Hoje tem também o Coelhão em Campo. A gente volta já já. Hein?

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13: Esportes e a Série B do Brasil não parou na data FIFA. Tem bola rolando. Hoje, inclusive, tem o Coelhão. Ontem foram 4 jogos na 31ª rodada em São Paulo. São Bernardo, hein? Venceu o CRB 3-1 de virada. São Bernardo subiu para 10ª colocação, 45 pontos. CRB ainda briga pela zona de classificação. Lembrando que na Série B agora é G6, não é G4 mais. No Paraná, o Londrina perdeu pro Criciúma 2-0. Criciúma tá na zona de classificação, 4º colocado, 53 pontos. O Londrina caminhando a passos largos para outro rebaixamento, para voltar à Série C, o time do interior do Paraná. No Alfredo Jaconi, o Juventude goleou o Operário 3-0. Juventude, grande campanha, líder da Série B, chegou aos 56 pontos. No Castelão, Fortaleza e Náutico empataram por 1-1. Hoje teremos 4 jogos que fecham a rodada. Na Arena Pantanal, tem Cuiabá e Ponte Preta. O Cuiabá é o 11º colocado. Nesse momento, o Cuiabá chegando ao 11ª colocação, 43 pontos. A Ponte já rebaixada, apenas 13 pontos. Tem um jogo em andamento na Série B. Cuiabá, aliás, o Avaí, está recebendo o Ceará. 0-0, segundo tempo para Avaí e Ceará. 0-0, agora 25 do segundo tempo. Bola rolando lá na Ressacada, em Florianópolis. Em Ribeirão Preto, Botafogo de Ribeirão Preto e Vila jogam às 6:30. Botafogo, primeiro time ali do Z4, né? Fora do Z4, 16º, 35 pontos. Já o Vila, vice-líder, se vencer, retoma essa liderança. O Vila de Goiás fazendo também grande campanha para tentar o acesso inédito do Vila de Goiás. Em Goiânia, o Atlético Goianiense recebe o América às 4 da tarde. Bora, Coelhão, bora, Coelhão. Se tiver que cair, cair com dignidade, né? Fazer um bom jogo hoje. A Itatiaia transmite com exclusividade no YouTube o jogão entre Atlético Goianiense e América, 4 da tarde. Informações do Coelho, Adilson Martins.
14: Olá, Thiago, boa tarde para você e para quem está acompanhando o Rádio Esportes. O América, hoje à tarde, no Antônio Ascioli, vai em busca da vitória contra o Atlético Goianiense. Vem de uma derrota o América contra o Juventude jogando no Independência por 1-0. O técnico Douglas Leite, ele tem duas baixas para o jogo: o goleiro Bruno Brígido e do meio-campista Otávio. Mas ele ganha as voltas de dois jogadores titulares, Ricardo Silva e o atacante Guilherme Parede. O América, que busca adiar o rebaixamento à Série C de 2027, está 18 pontos do primeiro fora da zona do rebaixamento, que é o Botafogo de Ribeirão Preto. O provável América do técnico Douglas Leite, Gustavo Fábio, Rafa Barcelos, Lucas Sousa ou Ricardo Silva e Tobias Ostega, Felipe Amaral, Gustavo Barreto e Júlio, Guilherme Parede ou Segovinha, Paulo Vitor e William do Bigode. Para o jogo Atlético Goianiense América, a arbitragem de Mariana Batalha, de São Paulo. Com informações de América e Atlético Goianiense, aqui no Rádio Esportes, Adilson Martins. Volto com você, Thiago.
13: Valeu, valeu, Adilson. Mas Itatiaia transmite com ele, hein? No YouTube, o América tentando se despedir, pelo menos de maneira honrosa, nessa Série B do Brasil. 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
13: Agora meio-dia, 38 minutos, futebol internacional, Brasil em campo, tem amistoso da seleção brasileira e o que mais tá rolando mundo afora nesse sabadão. De volta a você, Lucas Sanches.
1: Bora lá, Tiagão, neste momento em Calcutá, 28 minutos do segundo tempo, Brasil segue vencendo a Índia por 3-0, gols marcados pelo Estevão, pelo Pedro e também pelo Samuel Lino. Agora pausa para hidratação e o Brasil segue mexendo bastante, tá? Nomes como Martinelli, o Endrick e também o Breno Bidon do Corinthians já foram também acionados pelo Ancelotti neste segundo tempo. Agora, estamos vivendo os últimos dias desta super data FIFA, né, Tiagão? Já acaba na semana que vem. Muitos jogos importantes que eu destaco para você que tá com a gente aqui no Rádio Esportes. Ontem, pela Nations League, tivemos um bom Bélgica 3-0 na Turquia, além do empate entre França e Itália. A Itália tá voltando, tá, Tiago Reis? Vão ficar de olho nessa equipe italiana. Hoje, mais dois jogos de peso pelas Nations League. 1 da tarde tem Croácia e Inglaterra, 3:45 Espanha contra Tchequia. Também é dia de amistosos. O Canadá enfrenta o Peru, seleção comandada pelo Mano Menezes. Daqui a pouquinho, às 3 da tarde. E no Monumental de Núñez, em Buenos Aires, Argentina e Burkina Faso se encaram às 5 da tarde. Este não é o último jogo do Messi, tá? Não estará à disposição. Ele entra em campo só na terça contra Benin. Aí sim, ele vai se despedir da seleção argentina. E pra gente encerrar o futebol internacional, Tiagão, novela entre Jorge Jesus e Cristiano Ronaldo pode e deve ter mais capítulos. A gente se lembra, Cristiano abandonou a seleção portuguesa na quinta-feira, depois de ficar apenas no banco de reservas em partida da Nations League. Ele falou pelas redes sociais, disse que no tempo certo tudo será resolvido, mas até o momento nada disso, tá? A imprensa portuguesa fala que o Jorge Jesus aceitou conversar com o Cristiano para que eles selem as pazes. Agora tem que esperar o outro lado. Se o Cristiano quiser conversar, aí eles vão ter um papo e ele possivelmente volta para a seleção.
13: Valeu, Lucas Sanches. Jogo do Brasil agora com pausa para hidratação. 30 minutos do segundo tempo. Brasil vencendo 3-0, como já explicou o Lucas Sanches. Ele segue por aqui. Tendo qualquer novidade, ele volta, inclusive com o final da partida amistosa. Ô, Nath, A gente tá aqui acompanhando um Brasil e Índia, e o Lucas citou, daqui a pouquinho tem Croácia e Inglaterra. Ontem assistimos a um França e Itália, Itália ressurgindo, né? Num novo momento, a estreia do Zidane diante da torcida francesa lá no Stade de France em Paris. Foi tudo igual, 1-1, grande jogo, pegado. Não bastasse os problemas que nós já temos, né, internamente, de uma confederação que não tem tanta organização, aquela confusão com troca de treinador, de presidente, o Brasil que não tem ainda aquela grande safra, né, um grande herói para chamar de nosso, o nosso 10, o nosso 9, ainda essa questão de calendário, né, Nath, com os europeus cada vez mais fortes, com enfrentamentos cada vez mais poderosos, e a gente, fala a verdade pra você, viu, Nath, jogando uma peladinha ali entre Brasil e Índia.
9: Pois é, e na próxima data FIFA, o Brasil pelo menos vai encarar o Japão, aí tem de ser um jogo mais complicado, né? Recentemente nos enfrentamos, inclusive na Copa do Mundo, não foi um jogo fácil, aí acho que vai ser um teste melhor para os atletas, para o próprio Ancelotti. Terá ainda um jogo contra a Singapura, que aí é mais ou menos essa mesma história de Austrália, de Índia, um nível de enfrentamento muito baixo, que em termos de teste, né, de repertório, enfim, de parte tática, contribui muito pouco. Mas a verdade, né, Thiago, é que esses amistosos, aliás, a data FIFA, ela foi criada com o objetivo desse intercâmbio entre as seleções, né? Mas depois que a UEFA, até como uma forma ali de peitar, de enfrentar a FIFA, criou esse calendário da Liga das Nações, aí você tem ainda a Eurocopa, as eliminatórias para a Eurocopa, as eliminatórias para Euro, então acaba que eles só jogam entre eles, né? Tirou, principalmente das seleções sul-americanas, a oportunidade de jogar com times melhores e fez com que os europeus se fortalecessem, porque eles estão sempre tendo jogos difíceis, jogos que valem, né? Porque são competições oficiais, isso também traz um peso maior para a partida e isso faz com que eles consigam se preparar melhor também para a Copa do Mundo. Não à toa que a gente viu agora recentemente também na Copa dos Estados Unidos, né? Os melhores times são os europeus, o único time sul-americano que tem conseguido ser um intruso nesse sentido é mesmo a Argentina e a Espanha voando. Agora, tem a informação de que talvez em junho do ano que vem o Brasil consiga encarar alguma seleção da Europa que já tenha saído fora dessa Liga das Nações, aí talvez sobre uma vaguinha, quem sabe, tomara, seria importante para esse momento de reconstrução, né?
13: É isso, Nath. Aliás, tem um tema importante. Primeiro, vamos fechar aqui o noticiário internacional, mas o Wellington Campos já já vai trazer o assunto das bets, né? Amanhã teremos a eleição no Brasil, muita coisa em jogo, mas os times já se unindo por essa questão de bets. Já já o Wellington Campos. Primeiro, vamos fechar esse noticiário internacional, lembrando, Brasil e Índia sendo retomado agora, 33 do segundo tempo, Brasil tá vencendo a seleção da Índia, 3-0.
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13: 43 minutos, a história das bets continua repercutindo, proibição do governo federal e os clubes estão dando o grito, Flamengo tá apavorado, hein, Wellington Campos, aí no Rio de Janeiro, o que você tem de informação sobre o assunto de última hora, hein, Wellington?
15: Alô, Thiago, alô, amigos na Itatiaia, e o assunto bets continua rendendo, agora no STF em Brasília, caiu na mão do Luiz Fux e ele deu prazo de 72 horas à Advocacia Geral da União para se manifestar em ação que contesta a MP das bets editada pelo governo federal, proibindo o funcionamento. Várias entidades e clubes, entre eles o Flamengo, ingressaram no STF pedindo a volta do funcionamento das bets. Esta semana, o homem forte do futebol do Flamengo, José Boto, falou do tamanho do problema que a ausência deste patrocínio na casa de 895 milhões em 40 meses vai causar para o futebol. Inclusive, clubes terão que desfazer dos seus principais jogadores.
16: Mesmo no pior cenário, que nós trabalhamos também no pior cenário, nunca estará em causa o vencimento, ou seja, os salários dos jogadores e os salários dos funcionários. Isso nunca vai estar em causa, nem este ano, nem o 27, nem... Não vai estar em causa isso, porque esse dinheiro é sagrado e o Flamengo vai cumprir todos os contratos que tem com os jogadores e não é isso que vai estar em causa. O que vai estar em causa são compromissos que assumimos com outros clubes. Por exemplo, quando o presidente diz como é que eu vou pagar o Paquetá, não é o salário do Paquetá. É como é que vamos pagar ao West Ham compromissos que assumimos. E é nesses cenários que nós estamos a trabalhar, nos piores cenários, que pode ir pela venda de jogadores e não reposição desses jogadores. E garantir que nunca vai acontecer nós mexermos nos salários e atrasarmos os salários. Isso aí é ponto assente.
15: Aí José Boto, o homem do futebol do Flamengo que lidera o Campeonato Brasileiro. Thiago.
13: O Ale Oliveira, é uma polêmica que continua rendendo. Há uma promessa até do governo federal de distribuir um dinheiro do BNDES para os clubes, né? Aqui em Minas já tivemos também uma movimentação de patrocínios das estatais para Atlético Cruzeiro e América. A princípio, daqui a pouquinho, deve chegar também Atlético e Uberlândia. Os clubes do interior até chegaram a se manifestar porque não foram contemplados. Mas é um assunto que, como bom mineiro, vai dar pano pra manga, viu?
17: Ah, vai. Aí eu tô muito curioso pra saber as cenas dos próximos capítulos. Claro que a eleição tem um impacto gigantesco nessa história toda, né? E eu acho que é uma discussão muito, mas muito válida, né? Deve ter bet, não deve ter bet. Só que o enredo não foi o correto, né? Então vamos discutir isso mais pra frente. Vamos debater seriamente, até porque a verdade, né, o Tiagão, infelizmente, que o cara que quer jogar ou o cara que tem problema de vício, ele continua jogando, porque as clandestinas estão aí deitando e rolando. Então,
13: surgindo 500 plataformas piratas por dia no Brasil.
17: Pois é, e fora que todo mundo que de alguma maneira vive do esporte tem alguma ligação de patrocínio com essas empresas, se planejaram a partir da liberação da regulamentação do próprio governo, né? Então é muito complexo, mas a gente vai ver muita coisa, muita água passar debaixo dessa ponte, viu?
13: É isso, vamos continuar acompanhando. E ó, lembrando a você, amanhã a grande cobertura da Itatiaia do nosso time de jornalismo, hein? Desde as primeiras horas da manhã, já aqui no TRE, acompanhando a votação, a sequência dos principais pontos de votos, as principais autoridades votando em Minas Gerais, a Itatiaia preparando uma super cobertura para esse domingo, como já é tradição da rádio mais ouvida do Brasil. E depois das 18 horas, urnas fechadas, aí é acompanhar a apuração voto a voto, como a Itatiaia faz há mais de 70 anos, com a sua isenção, com a sua credibilidade, com o nosso time de analistas também acompanhando voto a voto a apuração da eleição 2026. Vamos fazer um rápido intervalo. Na volta, em mais do Galo, tem nova parcial de público. Quantos torcedores vão à Arena MRV? Cláudio Rezende vai atualizar já já. O Emerson Pansieri segue de plantão na Toca da Raposa 2, também com novas informações do Cruzeiro.
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2: Eu, você e mais quantos na arena hoje, hein, Claudio?
3: A parcial de agora do Atlético, Thiago, 17 mil torcedores garantidos. Devemos ter aí um público perto mesmo dos 20 mil torcedores pro jogo das 6:30. Tem ingresso, né, naquele setor internorte. O ano inteiro o Atlético manteve esse preço mais popular, R$29,90. E hoje pra garotada, Galo na Veia Kids, 90% de desconto em ingresso aí pra meninada aí no jogo, né? Sabadão, 6:30, na Arena MRV. Um detalhe, viu, Thiago? Você falou há pouco aí desse possível empréstimo do BNDES, o Galo tá de olho, viu, Thiago? Porque se sai, eu já tive informação interna no Atlético, salvo o problema do Galo, viu, Thiago? Mas vamos ver se sai do papel agora que o Galo tá de olho e tá querendo muito, porque você troca dívidas, né? Aquelas dívidas de juros muito alto, esse aí que tá prometendo o governo federal, você pode pegar um empréstimo com juros de IPCA, então, ou seja, salva o Atlético completamente, mas não é só o Galo não, né? Corinthians também, com questão do estádio, vai salvar muita gente, Thiago.
2: Ah, meu amigo, um dinheirinho desse, né? Depois de eleição, você já viu, se pingar, tudo que pingar é chuva, Cláudio Rezende.
3: Agora o problema, né, que tem alguns clubes que não devem.
2: É o caso do Flamengo,
3: né? E fica puxando pra trás, né?
2: Não quer o empréstimo porque não quer ver o Vasco salvar, exato. Não quer ver um Atlético mais forte. É. Cada um pensa só no seu umbigo. Depois eles têm aquele papo de liga, não sei mais o quê, mas tá nem aí. Todo mundo pensa no próprio umbigo. Olha, Oliveira, partiu Arena MRV, você também tá no bonde da Itatiaia hoje na Arena. Ale, 17 mil pessoas, é difícil, né? Chovendo, o salário que não pingou pra muita gente ainda, mas é jogo importante, tá, Ale? Pro Atlético pontuar, pro Galo fazer a sua parte. E que legal essa campanha, parabéns à diretoria do Galo. Alô, papai e mamãe, leva a criançada hoje aí, ó, tirar esses meninos da frente do computador, do celular, do YouTube, bora pra Arena MRV, o jogo é importante, né, Ale?
4: Tem gente que nunca teve essa experiência e agora uma ótima oportunidade. Um Bragantino, a gente falou aqui, faz um retorno ruim, é o terceiro pior do retorno, são 4 rodadas sem vencer, com 3 derrotas e um empate, e o Atlético tem tudo para conseguir um resultado positivo, se aproximar ali das primeiras colocações e com moral, né? Com confiança para a Sul-Americana e também para a Copa. Ah, tô com saudade, viu? Me chama de saudade, deixa eu apertar o seu peito, careca.
2: O meu não, sai pra lá. Ô, Cláudio Rezende.
3: Sim.
2: Você vai pagar o almoço agora, né, Rezendão?
3: Vamos, né, Thiago?
4: Serrote.
2: Não, tem isso, ele já me... Mentira, eu não vou, não. Eu vou lá no meu amigo Rodrigão, lá no Intercity, um abraço pra ele. Quem quiser, vem no bonde, que nós vamos junto, viu,
3: Thiago, amanhã, Vitão e Passini em ação, seleção sub-20, vai jogar contra o México, e aí serão liberados, né? Então, o último jogo também da seleção sub-20, e eles vão poder voltar aí pro jogo contra o Atlético Paranaense. O Castanho ontem não entrou. A Colômbia jogou contra o Paraguai, perdeu, inclusive, o Paraguai ganhou de 1-0, Castanho ficou no banco, não jogou. E aí, Thiago, o Galo tem alguns pendurados no jogo de hoje, hein? Lianco, Vitor Hugo, 2 zagueiros, Tomás Pérez, que é volante, o Cissé e o Tomás Coelho. Então, atenção aí, porque o Galo já tá desfalcado para não perder ninguém pro jogo lá contra o Furacão, quinta-feira, Atlético Paranaense, na Arena da Baixada.
2: Boa, Cláudio Rezende, com o Galo aqui no Rádio Esportes. Agora, meio-dia, 54 minutos, Brasil, hein? 3-0, 45 do segundo tempo. Já o finalzinho do jogo do amistoso internacional da seleção brasileira. Existe um grande clube. Direto, toca da Raposa 2, mais do Cruzeiro, Pancieri. É contigo, Panci. Eu fico
5: cheio. Pra gente destacar, viu, seu nome, seu bairro, que amanhã tem treino aqui na Toca da Raposa, na parte da manhã, mais uma janela de atividades aqui para os atletas do Cruzeiro nesta retomada do Campeonato Brasileiro. É clássico, hein, Thiagão? Torcedor tá numa saudade danada, você também tá, não empurra não, seu nome, seu bairro. A gente sabe que a Nação Celeste tá sempre acompanhando a Itatiaia, esse jogo contra o São Paulo às 9:30 da noite, então, rotina de trabalho aqui na Toca da Raposa. Vamos ver se o Matheus Henrique vai participar desse treino de amanhã, né? Hoje ele fez uma atividade de forma interna, né, cuidando ali da parte física. É, foi um trabalho ali na academia, também na fisioterapia, e vimos hoje Inês e Vídia Real fazendo um trabalho em campo, mas ainda não estavam liberados com o grupo inteiro. E hoje tem o Cruzeiro, viu, Thiagão? É o Cruzeiro hoje disputando o jogo de volta da semifinal do Campeonato Mineiro Sub-20 contra o Atletic, aqui mesmo na Toca da Raposa 2, onde falamos neste instante, às 3 horas a bola vai rolar. É o Cruzeirão também querendo fazer bonito. Os crias da Toca certamente também sendo observados de perto pela comissão técnica do Arthur Jorge. Eu disse hoje, né? O Alessandro estava treinando com a turma, Gustavinho, essa integração do time principal com a base também, que é importante, seu nome, seu bairro.
2: Importante também, Pancinati, é ter uma sinergia para quarta. Tô dizendo aqui, jogo bom, jogo grande, São Paulo ameaçando, esboçando uma crise aí, movimentar a torcida, né? Afastar um pouco desse negativismo, tá em cima do Cruzeiro pós eliminação e já dá uma arrancada. Presença da galera fundamental, hein, Nati?
6: É, e é uma energia ali recíproca, né? Se o time vai bem dentro do campo, jogando com raça, com vontade, isso contagia a arquibancada. Mas o Mineirão cheio, como é de costume, também passa aquele incentivo, aquela força a mais para os atletas que estão em campo, né? É importante que o Cruzeiro volte a ser um time regular, um time confiável defensivamente. Será essa regularidade, pontuando em todos os jogos, principalmente na condição de mandante, que levará o Cruzeiro a essa vaga na Libertadores do ano que vem? O jogo contra o São Paulo no primeiro turno, né? O Cruzeiro acabou derrotado, mas depois daquele jogo, o Cruzeiro virou a chave e ficou um tempão sem perder. Tomara que ganhe agora do São Paulo e fique também o restante da temporada acumulando vitórias para cumprir com o seu objetivo estabelecido, né, Thiago?
2: É isso, Nath Fiuza, participação da análise da Nath, do Ale Oliveira, sempre importante, importante a sua participação também, torcedor do Cruzeiro, na quarta-feira. Ô Lucas Sanches, finalzinho de jogo em Brasil e Índia, 3-0 Brasil, já nos acréscimos, Sanches.
7: É isso, Thiago, vai dando Brasil, faltam 2 minutinhos para acabar o período de acréscimos, 3-0 para o Brasil contra a Índia lá em Calcutá, gols de Estevão, Pedro e Samuel Lino, muitas rotações na escalação do Ancelotti, detalhe, só 4 relacionados não entraram em campo, tá? Os 2 goleiros, Hugo Souza do Corinthians e o Otávio do Cruzeiro, além do zagueiro Vitor Reis e o atacante Ryan, de resto, todo mundo ganhou um minutinho nessa goleada brasileira, Thiagão.
2: Boa, Lucas Sanches, também acompanhando a seleção brasileira aqui no Rádio Esportes. Agora 12:57. O Rádio Esportes de hoje perguntou, Bragantino, adversário do Galo hoje, hein? Estaremos na Arena MRV 6:30, Bragantino e Atlético. O Braga já esteve numa final
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2: E ano foi 2021, perdeu a decisão, né? Pro Furacão lá no Uruguai. O Vale Combustível de R$150 postos, Beija-Flor, Gilca Kelly Silva. O jantar com acompanhante no Farroupilha Grill, Ricardo Luiz Damasceno. A cesta de produtos Barbieri, Rivail Correia. Se você ganhou, Rivail, Ricardo, Gilca, fiquem tranquilos, viu? Produção para contato com vocês nos próximos dias, explicando como retirar o seu prêmio. O Rádio Esportes volta segunda-feira às 11:30 com tudo que rolou no fim de semana. Eu volto antes, né? Estaremos juntos hoje a partir das 5 horas da tarde com João Vitor Cirilo, com Pedro Abílio Barbante neles, com Fabrício Calazans, Cláudio Rezende, Ale Oliveira. Estarei nessa lado a lado com a massa do Galo na Arena MRV. Antes, mais cedo, tem a transmissão também da Série B do Brasil entre Atlético Goianiense e América. Este jogo exclusivo no YouTube da Itatiaia. Um sabadão de muito futebol pra você. E tem mais um gol. Já no finalzinho, no apagar das luzes. Gol do Brasil, Sanches.
7: Samuel Lino, Thiago, no apagar das luzes. Já 4 minutos de acréscimos, o atacante do Flamengo marca o segundo dele no jogo, o 4º do Brasil.
2: Acho que anulou? Não, acabou o jogo. Fez o gol e acabou. Vitória do Brasil, 4-0. Samuel Lino fez 2, né, Sanches?
7: Fez 2, possivelmente um dos destaques do jogo, porque não foi titular, né?
2: É, entrou e guardou 2 vezes, aproveitando a oportunidade. O atacante do Flamengo, Samuel Lino, herói do Brasil, no amistoso contra a Índia. Jogo encerrado, Brasil, 4-0. Eu volto logo mais na Arena MRV. Transmissão da Itatiaia, sabadão de futebol, com a América na Série B e o galão da massa no Brasil. Brasileirão. Muito obrigado pelo carinho da audiência. Um ótimo sábado pra você. Até logo mais. Valeu, gente.
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15: 1 e 6.

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13: 1:36.

0: 1044.
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2: 2:02.
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2: 2:06.

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1: Essa é uma canção de um colega de profecias. É uma canção do nosso inesquecível Raul Seixas.

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0: 12 e 17.
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5: 12h32. 89 FM. 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
13: 12h34.

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6: 12h49.
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1: Nesta data, a Igreja Católica no Brasil inicia a novena em honra a Nossa Senhora da Conceição Aparecida, cuja festa será no próximo dia 12, tendo como reflexão central, com Maria, em comunidade, conhecer e praticar a palavra. Hoje convidamos você para refletir sobre o tema Com Maria, a Palavra de Deus nos faz participar da história da salvação. Escolhida pelo Pai, Maria é a mãe carregada da vida e da esperança. E o seu sim inconfundível nos fez entender que somos chamados, como povo peregrino, a participar da história da salvação. Maria não só ouviu a palavra, mas nos ensinou a guardá-la, meditá-la e colocá-la em prática. Ela é o exemplo perfeito do cristão que permite que os planos de Deus se concretizem na história humana. Diante dos medos, desconfianças e incertezas, Maria é o grande sinal da graça, ensinando que nada é impossível para Deus quando o ser humano se esvazia de si para fazer sua vontade. Coloquemo-nos no caminho de Cristo, abertos ao Espírito Santo, anunciando o Evangelho. Entreguemo-nos à Mãe Aparecida, pedindo ajuda para que nos faça participantes da história da salvação, vivendo a palavra em comunidade como irmãos, especialmente com os que não conhecem o amor, o perdão e a misericórdia de Deus. Amém.

0: Neste momento, unidos pela fé e oração, renovemos com confiança a consagração a Nossa Senhora, juntos com o Padre Mundinho.
1: Virgem Imaculada, minha Mãe Maria, eu renovo hoje e sempre a consagração de todo o meu ser, para que disponhais de mim para o bem de todos. Somente peço que eu possa, minha Rainha e Mãe da Igreja, cooperar fielmente com a vossa missão de construir o reino de vosso Filho Jesus no mundo. Para isso vos ofereço minhas orações, sacrifícios e ações. Coloco em vossas mãos poderosas nossa comunidade, bem como todas as intenções de nossos ouvintes. Ó Maria concebida sem pecado, rogai por nós que recorremos a vós, e por todos quantos não recorrem a vós, especialmente pelos inimigos da Santa Igreja, e por todos quantos são a vós recomendados. E a bênção de Deus Todo-Poderoso, pela intercessão da Santíssima Virgem Maria. Em nome do Pai, do Filho e do Espírito Santo. Amém.

0: 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Prezado irmão, querida irmã, uma boa tarde para você, meu abraço. Já estamos vivenciando o mês de outubro, mês missionário, um mês muito bonito. E no mês de outubro nós celebramos a campanha missionária, que neste ano tem como tema Um em Cristo, Unidos na Missão. E como lema, para que o mundo creia. Prezado irmão e querida irmã, celebramos também hoje os santos André e Ambrósio, presbíteros, Mateus Moreira e companheiros, todos eles mártires. Lá no estado do Rio Grande do Norte, em 1645, os padres André e Ambrósio, juntamente com companheiros leigos, testemunharam com martírio sua fé em Cristo. Celebrando os protomártires do nosso país, lembremos todos os que sofrem, são perseguidos por causa do Evangelho. Eu tive a oportunidade de estar no lugar onde aconteceu esse martírio. Vamos tomar o Salmo 118, alguns versículos. Rezemos: dai-me bom senso, retidão, sabedoria, pois tenho fé nos vossos santos mandamentos. Para mim foi muito bom ser humilhado, porque assim eu aprendi vossa vontade. Sei que os vossos julgamentos são corretos, com justiça me provastes, ó Senhor, porque mandastes, tudo existe até agora. Todas as coisas, ó Senhor, vos obedecem. Sou vosso servo, concedei-me inteligência para que eu possa compreender vossa aliança. Vossa palavra ao revelar-se me ilumina, ela dá sabedoria aos pequeninos. Glória ao Pai, ao Filho e ao Espírito Santo, como era no princípio, agora e sempre. Amém. Prezado ouvinte da rádio Nova Veredas FM, vamos tomar o Evangelho segundo Lucas, o capítulo 10, versículo de 17 a 24. Naquele tempo, 72 voltaram muito contentes, dizendo: Senhor, até os demônios os obedeceram por causa do teu nome. Jesus respondeu: eu vi Satanás cair do céu como um relâmpago. Eu vos dei o poder de pisar em cima de cobras e escorpiões e sobre toda a força do inimigo. Nada vos poderá fazer mal. Contudo, não vos alegreis, porque os espíritos vos obedecem. Antes, ficai alegres, porque vossos nomes estão escritos no céu. Naquele momento, Jesus exultou no Espírito Santo e disse: eu te louvo, Pai, Senhor do céu e da terra, porque escondeste essas coisas aos sábios e inteligentes e as revelaste aos pequeninos. Sim, Pai, porque assim foi do teu agrado. Tudo me foi entregue por meu Pai. Ninguém conhece a quem é o Filho, a não ser o Pai. Ninguém conhece quem é o Pai, a não ser o Filho, aquele a quem o Filho o quiser revelar. Jesus voltou-se para os discípulos e disse-lhes em particular: felizes os olhos que veem o que vós vedes, pois eu vos digo que muitos profetas e reis quiseram ver o que estáis vendo e não puderam ver, quiseram ouvir o que estáis ouvindo e não puderam ouvir. Palavra da salvação. Prezado irmão, querida irmã, estamos celebrando então Santo André de Soreval, Ambrósio, Francisco Ferro e outros companheiros. A evangelização no Rio Grande do Norte iniciou-se em 1597. Missionários jesuítas lideravam a empresa, da qual participavam também padres diocesanos portugueses. Catequizavam-se os índios, formavam-se as primeiras comunidades. Nos anos seguintes, devido à invasão de franceses e holandeses, surgiram conflitos religiosos na região. Em 1630, os holandeses firmaram seu poder no Nordeste do Brasil, sendo calvinistas, protestantes, restringiram a liberdade de culto dos católicos e partiram mesmo para a perseguição. O martírio de André de Soveral, Ambrósio Francisco e companheiros deu-se nesse contexto de ódio religioso. André foi martirizado no dia 16 de julho de 1645 em Cunhaú, conheço lá, enquanto Ambrósio foi no dia 3 de outubro do mesmo ano em Uruaçu, conheço também. Os dois trucidamentos ocorreram durante a celebração eucarística no interior da igreja. Com André morreu o leigo Domingos Carvalho, com Ambrósio, um número bem maior de pessoas, dos quais de 30 se conhece os nomes, todos foram canonizados pelo Papa Francisco em 15 de outubro de 2017. É a nossa igreja passando por isso aí. Meu irmão, minha irmã, os 72 discípulos do Evangelho de hoje relatam o que aconteceu na missão. Jesus se alegra no Espírito Santo, louva o Pai, declara que os discípulos são felizes por verem acontecer o que for anunciado pelos profetas. Rezemos pelos que consagram suas vidas à missão. No Evangelho de Lucas, Jesus dirige-se 4 vezes em oração ao Pai. 4 vezes. É a mais longa oração. Se as 3 outras indicam o caminho que leva à alegria, o cumprimento da vontade do Pai, conforme Lucas 22:42, o perdão aos irmãos e a entrega da vida nas mãos do Pai, esta deixa escrever, entrever o termo da caminhada. A festa do amor dado e recebido, termo da própria missão. A mais completa oração de Jesus, porém, é o Pai Nosso, onde Ele nos ensina a trilhar o seu caminho para chegar à mesma alegria. Lucas 10, 21 a 22 é um estilhaço de João em Lucas, um meteoro que se soltou do Evangelho de João e abriu uma cratera profunda no Evangelho de Lucas, o mais joanino do sinódico. O motivo da oração de Jesus é a alegria que contagiara os 72 ao retornarem da missão. Naquela hora, Jesus revela a eles o verdadeiro motivo da alegria, que o contagia também. A participação daqueles 72 missionários do reino na sua comunhão de conhecimento e amor com o Pai. Este é o fim da missão, essa verdadeira alegria. Aquele que Deus é por natureza, o ser humano se torna por graça. Agora, não foi ainda plenamente manifestado. Quando for, seremos como Ele. Prezado ouvinte da Rádio Nova Veredas FM, graças à missão dos 72 que levaram a boa nova do reino até os últimos confins da terra, tudo se cumpriu. Cumpriu-se o mistério da salvação, escondido em Deus desde toda a eternidade, e agora revelado àqueles que creem. O amor do Pai amado e a beleza do Filho se reflete na face dos irmãos e irmãs. A nossa destinação é infinitamente maior do que tudo o que se possa imaginar. A nossa dignidade, graças à participação gratuita na comunhão do Filho, é uma dignidade infinita. Somos preciosos aos olhos de Deus, porque Ele nos ama. O Pai nos ama, e de seu de amor único, total, infinito, como ama o Filho. Paradoxalmente, ama-nos até mais do que o Filho, a quem poupou em nosso favor. De fato, O Pai amou tanto o mundo que deu seu Filho unigênito, de João 3,16. O Filho amado pelo Pai nos ama com o mesmo amor do Pai. Aquela menina mística que convenceu o Papa a deixar Avião de que Deus nos criou, porque vendo a si mesmo a nossa imagem, apaixonou-se por ela, Santa Catarina de Sena. E o místico carmelita, que da Espanha iluminou o mundo, escreve: na glória, eu te verei na tua beleza, eu me verei em ti na tua beleza, que eu me pareça contigo na tua beleza, que tu pareces comigo na tua beleza, e a minha beleza seja a tua, e a tua seja a minha, assim eu serei a ti tua beleza, te serás a mim na tua beleza, uma vez que a tua própria beleza será a minha. É o místico São João da Cruz. Que coisa bonita que ele escreveu. Nós nos conformamos, nós nos confundimos com a Trindade Santa. Meu irmão, minha irmã, a novidade é que no Filho nós somos filhos aos quais o Pai deu tudo. Agora o conhecemos, como se conhece a imagem refletida no espelho, em enigma, na sombra. Embora limitado e imperfeito, nosso conhecimento é verdadeiro, pois é conhecimento no Filho que nos entregou tudo, ou seja, seu próprio Pai. No Filho, com o Filho, participamos do conhecimento do amor do Pai. Prezado ouvinte da Rádio Nova Veredas FM, que coisa boa quando penetramos o sentido da palavra de Deus. A espiritualidade, a verdadeira alegria, vem do encontro transformador com Deus, que desperta para uma realidade maior do que as pessoas pensam encontrar. É o que afirmou também o São João da Cruz. Oremos. Ó Deus, concedestes admirável constância no martírio aos santos André, Ambrósio, presbíteros, Mateus Moreira e seus companheiros leigos, fazei que o seu testemunho de fortaleza, de fé, fortaleça as nossas comunidades, estimule a ação missionária da vossa Igreja. Por nosso Senhor Jesus Cristo, vosso Filho, que convosco vive e reina na unidade do Espírito Santo por todos os séculos dos séculos. Amém. Prezado irmão, minha querida irmã, desejo um final de semana muito profícuo, muito abençoado. O Senhor esteja a teu lado para te defender, dentro de ti para te guardar, acima de ti para te abençoar, diante de ti para te conduzir. Em nome do Pai, do Filho, do Espírito Santo. Amém. Uma boa tarde, um final de semana abençoado. E até amanhã, nesse mesmo horário, se Deus quiser.
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11: 3:36.
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0: 3:45.
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0: 89 3:47.
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6: 4:03.
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6: 46.
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5: 4:29.

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0: 4h48.
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2: Essência sertaneja. 4:50.

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1: 5 horas.
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1: 5h22.
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0: 5:20.
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9: 5:30.
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O anjo do Senhor anunciou a Maria, e ela concebeu do Espírito Santo. Ave Maria, cheia de graça, o Senhor é convosco. Bendita sois vós entre as mulheres, bendito é o fruto do vosso ventre, Jesus. Santa Maria, Mãe de Deus, rogai por nós, pecadores, agora e na hora da nossa morte. Amém. Eis aqui a serva do Senhor. Faça-se em mim segundo a vossa palavra. Ave Maria, cheia de graça, o Senhor é convosco. Bendita sois vós entre as mulheres, bendito é o fruto do vosso ventre, Jesus. Santa Maria, Mãe de Deus, rogai por nós, pecadores, agora e na hora da nossa morte. Amém. E o Verbo se fez carne e habitou entre nós. Ave Maria, cheia de graça, o Senhor é convosco. Bendita sois vós entre as mulheres, bendito é o fruto do vosso ventre, Jesus. Santa Maria, Mãe de Deus, rogai por nós, pecadores, agora e na hora da nossa morte. Amém. Rogai por nós, Santa Mãe de Deus, para que sejamos dignos das promessas de Cristo. Oremos. Derramai, ó Deus, a vossa graça em nossos corações, para que, conhecendo pela mensagem do anjo a encarnação do vosso Filho, cheguemos por sua paixão e cruz à glória da ressurreição, pelo mesmo Cristo nosso Senhor. Amém. Glória ao Pai, ao Filho e ao Espírito Santo, como era no princípio, agora e sempre. Amém. As almas dos fiéis, pela misericórdia de Deus, descansem em paz. Amém. Anjo de Deus, que por divina piedade sois minha guarda e proteção, iluminai-me, guardai-me, dirigi-me, governai-me. Amém.

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1: A minha saudação fraterna a todos vocês que participam conosco do nosso programa Luz na Rede. Eu sou o Padre Reinaldo Braga, pároco na paróquia Nossa Senhora das Dores, em Dores do Indaiá. É uma alegria estar com você nesse 27º domingo do tempo comum. Mais uma vez, o evangelista Mateus apresenta Jesus e uma parábola. A mensagem de Jesus vem através da parábola dos vinhateiros homicidas. Interessante que essa parábola nos mostra um homem cuidando, limpando da sua vinha e depois ele arrenda esta vinha para outras pessoas e, naturalmente, quando os frutos saem, ele vem buscar a sua parte e envia mensageiros que são mortos. Por fim, o próprio filho do dono da vinha também é morto, já fruto da ganância daqueles homens querendo o fruto todo para eles. É preciso atualizar para nós essa parábola. Jesus estava dizendo aos anciãos, aos mestres da lei, que eles muitas vezes não ouviram os profetas e não estavam ouvindo o próprio Jesus, Filho de Deus. Mas e nós? Primeira coisa, o cuidado de Deus na nossa vida. Como o dono da vinha cuidou, limpou, quantas vezes Deus tem paciência conosco, derrama sua graça, seu amor, espera a nossa conversão e os nossos frutos. Eu tenho correspondido a esse cuidado de Deus na minha vida? E naturalmente que Deus quer que tenhamos frutos, produzamos frutos na nossa caminhada de fé e na nossa caminhada cristã. Frutos de paz, de justiça, de compaixão, de perdão, de ternura, de amor. E às vezes nós não correspondemos. Muitas vezes, pior ainda, nós usamos o nome de Deus, como usurpamos o nome de Deus para o nosso próprio interesse. Nessa campanha política, quantas vezes usaram o nome de Deus? Isso é muito grave. Porque nós precisamos responder e corresponder ao amor de Deus. Não usar o nome de Deus para o nosso próprio proveito, para aquilo que queremos. Alguns cristãos, eles são muito amigos de Jesus quando Jesus cura, quando Jesus salva, quando eles precisam de alguma coisa. Mas de repente, para produzir frutos, aí esquecem de Jesus. Eu, você, cristão, cristã, devemos nos comprometer com Jesus e com a sua mensagem e cada vez mais produzirmos frutos, corresponder a essa graça que Deus nos dá gratuitamente. E devemos também respeitar aqueles que trabalham na vida da igreja. Não dá para católico falar mal de padre, de consagrado, de consagrada, do bispo, do papa. Nós nos ajudamos, nós queremos construir o reino de Deus. Você, querido agente pastoral que trabalha na vida da igreja, busque produzir frutos. Nunca se ache um funcionário ou alguém que vai exigir alguma coisa porque está trabalhando. Nós nos colocamos como Deus, gratuitamente no serviço do reino de Deus. A grande felicidade para todos nós que seguimos Jesus é doar-nos, servirmos uns aos outros. Espero que de verdade essa parábola dos vinhateiros homicidas te ajude a perceber como eu posso produzir frutos, como eu posso me comprometer mais com Jesus, com a sua mensagem, com a igreja, com o reino de Deus. Essa semana, esse domingo, estamos lembrando São Francisco de Assis, aquele que nos ensina a dizer irmão, irmã, tudo, até a morte, irmã morte. E que Nossa Senhora do Rosário, que vamos celebrar dia 7 de outubro, esse título tão bonito e tão caro na nossa diocese, que Nossa Senhora nos ajude sempre a servir seu filho com alegria e buscando produzir frutos. Que São Rafael, que Nossa Senhora do Rosário, interceda por nós. A você, a bênção de Deus Todo-Poderoso, Pai, Filho e Espírito Santo. Amém.
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0: seleção brasileira se entregue ao máximo, que de uma hora para outra, um estalar de dedos assim, volte a ser a seleção brasileira que encanta todo mundo. Uma data FIFA de Austrália duas vezes e Índia, é duro, né, Ale?
1: É, até na comparação, né, com os times que estão jogando a Nations League, né? Jogos grandes, grandes seleções. Você vê a Espanha maravilhando o mundo, a seleção da França com aqueles caras que são muito talentosos. A Itália, que empatou com a França 1-1, que está tentando se reerguer, né? Então, você tem aí trabalhos muito interessantes, grandes jogos, e aí você tem esse nível de enfrentamento da seleção brasileira, que, sim, muito aquém, mas muito aquém. É, seleções que não tem destaque nenhum no cenário mundial e mais, né? A seleção brasileira, mesmo assim, não dá espetáculo, não dá show, sabe? Não arrebenta, não...
0: Foi na tirissa total.
1: Total,
0: né?
1: Total. Então, assim, parece que a gente tá ficando cada vez mais distante, né? Cada vez mais distante. E vou te falar, como bom Pacheco que eu sou, é bem preocupante, viu, Cirilo?
0: É, eu também. Tô nessa aí, Ale. Enquanto tá todo mundo tentando subir o nível, né? A gente tá gastando tempo com esse tipo de amistoso. Enfim, vem aí a data FIFA de novembro, hein? Data FIFA de novembro. Vamos enfrentar o Japão de novo, terceira vez no recorde de um ano. E a possante seleção de Singapura.
1: É, realmente são adversários que... É claro, os grandes da Europa, você tem dificuldade com a da Liga das Nações. São eliminatórias europeias, eliminatórias para Euro, a Euro, né? Então, é difícil. Mas não precisa, a Índia, que eu lembro de bom da Índia, é a novela, caminho das Índias, né? Aliás, a Juliana Paes vivia um grande momento naquela oportunidade, se é que você me entende.
0: Ok, Ale. Cláudio Rezende, manda mais uma do Galo aí, chega mais, Cláudio.
2: É isso, Cirilo, os jogadores do Galo já voltaram para o vestiário e agora está sendo anunciada a escalação, como já disse o Thiago Reis, pela tia Terezinha, responsável por muitos e muitos anos pelas mascotinhos, né, do Galo. Ela tá hoje como locutora aqui na Arena MRV. Inclusive a gente teve acesso, Cirilo, aos imortais que vão entrar em campo aí, os idosos, né, como destacava o Thiago Reis: Alves, Antenor, Buião, o Fernando Roberto, Miranda, o Paulo Isidoro, Pedrinho, Reinaldo, o Sérgio Araújo, a tia Terezinha e também o Vavá, são os imortais do Galo que vieram hoje para essa homenagem. Vamos trazer o Natanael, que agora aqui na chegada do estádio conversou com os colegas da Galo TV, falando de mais uma oportunidade no time titular do Barba Domingues, ele que evoluiu bastante, e o Natanael querendo fazer história com a camisa do Galo, tendo essa oportunidade aí, o Galo nas Copas esse ano.
3: É, para mim é motivo de muita honra, muito orgulho, tá vestindo a camisa de um grande clube, como é o Galo. Então é nos meus melhores sonhos, eu imaginei tá tendo uma marca tão expressiva, né, 100 jogos, eu acho que não é tão fácil assim você fazer 100 jogos num clube como o Galo. Então muito feliz, muito realizado, e espero que seja com vitória.
4: E nessa parada para a data FIFA, o Natanael, técnico Eduardo Domingues, dando tempo para acertar alguns pontos, ajustar, e o Galo voltando para poder ficar mais próximo ali do G5 também, né?
3: É, com certeza, acho que como foi a parada do meio do ano, essa a gente também tentou aproveitar da melhor maneira possível para voltar bem, fazer grandes jogos aí e conquistar nossos objetivos. E esses objetivos passam por um bom jogo hoje, uma vitória que seria importante nessa retomada.
2: Aí o Natanael, Cirilo, que hoje completa 100 jogos, tem 99 até aqui com a camisa do Galo, com 3 gols marcados. Natanael evoluiu junto com o time do Barba Domingues. Ele também presença aqui na nossa jornada esportiva, informando o Sindiac.
0: Mais uma do Bragantino, Fabrício Calazans.
5: Ô Cirilo, há pouco o nosso Ale Oliveira até falava da média de idade das equipes, e a gente sabe que o Bragantino, ele tem uma atuação muito importante na base, contratar atletas jovens para lucrar com uma futura venda, né? Do time principal tem o Gustavo Marques, o Gustavão zagueiro, que saiu do Coelho, fez um estágio lá na Europa, no Benfica B. O América ganhou uma boa grana com o Gustavão e ainda tem 5% dos direitos dele para uma futura venda. E o Bragantino está próximo de anunciar a contratação de outro DNA formador do América, que é o garoto Ítalo Charbage, de 16 anos. E que vinha atuando pelo time principal do América, atuando ainda pelo time sub-20 e também pelo time sub-17, tá? Ítalo Charbage, jogador de 16 anos, negociando com o Massa Bruta. Nesta negociação, a Itatiaia apurou que o América vai receber mais de 2 milhões de reais por 50% deste atleta e ainda deve segurar um percentual para uma futura venda. Nos próximos dias a gente deve ter este acordo selado. É o Bragantino vindo buscar aqui em Belo Horizonte, foi assim com o Gustavão, será assim também com o Charbage. E lembrando ainda que tem um jogador belo horizontino, né, no elenco do Bragantino, que é o Fernando, atacante. Ele é de BH, fez base no Betim, fez base também no Democrata de Sete Lagoas. E aí no Sub-17 ele já esteve no Palmeiras. Fernando, atacante, camisa 11, titular do Bragantino. Ele é belo horizontino também, Cirilo. Informando Belo Horizonte, Prefeitura do Povo aqui. O trabalho não para, Cirilo.
0: Valeu, Fabrício. Ô, Pedro Abílio, chega mais. Você narra o jogo daqui 10 minutinhos. Quero saber também sua expectativa para quem está chegando nesse momento. É o Galo com muitos desfalques, mas com a sua força ofensiva à disposição, Fred, Bernard, Coelho, Renier, bom Cissé, garoto Cissé, titular no meio campo também. O que você espera do jogo, hein, Abílio?
6: Cirilo, primeiro de tudo, dizer que se o Galo está sendo punido por jogar tantas vezes daqui até o fim do ano, que venham mais punições no ano que vem, no outro, e que o Atlético continue disputando todas as competições para ganhar. É o que tem que fazer. Faltava ao Galo um poderio maior no meio-campo, o Atlético contratou, trouxe dois jogadores extra-classe em relação ao futebol brasileiro. E eles agregaram demais, elevaram o nível. A gente pode sim dizer e concordar com o que disse o Everson, os colegas do Charla Podcast essa semana, de que o Galo está se preparando para ser campeão. O Galo está se preparando para ter todas as características de um time que ganha taça. E tá em duas frentes aí para disputar título nessa temporada ainda de 2026, mas ainda assim, pensando o seu planejamento a médio e longo prazo para fazer isso. A minha expectativa é de que a gente tenha um jogo tão difícil quanto foram as disputas para chegar às quartas da Sul-Americana contra esse mesmo Bragantino. Porque o Atlético em muitos momentos enganou, né? Teve a sensação de que teria o jogo nas mãos, teve a sensação de que por ter trazido um resultado bom, se classificaria de forma tranquila. Não foi bem assim. É se apegar à boa fase do Coelho, à boa fase do Bernard, a essa fase artilheira que está vivendo o Reinier, para que o Galo consiga dar uma alegria à sua torcida e uma resposta àquele empate que aconteceu com a Chape aqui, tudo bem, naquela ressaca da classificação na Sul-Americana contra o Santos. Hoje é uma história diferente. Eu estive na cidade do Galo essa semana e percebi o ambiente muito bom. A gente percebe que realmente existe uma união no entorno do Eduardo Domingues, de que ele conseguiu resgatar a autoestima de boa parte dos jogadores desse elenco e de que ele conseguiu resgatar essa sensação de que existe um grupo. Eu tô confiante em uma vitória para consolidação dessa sétima posição, Cirilo.
0: Que vem a vitória, barbante neles, Pedro Abílio. Giovana Meirelles também tá de volta para trazer mais detalhes neste pré-jogo de Galo e Bragantino, mas também com a nossa equipe mobilizada, véspera de eleições. De volta, Giovana. Também com a nossa

0: Meirelles com informações, todos os detalhes também à sua disposição sempre em tatiaesporte.com.br. Ô Cláudio Rezende, no momento em que as equipes vêm pro campo de jogo, vamos trazer aquele repeteco do galão da massa, Cláudio.
1: Vamos lá, pra massa atleticana que tava com saudade do Atlético do Galo em campo, Gabriel Delfim é o goleiro, Natanael, Lianco, Vitor Hugo e Renan Lodi. Meu campo de Cicê, Maicon, Fred, Bernard, Coelho e Reinier. É o galão da massa do Barba Domingues pra cantar alto no Brasileirão.
0: Repeteco do Bragantino, Fabrício Calazans.
2: Thiago Volpe é o goleiro, Agustin Santana, Guzmão Rodrigues, Alex Vinícius, Gustavo Marques e Juninho Capixaba a primeira linha, são três zagueiros, Fabinho e Eric Ramírez os volantes, Fernando, Eduardo Sacho capitão e o Wallace Ian a linha ofensiva do Massa Bruta, Cirilo.
0: Com arbitragem que vem do Paraná, o árbitro principal é Lucas Casagrande, será auxiliado por Rafael da Silva Alves, que é da Federação Gaúcha, e Andrei Luiz de Freitas, da Federação Paranaense, assim como o Casagrande. O VAR será comandado por Adriano Barros Carneiro, da Federação do Estado do Maranhão. O Thiago Reis, chega mais também, as equipes estão no campo de jogo, você disse há pouco da ação importante, mais uma ação importante do Galo, que imagem legal no gramado, né, Thiago?
3: Muito legal, né? Tô vendo ali o Campos, tô vendo o Buião, grande Buião, Fernando Mastiguinho tá ali também, heróis do Atlético, né? Num passado distante, mas sempre lembrados, aliás, um trabalho também muito importante do Instituto Galo, né? O trabalho espetacular que faz o Instituto Galo, mantendo viva essa memória e não só homenageando, mas também auxiliando muitos deles, né? Que têm necessidades especiais. Eu conversava com o presidente Sérgio Coelho, o Baldo Miranda, o Miquica, está sendo assistido lá em Crucilândia pela Sopoc, trabalho também maravilhoso, presidente Sérgio Coelho, que a Sopoc faz lá em Crucilândia, e o grande, o Baldo Miranda, dos maiores artilheiros da história do Galo, está sendo assistido lá na Sopoc. Ô Cirilo, teremos um minuto de silêncio antes da bola rolar. Homenagem póstuma ao torcedor do Galo, Samuel Pereira Costa Cruz. Fica aqui também nosso respeito, nossa homenagem à família do Samuel. Te acompanhando lá em Londres, doutor Alex Souza, grande atleticano, lá já passando das 11 da noite. Mas tá firme lá, esperando a bola rolar aqui na Arena MRV, claro, colado com a gente na Itatiaia. O trabalho da prefeitura não para, hein? 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O Galo com o seu uniforme de número 1 em preto e branco, calção e meião tudo preto. O Bragantino também com o seu uniforme de número 1. Bragantino que já foi alvinegro também, né? Depois comprado pela Red Bull, agora usa o vermelho e branco. Então Red Bull com a camisa branca, o calção vermelho e o meião branco. Red Bull vai atacar no primeiro tempo em direção ao gol aqui das organizadas do Galo. Tá tudo pronto, a bola vai rolar na Arena MRV. Que bom, hein? Que bom, o Brasileirão voltou. Então, Bragantino. Ô, Braga! Hoje não, hein? Hoje não, Bragantino. Hoje não, Bragantino. Eu sou muito mais o galão da massa, Cirilo.
0: Eu também, Thiago Reis. A gente sabe que as chuvas estão cada vez mais fortes no mundo inteiro, mas aqui em BH a prefeitura está fazendo sua parte. 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Ô, Ale Oliveira! que o Galo tem que fazer para sair vencedor essa noite, Oliveira.

0: pressionar esse começo de jogo com o apoio da torcida, com um time motivado, confiante, com um Bragantino ansioso, né? E vivendo o seu pior momento na temporada e aproveitar as oportunidades, né? Com muita movimentação ofensiva, fazer valer a sua parte técnica, que é diferente, principalmente na condução do Fred.
1: 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É campeonato brasileiro, é data FIFA, mas o Brasileirão tá de volta, graças a Deus. E o Galo em campo, ele está chegando para comandar a transmissão da vitória do Galão da Massa. É barbante neles. Vamos nessa, Pedro Abílio.
2: Pedro Abílio.
3: Vamos nessa, João Vitor Cirilo. Vamos nessa, massa. Vai começar o jogo aqui, Arena MRV. Jogo atrasado, 21ª rodada do Campeonato Brasileiro. A massa estava cheia de saudade de ver o Galo em campo na sua casa. 6 horas e 29 minutos. O Lucas Casagrande, árbitro de só 26 anos, está ali no centro do campo para autorizar o início. E será dado o início por Eduardo Sacha. Que a lei do ex esteja longe de você hoje, Sacha, capitão do Bragantino. Vai apitar um juizão, vai começar o jogo aqui na Arena MRV. Ele apita, ele autoriza a minha esquerda de branco e vermelho. O Bragantino mexe na bola, rolou lá por baixo aqui na Arena MRV. Cabine Itatiaio que não para de rolar. É a emoção do Galo doido no seu rádio. Apita o juiz, já tem um choque feio de cabeça entre dois jogadores lá no centro do campo. Dois jogadores desacordados, Abílio, feio de cabeça, Thiago.
4: A preocupação aqui pelo lado do Bragantino, rapaz, olha lá. Mas já tá tirando camisa, totalmente desacordado o jogador do Bragantino. Meu Deus, que pancada, rapaz, que pancada.
3: O Galo é o Vitor Hugo, né?
4: É, e no Bragantino... Com o auxílio do monitor, eu tenho a impressão que é o Fabinho. Mas foi uma...
3: Também.
4: Olha, já estão implorando pela ambulância aqui, rapaz. O desespero é grande. A ambulância já é chamada pro gramado. Que coisa! Mal rolou a bola. A ambulância já está no campo. Já pedindo pra... Olha, o jogador do Bragantino... Parece que tá convulsionando a perna dele ali. Tá se debatendo o jogador do Bragantino. Que cena triste, viu? Início de jogo, rapaz, os jogadores estão retirando as suas camisas naquela tentativa de abanar, mas se recompondo agora. O jogador do Bragantino, ele leva a pancada frontal, né? E aí ele já cai apagado. Vamos ter duas alterações, imagino, por concussão, uma para cada lado. E o jogador do Bragantino me parece ter levado a pior. Muita preocupação no atendimento ao jogador do Bragantino, a maca.
3: A reação do Wallace Ian. Olha a reação do Wallace Ian. Aqui, 47 aqui, ó. Colocou a camisa no rosto, tá abaixado, chorando agora.
4: Olha a maca, rapaz. A maca já veio direto pro jogador do Bragantino. Impressionante, viu?
5: Thiago,
4: ele vai direto pro hospital.
5: O Eduardo, hein? Camisa 3, zagueiro, já em trabalho de aquecimento do Bragantino, Thiago.
6: É, e no que Galo deve
4: olha
6: ter,
4: o jogador, Thiago. O jogador do Bragantino. É. Tô arrepiado, ele tá orando, rapaz.
3: É.
4: Malazian chorando, orando aqui, ajoelhado à beira do campo. Ele está orando, ele está ajoelhado, olhando aos céus e pedindo a Deus pelo companheiro. Que cena forte, viu? Que drama aqui no gramado, é óbvio. E o torcedor há de entender, a gente tá descrevendo aqui alguns metros, olha lá. Ele parece convulsionando, olha a perna dele como vai debatendo, os jogadores do Bragantino. Ah, meu Deus, olha lá, ele segue se debatendo, rapaz. E os jogadores do Bragantino, isso obviamente pode interferir no jogo como um todo, né? Porque todo mundo aqui por baixo apavorado, viu? Olha lá, os jogadores, tá vendo? Até pra levantar ele na maca, vai direto pro hospital. Eu confesso a você que não me lembro de um lance que há o choque. Olha, todo está de pé, aplaudindo o jogador do Bragantino. Que Deus interceda pelo Alex Vinícius. Agora chega a informação aqui, o número 4, Alex Vinícius. Dia de embargar, viu? Ele parece que agora acordou. Ele acordou e tentou levantar da maca. Ele acordou e tentou levantar, né? Não tá entendendo nada. Bom, pelo menos agora já tá recobrando a consciência ali. O Bragantino vai ter que fazer uma primeira alteração e aí entra o protocolo de concussão, né? Essa alteração não vai contar. O Vitor Hugo tá de pé. Tá aqui conversando com o doutor Rodrigo. Aquela história, né? Onde você tá? Como é que você chama? Que dia é hoje? Parece que o Vitor Hugo vai conseguir voltar. Já o Alex Vinícius não. E os jogadores do Bragantino estão vindo aqui conversar com comissão técnica, tentando entender o que aconteceu com o Alex, que já está sendo levado na ambulância da Arena MRV direto para o hospital. Mas ainda bem, a notícia boa é que ele recobrou a consciência e ali mexeu a cabeça, já mexia as pernas, o que nos dá um alento, né? Vem aí a alteração no Bragantino, a primeira mexida no jogo, já já no Massa Bruta, Abílio. Deixa eu me recompor aqui, viu? Que cena assustadora, Abílio.
7: Muito forte a cena nos primeiros segundos de jogo aqui na Arena MRV. Abílio. Eu tinha completado um minuto ainda de bola rolando, Cirilo.
8: O São Paulo é campeão brasileiro feminino. Empate com o Corinthians por 1-1 no segundo confronto no Morumbi, abarrotado, lotado. Primeiro jogo venceu por 2-1, 3-2 do agregado. O São Paulo bate o Corinthians e é campeão brasileiro feminino, Abílio.
7: Parcialmente com 10 jogadores em campo, o Red Bull Bragantino tem uma falta para cobrar aqui pelo lado direito. O árbitro deu a falta do Vitor Hugo no Alex. Minutos desse primeiro tempo.
4: Tem que entrar primeiro, né? O Eduardo, pro Bragantino não ficar com um homem a menos. Camisa número 3. Tá no campo de jogo o Eduardo. E o Vitor Hugo tá aqui pedindo para voltar. E a turma não deixa. O Bragantino já fez a alteração e o Galo tá com um a menos. E na bola aérea o Vitor Hugo é importantíssimo, Abílio. Ele ainda não foi autorizado a voltar.
7: Ele tá pedindo para voltar, ainda não recebeu essa autorização. Agora o Lucas Casagrande olha aqui para o banco de reservas e ainda não autorizou o retorno do zagueiro Vitor Hugo. Está desesperado aqui. Léo Duarte segue no aquecimento. Jogadores do Bragantino estão sendo orientados ali agora pelo goleiro Thiago Volpi, que joga a bola para fora. Fair play, né? O fair play dos jogadores do Red Bull Bragantino. Thiago Volpi vem, avisa, ó. Nada a ver a gente fazer essa jogada ofensiva. Que início de jogo. Meu Deus. 5 para 6 minutos aqui, Arena MRV Mercantil, o banco dos 50 a mais. 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Lateral cobrado aqui pelo lado esquerdo pelo time do Galo. Ale Oliveira, que início de jogo, Ale.
9: É, realmente torcer para que não tenha acontecido nada de mais grave com o zagueirão. Agora, o Bragantino deu uma aula pro juiz, né? Deu uma aula pro juiz. Obrigado, Bragantino.
7: Maicon tenta recuperar a bola aqui no campo de defesa, ele toca no Vitor Hugo, rola a bola pro Renan Lodge dentro da grande área de defesa, traz aqui pelo lado esquerdo, tenta tirar, não consegue. Na segunda o Maicon tira, pega no Wallace Ian, vai sobrar para ele dentro da grande área, meteu um lençol no Cicê, chega Vitor Hugo de cabeça, corta, Fred puxa o contra-ataque, ele toca a bola pro Reinier, aberto na pela direita, recebe Coelho ainda no campo de defesa do Galo, vai atravessar pro campo de ataque, agora o Natanael completando 100 jogos com a camisa do Galo. Nata, domina Cicê, rola a bola pelo meio pro Maicon, por dentro agora com o Bernardo, corredor, ele faz o lançamento na ponta, lá do direito, Coelho domina, põe no chão, vai acelerar, atrás a linha de fundo, Coelho cruzou na boca do gol, corta a zaga do Bragantino, tira de lá de qualquer jeito, Guzmán Rodrigues, volta a posse de bola para Lianco aqui no campo de defesa, rola de canhota para trás, ela vem dentro da grande área defensiva, hoje de amarelo, goleiro Gabriel Delfim aqui à nossa direita nesse primeiro tempo, na Arena MRV, é o Galo, domina Bernard pelo lado esquerdo, gira, fica de frente pro banco de reservas, aqui de frente para a linha lateral, ele rola a bola pro Renan Lodge, toca para trás, recomeça no Maicon, Maicon toca mais atrás ainda, recuando pro goleiro Gabriel Delfim, tá lá no campo de defesa. 7 minutos desse primeiro tempo. 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Lançamento é longo lá na frente pro Coelho, ele vai tentar chegar na linha de fundo contra o Juninho Capixaba, trouxe pro pé direito, rola a bola pra trás, ela passa pelo frente, vai sobrar com o Renan Lodge, de longe, muito longe, cruzou na boca do gol pro Coelho, Volpi! Espalma o goleiro do Bragantino, já tinha impedimento no lance, Calazan.
5: O Coelho pelo lado direito, que batalha vai ser com o Juninho Capixaba, hein? Ele tentou um cruzamento, passou por todo mundo e sobrou pro Lodge, que devolveu pro Coelho. A defensiva do Bragantino parou, o capixaba, o Rodrigues pedindo a situação de impedimento que foi realmente marcada pelo assistente de número 2, o Andrei Luiz de Freitas. Mas chegou o Galo, hein? A massa cedeu, 0-0, informando o Unimed BH.
7: Agostinho Santana lança a bola pro Wallace Yan, aqui na ponta direita, vai tentar chegar na linha de fundo contra o Vitor Hugo. Tenta o cruzamento que pega na perna do Vitor Hugo e sai linha lateral. O Vitor Hugo, por enquanto, está inteiro no jogo. 8 para 9 minutos desse primeiro tempo. Como foi um choque muito forte de cabeça, toda a preocupação também com o zagueiro do Galo. 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Lateral cobrado aqui na direita para o Wallace Yan. Tenta o cruzamento, ela pega no lote e sai em lateral para o Bragantino outra vez. O Massa Bruta cobra aqui pela direita. A gente vai te atualizar, vamos informando tudo que soubermos. Assim que chegarem as informações sobre o Alex Vinícius, zagueiro do Red Bull Bragantino, com um choque de cabeça com o zagueiro Vitor Hugo do Galo. Desacordado, saiu de ambulância aqui da Arena MRV. Já tinha recuperado a consciência, aparentemente, né? Quando saiu de ambulância, mas chegou a ficar desacordado no campo aqui. 9 minutos do primeiro tempo, recuo de bola pro goleiro Thiago Volpi. Já precisou trabalhar o Coelho Botelho para trabalhar aqui pelo lado esquerdo do meio de bola no campo de defesa pelo Eduardo. Gira o corpo para lá, para cá, traz o jogo na canhota e dá um chutão lá pro campo de ataque. O Sacha tenta apostar a corrida com o Lianco. Sai Gabriel Delfim. Saiu da grande área, deu um chutão pro alto. Essa bola vai sobrar pelo meio, quicou uma vez, vai pro segundo kick. Não, chega de cabeça, toca pra frente o Fabinho. Ela sobra aqui pelo lado direito com o Natanael. Toca a bola pra fora, linha lateral. Arremesso favorece a equipe do Bragantino. 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Nos últimos 2 anos, fizemos 183 novas obras de contenção de encostas. 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Já limpamos mais de 83 mil bocas de lobo em toda a cidade. E nas bacias de controle de chega, retiramos mais de 6 mil caminhões de sedimentos, aumentando a capacidade de detenção. Mas os eventos climáticos extremos exigem prevenção constante. Olha o Coelho pelo lado direito. Rolou a bola pro Fred. Entrando na área, vai fazer. Bateu o golpe. O Calazans.
5: Mas foi uma ligação direta maravilhosa do Delfim. O Coelho dominou a bola com a perna direita. Levou na linha de fundo a terceira dele para cima do capixaba, hein? Cruzamento ali para a entrada da grande área. Fred, perna canhota, bateu fraco. Fez a defesa, Volpe. Segunda chegada do Galo em 0-0, informando o Banco Mercantil.
7: 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A posse de bola está no campo de defesa do time do Bragantino. Avançando agora pela esquerda, pelo ataque agora com o Juninho Capixaba. Ele para, prende, toca de canhota, ela chega mais atrás no campo de defesa, assim vai trabalhar o Massa Bruta na Arena MRV. Tem bola rolando 6 horas 41 minutos nos embalos do sábado à noite aqui na Rádio de Minas. Ela rola, o tempo não para aqui na Itatiaia. Eu confirmo com você, primeiro tempo 11:34 pro intervalo, placar de 0 pro Galo, 0 também para o Red Bull Bragantino.
8: O São Paulo é campeão brasileiro feminino, empate por 1-1 com o Corinthians, jogo da volta no Morumbis lotado, primeiro jogo 2-1, São Paulo campeão brasileiro feminino pela segunda vez.

0: história do jogo e contando com a sua participação. Deixa o like aí no YouTube, vem com a gente curtindo a Itatiaia nesse sabadão. 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É arremesso lateral que favorece ao Galo aqui, campo de defesa. Renan Lodi tenta tirar o Galo da defesa, ele toca essa bola pro Cicê, ela chega no Maicon, aberto Renan Lodi de canhota pra trás, bico da área, tem Vitor Hugo fica com ela, toca pro Fred, não conseguiu dominar bem, sai a defesa do Bragantino, consegue cortar, na sequência o Juizão tava dando uma falta em cima do Fred, já leva ali a mão na coxa direita, tá no chão, camisa 7 do time do Galo, tá no chão Fred, hein, Cláudio?
1: É, tomou a pancada o Fred quando tentava já armar o contra-ataque do Atlético. Agora tá se levantando, manquitolando aqui ainda o camisa 7 do Galo, Fred. 0-0, Arena MRV, é o Brasileirão de volta na Itatiaia, informando o Vale. 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
0: Vai pra cobrança aqui o Maicon, ele toca a bola pra trás, ele recuada pro Vitor Hugo. Vitor Hugo aberto pelo lado esquerdo, tem Renan Lodi, recebe de volta o zagueiro. Vitor Hugo fica de pé, toca de pé direito, a bola que chega no Cicê. Cicê recuando, a bola pro Delvin, dá de pé direito, tira dali de qualquer jeito na zaga. Na sobra tem pelo lado direito o time do Red Bull Bragantino, Gustavão corta, joga de cabeça, a bola pra fora. Gustavo Marques agora, explicava o nosso Fabrício Calazans. Cria do América, DNA formador do Coelhão, mas pra trás, 13 minutos e a torcida dá aquele grito de galo. Deu fim, joga lá no ataque, o Gustavo Marques corta de cabeça, ela vai voltar na briga, insiste o Bragantino, entrada na grande área de ataque, tentou ficar com a bola por lá, o Fernando ele perdeu, recupera Natanael, toca no Fred, tenta descida pro campo de ataque, o Fernando toma a frente, recupera, toca pra trás, recomeça o jogo, este é o Massa Bruto, Red Bull Bragantino trabalhando aqui na Arena MRV, vão trabalhando, virada do jogo, da esquerda pra direita, aqui pelo lado direito vai receber por outra oportunidade o Santana. Coloca a bola no chão, trabalha com o Gustavão. Passe errado, hein? Cicê pro Reinier, tocou errado também. Corta a defesa do Red Bull Bragantino. Chutão ao campo de ataque, goleiro Gabriel Delfim vai ficar com a bola. Ale Oliveira aqui na Itatiaia, quase 14 desse primeiro tempo de 0-0. Ale!
2: É, o Bragantino tem uma marcação muito forte, né? Conservou os três zagueiros, mas marca a pressão, dificulta a saída de bola do Galo, que teve a sua melhor oportunidade com o Fred, naquela ligação direta com o Delfim, porque para sair articulando, não tá fácil não.
0: Domina Cicê, ele recebe a bola do Bernard, fica de frente pro jogo, toca de pé direito pro Fred, de primeira abre pela direita, onde tem livre de marcação, Natanael dos 100 jogos com a camisa do Galo. Natanael domina, toca pra trás, ele trabalha com Cicê, bola lá pela lateral da direita por outra vez, Fred aparece, consegue se livrar da marcação do Fernando aqui, com uma canetinha de pé direito. Fred acabou lançando errado na sequência, ela sobra aqui pelo lado esquerdo com o Fernando, retoma pro time do Bragantino, ele para, prende, toca na frente o Eduardo Sacha, entrada na grande área, Fred tira dele, vai sobrar ainda pro Bragantino. Fabinho rola a bola pro Wallace, é derrubado pelo Vitor Hugo, parou, falta que favorece a equipe do Bragantino, campo de ataque, lado direito, Cláudio Rezende.
1: É, pra não perder a viagem, chegou o Vitor Hugo, zagueirão do Galo, que se mostra mesmo recuperado daquela pancada de cabeça nos primeiros segundos do jogo. É falta para o Bragantino aqui no campo de ataque. O Alacian, que recebeu a falta, é aquele mesmo, né, Pedro? Formado pelo Flamengo, tá aí. Perdeu o pênalti aqui na Arena MRV, inclusive, naquela eliminação do Flamengo. O Galo eliminou o Flamengo. O Alacian vai bater aqui na área.
0: Copa do Brasil, né? Alacian mandou pro alto. Vem aqui pela direita. Ele faz o cruzamento na segunda trave. Gabriel Delfim faz a defesa. Recupera a posse de bola pro time do Galo. Chegamos a 15 minutos do primeiro tempo. 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Lodi aqui pelo lado esquerdo. Encontra o Maicon. Maicon toca a bola pro Cicê. Titular hoje o Cicê, hein? Domina o jogador de Guiné. Abre lá pela lateral da direita pro Natanael. Natanael agora coloca pro corredor pro Coelho. Recupera a bola. Fica com ela pro ataque. O Coelho lança de pé direito. Virando aqui pelo lado esquerdo pro Renan Lodi. Toma a frente o Alacian, retoma pro Bragantino. Lodi tenta dar o bote, joga o Alacian pra fora do campo. Juizão não vai dar falta não, Wagner Mancini ficou irado. Maicon, toca a bola pelo meio, trabalha com Reinier pro Fred, já domina aqui na canhota. Fred sai da esquerda por dentro com o Cicê. Toca a bola pro Maicon outra vez. Pisa na bola, deixa no Cicê, de primeira pra trás. Ele recomeça no Vitor Hugo, Galo valoriza a posse de bola aqui na arena. 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Tentativa do lançamento pro Natanael aqui pelo lado direito. Ele perde a bola, Juninho Capixaba. Rompeu a linha divisória, lançamento em profundidade pelo lado esquerdo pro Fernando. Domina perto na linha de fundo. Fernando balança o corpo, gira pra cima do Cicê, leva pra área, foi pro chão. Juizão tava em cima do lance, não deu nada. Na sequência, Gabriel Delfim faz a defesa, a bola não saiu, é posse de bola pro time do Galo, recuperando a posse aqui no seu campo defensivo por outra vez com 16 para 17 minutos desse primeiro tempo aqui na arena. Lançamento é longo do Delfim pro Reinier, ligação direta, sai Volpi da grande área, domina bem, dribla o Reinier e sai jogando com estilo aqui o goleiro do time do Bragantino. Ele faz o lançamento aqui pelo lado esquerdo, lança longa a bola o Guzmán Rodrigues. na canhota, uma falta cometida pelo Natanael para cima do Fernando. 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É uma falta que favorece ao Bragantino, é pelo lado esquerdo, é no seu campo de ataque, inicinho do campo ofensivo. Red Bull Bragantino, hein? Quatro rodadas sem conseguir uma vitória no Campeonato Brasileiro. O Galo, por sua vez, vem do empate contra a Chape, vem de uma boa sequência nessa reta final de temporada que vem por aí. Tem duas decisões pela frente entre outubro e novembro, hein? Tem Copa do Brasil, tem Copa Sul-Americana, tentando chegar nas finais. O Galo encara Grêmio, encara Montevideo City Torque. Vamos pra cima, Galo doido. Aí o Volpe tenta o lançamento de pé direito. O ataque era pro Sacha, a bola passa por ele e sobra pro Delfim. Gabriel Delfim toca a bola por dentro com o Lianco. Na saída de três ele tá centralizado. É o Vitor Hugo pela esquerda e o Natanael pela direita. Vitor Hugo recebe, toca a bola no pé do Maicon. Domina com dificuldade, passou forte. Ele tem que recuar então pro Delfim. Lançamento, a ligação direta pro Renier outra vez. Chega primeiro pra cortar aqui pelo lado direito o time do Bragantino com Santana. Santana pro Gustavo Marques. Vacilou Gustavo Marques. Bernard sai na cara do gol e vai fazer. Armandinho!

0: bola do capitão, o Bernardo Barreirão, recuperou a bola na cochilada, cochilou, Bernardo tomou, Camarão que dorme, a onda leva Gustavo Marques, dominou mal demais a bola, o Bernardo estava atrás dele, recuperou com velocidade, foi para cima, foi até a cara do gol e fuzilou de canhota, ela deu um beijinho na trave antes de morrer na rede, Bernard, ele é barbante neles, 1-0 Calazans.
1: A defesa do Bragantino batendo cabeça, 3 zagueiros, 2 cochilaram, Gustavo Marques, o Gustavão, achou que tinha alguém na sobra, o Eduardo olhou para ele e não entendeu nada, o Gustavo Marques tentou domínio na coxa esquerda e aí dominou para ninguém, ou melhor, pro Bernard, o menininho do Galo, Bernard, ele ganhou na velocidade, na marcação apenas o Agostinho Santana, uruguaio, lateral direito, Bernard ganhou na velocidade, de perna canhota, bateu cruzado, caprichosamente, você disse tudo, Abílio, a bola deu um selinho no poste esquerdo e foi morrendo no fundo do gol, hoje fria, põe na conta do Bernard, hein, o Galo tá na frente, hein, o Galo tá na frente, gol do Bernard, 1-0.
2: Gol 37 do Galo na Série A do Brasil. Galo retomando a 7ª colocação neste momento no Brasileirão. E claro, terceiro do Bernard na Série A.
0: O Galo doido é barbante neles. 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Aí o pastor Maicon pro Bernard. Fred vai bater de pé direito. Isolou. Oi!
3: A fase do América é tão ruim, mas tão ruim, que já perdeu hoje, né? Mais uma vez, a Itatiaia transmitiu mais cedo no YouTube. Você dizia do Gustavo Marques, que é cria da base do América, o Coelho tem um percentual dos direitos do Gustavo Marques e tá sonhando com o Bragantino vender o Gustavão, como ele era chamado na base do Coelho, para pegar uma grana. Aí ele vai me dando essas passaquadas aí. Se tá ruim pro América, tá pior ainda pro Bragantino. Tá perdendo 1-0. Me ajuda a te ajudar, Gustavão. 1-0, Galo. E que fase do Cui, Abílio.
0: Tá afetando até os emprestados. 6:50 na Itatiaia, que a bola rola, o tempo não para, o Galo doido já tá ganhando. 21 minutos do primeiro tempo, a Itatiaia.
3: Pedro.
0: Gol de Bernard, Galo 1, Bragantino 0.
2: Série B do Campeonato Brasileiro, Botafogo e Vila Nova estão empatando por 0-0, 22 minutos. Estamos no finalzinho do jogo da vitória do Cuiabá, 2-0 contra a Ponte.
0: Olha o Cicê, rolou pro Coelho, ponta direita, ele vai chegar com liberdade, contra a marcação do Guzmán, trouxe pro pé direito, rolou a bola para trás, entrada na grande área, tenta o passe na frente, ela pega no Fabinho e é recuperada pelo Massa Bruta, Thiago Reis.
3: O Galo vai mexer, já está aqui o Léo Duarte, vai aparecer no Galo, Léo Duarte, número 3. Tô vendo o Vitor Hugo aqui, depois daquele choque de cabeça, tá bom ali, tá correndo, tá movimentando. Eu me lembro do Tressold, né? Naquele lance com o Caio Jorge no primeiro clássico da Copa do Brasil. Ah, lá, o Vitor Hugo não queria sair, não. Mas imagino que o doutor Rodrigo, equipe médica do Galo, viu algum movimento, alguma coisa que ele não fez na conformidade e optou pela segurança. Tá saindo o Vitor Hugo já uns 20 minutos depois daquele choque. Agora sai o Vitor Hugo, tá vindo. O Duarte, Léo Duarte, novidade no Galo, primeira alteração do técnico Barba Domingues, informando Prefeitura de Belo Horizonte. 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
0: Aqui pelo lado direito, fica com a posse da bola para outra oportunidade, o Fabinho, ele rola na frente, vai receber de volta, ainda o Bragantino no ataque, atacando pelo lado direito, Gustavão, toca de pé direito, a bola no círculo central para o Guzmán Rodrigues, ele abre, esperta lá na ponta esquerda, chega o Juninho Capixaba e domina de frente para o Coelho, rola para o Fernando, Natanael, fecha a porta na cara dele, joga para fora, protocolo de concussão, uma substituição a mais para a Red Bull Bragantino, uma substituição a mais também para o Galo, os times ainda têm 5 substituições para realizarem ao longo do jogo aqui na Arena MRV. Lançamento na frente, Bernard domina, vem pro campo de ataque na meia ofensiva, é o autor do gol do Galo, o Galo tá vencendo com o gol dele. Bernard toca de pé direito para trás, empilhou de Rezende, tá começando uma história, Léo Duarte com a camisa do Galo, quem é que me chamou? Primeiro quem chamou, fala aí.
1: Não, só para dizer que você que narra de pé em pé, eu tenho a impressão que o Bernard pegou na bola uma vez, e foi o gol do Galo, tá?
4: É verdade.
0: dominou pela segunda vez agora há pouco aqui, quando o Calazans me chamou. O Cláudio Rezende tem estreia depois de meses no Galo.
2: É, o Léo Duarte foi anunciado antes da Copa do Mundo pelo Galo. Teve a parada da Copa, teve uma lesão durante a parada e hoje, só hoje, que o Léo Duarte está estreando pelo Atlético. Então, boa sorte aí pro Léo Duarte, aí, jogador do Flamengo, que estava no futebol no exterior. Uma aposta do Galo aí para a sequência desta temporada. Léo Duarte, camisa 3. Fique de olho nele aí, Pedro Abílio, Ale Oliveira.
0: 23 para 24 minutos do primeiro tempo. O juiz está dando uma falta aqui pelo lado direito. Favorece ao Bragantino. Renan Lodi cometeu no Wallace.
2: Ô Pedro, oi. E um detalhe: o Renan, o Léo Duarte, quando ele foi anunciado e apresentado, ele foi apresentado com o número 15. Se a turma resgatar aí a apresentação dele, ele era o número 15, mas demorou para estrear. Aí o Castanho chegou, gosta da 15, pegou a número 15 e aí ele ficou com o número 3, né? Que é número de zagueiro. Então o Léo Duarte foi apresentado com a 15, mas nunca jogou com esse número. É o número 3 no Galo agora, definitivo.
0: Aí, Léo Duarte, camisa de número 3. Lado direito já se prepara para jogar a bola para dentro da grande área. O Alacian de novo com falta que favorece o Bragantino. 24 do primeiro tempo, o Alacian lançou na marca do pênalti. Tira de cabeça o Coelho. Vai voltar a posse da bola para o time do Bragantino. Abertura pela direita, o Alacian driblou o Bernard. Foi com o lado direito do campo aberto, lançou na grande área. Deu fim, sai de soco, tira bonito. Contra golpe agora, Reinier. De três dedos, piloto para o Bernard, que não domina na saia lateral. Ale Oliveira, vamos chegar a 25 minutos do primeiro tempo. 1-0, Galo, Ale.
4: É, alguns detalhes, né, com relação ao gol do Bernard, né? Primeiro, mexer na zaga, né? Principalmente uma zaga com três homens, é sempre complicado, né? Porque o treinador faz ali os trabalhos durante a semana com os zagueiros titulares e aí entra o Eduardo, não tem o mesmo entrosamento, o Gustavão errou feio, né? E no lançamento do Delfim, a gente falava da dificuldade do Atlético articular, tinha chegado com o Fred numa bola direta, numa ligação direta e de novo o Delfim fazendo esse tipo de lançamento. Claro, contou com a bagunça ali na defensiva do Bragantino, mas o Bernard aproveitou muito bem, né? Então, aproveitou a oportunidade.
0: Contra-ataque do Galo armado pelo lado esquerdo. Fred carrega, Cissé, corre para a área. O Coelho também, lançamento para o Coelho. Chega de cabeça, contando Guzmán Rodrigues. Bernard pega o rebote na entrada da área de ataque. Ele dribla o Sacha, toca pelo lado esquerdo. Era para o Fred, a juizão parou para marcar a falta. Falta para o Galo, falta boa posição aqui pelo lado esquerdo do campo de ataque. Fabrício Calazan.
1: Falta boa, tá? Pegaram o Bernard ali. E num lance que o Gustavão escorregou no meio campo, tá? E perdeu a bola. Ele falhou no primeiro gol, olha lá, tá inconformado o Gustavão. Falta que vai levar perigo, hein? Tô vendo ali o Michael, também o Bernard pra perna direita. O Volpe tá orientando a parede humana. Nesse momento apenas o Fernando, né? Camisa 11 ali na parede humana. Ali mais discreto o Agostinho Santana, uruguaio, lateral pela direita. Quem sabe na bola parada, Bilho!
0: Vem pra falta, o Renan Lodi avisa alguma coisa ali pro Bernard. 26 para 27 minutos desse primeiro tempo. Maicon de canhota, Bernard com o pé direito. Falta perigosa, falta pro Galo bater. É distante da área, não dá pra bater direto, mas vai levar perigo no jogo aéreo. Maicon, pé canhoto na boca do gol, de cabeça tira Sacha. Vai ficar no rebote aqui pelo círculo central para Renan Lodi. É pro time do Galo. 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Lançamento pro frente, pelo lado direito, ele invade a área, rolou para trás, o Coelho não leu a jogada, parou de correr, a zaga do Bragantino tirou. 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Fica com a bola pelo lado esquerdo, por outra oportunidade, lá o Bernard. Ele toca de pé direito para trás, ela está chegando no Maicon. Maicon rola para o Renan Lodi, Renan Lodi volta ao Maicon, já protege pelo lado esquerdo, passa em profundidade para o Fred, saiu Volpi, ex-goleiro do São Paulo. fica com a posse da bola na sua defesa. Tá com ela aqui na defesa, na retaguarda. 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Virada no Volpe aqui pelo lado esquerdo, ele está jogando com o Guzmán Rodrigues, e ali à frente tem Fabinho. Fabinho já domina pelo meio, já aparece com ele para jogar o Eric Ramírez. O Fabinho prefere segurar, toca no pé direito, a bola curta no Juninho. Juninho capixaba pelo meio para o Fernando. Domina a bola perto aqui do círculo central, mais à esquerda. Agora ele invade o círculo e dá o tapa de pé direito. É pelo lado direito agora para Gustavo Marques. Aberto pela direita, pede por outra oportunidade o Agostinho Santana. Rola para o Wallace Ian, se livra do Bernard, fica com a bola, é chato. O Wallace Ian toca a bola na frente, Fernando invade a área. Lianco, boa recuperação, carrinho só na bola. Fred na sequência fica com ela, tenta fazer o pivô. Rini aparece, toca no Bernard, de primeira passa na frente pro Cicê, já espetou no Coelho, na pernada direito, contra golpe, tá armado, são três jogadores do Galo, vem chegando cobertura do Natanael, Coelho segurou, rolou pro Natanael, vai na linha de fundo contra o Juninho Capixaba, que corta pra escanteio. Escanteio pro Galo doido, Calazan.
1: E o lado direito do ataque atleticano tá arrepiando o lado esquerdo da defensiva do Red Bull Bragantino, hein? O Capixaba e o Guzmán Rodrigues vão sonhar com Natanael e Coelho. Escanteio, lado esquerdo, Michael na batida, pé da canhota.
0: Deixa eu ver quem ele vai achar. Vai achar o Léo Duarte em lançamento na boca do gol. De cabeça, Juninho Capixaba cortou. Mais um escanteio, favorece ao Galo. 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Já se prepara para jogar a bola para dentro da área por outra oportunidade. O jogador que é o Bernard. Tá ali o juizão, o Lucas Casagrande, tentando acelerar o processo. Escanteio, Bernardo, alto do gol do Galo, vai jogar a bola lá dentro da área. Atenção, torcida do Galo, pode pintar agora o segundo gol. Se movimenta na área o Lianco, lançamento, Bernard, primeira trave, subiu de cabeça a defesa do Bragantino para cortar com o Sacha, já tinha uma falta cometida pelo Lianco lá dentro da área ofensiva. Na Itatiaia, 6:59, a bola rola, o tempo não para. Na Rádio de Minas, eu confirmo com você, meia hora, 30 minutos do primeiro tempo. Galo 1, gol de Bernard, nada pro Bragantino.
2: Série B, placar final, vitória do Cuiabá, 2-0 contra a Ponte Preta, rebaixada. E temos nesse momento Botafogo e Vila Nova se enfrentando em Ribeirão Preto, 0-0, meia hora de jogo.
0: De Minas tá aqui contando a história do jogo pra você. A Itatiaia está chamando. Balacian carrega o Bragantino pro campo de ataque. Ele toca na frente, busca o Manchu. Na devolução do Chu ali do Balacian, a defesa do Maicon cortou. A defesa do Galo cortou com o Maicon. Fica com o rebote Eric Ramírez. Toca pra trás, entrega pro Gustavo Marques. Rola a bola mais atrás ainda pra Eduardo. Eduardo rola lá pelo lado esquerdo e busca o trabalho do jogador que é o camisa de número 2, Guzmán Rodrigues. Guzmán de volta, bola pra trás. Ela vem no pé esquerdo pra trás, entregando a Thiago Volpe. Tá aqui do campo de defesa do time do Red Bull Bragantino. 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Lançamento vai Thiago Volpe para a bola lá no campo de ataque. Ela vai viajando. Sacha casqueou de cabeça, sobrou para o Juninho Capixaba. Vem cortando na esquerda para dentro. Rola a bola no fundo agora para o Fernando. Natanael aparece sem querer saber de brincadeira. Pé direito, joga para fora, manda pela linha de lado. Arremesso lateral para o Red Bull Bragantino fazer a cobrança. Quem é você aqui no YouTube, hein? Quem é você? De onde você está falando com a Itatiaia? Quero ver a sua participação aqui no Itatiaia Esporte, ó. Tô abrindo aqui o nosso Itatiaia Esporte, tá chegando nesse momento a marca de 2.000 likes. Vamos chegar nos 3.000 ainda nesse primeiro tempo, hein? Vocês têm 15 minutos para deixar o like aí pra gente chegar nos 3.000 nesse primeiro tempo. Vem com a gente na Itatiaia. Abraço para o Denilson, abraço para a Lara Moura Gurgel, para o Adriano Rodrigues. E tá lá o Erlen Gonçalves em Pitangui acompanhando a gente. Tá acompanhando o Adriano Souza em Coronel Fabriciano. Márcia Meirelles está em Itabira, morando na França. Diogo de Montes Claros. Diogo tá aqui com a gente também. Cristiano Ottoni tá lá acompanhando a gente. O Renato Damasceno. Forte abraço pra você no YouTube da Itatiaia. Deixa o seu like. Já deixou o like aí, Ale Oliveira?
4: Ah, já deixei, viu? Você que não é inscrito pode se inscrever aí nos canais da Itatiaia.
0: Eu já fiz a inscrição e já cliquei no sininho.
4: Boa, garoto. Boa, garoto. Ó, só para reforçar que quem acompanha aqui a nossa jornada esportiva sabe que eu queria a estreia do Léo Duarte, né? Para mim é zagueiro com potencial de ser titular. Claro, tá sem ritmo, né? Não teve minutos até então, mas para mim zagueiro para ser titular, revelado no Flamengo, passou pelo Milan, tava 6 temporadas na Turquia. Torcer para que nada de grave tenha acontecido com o Vitor Hugo, embora o Claudião mandou aqui, viu? O Claudião fez leitura labial. Perguntaram pro Vitor Hugo, qual é o seu nome? Ele falou, Forcaro. Aí tá atrapalhado.
0: Nossa, meu Deus. Lado direito, lançamento, Bragantino no ataque. Natanael corta de cabeça, manda pela linha lateral. Nunca é um dia tranquilo trabalhar com o Alê. 33 minutos do primeiro tempo. Arremesso pelo lado esquerdo, favorece a equipe do Juninho Capixaba. Oi.
3: Eu que o diga, né? Que tô todo dia com essa mala.
0: É verdade. Passa pra trás, chega cortando o Maicon. Rebote do Fernando pro Bragantino. Ele bateu, explodiu no braço esquerdo do Natanael, que tentava o carrinho. Cláudio.
5: É, quando ele tentou o carrinho, realmente ficou com o braço aberto e a bola bateu no braço do Natanael. É falta perigosíssima para o Bragantino. Juninho Capixaba já se apresenta aqui para bater com a perna canhota. Goleiro Gabriel Delfim preocupado porque o Bragantino tem chance importante aqui de falta para tentar o empate.
0: 33 para 34 minutos desse primeiro tempo aqui na Arena MRV. 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Vem com a gente. Grande abraço para todos vocês ligados com a gente por aqui. Fala, Calazans.
6: O Gustavo Max, que há pouco escorregou no meio campo, tá trocando as chuteiras, tá? O par de chuteira dele era verde e preta, em homenagem ao Coelhão. DNA formador, agora uma chuteira toda branquinha para não escorregar, para não derrapar mais o gramado, Abílio.
0: Ah, colocando pneu de chuva ali o Gustavo Marques. O Thiago Volpe vem ali para orientar os jogadores que vão cobrar a falta. Estão posicionados o Juninho Capixaba, aquela batida mais técnica, né? Canhoto. E ali também, ao lado dele, outro jogador do Bragantino. Falta perigosa, Red Bull Bragantino na cobrança de falta, a entrada na grande área, vaia da torcida do Galo, a gente vai com Gabriel Delfim, 34 minutos aos 35, batida, explode na barreira, voltou pro Fabinho, explode no meio do caminho, bate no Maicon, na sequência, rebate, sobra pro Bragantino, caiu o jogador, voa pra grande área, Bianco de voadora, tira, vai sobrar dois contra dois, chega um terceiro do Galo, Natanael lançou pro Renier, matou no peito, vai pra cara do gol, Renier, driblou, caiu, perdeu a bola, recupera sem falta, tira dele o Fernando. 35 minutos, que jogada! Fica por outra vez aqui com o Wallace Ian. Ele tá querendo que os jogadores vão pro ataque. Demora agora o Wallace Ian, toca por dentro. Trabalha com o Eric Ramírez. Olha lá pela lateral esquerda para Juninho Capixaba. Juninho Capixaba esperta com o Eduardo Sacha. Tá aqui pelo lado esquerdo, bem longe da grande área, com 35 minutos e meio deste segundo, deste primeiro tempo aqui na Arena MRV. O jogo começou às 6:30 da noite com um grande susto. Você que chegou um pouquinho depois, um choque de cabeça entre o zagueiro Vitor Hugo do Galo e o Alex Vinícius do Red Bull Bragantino, com 30 segundos de jogo. E o Alex Vinícius precisou ser removido para um hospital. Coelho avança com o Galo para o ataque, ele toca de canhota, bola para o Fred. O passe foi muito longo. Fred vai ter que correr até lá para a ponta direita para tentar o domínio. Ele domina a bola, passa a frente e toca para trás. Trabalha com o Cicê, olha para a área. Cicê não tem muita opção. Natanael chegou. Aí o passe é para o Fred outra vez. Fred domina, desacelera, toca de canhota, bola para trás. Ela chega no corredor da direita para o Cicê. 36 minutos, ele toca a bola para o jogador que é o Léo Duarte, fazendo a sua estreia. O Vitor Hugo sentiu também, ficou em campo por 20 minutos, acabou substituído e o Léo Duarte está estreando hoje. Bernard toca a bola para o Maicon, bola por dentro no círculo central com o Cicê, abre lá pela direita para o Léo Duarte, início do campo de ataque do Galo, ele toca lá pela lateral da direita, outro passe do Coelho, boa tabela com o Natanael, na linha de fundo Natanael, invadiu a grande área Natanael, rolou para o Reinier, chega para cortar Guzmán Rodrigues. 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Lateral pela direita, tá caído aqui enquanto isso, jogador do Galo que é o Lodi. Na sequência o Cicê, entrada na grande área, o Lodi já tá de pé, fora da bola, 36 para 37, a bola chega nele. Renan Lodi passou o pé, dominou, lançou de canhota na boca do gol. Eduardo tira a primeira, Gustavo Marques tira a segunda, pega o rebote aqui na sequência, o Wallace Ian vai partir no contra-ataque, ele driblou o Hernan, acelera, tem vigor pelo lado direito, agora ele vai encarar o Lianco, Lianco pra cima dele. O Wallace foi obrigado a desacelerar. E aí balança o corpo. Camisa de número 47. Jogador cria do Flamengo. Fez dois jogos lá no Bragantino. Foi expulso. E tá voltando hoje depois de cumprir suspensão. Aqui pelo lado direito. Domínio de bola do Bragantino. Passe feito. Pelo corredor da direita. Outro domínio feito pelo Guzmán. Ele toca a bola Agostinho Santana pro Wallace. E é derrubado. Derrubado pelo Reinier. Tá gostando de correr, hein? O Wallace vai acabar cansando daqui a pouco, viu, Cláudio?
5: É, foi derrubado e tá com pressa, né? O árbitro mandou seguir o Galão da Massa. Por enquanto, à frente, Pedro 1-0, informando o Banco Mercantil.
0: 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Lançamento longo lá na direita. De cabeça o toque vem pro miolo, pro Sacha. Ele ajeita mais atrás com o Wallace. Trouxe a bola pro pé direito pra fatiar na boca do gol. Desviou no meio do caminho e sobra nas mãos seguras de Gabriel Delfim pro time do Galo. Como é que tá o jogo, hein, Ale? Com 38 nesse primeiro tempo.
4: É, agora o Bragantino se lança um pouco mais, né? O Wallace acaba sendo o jogador mais acionado aqui pelo lado direito do ataque, e o Atlético vai mais em função dos contragolpes. O Bragantino vem um pouco mais pra cima, viu, Pedrão?
0: 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A enquete tá aberta aí pra você, ó. Bernard abriu o placar pro Galo. E agora? Vitória simples e 3 pontos em casa. É o que a maioria tá votando por aqui, sabe? Da dificuldade desse adversário que é o Red Bull Bragantino. Participe pelo Itatiaia Esporte lá no YouTube. O Alacinha na sequência tenta o cruzamento. Aliás, uma bola trançada aqui pelo lado direito. Passe rasteiro de 3 dedos. Era na profundidade para tentar chegar o Agostinho Santana. Mas ela saiu, linha lateral, é pelo lado esquerdo. Cobra Renan Lodi para o Galo doido, que está ganhando o jogo atrasado. Era importante, Galo. Era importante demais ganhar esse jogo aqui na arena. Lançamento feito frente. Chega, tira na frente. Chega o Wallace, ganha a dividida. Rebote agora com o Juninho Capixaba. Ele toca para o Fabinho. Fabinho pelo lado direito. Espetou o Eric Ramírez. Protegeu na entrada da grande área. Eric Ramírez abre pela direita para o Agostinho Santana. Ele rola a bola mais atrás. Ela vem do trabalho do Fabinho. Fabinho pelo lado direito do campo de defesa. Toca a bola para Gustavo Marques. Bola de canhota pelo círculo central. Joga com ele por outra vez Juninho Capixaba. Juninho Capixaba por dentro. Passe de primeira. Vem para trás. Ela chega. Outra oportunidade pelo zagueiro. O Eduardo sai para o jogo. Os 3 zagueiros do Bragantino pisando no ataque. Gustavo Marques pela direita. Ele rola a bola para o Guzmán. Guzmán. Aliás, o Agostinho Santana tentou a linha de fundo. Renan Lodi tomou a frente. Ganhou do Gustavo Marques. Deu um chutão. Tirou a bola dali. Fabinho no rebote. Joga para dentro da área. Renan Lodi está com ela. Tem ladrão. Tem que tirar. Tira. Bernard tenta pegar, não consegue, sobra pelo lado direito do campo de ataque, o Fabinho deixa sair, saiu, é lateral que o Bragantino já bateu, o Lianco derrubou o Wallace, o juiz está parando o jogo para marcar a falta que favorece ao Bragantino. 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
2: Série B, 40, primeiro tempo, Botafogo e Vila Nova 0-0.
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0: Tô querendo ver a gente chegar nos 3 mil likes aqui no Itatiaia Esporte. Tô querendo ver a gente chegar nos 3 mil likes no Itatiaia Esporte, hein? Alô, Júlio Vago em Pequim, Minas Gerais. Alô, Maria Fátima, vai Galo. Alô, João Metal, ligado com a gente na Galo Moeda, cidade de Moeda, dizendo que o Galo vai ganhar em 3-0 hoje. Forte abraço para você conectado com a gente por aqui. O Sérgio tá lá em Montes Claros. O Fernando tá participando aqui. Toda a galera deixa o like aí, hein? Não esquece do like, não. Vamos para a reta final desse primeiro tempo. O Galo vai conquistando 3 pontos importantes no Brasileirão na noite de sábado aqui na Arena MRV. Se prepara pelo lado direito para jogar a bola para o campo da área do Galo. O jogador que é o Wallace Ian posicionado. Ele tá aqui na direita, faz o lançamento lá na segunda trave, de cabeça para trás, ajeitada pro Sacha, vem batida pro gol, explode no jogador que era o Léo Duarte, e vai sobrar pro Bragantino ainda, é pelo lado esquerdo com o Fernando, ele busca Eric Ramírez, por dentro toca no Fabinho, domina de pé direito, espeta pro Wallace, de novo na direita, mata no peito, domina, põe no chão, cruzamento, Nascero, Cissé, corta a primeira, vai sobrar no alto pro Bragantino, Olianco, de cabeça, acaba com a farra, sobra aqui pelo lado direito, para outra oportunidade, pro Juninho Capixaba, ele colocou de cantinho, a bola para trás, Santana. Ah, errou o passe. Bola foi embora. Linha de lateral. Arremesso que o Galo cobra aqui no campo de defesa. Correria. Bragantino de muita intensidade aqui na Arena MRV. É lateral pro Galo bater. 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Lançamento pro Fred. Ele domina no ciclo. Lança pro Comédio. Bola rasteira pela direita. Tentou escapar a marcação. E aí? Em quem a bola pegou por último? O Fabrício Calazan.
6: É, a arbitragem tá marcando que desviou ali o Capixaba, né? O Coelho sinalizou o escanteio pelo lado direito e ele foi marcado. Maicon já está chegando aqui para batida de perna canhota. Tô vendo ali o Lianco, também o Léo Duarte, os grandalhões da defesa atleticana na defensiva aqui do Bragantino. Abílio.
0: 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Maicon cruzou, Reinier de cabeça por cima do gol. Uma testada meio que de costas pro gol ali. Ela foi por cima, apenas o tiro de meta pro Thiago Volpi bater. 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Bola com o goleiro Thiago Volpi dentro da sua grande área. Veste o uniforme roxo aqui à nossa esquerda, ele toca de canhota, a bola curtinha, pelo lado direito do campo de defesa pro Fernando, lança na verdade Eduardo, campo de ataque, passa pelo Fernando, o Sacha ajeita, de primeira pro Agostinho Santana pela direita, cruzamento na boca do gol, olha ele lá, Cláudio Rezende, Gabriel Delfim pegou.
5: Boa defesa do goleiro do Galo, né? Tá seguro, tá confiante, 1-0, informando o Sindiac.
0: Lançamento aqui pelo lado esquerdo, Eduardo Sacha toca a bola para trás, ela chega para outra oportunidade aqui com o Fabinho. Fabinho domina, rola curtinha, bola pro Sacha, achou de primeiro o Juninho Capixaba. Pelo lado esquerdo, Capixaba pedalou para cima do Léo Duarte, cruzou na boca do gol, toque de cabeça do Eric Ramírez na mão do Leofim outra vez. O Alê, tá dando muito Bragantino aqui perto da área do Galo, Alê.
4: É isso, né? A gente falou que o Bragantino ficava mais com a bola, já tem mais posse de bola nesse primeiro tempo, embora não tenha criado nenhuma grande chance. Mas você perde o controle do jogo, né? Eu acho que isso acontece porque o Fred não faz um primeiro tempo de Fred e o ataque errando muito, né? O Coelho sempre nas decisões, o Bernard, embora tenha feito o gol, participou muito pouco, e aí o Renier morre de fome. E o Bragantino fica com a bola e é complicado, né? Você deixar o controle do jogo para o seu adversário.
0: Ale Oliveira fala, você entende o jogo aqui na Itatiaia, vem com a gente. Sacha, pra trás, Fabinho levantou na fatiada pro Wallace e de cabeça Renan Lodi toca a bola pra trás, então ela vai ser pega com as mãos pelo goleiro Gabriel Delfim. Alô Cristiano Travalha, o Vin Diesel do Galo em Pirapora, acompanhando a Itatiaia, deixando o like com a gente também o Geraldo Magela, tá no bairro Industrial em Contagem, aqui pertinho da Arena MRV, tá ligadaço com a gente na Itatiaia. Pra cima deles, Galo. O Moisés está por aqui participando também. Círculo Central está com o Gustavão. O Gustavo Marques, do time do Bragantino. Ele rola a bola curtinha, ela vem no lançamento. O lançamento é longo lá pelo lado esquerdo para o Juninho Capixaba.
3: Abílio.
0: Chegou tomando a frente o Natanael. Oi!
3: 8 minutos. Teremos mais 8 de acréscimos. Abílio, primeiro tempo, né, em função daquela paralisação para o atendimento em especial ao Alex, zagueiro do Bragantino. Teremos mais 8 minutos nesse primeiro tempo na Arena MRV. O Marcelo, comandante, está acompanhando com o Tchê e também o Fernando Maldini, todo mundo ligado. Galo ganhando 1-0, informando Prefeitura de Belo Horizonte. 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
0: Toda essa turma ligada na Itatiaia, feliz com a vitória do Galo doido. O passe para trás, chegando o Red Bull Bragantino de novo, trocando passes. O Galo contra-ataca hoje aqui na Arena MRV. O Ale já falava, o Bragantino tem a bola, fica com ela pela direita o Eduardo. Ele sai da marcação do Fred, dribla também o Renan Lodi, faz o lançamento no fundo pro Sacha, vai chegar no fundo da área contra o Léo Duarte. Sacha, ele contra o Léo Duarte, que joga a bola para escanteio. É posse de bola para o Red Bull Bragantino, Cláudio Rezende.
5: É, o Léo Duarte pediu o último toque no Sacha, mas o auxiliar que estava de frente para o lance falou que foi escanteio. Logicamente que agora, né, com a nova determinação, novo protocolo do VAR, escanteio é checado, mas a princípio é escanteio mesmo para o Bragantino pela direita. Vai bater o Alacian.
0: E por falar no Sacha, mês que vem tem show da Xuxa aqui na Arena MRV. Lado direito, o Alacian joga a bola para dentro da área, toque de cabeça, vai por cima do gol. Mas deixaram o Gustavo Marques subir sozinho, Cláudio.
5: E não pode, jogador é alto, subiu sozinho. O Galo vai se livrando aí nesse final do primeiro tempo. E o Bragantino teve próximo, rondando aqui o gol do Delfim. 1-0 Galo, gol do Bernard. 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
4: E para esse show temos novidade, viu? Porque o Praga tá no departamento médico e Thiago Reis será o substituto.
3: O inferno, viu?
8: É o karma, você arrumou pra cabeça. Agora aguente.
2: 47 minutos e meio deste primeiro tempo. O Alacian lança a bola longa aqui na ponta direita. É boa essa, viu?
4: Tem que aproveitar a oportunidade, garoto. Vamos!
2: Lado direito, arremesso lateral pro Bragantino bater. Lança a bola pro Alacian, ele tenta sair, o Bernat tá ali. Chegou Eric Ramírez, retomou a posse da bola, toca de canhota para trás. Vem o passe, chegando pro Gustavo Marques outra vez. Outra posse de bola do Bragantino aqui rondando a área. Agora o lançamento do zagueirão foi horroroso. Foi Guzmán Rodríguez quem de canhota jogou essa bola perto da linha de fundo, mas saiu em lateral pro Galo ali perto da bandeirinha. 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É arremesso que o Galo cobra. 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Arremesso lateral do Lodge, ele joga na frente, Cicê de cabeça, casqueou para trás, brigou por Elo Reinier, subiu mais esquerda, Gustavo Marques recupera a bola pro Bragantino. Lançamento na frente, Fernando mata no peito, coloca a bola no chão, ele vai para cima da marcação do Coelho. Fernando corta no pé direito, passa o pé por cima da bola, cruza pro Sacha. Léo Duarte tira dali, volta a bola pra Maicon cortar. Cicê briga e ganha contra-ataque. É o Galo doido, segura o Galo doido. Contra-golpe aqui pela esquerda. Cicê abriu com o Bernard, vai pra cima da marcação do Eduardo. Bernard balança o corpo, traz o jogo no pé direito, toca pra trás, entrega no Lodge. Tentou fazer o giro aqui pra cima da marcação, perigosa, mas fica ainda assim com a posse aqui no campo de defesa. Ele saiu do Agostinho Santana. 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Lançamento arceiro por dentro com o Fred, ele domina no círculo central, protege a bola, toca de canhota para trás, ela tá chegando por outra vez ao Lianco. Lianco encosta com Cicê, fez o giro por dentro do círculo, rolou a bola pro Fred, hein? Aí eu quero ver, arma Fred, abre lá na direita, joga o jogo pro Coelho. Coelho na diagonal, cruzou na boca do gol, Lodi, chega Thiago Volpi na frente dele, hein, Calazan?
6: É, tinha ali o Renier no primeiro pau e o Lodi fechando no segundo pau, fez a defesa o Volpi, ligação direta.
2: Ligação direta não atendida, deu ocupado. Ligação direta na caixa postal. E deu um chutão, a bola saiu pela linha lateral. Arremesso que o Natanael já cobrou pro time do Galo. 49, tem jogo até o 53 nesse primeiro tempo aqui na Arena. Gol foi do Bernard aos 18 minutos pro Galo doido. 1-0, tá vencendo aqui na Arena MRV. Lianco pro Cicê, pra trás. Ele entrega de novo ali na zaga. E o Lianco recomeça com Gabriel Delfim. Quinta-feira. É na Arena da Baixada Parada, em Curitiba. É o Galo contra o Furacão, na sequência do Campeonato Brasileiro. Antes, na quarta, volta o Brasileirão para o Cruzeiro. Quarta-feira tem jornada esportiva na Itatiaia. Tem o Cruzeiro contra o São Paulo, lá no Mineirão. Domínio de bola pela direita. Quem fica com ela, camisa de número 3 da equipe do Red Bull Bragantino, zagueiro Eduardo, que entrou no lugar do Alex Vinícius. Depois do choque de cabeça com o zagueiro Vitor Hugo do Galo. Aqui pelo lado direito, o Reinier tenta retomar a posse. Acaba empurrando ali o jogador do Bragantino. O quarto árbitro falou com ele: segura sua onda aí, Reinier. Lateral cobrado pela direita. O Alacian driblou Cicê, jogou o corpo na frente, tocou de canhota na entrada da grande área, passa pelo Léo Duarte, vai sobrar para o Natanael. Recua para o goleiro Gabriel Delfim. De primeira dá o tapa aqui para a esquerda, está jogando no espaço vazio. Tem Renan Lodge com a bola. Renan Lodge, livre de marcação, tem espaço para lançar no Fred. Também com espaço para correr. A zaga do Bragantino corre para trás, desesperada. Fred com a minha. Atenção, entrada da grande área, rolou para o Coelho. Entrada na área, traz no pé direito, vai bater dali Coelho. Passa Natanael, Coelho esperou abrir, cruz. De cabeça, tira de lá o Guzmán. Volta a bola pro Lodge. Aqui pelo lado esquerdo, trabalha com o Bernard outra vez. Rola pro Fred na entrada da grande área. De primeira, tentou a devolução pro Bernard. Eric Ramírez tira. Cicê no rebote. Mas o Fred já tinha feito uma falta no Eric Ramírez, Calazans.
6: É, foi meio que uma falta sem querer. O Ramírez já tinha tocado a bola e o Fred estava carrinhando. Quando o Ramírez já tinha dado o passe, o carrinho pegou nele. Carrinho do Fred, falta de ataque marcada, Galo a zero, gol de Bernard. 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
2: 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Vai vencendo o Galo aqui na Arena. Vamos chegando a 52 minutos desse primeiro tempo. Falta um minutinho para terminar o primeiro tempo. Foi longa a história do primeiro tempo aqui na Arena. Já já João Vitor Cirilo comandando o intervalo da Itatiaia. Lançamento pro Alacian, mata no peito, coloca a bola no chão, aqui na frente do Barba. Pedala para cima do Bernard. Vai para cima da marcação ainda o Alacian com a bola. Desacelerou, trouxe pro pé direito. O Bernard não dá bote, só cerca. Na sequência o Alacian dribla ele. Aí chega o Renan Lodge, coloca o corpo na frente, usa toda a sua experiência.
0: experiência, a sua força, deixa a bola sair da linha de fundo, comemora com a massa. Isso é Renan Lodi, isso é Galo Doido. 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Cobrança no tiro de meta aqui com o goleiro Gabriel Delfim a 52 minutos e 40, 20 segundos para terminar o primeiro tempo aqui na Arena MRV. Com gol do Bernardo, o Galo tá vencendo. Lançamento é longo, de cabeça tira Fernando. Na sequência, briga pela bola pelo alto Natanael e ganha, completando 100 jogos com a camisa do Galo. Rola pro CC aqui pela direita, foi desarmado pelo Fernando, recupera o Bragantino, vai ter posse de bola ainda nessa reta final de primeiro tempo. Juninho Capixaba derrubado, Natanael tira no chutão. E a bolinha sobrando com o Lodi, quando apita pela última vez, Lucas Casagrande. Sob aplausos da massa, o Galo tá vencendo. Zero pro Bragantino, repito. O zagueiro Gustavo Marques cochilou. O Bernard foi correndo com a bola. Fez de canhotinha, bola rasteira, queimando a grama. Um pro Galo, nada pro Bragantino. A gente volta já já pra contar a emoção do segundo tempo aqui na Arena.

0: que tentam armar o time, né? E isso facilita o momento defensivo do Galo. Mas não foi um bom primeiro tempo do Atlético não, viu, Cirilo?
1: Valeu, Ale. Vamos fazer o intervalo. Eu te convido a vir pro YouTube pra gente fazer o intervalo interativo. Deixa o like aí, você que já tá no YouTube. Participa com a gente, manda a sua mensagem, fala de onde você tá ligado. Eu vou registrar a sua opinião, hein? Vou registrar a sua opinião no intervalo interativo. Antes da pausa, tem a Giovana Meirelles de volta com mais informações da nossa equipe de jornalismo, véspera das eleições. Giovana.
2: Pois é, Cirilo, a última pesquisa Datafolha para o primeiro turno das eleições aponta o presidente Lula com 45% dos votos válidos e Flávio Bolsonaro com 42% na disputa pela presidência. Dentro da margem de erro, então, os candidatos estariam tecnicamente empatados. Ronaldo Caiado, do PSD, registra 4%. Renan Santos, do Missão, e Augusto Cury, do Avante, marcam 3% cada um, e Romeu Zema, do Novo, soma 1%. Em comparação com a última pesquisa Datafolha, divulgada na quinta-feira, o senador Flávio Bolsonaro, do PL, subiu 2 pontos, enquanto Lula manteve os 45%. A pesquisa Quest, também divulgada há pouco, aponta Lula e Flávio Bolsonaro também tecnicamente empatados no primeiro turno. Segundo a Quest, Lula marca 46% dos votos válidos e Flávio Bolsonaro 45%. Ronaldo Caiado, Renan Santos e Augusto Cury marcam 3% cada um, segundo a pesquisa Quest. Ainda de acordo com a pesquisa Datafolha, agora divulgada nessa véspera de primeiro turno, 4 candidatos ao Senado em Minas se distanciam dos demais mais em uma corrida bem acirrada. Entre os votos válidos, Marília Campos, do PT, aparece na frente com 21% das intenções de voto. Na sequência, Carlos Viana, do PSD, registra 19% e Domingos Sávio, do PL, alcança 17%. Em quarto lugar, Aécio Neves, do PSDB, aparece com 13% dos votos válidos. Já a última pesquisa Quest, também divulgada hoje, indica, porém, Domingos Sávio, do PL, na frente, com 22% dos votos válidos. Carlos Viana e Marília Campos aparecem empatados em segundo lugar com 18% e Aécio Neves marca 17%. Já na corrida pelo governo de Minas, tanto a pesquisa Datafolha como a pesquisa Quest indicam uma provável vitória do senador Cleitinho Azevedo, do Republicanos, já no primeiro turno. Segundo a Datafolha, Cleitinho aparece com 53% dos votos válidos e o candidato Patrus Ananias, do PT, com 21%. Na pesquisa Quest, Cleitinho Azevedo marca 54% frente a 23% do Patrus Ananias. Lembrando que ambas as pesquisas se baseiam em votos válidos, o que exclui votos em branco, nulo e eleitores indecisos. Esse é o mesmo critério utilizado na apuração do Tribunal Superior Eleitoral. Repórter Giovana Meirelles.
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3: Na Itatiaia, 7 minutos e meio de intervalo aqui na Arena MRV. O Galo está vencendo o Bragantino por 1-0. Gol do Bernard. Assistência foi do Gustavo Marques, zagueiro, né? Dominou errado. Bernard foi pra cima e fez o gol no minuto 18. 1-0 pro Galo. Lembrando que ontem o Santos venceu o São Paulo por 2-1. 2 gols do Gabigol. E naquele momento o Santos retomava ou tomava do Atlético a 7ª colocação. Com um resultado positivo, o Galo está voltando ao 7º lugar com este confronto de hoje. Lembrando, os dois jogos são válidos pela rodada 21. Vai faltar um jogo só para todo mundo ter o mesmo número de partidas. Vasco e Chapecoense, que ainda não foi marcado. Série B do Campeonato Brasileiro, a Ponte Preta está rebaixada. Perdeu para o Cuiabá por 2-0. Mais cedo, o Ceará, fora de casa, venceu o Avaí por 1-0. O América perdeu em Goiânia para o Atlético 2-0. E agora temos uma vitória parcial do Vila Nova, 1-0 contra o Botafogo em Ribeirão Preto. Intervalo, voltamos em instantes com o comentário de Ale Oliveira. Seguimos no YouTube no Intervalo Interativo.
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6: 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Com 12 de intervalo, ô Ale Oliveira, o que você me conta desse primeiro tempo aqui na Arena MRV?
7: É, o Atlético foi econômico, né? Teve dificuldade para sair jogando, fruto da marcação encaixada do Bragantino e também da formação do time. A gente já falou sobre o momento muito bom que vive o Delfim, mas que não tem a facilidade que o Everson tem para jogar com os pés, né? Para aquele passe de apoio, né? Quando a marcação adversário vem pressionar, e aí você tem um único jogador livre, que é o goleiro. Ele tem essa dificuldade e por isso que ele trabalha muito com a bola longa, que ajudou o Atlético, mas para ganhar da marcação pressão do Bragantino a partir do tiro de meta do Galo, o Atlético teve dificuldade, não só pelo Delfim, né? Porque também tem o Vitor Hugo, que tem dificuldade, e o Natanael, que também não é um jogador tão técnico e habilidoso, embora faça uma partida correta mais uma vez. Então essa saída fica prejudicada e aí a marcação dedicada do Bragantino conseguiu anular esse toque de bola, sabe, sair construindo, sair estruturado para tocar a bola. Sobrou o Atlético a bola longa, né? E o Delfim jogou, lançou pro Coelho no início do jogo, que tinha sido até então a melhor chance do Galo, numa bola que o argentino deu pro Fred, e foi a finalização mais perigosa do Atlético até então. E também foi em função de uma ligação direta do Delfim, que saiu o gol. Também porque o Bragantino, o Wagner Mancini, teve que mudar a sua zaga, né? Depois da saída do Alex Vinícius e a entrada do Eduardo. O Gustavo Marques erra, o Eduardo não consegue ter a leitura porque não tem um entrosamento, né? E aí o Bernard se aproveita, isso aos 18 minutos. E praticamente foi só. Alguns contra-ataques, algumas bolas longas, mas o Atlético deu o controle de jogo para o Bragantino. Bragantino teve mais posse de bola, teve mais finalização, mas não teve nenhum lance de perigo, até porque a armação do time do Mancini é com os três zagueiros. E aí você tem uma facilidade para o momento defensivo do Atlético. Agora, você não viu no Atlético, depois do gol, o controle do meio-campo, sabe? Você ditando o ritmo do jogo, você viu a participação muito menor do que a gente está acostumado do Fred, das descidas do Lodi. O Bernard faz o gol, é verdade, mas não aparece pro jogo. O Coelho hoje está tomando decisões muito equivocadas. Ainda bem que o Coelho deve justificar o voto, né? Porque está tomando decisão errada pra caramba, viu? E o Renier morre de fome. Então não foi um grande primeiro tempo do Galo. Tanto que você me perguntou, aspecto positivo, o resultado. O resultado. Mas eu tenho a esperança que o Barba, conversando com a rapaziada, não deixe esse segundo tempo, esse período final, nas mãos ou nos pés do time de Bragança, que volte a controlar o jogo para correr menos risco, Cirilo.
6: Tem mudanças, né, no Bragantino, amigos.
8: Tá saindo o Augustinho Santana com a 23 e o Fabinho número 5. Fabinho número 5 e o Augustinho Santana. Estão entrando o Mosqueira número 30. E agora eu fiquei na dúvida se é o 15 ou 19, que a plaquinha tá...
6: O 15, Thiago.
8: 15. É o 15, né?
6: É.
8: Então é o Nacho Sousa. Sousa, número 15, Mosqueira número 30. Segunda e terceira mexidas na equipe do Braga. O Galo mesmo, Cirilo.
6: Bora pro segundo tempo, Bago Bantineles, Pedro Avilho. Apita o árbitro, rola a bola lá por baixo, aqui por cima, que não para mais de rolar. A emoção do futebol no seu rádio, a emoção do Galo doido nesse segundo tempo aqui na Arena MRV. Já saída de bola do time do Bragantino, tentando chegar no campo de ataque, time do Galo. Saiu a bola, o Bragantino retomou a posse. Leão comete falta no meio do campo, primeira jogada do Sousa, que foi derrubado pelo zagueiro atleticano. Entrada no campo de ataque, falta que favorece a equipe do Bragantino, Calazans.
9: É, o Lianco acabou pegando ali o Sousa, me parece que ele marcou a falta de ataque, tá? Do Sousa no Lianco, é a favor do Atlético. Abílio, só um detalhe, hein? Sobre o Alex Vinícius, a turma da ambulância da Arena MRV já deixou ele no Mater Dei, vai fazer uma tomografia computadorizada. Ele teve um episódio de vômito a caminho do hospital, que é normal nesse caso de concussão, mas já estava acordado, sabendo onde está, enfim, tudo vai caminhando bem. Agora esperar o exame de imagem da tomografia, tomara que não tenha tido nada de grave, o zagueirão do Massa Bruta, Abílio.
6: É pelo que torcemos, obrigado Fabrício Calazans. Primeiro minuto desse segundo tempo aqui na Arena, Gabriel Delfim lançou para o Coelho, que dominou em impedimento e a arbitragem já marcou, impedimento marcado pelo Rafael Alves do Rio Grande do Sul, indicando o Lucas Casagrande aqui, o árbitro confirma. 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Bola do goleiro Thiago Volpe aqui pelo lado esquerdo, ele busca o trabalho do lançamento do Guzmán Rodrigues, lá para o campo de ataque, a ligação direta não foi atendida e o Gabriel Delfim tá com a bola outra vez. 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Mas os eventos climáticos extremos exigem prevenção constante, por isso nossa Defesa Civil está preparada para prevenir acidentes e proteger a população, porque nossa prioridade é o Galo chegando pelo lado direito com o lançamento para o Lodi, que deixa a bola escapulir e vai para fora. 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Thiago Volpe vai sair jogando aqui na sua defesa. 2 minutos deste segundo tempo, já sai trabalhando com Gustavo Marques aqui pelo lado direito, ele tem o Eduardo. Mais à frente com ele joga o Eric Ramírez. Renier, Fred, Bernassi, Seco, Edio pisando no campo de ataque, tentando marcar a saída de bola do Bragantino, que sai trocando passes. Ela vem de novo aqui pelo lado esquerdo. Guzmán passa pelo Fred, dá um tapa de canhota, bola rasteira que era pro Fernando. Chega primeiro para cortar ali o Natanael. Coelho tenta pegar o rebote, não consegue. O Wallace Yandy calcanhar na frente. Vem primeiro o Léo Duarte, toma a frente, o estreante da noite aqui na Arena. Recua pro Delfim, dá um chutão pro alto, uma bola esquisita, saiu em lateral. É arremesso para o Red Bull Bragantino fazer a cobrança. Já cobrou o Juninho Capixaba. Ele trabalha aqui na frente da cabine Itatiaia na Arena MRV. Camisa de número 2, Guzmán Rodrigues. Passe errado, Léo Duarte antecipa, ganha frente, toca na frente. Bom passe no Bernard, hein? Bernard dominou no meio de dois. Rolou a bola na frente para o Coelho. O passe foi imperfeito. Chega tomando a frente Juninho Capixaba. Traz aqui para a linha de fundo, perto do lado esquerdo, na beirada do campo, e faz o lançamento de canhota. Ela chega então para o Sousa. Domina Mosqueira. Lançamento. Lianco.
10: Cortou de cabeça pro Galo e o rebote é do Lodi. Deixando o círculo central, agora pro Maicon. Abre lá pela esquerda, tem sinal verde pra correria do Renan Lodi. 3 minutos e o Galo tá no ataque. Quer o segundo gol. Lianco passou no Lodi, que foi ao campo de ataque e tocou pro Bernard. Bernard agora com Cissé. Domina Renier. Renier devolve o jogo no Bernard pelo lado esquerdo. Driblou. Primeiro rolou a bola pro Lodi. Linha de fundo. Lodi vai chegar. Não tem ninguém na área. Parou, travou, cruzou. Segunda trave com o Edio. Chega primeiro, defesa do Bragantino cortando. O Coelho fica no chão. O Fred pega o rebote. Sobra com ele e o Natanael. Aqui pelo lado direito, o Fred foi desarmado pelo Wallacean. Tenta pegar o rebote. O Wallacean joga o corpo na frente. Fred ganha pro Galo. Ô, professor! Primeiro ele tinha dado a vantagem no bote do Fred e na segunda ele deu a falta. Você ia falar, Ali?
7: Sim, porque o Bragantino com essas mudanças sai desse esquema com 3 zagueiros, né? Que vinha sendo positivo pro Atlético, né? Então o Eduardo, que entrou no lugar do Alex Vinícius, virou lateral direito. E aí você tem o Mosquera no ataque e o Sousa no meio campo. É um time mais ofensivo que deve criar mais dificuldades para a defesa do Atlético.
10: 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Lança o Bragantino, bola para trás, ela tá chegando na zaga. Gustavo Marques gira o corpo para trás, entrega a bola para o goleiro Thiago Volpi. Perto da marca do pênalti, aqui pelo lado esquerdo, ele tem com ele para o jogo. Por outra oportunidade, o Guzmán Rodrigues. O zagueiro pelo lado esquerdo do Bragantino. Toca rasteirinha a bola na frente para Eric Ramírez. Referência desse time do Massa Bruta. Deixa a bola para o Wallacean. Aqui pelo lado esquerdo, Capixaba. Cruzou a boca do gol para o Sacha. Lianco deixa passar. Lodi pega e sai jogando dentro da área. Ele diz para com Bernard para o Cissé. Driblou a marcação do Eric Ramírez. Vai sair jogando aqui pela direita. Já pediu Coelho. Renier tá na área. Atenção, Coelho correu. Renier pediu. Coelho lançou a bola na mão do Volpi. Se precipitou, perdeu a bola. E o Volpi tem pressa. 5 minutos, chegamos nesse segundo tempo. 1-0 pro Galo. Gol do Bernard na etapa inicial. Pro ataque Henry Mosquera. Mosquera toca pro Wallacean. Aberto à esquerda. Marcado pelo Cissé. Toca a bola para trás no Eric Ramírez. Entrada no campo de ataque aqui pelo lado esquerdo. Ele balança o jogo. Toca pelo lado esquerdo por outra vez pro Mosquera. Encara a marcação do Natanael. Vai de passinho para trás. O Natanael fecha o espaço. A sobra pro Eric Ramírez. Devolve pro Mosquera. Entra na grande área do Galo. Traz o jogo pro pé direito. Bate cruzada. Deu fim. Ela ia sair, mas pelo sim, pelo não, ele joga para escanteio, Fabrício Calazan.
9: É, o Mosquera trouxe para a perna direita, estava ali no bico esquerdo da grande área e tocou ali no canto do Gabriel, deu fim, bateu no canto do goleiro do Galo, foi lá no rodapé, munheca direita, linha de fundo, escanteio, lado esquerdo, vem aí o Sousa para a batida.
10: Sousa para jogar a bola para a área. Aqui pelo lado esquerdo no escanteio. Juninho Capixaba vem pro jogo curto. O Sousa demora. Toca a bola pro Juninho Capixaba. Devolve de primeira pro Sousa. Pelo lado esquerdo ele toca para trás pro Mosquera. Derrubado o Sousa pelo Bernard. Juiz deu falta. Falta favorece a equipe do Bragantino. Atenção você que tá com a gente pelo YouTube, hein? Nós teremos um pronunciamento oficial em rede nacional do Cássio Nunes Marques, presidente do TSE, nesse sábado, véspera do primeiro turno das eleições, às 20h30. É claro que você vai continuar acompanhando o pós-jogo com a gente no YouTube, mas já vem aí pro Itatiaia Esporte, já fica ligado com a gente no YouTube. Falta muito tempo ainda, às 20h30 tem este pronunciamento. 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Jogador do Bragantino que sofreu a falta, o Sousa, caiu e ficou, Calazans.
9: É o Bernard, né? Ele havia feito o passe e o Bernard acertou o tornozelo direito dele. Vai se levantando agora o Sousa, que acabou de entrar, né? Tá ali com uma chuteira bem bonita, meio que uma cor pérola, né? Meio azul. É a modernidade do futebol. O Bernard é o único homem na parede humana, Bilho.
10: Vem falta pro time do Bragantino, então, pelo lado esquerdo, Juninho Capixaba, e ali está posicionado junto dele o Sousa. Mosquera na entrada da área, Cissé atento. Falta pro Bragantino aqui à esquerda, perto da linha do escanteio. Capixaba saiu da bola, vai o Sousa, pé direito, lançou na boca do gol, toque de cabeça, deu fim! No rebote, Fred tira dali! Espalma, queima-rol pro goleiro do Galo. A posse de bola ainda é do Bragantino, pela direita, o Wallacean cruzou na boca do gol, ela vem viajando e sobra. Lançamento tirou pro Wallace, toca de cabeça pra fora. À esquerda do gol do Galo, me conta tudo o que aconteceu aí, Calazan.
9: Defesaça do Bonfim, o Sousa descolou um levantamento, escanteio, subiu sozinho no primeiro pau, o Eduardo Sacha, que se lamenta, ele casquinhou, deu uma testada na bola do contrapé do Delfim, que de braço esquerdo fez a defesa. Impressionante, hein? Defesaça do Delfim, Cabeçada muito bonita ali do Sacha, o capitão do Massa Bruta. Se safou o Galo, graças ao Gabriel Delfim. Galo 1-0, informando o Banco Mercantil.
7: O Pedroca e as duas melhores oportunidades do Bragantino no jogo. Uma na cobrança de falta do Sousa e a outra na finalização do Mosquera. Duas alterações do Mancini. Então, acho que o Barba pode pensar assim, mexer no time, já não fez um bom primeiro tempo. Começa essa segunda etapa tomando sufoco. Nessa de dar ritmo e encontrar alternativas, soluções, eu gostaria de ver o Vitor Hugo, viu? Tá voltando de lesão. Era um cara que no primeiro semestre era o melhor jogador de linha do Atlético e, de repente, é uma boa oportunidade para ele ganhar ritmo e mudar um pouquinho a cara do jogo, que continua sendo do Bragantino.
10: Houve um choque de cabeça agora envolvendo o Reinier, que está pedindo para sair do campo, né, Cláudio?
11: O Reinier está sangrando, viu, Pedro? Por isso que ele saiu aqui, está ali fazendo um curativo na região da cabeça. O Reinier daqui a pouquinho volta.
10: Posse de bola para o Bragantino. 9 minutos do segundo tempo aqui na Arena MRV. O Galo vai vencendo. O Bragantino pressiona. Fica com a bola Gustavo Marques. Abre lá pela lateral da direita com Fernando. Puxa na linha de fundo Sousa. Fernando prefere travar e tocar a bola para trás. O Cicê fica ali cercando. O Bernard também. Vira então o Bragantino. Estava congestionado o lado direito do ataque. Eles tentam pelo lado esquerdo com Juninho Capixaba. Capixaba pela esquerda para o Mosquera. Invadiu a linha de fundo para cima do Natanael. Tentou o cruzamento. O Natanael fecha a porta na cara dele. Não viu que a bola estava às suas costas. O Alacian tenta passar do Léo Duarte. Joga o corpo, vai pro chão, tira a zaga do Galo. Foi pro chão, incomoda, joga o corpo na frente o tempo todo. O Balacian colocou em risco ali o goleiro. Aliás, o goleiro não. O zagueiro do Galo, o Léo Duarte. Já vem mudanças no time atleticano. 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Na Rádio de Minas, a gente gira e te atualiza, que a bola rola, o tempo não para. Tem Bragantino antes no campo de ataque. Pelo lado esquerdo com a bola, Guzmán Rodrigues. Ele toca curtinho aqui pro Juninho Capixaba. Pelo lado esquerdo, saiu com o pé esquerdo, ele vai tentar a fatiada lá pra linha direita. Lado direito da grande área. Domina, põe no chão, Fernando. Ele tenta sair da marcação, insiste, fica de pé, joga na linha de fundo com ele por ali, o jogador que era o Fernando, ele toca a bola para trás, ela vem no Juninho Capixaba, abre lá pela lateral esquerda para a Mosquera, invade aqui pelo lado esquerdo de novo com velocidade para cima do Natanael, tenta o cruzamento, pega no jogador do Galo e sai, linha de fundo vai ser escanteio para o Massa Bruta. 10 para 11 deste segundo tempo. Abílio. Chegamos a 11 minutos do segundo tempo na Itatiaia. Galo 1, Bragantino 0.
6: O líder Vila Nova na Série B está vencendo o Botafogo fora de casa por 1-0, 16 do segundo tempo. 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
8: Mexidas no Galo. Estão saindo Cicê e Reinier. Aliás, o Reinier com um corte na cabeça. Chegou ali a tentar uma toquinha e tal, mas não rolou não. Saiu o Cicê e também o Reinier. Estão entrando Vitor Hugo, número 30. E ele, Cacierra, número 9. Cacierra tem a 9. O Vitor Hugo tem a 30. Mexidas no time do Galo. 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
10: O Alacian derrubado pelo Léo Duarte. O juizão manda o jogo seguir. O Léo Duarte dá opção. Fred toca a bola na frente para o Cacierra, que não pegou. Torcida já chia com a primeira tentativa de jogada do atacante Cacierra. Pela esquerda, Henry Mosquera contra o Natanael outra vez, cruzou na boca do gol pro Sacha, que amortece, ela sobra então para Fernando, lado direito, trouxe na canhota, chuta pro gol, explodiu na cabeça do Lianco e sobra pra mão do goleiro Gabriel Delfim. Cacierra e Vitor Hugo estão em campo. Você falou, o Barba escutou, Ale.
7: É, e ele tenta resolver duas numa só, né, porque traz o Fred para ser o segundo volante, para ver o jogo de frente e participar mais, né? Então pode ser uma boa, sim.
10: Lançamento do Fred pela esquerda pro Bernard, é o Galo no ataque, o Renan Lodi passou, Bernard cruzou! Lá na segunda trave, Juninho Capixaba se embolou todo com a bola, teve que tirar dali, não tinha marcação não. Ele preferiu jogar para a linha lateral. 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Natanael aqui pelo lado direito, cobra o lateral outra vez, toca a bola pro Fred, ajeita de canhota, a bola para trás, o Alacian tomou dele, tentou passar a bola na frente, o Fred insiste na marcação, fica com ela aqui pelo lado esquerdo, Sousa, Lianco. atropela, dá um chutão pra fora, linha lateral, já cobrado pelo Bragantino. Wallace Ian pega a bola, toca no pé direito pra trás, ele busca o trabalho aqui no campo de ataque, lado direito, insistindo o Bragantino. Lançamento do Eduardo pro Fernando na direita, o Eduardo pede e volta na linha de fundo, vai tentar recepção, chega de carrinho, Renan Lodi cortando, a bola pega na bandeirinha e sai, linha de fundo, vai ser escanteio para o Massa Bruta bater. 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Lançamento para o Bragantino cobrar aqui na direita, vem escanteio com quase 14 minutos, bola alçada pelo Sousa na marca do pênalti, passa pelo capixaba Sacha, deu fim. Hoje não é dia de lei do ex, não, Sacha. O Delfim pegou e não largou. Na sequência ele largou a bola errada aqui pelo lado direito. Mais uma dele, hein, Calazan?
9: E mais um levantamento do Sousa na bola parada. Entrou bem o uruguaio. O capixaba fez o corta-luz e o Sacha teve a chance, né? Sozinho, bateu cruzado pela direita. Gabriel Delfim 2, Sacha 0. Até agora tá zerado o Sacha. E o Delfim tá fechando tudo na meta alvinegra. Galo 1-0, Abílio.
10: 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Capixaba de canhota para o Sacha, entrada na área, Wallace. Ah, Gabriel Delfim defende. Ah, não. Tá dando finalização demais esse Bragantino, Fabrício Calazans.
9: É mais muita, né? Agora o Sacha faz o corta-luz, o Wallace Ian recebe ali na meia-lua da grande área e bate de perna direita, hein? Foi mais pro meio do que pro canto. Poderia levar perigo, hein? Que coisa, só tá dando massa bruta, mas o Galo vence 1-0, gol do Bernard. 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
10: O Bernard fez no primeiro tempo. O Galo doido está somando 3 pontos no Campeonato Brasileiro. Domínio de bola feito aqui no círculo. Entrada no campo de ataque lá pela direita com o Eduardo. É o Bragantino de novo. É o Galo olhando. É o Galo observando. Tentando ficar com a bola mais vezes. O Bragantino tem a posse. Aqui a abertura do Eric Ramírez pela esquerda com o Juninho Capixaba. Chama jogo o Henrique Mosqueira. Capixaba prefere por dentro. Trabalha o jogo com o zagueiro. É o Guzmán Rodrigues. Domina a bola pé direito. Ele passa aqui pela esquerda para Juninho Capixaba outra vez. Marcado pelo Coelho. Toca a bola na frente. Sousa para trás em dois tempos, Juninho Capixaba com a bola, toca de pé direito na entrada da grande área, ela vai chegar pro jogador que é o Fernando, dribla dois e perde a bola na sequência, Vitor Hugo, Coelho derrubado pelo Juninho Capixaba tentando contra-ataque, falta, posse de bola pro time do Galo, 16 minutos do segundo tempo aqui na Arena MRV, esporte se é essencial pros mineiros, tem a ver com a Vale, bola pro Galo doido aqui na direita, posse de bola pro time que tá ganhando aqui na Arena MRV, construindo a sua fortaleza, o Galo doido na Arena, só uma derrota em 2026 dentro de casa. Lodi lança de canhota, bola pro Bernard, vai sair na ponta esquerda, chega primeiro o Thiago Volpi. Fecha a porta, fica com ela o goleiro do Bragantino. Ele tá com a bola aqui no campo de defesa e está jogando curtinha. Passa pro meio agora com o Juninho Capixaba. Passa de canhota para trás, marcado pelo Cassierra. O passe chega por outra oportunidade ao Gustavo Marques. Dá de novo no Juninho Capixaba, jogando por dentro desde a entrada do Henrique Mosqueira. Toca essa bola pro meio agora com o Eric Ramírez. Aberto o Sousa aqui à meia esquerda. Vai encarar a marcação do Fred. Ele toca pela esquerda na diagonal pro Mosqueira. Passando ali sob o olhar de Wagner Mancini. Mosqueira dá canhota pro meio. Ele gira o corpo, tenta tocar. Toca a bola pelo lado esquerdo. Ele busca o trabalho no Antio com Sousa, vai pra linha de fundo Mosqueira, se livra do Natanael. Jogadores reservas do Bragantino que estavam ali perto do lance reclamam de que a bola teria tocado no braço do jogador do Galo. O Galo recuperou a bola, o Coelho driblou o Eric Ramírez, se manda pro contra-ataque, pediu o Vitor Hugo, ele toca no Cassierra, dominou mal, hein, Cassierra, tenta pegar ainda lá o Vitor Hugo, chega a primeira defesa cortando e a bola pra fora, vai dando aquela esgotada na paciência da massa, né? Primeiro o Fred tentou um passe, ele atrasou um pouquinho a corrida. Agora o domínio não foi legal. Vamos lá, Cassierra. Faz igual você fez contra a Chape. Coloca a bola lá dentro do barbante. Faz o gol do Galo aí, Cassierra. Bola pra trás, ela tá chegando no goleiro Gabriel Delfim. Dentro da sua grande área, ele faz o lançamento de pé direito, ligação direta pra Renan Lodi. Domina, põe no chão. Cassierra pediu por dentro. O Lodi acelera. O Cassierra corre pra área. O parceiro Bernard aqui pelo lado esquerdo. Ele parou, travou, toca de pé direito, a bola pra trás. Vem chegando por outra oportunidade no Maicon. Maicon com Fred por dentro, cercado. Não tem muita opção de jogada. Ele acha o Renan Lodi lá pelo lado esquerdo. Lodi cruzou na boca do gol pro Cassierra. De cabeça, tira de qualquer jeito ali o Gustavo Marques. Briga pelo rebote o Mosqueira. Bola bate nele, bate no Natanael. E sobra com o Mosqueira ainda. Pelo lado esquerdo ele saiu com bola e tudo. Derrubou o Natanael, saiu com bola e tudo. Ô juizão, você pode até não dar falta no Natanael, mas quem tocou por último na bola foi o próprio Mosqueira. Lateral abriu para o Bragantino. 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Lançamento para o Sacha lá na grande área. Maicon fecha a porta na cara dele e joga para fora. Linha de fundo, escanteio. Fabrício Calazan.
9: É, e o Galo tem que se segurar, hein? Fernando e Sacha ali. É no 1-2, e aí o Maicon fez o corte. É mais um escanteio para o Massa Bruta, lado direito. De novo, Sousa, uruguaio na batida. E foi nessa bola parada em que o Bragantino conquistou as suas duas principais oportunidades. Sousa na batida e a defensiva do Massa Bruta aqui na área do Galão da Massa, Bilho.
10: 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Tomando distância lá o Sousa, pelo lado direito, lá na linha de fundo. A torcida do Galo canta, tenta incentivar o time. Lançamento vem, segunda trave, o toque de cabeça vai pra fora. Toque do Fernando, que tava sozinho, igual o Sacha no escanteio anterior, né, Calazans?
9: Impressionante, tá? A bola do Sousa tem endereço e toda hora atua sozinha. Agora foi o Fernando, Belo Horizontino, olha o Galo.
10: Lançamento era longo pro campo de ataque, de cabeça, corta a defesa do Bragantino com o Eric Ramírez. Pega o rebote, agora o Bernard ganhou pro Galo, deu no Vitor Hugo, arrasta com velocidade pro campo de ataque. Damele abre pela direita, trabalha com o Coelho. Coelho protege, toca de volta, bola no Vitor Hugo, de primeira pro Coelho. São quatro jogadores do Bragantino que recompactou muito rápido. Na sequência, pelo círculo central, roda gigante do gramado e ali que trabalha o time que tá ganhando o jogo. Domina pelo lado esquerdo Renan Lodi, tem o Fred com ele, domina com a 7. Fred toca pro Lodi, de volta agora com o Maicon, Maicon pela esquerda pro Bernard, passou o Lodi em velocidade, o Bernard lançou, bola na linha de fundo, o Lodi cruzou a boca do gol pro Coelho, ela passa tirando tinta na trave esquerda do Volpe, o Cláudio.
11: É, o Renan Lodi pede desculpas, porque o cruzamento dele foi muito fechado, tava chegando ali o Coelho, por pouco, hein? É pra matar o jogo, o Galo tem que acertar essa bola final aqui pra matar o jogo, 1-0, Galo na frente, informando, Prefeitura de Nova Lima, o futuro mora aqui.
10: Aí Itatiaia gira, te atualiza no jogo, a bola rola, o tempo não para, agora 7:59 da noite deste sábado, com o tempo de 20 minutos do segundo. Faltam 25 para o Galo confirmar mais uma vitória. Gol do Bernard. Galo 1, Bragantino 0.
12: Vila Nova 1, Botafogo de Ribeirão Preto 0. Fora de casa, o Vila Nova está vencendo pela Série B e se mantendo como líder da competição.

0: com o Galo se defendendo, o Bragantino ataca com o Fernando, cruzou na área, Lianco cortou de cabeça, volta pro Juninho Capixaba aqui pela esquerda, ele tenta o cruzamento, ela pega no Natanael e sai. O presidente do Tribunal Superior Eleitoral, o ministro Cássio Nunes Marques, vai fazer um pronunciamento em rede nacional de rádio e TV às 20h30 no aplicativo Itatiaia e no YouTube. 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Capixaba cruzou de canhota, bola na boca do gol. Passa, bate no Vitor Hugo e tira de lá o Renan Lodi. Perigo do Bragantino outra vez. Recupera a bola Eric Ramírez, lança na grande área pro Sacha. Tira com o Edio de cabeça, vai sobrar ainda com ele aqui pela lateral da direita. Ele afasta a segunda, ela sobrou pro Sousa. Sousa deu passe no Mosqueira, gira o corpo dentro da entrada da área. Mosqueira sai da marcação do Fred, abre pela lateral direita. Joga o jogo no Balacian. Passa o pé direito por cima da bola, cruza na boca do gol. Natanael, tava ali pra tirar, tirou mal, rebote do Mosqueira, bateu pra fora, bateu prensada, escanteio. Ô Calazan,
1: tá chegando o Bragantino, hein? O Mosqueira trouxe pra perna esquerda, fiquei com a impressão do desvio do Maicon. Liam também tava na jogada, tá? É escanteio, lado esquerdo, de novo ele, o Sousa, e a arbitragem vai dar uma bronca ali no Isidro Pita, o paraguaio atacante do Red Bull Bragantino, que tá ali no trabalho de aquecimento. Escanteio, Sousa na batida e tem mudança, Thiago.
2: Tá saindo 47, o Alacian, tá vindo 21, Lucas Barbosa, 21 no campo de jogo, escanteio Bragantino, Abílio.
0: Aqui pelo lado esquerdo se prepara o Sousa pra cruzar na área de novo. Não deixa sobrar não, gente. Vem aí lançamento do Sousa na esquerda, cruzou o pé direito, segunda trave, toque de cabeça, foi fraquinho. Renan Lodi conseguiu chegar, o Lucas Barbosa cabeceou, bola no chão, Gabriel Delfim já liga o contra-ataque, a massa avisou, ele toca a bola pro Bernard pela esquerda, deixa ele primeiro pro Fred no meio pro Cassierra, que não leu a jogada outra vez. O Ale,
3: oba,
0: o Cassierra entrou meio desligado no jogo.
3: Que é o padrão dele, né? E aí é um prejuízo técnico, né? Porque o Atlético fica menos com a bola e naturalmente quando tem a posse no contra-ataque busca o seu jogador mais adiantado, mas ele é o Cassierra. E eu faria mais uma modificação. Eu entendo o Bernard taticamente, ele é um cara que entende muito a descida do Lodi, recompõe, mas eu colocaria mais um marcador nesse campo, viu, Pedrão? Ou o Alexander, ou o Pérez, até para dar um pouquinho mais de liberdade pro Vitor Hugo, e tiraria o Bernard, porque o Bragantino continua chegando com perigo, né? Então o Atlético tá flertando aí com um gol de empate da equipe de Bragança e o jogo tá muito perigoso.
0: Thiago Volpi está jogando pela direita, dentro do campo de defesa. Passe errado agora do Gustavo Marques. Bernard para Vitor Hugo, gira o corpo, toca no Coelho. Lado direito para fazer o segundo. Tocou no pé do Eric Ramírez, que recupera para o Bragantino. Contra-golpe agora do Massa Bruta pelo lado esquerdo. Juninho Capixaba faz o lançamento, bate no Natanael, briga por ela. Lucas Barbosa fica com ela, toca para trás do Mosqueira. Mosqueira vê o Sacha chegar na área, dribla o Natanael, traz o jogo no pé direito, bate pro gol, desvia no Lianco e vai saindo em linha de fundo. 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É sempre o mesmo cara na bola, Calazan.
1: É só ele, o Sousa. A diferença é que agora tem o Lucas Barbosa, que entrou há pouco, né? 1,94m. Ele é de Bebedouro, tem 4 gols na Série A. Artilheiro do Massa Bruta, tá na área do Galo, Abílio.
0: Atenção, defesa do Galo. Sousa se prepara para jogar na área. Pé direito, bola rasteirinha para trás, escanteio curto cobrado com Mosqueira. Vai bater direto pro gol, Delfim espalmou, rebote do Fernando, driblou na canhota, fuzilou pra fora e o Barba imediatamente manda mexer. O Barba imediatamente manda mexer no time, porque o Bragantino não para de chegar. Fabrício Calazan,
1: sempre com perigo, escanteio curtinho cobrado pelo Sousa, o Mosqueira traz pra perna direita, uma porrada, Delfim sempre ele, no rebote o Fernando traz pra perna esquerda, tira o Bernardo da jogada e chuta pra fora. É o Bragantino tentando o gol de empate, por enquanto Galo, 1-0.
0: Coelho, o Fred passou pedindo, lado direito, cruzou na boca do gol, Bernardo de peito, perdeu! Recupera o Bragantino, vai descer agora no contra-ataque, o Eric Ramírez lança em profundidade, o Gabriel Delfim vai zagueirar, tirou dali como um zagueiro, goleiro do Galo, rebote pro Eduardo Sacha pelo lado esquerdo, deixa a bola sair.
4: Pedro,
0: Bernard não viu que a bola chegaria nele. Oi, Thiago!
2: É, mas o Fred tava sozinho, né? Pois deu uma porrada lá em cima do Bernard. Pelo amor de Deus, era rolar pro Fred, ele entrava com a bola e tudo. O Alexander vem aí. Vai tentar recompor esse meio campo, Abílio. Alexander, número 5. Vai ser agora mesmo. Vai sair o Bernard. Depois de ter levado essa polada aí, ele tá passando ali a faixa de capitão ao Lianco. Bernard, hein? Cheio de moral. Aplaudido pela torcida do Galo, o autor do gol da vitória atleticana aqui na Arena MRV. Sai o Bernard, tá entrando o Alexander, número 5. 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
0: Você já falou ali que é para ter mais um homem de marcação, mas aí como é que funciona o meio para frente do Galo agora?
3: É, além do Michael e do Alexander na proteção, ele deve dar um pouco mais de liberdade pro Fred pelo lado direito, o Vitor Hugo pelo lado esquerdo. Aí você tem o Coelho mais aberto para puxar o contra-ataque e o Cassierra para atrapalhar o próprio contra-ataque.
0: 27 minutos desse segundo tempo. É.
3: Você me perguntou.
0: Eu espero que não. Eu espero que ele ajude. E nos ajude a ajudá-lo.
3: Sim, essa é a esperança que nesse caso é a única que morre.
0: 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Ali Oliveira aqui na jornada esportiva da Itatiaia. O Galo ataca com Alexander. Ele esperta o Coelho na ponta direita. Vai embora Coelho, Cassierra na área. Coelho trouxe a bola pra linha de fundo. Muito cercado pelo Guzmán Rodríguez. Ele dribla pra trás e toca a bola no Fred. Fred olhou, fez o cruzamento pro lado, segunda trave, bateu pro gol pra fora. E o Cassierra passava pedindo na linha da pequena área, Cláudio.
4: É, porque o Fred achou o Lodi na chegada pelo segundo pau. Ele foi direto, chutou pro gol. A bola passou por cima. Ele chegou desequilibrado. Se ele tivesse mais inteiro no lance, ou poderia ter feito o gol, ou fazer a opção pelo Cassierra. Quase, quase. Agora a torcida no Galo gostou.
0: A torcida se anima, aumenta o volume da massa na arquibancada da sua casa, Arena MRV. Léo Duarte, lançamento pro Cassierra, pro Fred, aqui pelo lado direito. Ninguém correu na bola, vai sobrar pro Bragantino. Chutão pro alto agora, ela vem sobrando, entrada na grande área, briga Léo Duarte, uma, duas vezes. Chega Maicon pra cortar mal, Lucas Barbosa pro Fernando, balança o corpo, faz o drible. Ele finta e depois toca lá pela direita. Vai pro trabalho do Fernando outra vez, domínio de bola do Eduardo, na verdade. Rola a bola pra trás e recomeça o jogo no Círculo Central. Vale, esse é viver a emoção do esporte. É segundo tempo, é reta final de jogo. 28 para 29 minutos. O Galo vence por 1 a 0 só. O Bragantino pressiona em busca do gol de empate. Fred rouba a bola na defesa. Liga contra golpe. O contra-ataque do Galo tá armado. Segura o Galo doido. Cassierra recebe no Fred. Toca a bola pro Vitor Hugo. Invade a grande área. O VH cruzou rasteira. A bola pro Coelho. Tira a zaga do Bragantino com Mosqueira. Escanteio, Cláudio.
4: O Coelho tava prontinho para fazer o gol. O Vitor Hugo tentava cruzamento para ele. Agora eles se cumprimentam aqui na área. É escanteio pro Galo, mas o Atlético começou a chegar com perigo, hein? E a massa vem junto. Escanteio com o Galo. Vem com o Maicon aí, Pedro.
0: Às 8:30, quando o pronunciamento oficial rolar, TSE falando da eleição, você do rádio, vem pro aplicativo, vem pro YouTube, que o jogo tá bom demais. 29, vem Maicon de canhota, cruzamento no escanteio na segunda trave. Vou pedindo de soco, Alexander. Era o Lodi. No rebote, não te acertou aí não, né, Cláudio?
4: Não, passou perto e a bola foi para arquibancada aqui, pelas cadeiras. A turma agora faz, tira foto, a selfie com a bola do jogo. Essa vale ouro, viu, Pedro Abílio, 1-0 Galo, informando vale. O essencial é viver a emoção do esporte.
0: Agora 8 horas e 9 minutos, repetindo para você, às 8:30, pronunciamento oficial de Cássio Nunes Marques, presidente do TSE, em rede nacional de rádio e TV. Você que quer continuar acompanhando a nossa jornada esportiva, vem pro aplicativo Itatiaia, vem pro YouTube. Deixa o like aí no Itatiaia Esporte aqui no YouTube, a gente não vai parar não. Na Itatiaia eu giro e te atualizo, a bola rola, o tempo não para. 8:09:30 do segundo tempo. Tá suando, mas o Galo tá vencendo. Gol do Bernardo, 1-0, Cirilo.
5: 35, segundo tempo em Ribeirão Preto, e o Botafogo está empatando com o Vila Nova. Gol do Botafogo. Botafogo 1, Vila Nova também 1. Vai perdendo a liderança o Vila Nova. O Juventude vai assumindo a ponta da Série B.
0: A rádio Oeste de Minas, com o Galo Doido ganhando mais uma. 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Aqui pelo lado esquerdo, dormindo do Henrique Mosqueira, traz o jogo no pé direito, cruza lá na segunda trave, Renan Lodi, de cabeça para jogar para fora, escanteio pros caras aí, Calazan.
1: É, no segundo pau, buscando ali o Herrera, tá? O Herrera acabou de entrar, com a 32, na vaga do...
2: Ramírez,
1: o 7.
2: E entrou também o Pita na vaga do Sacha. Portanto, Ramírez e Sacha foram embora. Pita, número 9, e Herrera, 32. Últimas mexidas do Bragantino. 1, 2, 3, 4, 5, 6. Levando em consideração a concussão no início do jogo do zagueiro Alex Vinícius.
0: Cruzamento na boca do gol, a bola desvia em dois jogadores do Bragantino e sobra na mão do Gabriel Delfim. O Galo também salvo pela sorte aqui na Arena Calazan.
1: É, o cruzamento do Sousa sempre perigoso. O Guzmán Rodrigues, o zagueirão, tentou o domínio e tocou no joelho dele. Olha o Galo.
0: O goleiro caiu, Cassierra vai bater pro gol, pra fora! O goleiro se chocou com o próprio zagueiro. O Fred não quer vai não, tá pedindo aplausos pro Cassierra. Mas ele... de longe, manda por cima do gol, Cláudio.
4: É, o Fred tá ali protegendo, né, o Cassierra, porque desde quando entrou a torcida já tá chiando, né, com os lances do Cassierra. Agora ele teve a chance de ser goleiro no gol, né, mas tentou por cima, desperdiçou a chance do segundo gol do Galo. Cassierra agora vai sendo atendido ali, o jogador do Bragantino, o goleirão já se recuperou, o Volpi. E o Barba tá conversando com a turma ali agora para acertar os detalhes. É o Galão da Massa 1-0, informando Unimed BH.
3: Tudo é questão de ponto de vista, ô Pedroca. Se fosse no futebol americano, field goal, era 3 para nós. Tá, então calma, torcedor, que de repente Cassierra não é ruim, só tá no esporte errado.
0: 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Quase 34 minutos do segundo tempo. O kicker Cassierra mandou a bola para fora. É aqui, tiro de meta pro goleiro Thiago Volpi fazer a cobrança. Tem aqui com ele o Guzmán Rodrigues. Sai jogando com o Thiago Volpi. Quase embolou aí, hein? Quase que deu ruim, hein, goleirão? Joga a bola no Juninho Capixaba pelo lado esquerdo. Domina a bola, traz um pé canhoto, faz o lançamento. Lançamento para Lucas Barbosa. Ali por dentro ela passa por dois. Toque de cabeça pro Barbosa outra vez. Entrada na grande área em Carolianco. Traz o jogo na canhota. Lucas Barbosa passa o pé esquerdo, bate pro gol, para fora.
2: Pedro.
0: A esquerda do gol. Oi.
2: Olha o dinheiro do jogo. Garoto barbante neles. O público. 22.159 torcedores. 22.159. A renda. 1 milhão. R$ 1.000.000 com R$ 2.175,79. R$ 1.000.000, que é o que você tem no bolso, com mais R$ 2.775,79, que é o que eu tenho no bolso, garota milho.
0: Alexander recebeu do Cassiaga, invadiu a área, driblou duas vezes, perdeu! Chega pra cortada ali de qualquer jeito, Eduardo. Juninho Capixaba pega o rebote pelo lado esquerdo, toca curtinho a bola no meio, vai sair jogando por outra oportunidade o Bragantino. Tem muita dificuldade também, já mais cansado o jogo, 34 para 35 minutos do segundo tempo aqui na Arena MRV. 1-0 só tá pouco, tem que matar esse jogo porque o jogo tá perigoso demais. Lateral cobrado pelo Coelho, joga na linha de fundo para o Alexander, encara a marcação, tenta sair do Guzmán Rodrigues, ainda o Alexander, perdeu agora para o Juninho Capixaba, dá um chutão na frente para o Mosqueira, tenta pegar a bola ali o Fred, rebote no Sousa, marcado pelo Alexander, ele tenta o lançamento para o Lucas Barbosa, vai chegar primeiro ali para cortar o Renan Lodi, ele e o Lianco deu passe na frente, passe errado, o Sousa, Vitor Hugo tomou, bateu a carteira dele no campo de ataque, ele ganha para o Galo, dá o passe em profundidade, boa atacada de sinuca para o Coelho, na ponta direita, domina a rola para trás, Vitor Hugo é agora, cruzou, boca do gol, passe! passa por todo mundo, tira a zaga do Bragantino, rebote é seu, Natanael, coloca a bola pra dormir, domínio bonito, deixa pro Coelho, de volta pro Nata, lado direito, deu uma caneta no Mosquera, foi pra dentro da grande área, se recupera o jogador do Bragantino, com velocidade, com força, ele consegue tocar, toca pela esquerda, Capixaba na frente, vai pro chão agora o jogador do Bragantino, e o árbitro vê falta no Fred, 35 para 36 minutos do segundo tempo.
5: Pedro, aquele gol da Série B que eu havia informado, gol do Botafogo, anulado por impedimento, segue Vila 1 a 0.
0: Aí o domínio é do Juninho Capixaba, toca no Sousa, foi derrubado pelo Maicon, sem falta, ganhou o Alexander, toca pro Casierra, eu tô sentindo, hein? O Galo vai crescendo no jogo, ela sobra pro Fred, Fred agora pro Coelho, Casierra pede na área, Coelho vai na linha de fundo, Juninho Capixaba tira dele, joga pra fora, Mercantil, o banco dos 50 mais, abra sua conta em meumercantil.com.br. Em 15 minutos, presidente do Tribunal Superior Eleitoral, Cássio Nunes Marques, fará pronunciamento oficial em rede nacional de rádio e TV. Por isso, você quer continuar acompanhando o Galo e Bragantino com a gente, vem pro YouTube, vem pro aplicativo da Itatiaia também na internet, a gente segue o jogo. Aí na sequência o Alexander cometendo uma falta. Ainda nem deu a falta, né? Deixou só a bola sair ali, linha de fundo, é tiro de meta pro Thiago Volpe fazer a cobrança. 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Vai sair jogando o Bragantino com o Juninho Capixaba. Ele dribla o Coelho, tenta sair por dentro. Casierra tá na marcação. Juninho Capixaba toca de canhota aqui pelo lado esquerdo. Vai pro trabalho do Mosquera. Rompe a linha do meio-campo. Vai avançando pra cima da marcação do Natanael. Corta pra dentro, lado direito, ele faz o lançamento, lança lá na lateral, lateral da direita por outra vez, Herrera, domina, coloca no chão, traz no pé esquerdo, fez a área, cruzamento, é lá pra segunda trave pro Barbosa, mata no peito, domina, coloca a bola no chão, Lucas Barbosa contra Natanael, linha de fundo, fez o cruzamento, bola pra fora, tem desvio, é escanteio pra esse time enjoado, chato do Bragantino, Calazan.
1: É, chato e fisicamente muito forte, tá? O Barbosa tá aí, grandalhão de 1,94m, enchendo o saco toda hora, né? Difícil de tomar a bola dele. Tentou o cruzamento, tocou no Natanael. Escanteio. Lado esquerdo, sempre ele. Sousa. Ele é enjoado. É bom de bola pra perna canhota, Abílio.
0: Vai jogar a bola pra dentro da área. Atenção. Lançamento, vai pra dentro da área. Se prepara lá pro lançamento. Sousa, bola na meia-lua. Batida pro gol, Delfim. Espalma de fome espetacular. Voltou na bicicleta do Barbosa. Gabriel Delfim, Calazan.
1: Impressionante. Que escanteio maravilhoso do Sousa, hein? Rasteirinho comendo grama. E aí, meu amigo, o Fernando deu uma patada de fora da área. Na gaveta, o Delfim fez uma defesaça. E no rebote, o Lucas Barbosa tentou uma bicicleta. De novo o Delfim, olha aí. A torcida canta em uníssono. Delfim, Delfim. Que coisa, hein? 1 a 0 Galo. Graças a ele, Gabriel Delfim.
0: Chega mais, você que está com a gente no YouTube, você que está com a gente no aplicativo. Em 12 minutos. Pronunciamento oficial de pouco mais de 5 minutos. O presidente do TSE, Cássio Nunes Marques. E aí você continua com a gente na nossa jornada nas plataformas digitais Itatiaia. Cola comigo aqui no Itatiaia Esporte no YouTube. Manda o seu nome. E manda também sua energia em forma de like aí que tá osso hoje. Gabriel Amarelo. Delfim que nos salve. Oi!
4: Amarelo pro 15. Nátio Sousa fez falta no meu campo agora há pouco. Eu conversava recentemente, viu, Pedro, com o Vitor, São Vitor, né? Hoje comentarista também, nosso colega, hoje comentários. Ele me falava, torcedor do Galo pode ficar tranquilo. Naquela época ali, com o Everson, tava fora do time, começou a ficar fora. O Gabriel Delfim, principalmente, dentro do gol, ele é um goleiraço. Tá mostrando aí, jogo após jogo.
0: É um goleiraço que salvou o Galo na Sul-Americana. Tá salvando o Galo hoje aqui também. Bragantino insiste, quase 40 do segundo tempo. Abertura lá pelo lado direito. Vai tentar jogar a bola para dentro da área. Domínio feito aqui pela lateral na direita. O passe é rasteiro do Eduardo pro miolo. E o Sousa devolve errado. O Galo agradece. Linha de fundo, tiro de meta. Poste de bola pro Galo doido. A bola rola, o tempo não para. 8 da noite, 19 minutos aqui na Arena MRV. 40 minutos do segundo tempo. 1 pro Galo, gol de Bernard, 0 pro Bragantino.
5: Série B, acréscimos. O líder Vila Nova tá batendo o Botafogo em Ribeirão Preto por 1 a 0.
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0: Aqui vem Mosquera pro campo de ataque com o Bragantino. Natanael chega, corta, joga pra fora. Galera do YouTube, Itatiaia tá chegando em peso, hein? Vamos chegar nos 5 mil likes aí. Bora lá, bora de like. Faltam poucos, faltam só 400 pra gente chegar aqui nos 5 mil likes na nossa jornada esportiva. Vem com a gente. Já já quero abraçar você e dizer de onde você tá participando. Cassierra rebate a bola, sobra aqui dentro da área defensiva. Natanael lança pro Coelho. Tentou o domínio, foi pro chão, pediu, parou. Falta do Guzmão em cima do Coelho. Tô abraçando o Eduardo, o Alexandre Fernandes, o Alex Duarte, o Fernando Henrique, o Ronaldo Matos, o William Santana, o Renato também por aqui, Márcio Gomes, Catarina Elfrida, o José Roberto Cruz, Vitor Bruno Veiga, toda a galera ligada aqui com a gente, de Resende, no Rio de Janeiro, o Wagner tá aqui acompanhando com a gente. E já tá votando o Delfim aqui hoje. Lançamento longo ao ataque. Chega a defesa do Bragantino, corta, manda pela linha lateral. 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Vem com a gente aqui para as plataformas digitais, no aplicativo, no YouTube. Daqui a pouco, pronunciamento oficial do TSE com o presidente do Tribunal Superior Eleitoral, Cássio Nunes Marques, na rede de rádio e TV. Pronunciamento oficial será às 8h30 da noite, com duração de aproximadamente 5 minutos, falando sobre as eleições deste domingo. Alexander tenta escapar da marcação, não consegue, ela sobra para outra oportunidade para o time do Bragantino. Recuperação de bola feita pelo Fernando. Ele toca para trás, está jogando capixaba, lança a bola rasteira. Léo Duarte, o estreante da noite, fecha a porta na cara deles. 42 do segundo tempo, é bola para o Bragantino outra vez. Passe recuado de Gustavo,
1: Abelio,
0: pro goleiro Thiago Volpi, Fabrício Calazans.
1: Só um detalhe, o Rezende informou há pouco aí o cartão para o Sosa, jogador da equipe do Bragantino, único cartão da partida, né? Era um dos 9 pendurados do Massa Bruta. Quarta-feira não enfrenta o Mirassol em Bragança.
0: Aí a bola sobra pro Mosqueira, ele tenta sair da esquerda pro meio, no miolo, fica de pé, se mantém com a bola dominada, toca de pé direito curtinho, passe aqui do círculo central, roda gigante do campo pro Gustavo Marques, vacilou no gol do Bernard, o Bernard pegou a bola, arrancou metade do campo e fez o gol na sobra, ela vem com o Juninho Capixaba, Capixaba lança de canhotinha pra entrada na grande área, Léo Duarte corta pro Galo e sobra com o Natanael, que toca na frente pro frente, de primeira pro Coelho. Tá todo mundo cansado a essa altura do campeonato, a bola saiu. 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É posse aqui pelo lado esquerdo, por outra oportunidade a Juninho Capixaba. Juninho Capixaba domina, passa de esquerda, a bola para trás. Tá chegando o Gustavo Marques, que é obrigado a recuar no goleiro, o Thiago Volpi. Vem com a Itatiaia nas plataformas digitais. Vai chegar nos 5 mil agora, hein? Tô observando a gente chegar nos 5 mil likes aqui no Itatiaia Esporte no YouTube. É bola pelo lado esquerdo, com Mosqueira. Domina, tenta sair da marcação, ele toca no pé direito pelo lado esquerdo, busca o trabalho do Lucas Barbosa. Barbosa passa de canhota, bola para trás. Tá chegando o Guzmán Rodríguez, entrada na grande área. Voltou pro Sousa. Lançou esquisita lá pela lateral da direita. Ela volta por outra oportunidade. Sousa toca a bola para trás. Tá chegando o Bragantino, Galo todo fechado. 44 minutos do segundo tempo. Mosqueira na esquerda, fez a área. Cruzamento lá na segunda trave. Gabriel Delfim. Espetáculo de goleiro do Galo, fica com ela lá no alto. 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E o Delfim ficou no chão, hein, Calazan?
1: É, ele subiu, defendeu sem dar rebote e se chocou ali com o Fernando, o atacante da 11, o Belo Horizontino da equipe do Bragantino. Já se levanta o Delfim, a falta foi marcada nele. Galo vence 1-0, informando o Unimed BH.
0: A Patrícia está aqui pedindo, acaba, pelo amor de Deus. O Maicon Magalhães está dizendo, Brumadinho é toda Itatiaia acompanhando o Galo nesta noite. Impedimento marcado no ataque do Galo. Posse de bola para o time do Red Bull Bragantino no campo de defesa. 44 minutos do segundo tempo aqui na Arena MRV. Vai terminando o jogo, o Galo tá somando 3 pontos muito, muito importantes.
1: 6!
0: Vamos até 50.

0: de meta pro Galo. Que recuo esquisito, venenoso. A galera leva a mão ao coração, Fabrício Calazans.
1: Um recuo esquisitíssimo. O Fernando estava de olho na jogada, acompanhou tudo e bateu cruzado de perna esquerda, quase que sem ângulo. Foi a sorte do Galo. A bola passou por baixo do Gabriel Delfim. Quase, quase o gol do Massa Bruta, hein? Que coisa. Galo na sofrência, hein? 1-0, informando Prefeitura de Nova Lima. 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
0: Mais de 5 mil likes só no Itatiaia Esporte aqui no YouTube. Noite de sabadão com o Galo vencendo nos embalos de sábado à noite. Aí é pra emendar o sabadão com o domingo, comemorando essa vitória do Galo. 46 minutos, tem que manter essa vitória, Galo. Tem que fazer de tudo pra não deixar o Bragantino chegar. É pelo lado esquerdo, Guzmán Rodrigues. Ele passa pela metade do campo, toca na frente. O Fred fecha a porta na cara dele. Volta a posse no círculo central pro Sousa. O Sousa marcado pelo Alexander. Conseguiu o passe em profundidade. Lucas Barbosa cruzou na boca do gol, toque de cabeça, defesa, tira, sobrou Fernando, isolou, bateu pra fora, Calazan.
1: Agora ele desperdiçou, tá? O Lucas Barbosa fez uma jogadaça, lado esquerdo, descolou o cruzamento ali na entrada da grande área. O Fernando teve tempo para dominar, o Lieco estava na frente dele, ele trouxe para a perna direita, muita sede ao pote, né? Seria uma chapadinha, né? Menos violência, mais tranquilidade. Chutou de qualquer maneira, linha de fundo, tiro de meta batido, Galo 1 a 0.
0: Coelho, lateral para o Galo aqui pela direita, tem informação.
2: Nossa senhora, mas o Bandeira aqui, eu te contar, viu? Agora o juiz está chamando a responsabilidade para ele. Olha aí, o Cassierra sentiu, hein?
3: Sentiu.
2: Vai sair o Cassierra para a entrada do Igor Gomes. Vaiado o Cassierra. Uma turma tenta aplaudir para dar uma moral, mas a maioria vai. Cassierra vai embora, entra Igor Gomes, 17 no Galo. Informando, um abraço pro rapaz que tem um aplicativo aqui, ó, bem embaixo da gente aqui. Novos tempos, né? Ele tá ouvindo ali, ó, colocou o aplicativo. Olha pra trás aí, o filho da mãe. Tá ouvindo a gente no aplicativo da Itatiaia, aqui na Arena MRV. É a Itatiaia multiplataforma, viu, Abílio? Tá ali... Isso, olha pra aê trás aí, né? Ô, filho... Como é que você chama, meu filho? Teu nome, caramba! William, pronto, o Abílio, novos tempos, a gente cumprimenta o cara no aplicativo. Alô, William, obrigado pela audiência.
0: Vamos lá, William, vamos ganhar esse jogo. O Galo tá vencendo aqui na arena. Vamos chegar a 48 minutos do segundo tempo. 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Pelo lado esquerdo, Juninho Capixaba domina pro Bragantino, ele faz o lançamento de canhota, vira o jogo lá pra ponta direita. Herrera cruzou na boca do gol pro Pita, ela passa por ele, Natanael tem que pegar o rebote. Deixou a bola sair, o Lucas Barbosa. É apenas tiro de meta pro goleiro Gabriel Delfim. 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É posse de bola aqui pro goleiro do Galo. O juizão ainda não abre a contagem. Gabriel Delfim ajeita a bola. O Lucas Casagrande prometeu o jogo até os 51. Em 2 minutos, vamos todos para as plataformas digitais. Vamos junto com o William, ouvinte que está aqui na Arena MRV no aplicativo. Bora pro YouTube da Itatiaia. Vai curtir o pós-jogo com a gente. Completaço também. E aí a gente volta pro rádio logo depois do pronunciamento. Aqui pelo lado esquerdo, fica com a posse da bola o Sousa. Ele sai da marcação, Natanael faz a falta. Joga para fora o Igor Gomes. É esse o espírito. Não pode deixar o Bragantino respirar mais, não. Falta 1 minuto e meio para terminar o jogo aqui na Arena MRV. Thiago Volpi, ele toca curta a bola lá pela direita, sai jogando com Guzmán Rodrigues. Acelera pro Bragantino, tenta levar pro campo de ataque, vem pro YouTube, vem pro Radinho, vem pro aplicativo. O Radinho agora não. Vem aí o passe do Isidro Pita, deixou bater no Renan Lodi, saiu pela linha de lateral. É arremesso lateral pro time do Bragantino, vai jogar a bola para dentro da grande área. Tá tomando posição logo o Gustavo Marques. Enquanto isso, o tempo vai passando. 50 minutos do segundo tempo aqui na Arena MRV. Aí lançamento, bola lá na grande área, Alexander tira de cabeça, volta na sequência, ganha Vitor Hugo, goleiro tá fora do gol, Vitor Hugo partindo contra-ataque em velocidade, Juninho Capixaba dá o carrinho, tira dele, recupera pro Bragantino, toca curtinha a bola no Gustavo Marques, o Fred faz a falta pro Galo, falta pro Bragantino e cartão amarelo pro Fred, falta tática, diriam os modernos, viu, Cláudio Rezende?
4: É, amarelo pro Fred, que teve que fazer a falta, no caso
3: Cassierra, Pedro, ele deu alguns socos no gramado, porque ele sentiu algo muscular. Cassierra tá fora no finalzinho, o Galo

0: segura. Pronunciamento no TSE. A partir de agora, para quem está no rádio, você do aplicativo e do YouTube, continua com a gente na jornada esportiva na Itatiaia.
1: Programação para formação de rede nacional obrigatória. Voltamos em instantes.

0: Acompanhe agora em rede nacional de rádio e televisão o pronunciamento do excelentíssimo senhor presidente do Tribunal Superior Eleitoral, ministro Cássio Nunes Marques.
1: Boa noite, cidadãs e cidadãos brasileiros. Amanhã, todos nós temos o mesmo compromisso: escolher as candidaturas que julgamos mais aptas para comandar os destinos do nosso país. Nestas eleições, teremos 5 cargos em disputa e 6 votos a serem registrados na urna. Acompanhem comigo. Primeiro, deputado federal, são 4 números. Depois, deputado estadual, com 5. Em seguida, o primeiro nome ao Senado. Na sequência, a indicação para a segunda vaga ao cargo de senador, ambos com 3 números. Finalmente, com 2 números, escolheremos quem ocupará os cargos de governador, presidente da República e seus vices, nessa ordem. Já deu para perceber que memorizar tanta informação não é uma tarefa fácil. A Justiça Eleitoral recomenda que você, antes de ir à sessão de votação, anote em um papel os nomes e os números das suas candidaturas escolhidas. No site do TSE e de cada TRE, existe um modelo de cola eleitoral. Basta imprimir. Para facilitar, acesse o QR Code na tela. Você também pode fazer a sua como achar melhor. O importante é lembrar de levar. Essa atitude simples garante a certeza do voto e ajuda a diminuir o tempo de votação. É importante lembrar que nenhum tipo de aparelho eletrônico pode ser levado para a cabine, inclusive o celular. Isso porque nossa Constituição estabelece que o voto é direto, secreto e tem valor igual para todos. Da mesma forma, é mandamento constitucional levar cada brasileira e cada brasileiro até a urna. Nesse sentido, instituímos de maneira inédita o programa Seu Voto Importa, que buscará em casa pessoas com deficiência ou mobilidade reduzida e as que vivem em comunidades remotas, incluídos os povos indígenas, os quilombolas e as comunidades tradicionais que já se cadastraram. Também investimos na qualidade das informações dirigidas à cidadã e ao cidadão. Formulamos um manual para o eleitor e o traduzimos para várias línguas indígenas. Isso porque tenho a convicção de que você, eleitora ou eleitor, deve estar no centro da atenção da Justiça Eleitoral. Trabalhamos todos os dias para cumprir essa missão. O voto é direito fundamental e o principal instrumento de participação na vida pública. Por meio dele, cada cidadã e cada cidadão dá a sua contribuição para definir os rumos do país. Lembre-se, a decisão pertence exclusivamente a quem vota. A urna eletrônica, que há 30 anos integra a experiência democrática brasileira, garantirá mais uma vez esse direito. Nosso sistema de votação, que se atualiza a cada pleito, reúne mecanismos de segurança, transparência e auditabilidade únicos no mundo. Nestas eleições, convidaríamos os últimos 2 eleitores aptos a votar em cada sessão eleitoral do país para acompanhar o encerramento do processo de votação. A ele será entregue um boletim de urna com todos os votos registrados na sessão. O documento traz um QR Code que permite a comprovação do resultado por meio do aplicativo BU na mão. Faço agora um chamamento às candidatas, aos candidatos e seus apoiadores. Amanhã é o dia da liberdade do voto. Ameaças, assédio ou tentativa de interferência na vontade do eleitor, em qualquer de suas formas, serão prontamente reprimidas. Peço ainda o compromisso de todas as brasileiras e de todos os brasileiros com a qualidade das informações que circulam neste momento. Em caso de dúvida, recorram aos canais oficiais da Justiça Eleitoral. Checar antes de compartilhar é uma atitude simples e eficaz e que está ao alcance de todos. Registro agora meu agradecimento ao empenho das magistradas e dos magistrados, das promotoras e dos promotores, das servidoras e dos servidores da Justiça Eleitoral durante todo esse período, e especialmente das mesárias e dos mesários que voluntariamente dedicarão seu domingo à democracia. A você, eleitora e eleitor, reitero o convite para comparecer amanhã à sua sessão de votação com o seu documento de identificação com foto e a cola eleitoral de papel preenchida. A Justiça Eleitoral estará pronta para receber você. Vote, exerça seu direito. Muito obrigado e excelentes eleições a todos.
2: O time conseguiu superar os suas dificuldades e conseguiu superar o Bragantino mais uma vez.
3: Para quem estava no radinho, Ale Oliveira, com a rede obrigatória de rádio, agora já estamos de volta também no rádio. Nós seguimos juntos no YouTube, estamos falando da vitória do Galão da Massa, hein? O Galo ganhou, o Galo venceu o Bragantino, 1-0, gol do Bernardo, minuto 18. E a gente dizia, Ale, a gente pode repetir parte do seu comentário agora no YouTube. Se não foi o dia mais vistoso, se teve mais sorte do que juízo, no fim das contas valeu a mesma coisa. Três pontos fundamentais que vem aí, semifinal, ida e volta sul-americana. Duas semanas depois, semifinal, ida e volta, Copa do Brasil. Não tem respiro, mas agora no Campeonato Brasileiro, com essa vitória muito valiosa, o atleticano pode respirar de boa. E respira na sétima posição do Campeonato Brasileiro, hein, Ale?
2: E com a terceira melhor campanha do retorno, né? Se você lembrar que no turno o Atlético foi o 13º, então é uma ascensão muito importante junto com as partidas decisivas das Copas, né? Então, o Campeonato Brasileiro, na sua segunda parte, você tem que dividir a sua agenda com os jogos decisivos das Copas, e o Atlético conseguiu fazer muito bem isso. Terceira melhor equipe em campanha no retorno e em duas semifinais. E o jogo de hoje também serve, também ajuda, pensando na primeira dessas semifinais, que é da Sul-Americana, não só dando moral, não só dando confiança, não só dando uma tranquilidade no Campeonato Brasileiro, né? Porque o time só olha para cima agora, mas também para dar soluções para o Barba, né? E o Campeonato Brasileiro tem feito isso, fez isso com o Vitão, por exemplo, e acho que fez isso também com o Léo Duarte hoje, que entrou bem no jogo, sabe? Acho que pode ajudar bastante. Fez isso com o Vitor Hugo, que a gente precisa discutir se com o ritmo, né? Não pode ser titular dessa equipe. Fez isso mais uma vez com o Alexander, que sempre entra bem. E é claro, você vai ganhando o ritmo de jogo novamente, entrosamento, para quando chegar na semifinal da Copa Sul-Americana e depois da Copa do Brasil, você tá voando. Esse é o objetivo principal.
3: Esse é o objetivo. Torcedor, participe, hein? Itatiaia Oficial, Itatiaia Esporte, seguimos juntos com o pós-jogo da Itatiaia. Completaço para você em todas as nossas plataformas, todas as plataformas da Itatiaia, com o nosso pós-jogo, rádio, site, aplicativo e também no YouTube. Ô, Ale Oliveira, a CSN anuncia o melhor em campo. Quem foi, Ale?
2: Ah, essa é fácil e tem sido fácil, né? O Delfim jogou muita bola, principalmente no segundo tempo, quando o Bragantino abandonou o sistema com três zagueiros, colocou jogadores de qualidade como o Sousa e o Mosquera, e o Bragantino criou várias possibilidades de gol, né? Foram 8 finalizações para transformar o Delfim novamente como o melhor jogador da partida.
3: De novo, Gabriel Delfim. Alô, Rezende.
4: Eu acompanho o comentarista Ale Oliveira. Gabriel Delfim.
3: Fabrício Calazans.
5: O Gabriel Delfim, as chances de empate do Bragantino, viu, Cirilo? Delfim.
3: Essa tava fácil. Alô, Thiago Reis.
5: Ô, Cirilo, eu sempre priorizo o ataque, então meu voto é no Bernard, meu herói. Fez gol hoje, garantiu 3 pontos.
3: Você sempre prioriza a discordância, Thiago Reis.
5: Quem diga isso.
3: É, ok. Pedro Abílio.
4: Gabriel Delfim.
3: Delfim, melhor em campo, CSN. 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
5: Bota alegria nessa história aí, né, Cirilo? Galo ganhou, vitória do Galo, hein? Na retomada do Brasileirão, o Galo ganhou aqui na Arena MRV, e a Itatiaia vai registrar o torcedor com o apoio da Prefeitura de Belo Horizonte. 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

0: 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Enaldinho tá sempre ouvindo a Itatiaia, torcedor do Galão da Massa. Vem cá, meu filho, seu nome e seu bairro.
1: João Cardoso, bairro Nazaré.
0: Ô, João Cardoso, tá um friozinho aqui, você já tá meio encolhido aí, né, João? Agora 17 graus aqui, a temperatura caiu, mas o Galo ganhou. Aí esquece.
1: Todo mundo feliz, tá bom. Mas que Cassier é ruim pra caralho.
0: É isso, pra baralho, Cassier. Fraco?
1: Você tá doido? Fraco não. O Renier eu nunca critiquei. Ô, camisa 9 bom, senhor.
0: Rapaz, eu fico às vezes assim até com pena, porque é incrível como ele tá sempre no lugar errado, né? Ele tá sempre dois passos pra trás. A bola passa e tá na frente, ela passa atrás. Ele tá atrás e ela passa na frente. Impressionante também. Ainda machucou. Por que que jogou?
1: Ai. Cara ruim machuca mesmo, tem jeito não.
0: Acho que é o caso de tentar emprestar ele aí, pra ele dar um giro aí no final do ano, arrumar outra coisa, não.
1: Ah, que isso aí, tem que emprestar ele não, tem que deixar ele aí pra ele aposentar e ver que esse cara é ruim, nunca mais jogar no time nenhum. Aqui, o que não é bom pra nós, não é bom pros outros, não.
0: Ah, você não quer o mal pros outros, é bom pensamento também, entendi, você deixa ele aí, meu filho, vem cá. Deixa eu falar com o senhor que tem mais experiência que ele aqui, com muito mais tempo de vida. Era aí, menino, você vai falar, você vai cantar o hino do Galo, menino? Você sabe cantar o hino do Galo, menino? Sabe? Só vai treinando aí pra aprender a outra metade, ô filho da mãe. Como é que ele só sabe a metade? Ah, pera aí, menino. Vai treinando aí pra você cantar o hino do Galo. 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Seu nome e seu bairro?
2: Edinho do Depósito Oliveira.
0: Oi, Edinho. Você tá bom? Tá vendendo bem no depósito, Edinho?
2: Bom demais. Sucesso igual o Galo.
0: Ah, Edinho, você mandou bem no slogan. Agora, Edinho, e esse goleiro do Galo deu fim, rapaz. O homem pegou tudo hoje e segurou o empate do... segurou a vitória do Galo aqui, o resultado positivo do Galão. Passou muito na mão dele.
2: Deu fim, nota 10. Bom demais esse cara, hein?
0: E agora com o Everson voltando. Aí o Everson é titular, o Delfim espera. Ou vai ter briga boa nesse gol do Galo?
2: Não. O Everson volta e o Delfim espera. Tem que respeitar a vez do melhor.
0: É, o Everson é ídolo, né?
2: É ídolo.
0: Agora, pensando no ataque do Galo, vou falar de Cassier. Queria falar do Bernard, que fez o gol. A torcida, em determinado momento, pegou no pé dele. O Bernard tá crescendo aí com o comando do Bárbaro.
2: O Bárbaro voltou o Bernard. E eu acredito que ele deve ter alguma coisa que espera do Cassier, que tão ruim ia apanhar ele em todo jogo. Eu acho que ele vai fazer o jogo do título.
0: Ah, você acha que o Cassier, essa maré toda aí, uma Copa do Brasil, uma Sul-Americana, o Galo vai ser campeão com o gol do Cassier?
2: O gol do Cassier, de tão ruim que ele é, que ele vai acabar fazendo gol. Senão o Bárbaro não insistia tanto assim.
0: Tá com febre, meu? Não. Tô brincando, menino, eu tô brincando. Tomara, Deus abençoe, coitado do Cassier. Eu fico com dó, rapaz, então é verdade.
2: O Bárbaro.
0: Bárbara?
2: Justamente, ele é o cara, ele sabe tudo.
0: Quem que é o cara?
2: É o nosso técnico aí.
0: É o Bárbara, eu gostei, ele já inventou. Ele tá barbarizado. Vou falar, vem cá, minha filha, vamos lá, eu tô aqui. 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Seu nome e seu bairro?
3: Bruna de Lagoa Santa.
0: Bruna, minha vizinha, você ficou vermelha quando eu perguntei. Você tá nervosa, Bruna?
3: Tô muito nervosa, não tô acostumado com isso, não.
0: Ah, Bruna, também, por isso que eu tô aqui, pra entrevistar. Quem não tá acostumado, quem tá acostumado é o tonto do Ale Oliveira lá em cima. Você não pode tá acostumada mesmo. Agora me conta uma coisa: Galo ganhou, vai criando casca no brasileiro pra ganhar um prazo aí pra Copa, né? Pra jogar a Sul-Americana e também a Copa do Brasil. Você acha que o Galo ganha pelo menos um título, ganha dois títulos? Qual que é o seu sentimento daqui por diante com o Galo?
3: Não, o Galo tá indo muito bem, vai ganhar tudo daqui pra frente. Esse ano eu acredito, viu?
0: Confiante.
3: Tô muito confiante.
0: Muito bem, vem cá, deixa eu falar com essa torcedora aqui. Calma que vai chegar a vez dele, você é um corneto danado, eu já falei. Ele tá treinando o hino aí. Vem cá que eu vou falar com a senhora primeiro. 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Seu nome e seu bairro?
4: Sandra, do bairro Novo Glória.
0: Ô Sandra, tô vendo que a senhora tá com o terço aí. Esse segundo tempo precisou correr a mão no terço ali, porque o Bragantino fez uma pressão, né?
4: Muita pressão. Mas entrou Cacierra. Cacierra não tem que jogar nesse time. Não faz nada, Thiago. Toca, de tanto que eu gritei, adoro, venho todos os jogos, quase todos os jogos do Galo. Mas quando fala que Cacierra vai jogar, eu me dá até um frio no coração.
0: A senhora gritou de apoiar o Galo ou de xingar o Cacierra?
4: De apoiar o Galo, e na hora que o Cacierra faz aquelas besteiras que ele fez ali em campo, eu, fora Cacierra, Cacierra, acorda!
0: Posso ir embora mesmo, minha mãe fala, fora Cacierra, fora! Aqui, ele perdeu um gol sem goleiro, né? Ô,
4: Cacierra, não tem cabimento, até eu fazia aquele gol.
0: Fazia, menina?
4: Fazia, sou professor de educação física, tô quase que em forma. Até eu fazer aquele gol.
0: Tá em forma. Aliás, um abraço aos professores, né? Dia 15 de outubro é mesmo dos professores também. Uma salva de palmas, né? O único que aplaudiu foi o menino aqui. Você tá precisando de nota na escola, né, fila da mãe? Já puxou logo uma salva de palmas. Como é que é?
4: Te acompanho todos os dias. Meu rádio fica ligado, né, Itatiaia? De manhã até a noite. O tempo que eu tô em casa. E não venho pro jogo.
0: Tô te vendo aí com o fone.
4: Radinho.
0: Como é, seu radinho? Você tá aí, esse é o fone. Já tá ouvindo aqui, viu, Cirilo? Ah, é no celular, tá vendo? Tempos modernos. A senhora põe no rádio aí?
4: Eu ponho no rádio, que aqui tem rádio. O outro, meu telefone, é rádio...
0: Tem, aí tem cara no digital, na internet.
4: Não é.
0: Muito bem. E a senhora acompanha o Rádio Esporte, são dia 11h30?
4: Esporte, 11h30. Às 6 horas, o...
0: Cirilo, na turma do futebol. Sabe como é que eu vou falar segunda-feira? Galo ganhou, Galo ganhou, Galo se gosta.
4: Gosta.
0: Obrigado pelo carinho, agora é sua vez aqui, menino. Presta atenção que a turma vai te ajudar, hein? Olha que ventinho gelado, tá frio aqui esse sabadão. Olha aí, Itatiaia, ouvindo a galera, hein? 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Seu nome e seu bairro?
5: Bernardo de Paiva Abdala, Vista do Sol.
0: Bernardo, Cirilo, eu gosto. Quantos você tem, Bernardo?
5: 11.
0: Ele tá aqui, ele tá aquecendo pra dar entrevista. Ele já deu 36 chutes na cadeira. Ele tá balançando as pernas, ele balança os braços. Eu tô entrevistando, tô olhando ele. Ele tá balançando pra lá, pra cá. O que você achou? Era o quê?
3: Achou mais com o Cacierra.
0: Ele já correu mais aqui daqui bancada que o Cacierra no campo lá de nervosismo. Ô, Bê, o que você achou do Galo hoje?
5: Muito bom. É só o Cacierra que é ruim e o Linho que tá melhorando.
0: Muito bem, agora eu quero que você cante o hino do Galo. A turma vai te ajudar pra gente encerrar, que eu tenho que ir lá pra zona mista entrevistar os jogadores. Então puxa o hino do Galo aí, Bê.
5: Clube do Clube Atlético Mineiro, jogamos com muita raça e amor, vibramos com a alegria das vitórias. Clube Atlético Mineiro, Galo forte, vincador.
0: Valeu, gente, obrigado, gente. Tchau, bom retorno pra todo mundo. Você que tá no carro aí, né? Já aumentou o volume, já puxou a buzina, que o Galo ganhou. Galo ganhou, Galo ganhou. 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Ô Cirilo, aproveitando para confirmar público e renda, trouxemos a informação já no finalzinho do jogo: 22.159 torcedores. A renda: R$ 1.2.775,79. R$ 1.2.775,79 para 22.159 torcedores. 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Agora, zona mista, ouvir os jogadores do Galo, Cirilo.
6: Valeu, seu nome e seu bairro, ô Pedro Abílio. Ufa, e vitória, hein, Pedro?
7: Mais sorte que juízo, né, Cirilo? Tem essa frase, a máxima aí no futebol que muita gente gosta de falar. O Atlético hoje sofreu, mas sofreu quando teve o goleiro Gabriel Delfim muito inspirado. E quando o Gabriel Delfim está inspirado, ele consegue fazer com que o Atlético tenha o seu nível elevado. É de novo um time que sai daqui sem tomar gol. Faltava isso nos últimos jogos, né? O Atlético vinha fazendo mais gols, se tornou um time um pouco mais livre de criar, se tornou um time um pouquinho mais ofensivo, depois que chegaram o Fred e o Castanho, principalmente. No entanto, a gente viu o Bragantino ser melhor durante os 90 minutos aqui hoje, o que é de fato preocupante, né? Vamos ver como a volta dos jogadores que estavam em seleções pode fazer com que o Galo sofra menos nos jogos. Tem uma parada duríssima na quarta-feira, porque o Atlético Paranaense regula no campeonato desde que o campeonato começou. E a gente não pode deixar de citar, né, a importância de estar atento ao erro do adversário. Você tem que se fechar para o erro zero, foi o que a defesa tentou fazer hoje, e aproveitar quando o adversário erra. O Gustavo Marques errou e o homem fez o gol. O Bernard é fera. Muito bem para o Galo. Muito obrigado a todo mundo que esteve com o barbante neles aí nos últimos jogos do Galo, Cirilo.
6: Maravilha, Pedro. Baita trabalho. Parabéns, Pedro. Grande vitória. Daqui a pouquinho o Barba Domingues.
7: Chegou.
6: Já chegou, Rezendão? Então vamos chegou. Lá.
7: Vamos aqui pro início.
8: 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Eu queria que você falasse sobre o jogo de hoje, especificamente até sobre o segundo tempo, quando o Atlético sofreu muito e conseguiu, mesmo sofrendo, sair com a vitória, com defesas espetaculares do Gabriel Delfim também, né?
9: Sim, boa noite. Boa noite, perdão. Sim, o segundo tempo sofremos muito e eu te falei com os jogadores no intervalo unas posibilidades que podían acontecer, que muchas veces se dice hay que saber sofrer. ¿Qué es saber sofrer? Ninguém sabe sofrer, mas sí, en esos momentos tenemos que tener la tranquilidad, olhar a nuestro lado, saber que a quién tenemos, qué time y qué torcida queremos representar, y nos organizar otra vez y competir. Delfín hoy hizo la diferencia. Estamos muy contentos con él y también sabemos el potencial que él tiene, pero tenemos que continuar trabajando. Sabemos que no todas las partidas vamos a ganar jugando así como en la segunda etapa, mas también no todas las partidas vamos a empatar como jugamos contra Chapecoense. Entonces, estamos muy contentos y tenemos que continuar trabajando.
6: Eduardo, boa noite. Cláudio Rezende, da Itatiaia. O Galo chegou hoje a 14 jogos de invencibilidade, né? Sem perder em casa, na Arena MRV. E você falava lá no seu início, né? Que era importante resgatar, né? Essa conexão com a torcida e o Atlético fazer mais pontos, ser um time mais forte em seus domínios. Conseguiu, já é uma etapa importante, um dos pontos fortes do seu trabalho. Já podemos dizer que essa reconexão, e o Atlético é um time quase imbatível, né? Vencendo assim em casa.
9: Temos que continuar assim. Sei que não é fácil o que os jogadores estão fazendo. Voltar a conectar com o torcedor era muito importante para nós. Num momento, no segundo tempo, o time não conseguia a posse de bola. Teníamos dificuldades para defender y la torcida comenzó a gritar y apoyar al time. Entonces esa conexión tenemos que continuar trabajándola, porque nos ayuda mucho dentro del campo de juego. Es un motor externo que siempre vamos a tener y precisamos de ellos. Precisamos de ellos como hoy hicieron. Entonces eu estou muito contente.
10: Boa noite, Eduardo. Fernando, da Rádio Fã FM. Hoje você teve 10 desfalques e mesmo assim colocou em campo um time forte, um time equilibrado. A gente viu um time que saiu de campo com os 3 pontos. Queria que você falasse a importância disso, de se ter um elenco forte, mesmo com 10 desfalques, o time conseguiu 3 pontos no Campeonato Brasileiro.
9: O que eu quero falar para meus jogadores é que estou muito contente com eles, muito, muito. Estou feliz por espírito esportivo que eles têm. Você pode jogar melhor, pode jogar pior, mas antes essa classe de partidas por ali não se vencia. Agora conseguimos vencer. Sin jugar sin jugar bonito o sin jugar de todo o a partida completa, porque el primer tiempo fue para ellos, digamos. Si hicimos la diferencia por la cualidad de jugadores que tenemos, más cuando tuvimos que defender y defender el resultado, o espíritu esportivo que tiene el grupo. Entre quien entre, llueve quien llueve, representamos una torcida importante. Queremos continuar con esa conexión, mas para ter o espíritu esportivo que estoy hablando, eso día a día do jugador, o esfuerzo individual que ele están haciendo. El resalté y digamos una fala que tive con ellos, que tenemos que nos respetar nuestro trabajo, respetar, digamos, o nuestro compañero que no entra al campo de juego de inicio, que si se tenía que respetar o esfuerzo de Alexander, o esfuerzo de día a día, porque Alexander está trabajando muy bien, hoy entró y él hizo un trabajo correcto. Precisábamos da pose que ele tem e deu. E se todos os dias respeitamos o trabalho de e de nosso companheiro, digamos, o espírito esportivo que está tendo o grupo, eu estou muito contente.
11: Domingos, boa noite. Leandro Colombo, Tempo Esportes. Acho que depois do Gabriel Delfim, o goleiro, o jogador talvez mais celebrado pelo torcedor hoje seja o Lianco, né? Pela boa partida que fez. O torcedor do Atlético teve uma identificação logo de cara pela valentia, pela raça, determinação do Lianco, e nesses últimos jogos ele foi criticado porque ele enfeitaria demais algumas jogadas ou jogaria algumas jogadas ali de forma desnecessária. Você sempre falou aqui pra gente que conversou em particular com alguns jogadores, com Cassierra, você já me disse, com Cissé a mesma coisa. Teve alguma conversa com o Lianco que voltou às redes sociais, que é sempre uma pauta também que o torcedor do Atlético levanta? Enfim, teve algum diálogo específico com o Lianco? Obrigado.
9: Não, já tenho falado muito com ele. Ele sabe o que eu penso, no que acredito, no que não. E quando é jogador, porque eu estive lá, nesse lado, sabe cuando haces cosas bien y cuando no están aconteciendo a situaciones que uno espera ofrecer a Uchimi y al grupo. Él sabe la cualidad que él tiene, jugador muy experiente para nosotros, de mucha raza, como se fala aquí. Él tiene que tener paciencia, porque un día você puede mentalmente estar acima, otro día un poco más bajo. La creencia que el grupo tiene en él es muy importante, es un dos líderes del grupo. Entonces, yo no voy a desacreditar a él, porque yo acredito mucho en su trabajo, su día a día, su templanza y su liderazgo.
12: Boa noite, Eduardo. Lucas Silveira, da Rádio Jovem Pan News. Hoje teve a estreia do zagueiro Léo Duarte e também o retorno do Vitor Hugo. O que dois jogadores, com a qualidade que eles têm, a experiência que eles têm, saindo do banco, acrescentaram para o time hoje, e mesmo assim o Atlético teve dificuldade no segundo tempo?
9: Sim. Porque do outro lado, dentro del campo de juego, un chimi muy fuerte, muy físico, muy. Y estaba con un chimi completo. Y ellos saben que no están en un buen momento. Ellos tienen que dar un poco más. Dieran, hizo. Porque también acontecimos esos momentos nós e tivemos que nos oferecer não só mentalmente, sino fisicamente um pouco mais para elevar o nível. Digamos, quando um time tem necessidades, sempre dá um pouco mais, um pouco mais. E eles deram. Então, se nós temos e tivemos as qualidades dentro do campo, mas quando você tem pegou o resultado dentro da mão e você tem que estar bem fechado, o time fez isso.
13: Eduardo, boa noite. Max Lopes, do canal do Max Lopes, do Bate-Fundo Esportivo. Primeiro tempo, você estava com o seu esquema tático padrão, né? O 3-4-2-1, tem sido carro-chefe aí do seu trabalho, encaixou muito bem assim. No segundo tempo, após as substituições, você mudou para um 4-3-3, fazendo ali o Maico como primeiro volante e mais dois ali, segundo volante, um pelo lado direito, outro pelo lado esquerdo, né? Ora o Fred, ora o Vitor Hugo. Eu queria saber o porquê dessa mudança, né? Tendo em vista que você tem um esquema que tem dado mais certo no momento que a equipe também estava perdendo muito duelos físicos. O que você pensou nessa mudança de esquema em determinado momento do jogo? Obrigado.
9: Que o jogador esteja mais confortável dentro do campo de jogo quando não tínhamos a posse. Era importante que eles se sintieran así, porque cuando comenzábamos con la pose también, digamos, comenzaba o chime a tener alguna duda respecto a eso, a su posicionamiento y muchas otras cosas. Sabíamos también que podría mudar o esquema, mudó. Y que Maicon esté ya mejor acompañado era muy, muy importante para mí, porque él es un jugador muy importante para el grupo, para el Chimi. Por momentos estuvimos bien, por momentos, muchos momentos no, sobre todo a segunda etapa y nada. Sabemos que tenemos que mejorar, mas también sabíamos la importancia de ganar hoy.
8: Oh, Eduardo, Igor Assunção da Rádio 98 FM, eu queria que você falasse um pouquinho da sequência que o Atlético vai ter agora, né? Do dia 8 agora, o jogo contra o Atlético Paranaense, até o dia 7, o jogo da volta da semifinal contra o Grêmio, vão ser 10 jogos, quase 10 mil quilômetros viajados e jogo com muito pouco tempo de descanso, né? Como que você está imaginando, se já tem um planejamento a longo prazo para essas partidas? Tem aí clássico contra o Cruzeiro, jogo contra o Flamengo, duas semifinais. Como que está sendo o pensamento para essa sequência que o Galo vai ter?
9: Primeiro, estava o tempo todo de estos dias sem partidas. Estive pensando muito nesta partida. E eu falei com os jogadores e com o staff da importância desta partida. Que a partir de aqui podemos começar olhando para frente. Porque se já começávamos a olhar para frente, digamos, esquecíamos que tínhamos e o esforço que tínhamos que fazer hoje. Y todo foco tiene que estar para el juego de hoy. A partir de mañana vamos a comenzar a planear mejor que un